0: É, como o Cachado falou, ser otimista com a nossa seleção, aquele espírito de seleção brasileira já começando com a Copa do Mundo, a gente tem que acreditar, né, Cachado?
1: Com certeza. Vamos lá com mais torcedores aqui no programa Conversa com Leão.
2: Fala, meu amigo Paulo Cacheado, um abraço para todos aí. Paulo Cacheado, quem está falando aqui é o Diego Barreto. Quero participar das promoções. Agora há pouco eu rodo de aplicativo, peguei aí o zagueirão do Leão, o Tchamba. Peguei na toca do Leão, levei ele para o apartamento dele. Cara muito simpático, um cara tá muito confiante. Falou para mim que o Remo vive um novo momento. Falou da janela de transferência, que se Deus quiser vai trazer bons jogadores para somar. E a torcida do Leão está confiante. Vamos sair dessa zona, vamos formar os 21 pontos. Se Deus quiser, duas vitórias aqui dentro de casa.
1: Quem
2: Vamos
1: sabe?
2: bater de frente com os adversários. E é só felicidade. Vamos para cima. Eu acredito e vou acreditar sempre no meu Leão.
1: Beleza, Diego. Um grande abraço. Muito obrigado pela sua
3: Cacheador,
1: participação. Pois não.
3: dizendo o seguinte: pela Libertadores, daqui a pouco teremos Peñarol e Corinthians representando nesse jogo aí o Brasil, estádio de São Paulo. Intervalo aí, Atlético Mineiro 2-0 no Cienciano. Também valendo aí pela Copa Verde, intervalo de jogo, zero para o Anápolis, zero também para a equipe do Rio Branco do Espírito Santo.
1: Beleza, muito obrigado, Urbano, pela sua presença aí sempre em cima do lance, no banco de informações. Muito obrigado. Nosso Léo Santos. É o Fábio? Fábio? É o Marcos. Tudo bem, Marcos? Um abraço. Fica à vontade aí com uma camisa bonita do Clube do Remo, participando conosco aqui também no programa Conversa com Leão ao vivo. Boa noite, torcedor!
4: Boa noite, meu amigo Paulo Cacheado. Parabéns por esse nosso programa aí, Conversa com Leão. Eu queria fazer uma pergunta ao jornalista, o Magela. Magela, qual é a tua opinião aí sobre esses membros da imprensa sulista e do Sudeste? Eu acho que às vezes faz alguns comentários preconceituosos em relação ao nosso clube do Remo, por estar participando da Série A, já emitindo que o Remo já estaria rebaixado, que seria saco de pancada da Série A, e o Remo está revertendo essa situação, e nós estamos aqui na torcida que ele realmente vai se manter na Série A. Qual é a tua opinião sobre essa posição da imprensa do Sul e Sudeste? Jorge Pantoja aqui, Parque Verde, Paulo Cacheado. Vou
0: Valeu,
4: participar do
0: Jorge.
4: sorteio aí. Obrigado e boa noite.
0: Valeu, Jorge. Obrigado aí, meu irmão, pela participação. Olha, infelizmente a gente vive ainda uma cobertura também jornalística muito tendenciosa para os times do eixo, né? Eixo Rio, São Paulo, Sul. Infelizmente é algo que isso acontece com a nossa região. Me arrisco a dizer, viu, Cachado, que em alguns comentários chega a ser sim xenofobia que a gente sofre aqui de alguns jornalistas lá do eixo. Só que a gente tem que deixar isso para lá, se unir aqui para a nossa cobertura, se unir aqui para o nosso para os nossos clubes, né, para que a gente possa dar a resposta tanto de forma profissional, fazendo as nossas coberturas como a gente sempre faz de forma profissional e, obviamente, né, que torcendo para que o nosso representante na Série A permaneça e acredito que é o que vai acontecer também.
1: Tá certo, Magela, muito obrigado. Já conosco também aqui, Magela, o Marcos, lá do restaurante Preamar, filho do Fábio, né? É filho do Fábio, né? O Marcos. E o Léo Santos, que é o grande publicitário do restaurante Preamar, vai falar daqui a pouquinho do festival do Mapará no próximo sábado. Vai ser um sucesso lá no restaurante Preamar, na Praia do Amor, em Outeiro. Estarei lá, galera. O Mapará assado, rapaz. 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
0: Coisa boa,
1: açaí.
0: hein?
1: 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Vai com tudo, né?
0: Com tudo, pode botar lá que não
1: Mapará
0: tem problema, né? Não tem
1: é o peixe,
0: problema.
1: né?
0: É,
1: Ainda
0: tem
1: mais lá
0: problema.
1: no
0: Mistura.
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0: Coisa
1: Agora eu
0: boa.
1: 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Aquele fritinho. Rapaz, aquilo torradinho, meu amigo. Não é fácil, não. Vamos lá. 21:06 em Belém do Pará. Mais torcedores participando conosco aqui no programa Conversa com o Leão. Boa noite, torcedor.
5: Marcel Freitas da Pedreira. Magela, essa situação do Pikachu com o Marcelinho não é semelhante àquilo que o Rodrigo Santana fazia na série B, na série C, com o Sábio jogando de zagueiro para colocar o Raimar como ala esquerda?
0: Opa, Marcelo, bem lembrado mesmo, realmente.
1: Uma jogada correndo tinha, perigosíssima, tinha. Né?
0: O Sávio, ele tinha um bom passe ali, né? Isso. Usava isso.
1: Bom naquele cruzamento.
0: Bom cruzamento.
1: Bom passe,
0: exatamente.
1: Cruzamento.
0: Ele utilizava essa boa característica dele para auxiliar naquela primeira saída de bola ali, junto com o zagueiro, né? E o Raimar, que já era um lateral um pouco mais de atacar espaço, né? De correr na profundidade, de pegar a bola já, pegar aquele lançamento do meia para receber a bola no espaço mesmo. Era o que acontecia, de fato, isso com o Rodrigo Santana e agora vem acontecendo com o Pikachu e o Marcelinho ali, bem lembrado.
1: Que beleza. Vamos lá com mais torcedores aqui do programa. Então, vamos logo chamar, então, mais um bloco de comerciais. Daqui a pouquinho os torcedores vão participar. 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Vai ser um sucesso na Praia do Amor, em Outeiro. Já já a gente volta com o programa Conversa com o Leão.
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1: De volta no programa Conversa com o Leão. Que beleza aqui no estúdio, muito legal, muito papo legal. Olha só, né, rapaz? Poxa vida. Estamos falando aqui do estilo do Sávio, né, quando estava no Clube do Remo. Ajudou muito o Clube do Remo a subir. O Sávio, eu falei recentemente com ele, ele está fazendo um trabalho físico na tuna, está se preparando para manter a forma. Deve ir para algum clube aí, né, que vem janela aí, mas ele não está em clube nenhum, o lateral esquerdo Sávio. Deixa eu mandar um abraço para a dona Dioneia e o seu Machado, lá no conjunto Pedro Teixeira. Alô, dona Dioneia, muito obrigado pela sua audiência. Você aí ao lado do seu Machado. Também quero dizer o seguinte, que no final de semana, Academia 40, 4-1, em cima do Santa Isabel. Academia 40 é do conselheiro Daniel Lavareda, né, lá do Tribunal de Contas dos Municípios. O Laurito Miranda é o grande responsável, é o cara respeitado lá do tribunal e também coordena o time da Academia 40. Laurito Miranda, o repórter que pouco anda. Olha, Ensegueirados, sabe isso aqui que é Ensegueirados? É uma torcida organizada do Clube do Remo. Ensegueirados pelo Leão, a coordenadora Dona Pérola de Souza. Dona Pérola, eu já falei para a senhora que eu quero, qualquer dia desse, vocês vêm aqui, né? Já conversamos sobre isso, para você participar aqui, falar dessa torcida organizada em Ensegueirados, né? Muito legal, vocês todos aí torcendo, apoiando o Clube do Remo, muito legal, né? Muito legal mesmo, e que o Clube do Remo vai chegar no seu objetivo, que é no mínimo, se manter na elite do futebol brasileiro. Magela, você que é analista, do jeito que o Clube do Remo está jogando, e tendo essa ascensão, pontuando, já nos últimos jogos, nos 3-4 jogos do Clube do Remo, está evoluindo. Você acha que o Remo sai logo, imediatamente, desta zona temerária?
0: Sim, totalmente. Tem toda a condição para isso, né? Eu estava olhando a classificação aqui, Cachorro, só para você ter uma noção, a diferença do 17º para o 17º para o, se eu não me engano, é 13º, vou puxar aqui para ficar mais fácil, está aqui. Tá. Do 17º, que é o Corinthians, o primeiro da zona, né? Para o 11º, na verdade, para o 10º aqui, a mesma pontuação, são 3 pontos, né? Diferença.
1: Olha só.
0: Né? 3 pontos. Ou seja, é um campeonato que ainda está muito embolado, né? Ainda está muito embolado. Se a gente pegar apenas o Palmeiras aqui, que já chegou, Palmeiras, Fluminense, que já chegaram na margem de 30 pontos, né? Os demais estão praticamente muito próximos, né, na pontuação. Então, assim, uma
1: e
0: sequência...
1: faltam 3 jogos para metade, né? Para encerrar
0: metade,
1: o jogo
0: isso,
1: de ida, né?
0: Isso.
1: 3
0: isso.
1: jogos, né?
0: Então, assim, você tem 9 pontos em disputa e esses 9 pontos podem te colocar já numa zona até de pré-libertadores, uma zona até de sul-americana, ou seja, pode ser uma guinada bem considerável mesmo na tabela de classificação. Então, assim, é realmente trabalhar, acreditar, aproveitar esse bom momento, aproveitar também essa janela de transferência que vai estar se aproximando. Sim. Aí para reforçar a equipe para o segundo
1: Remo
0: turno.
1: Não pode errar mais.
0: Não pode, né, Caixa?
1: Não pode errar.
0: Não, já perdeu, já em relação à contratação que você fala?
1: Sim.
0: Total.
1: Planejamento
0: total,
1: nessa janela aí, não pode.
0: Tem que ser certeiro, né? Tem que ser certeiro, porque apesar de ser uma janela curta e uma janela um pouco mais complicada dentro da circunstância do mercado, porque você tem menos jogadores disponíveis no mercado, porque boa parte deles já estão empregados, é você contar com um jogador que está ali meio que ainda sem clube, aquele jogador de Série B, de Série C que você possa encontrar ali e pode, você acha que pode também reforçar o teu elenco na Série A, isso pode acontecer também, claro que vai depender muito do setor de análise de desempenho do jogador, do time, para avaliar o potencial daquele jogador, ou você conseguir tirar um jogador que ainda não completou aquela quantidade de jogos que são aceitáveis para ele se transferir para uma outra equipe. Então, assim, É realmente um trabalho árduo dos colegas analistas, dos meus colegas analistas, porque eu também sou analista de desempenho, fiz o curso e me formei também. É, mas é acreditar que eles podem também ser bastante eficientes nessa janela aí.
1: Que beleza. 9 da noite e 16 minutos em Belém. Vamos sortear daqui a

0: consideras o Condé um estrategista? Porque tu colocaste há pouco que tu atribuis ao conhecimento do elenco essa crescente do Remo. Mas será que o Condé também não é um grande estrategista, um dos novos do futebol brasileiro? Pérola de Souza, coordenadora do coletivo Os Ensegueirados pelo Leão.
1: Aí a Pérola, né?
2: Um abraço, Pérola, para você. Muito obrigado pela sua participação.
1: Pois e bem, ótima, pergunta, ótima pergunta. Ótima pergunta. Olha, Pérola, tem a ver com, com a questão do tempo, né, que eu coloquei aqui. E claro, né, todo treinador ele é também um estrategista, né? É aquilo que eu falei, de você saber utilizar. Geralmente, Cachado, quando eu converso com alguns colegas, eu converso com alguns amigos, assim, eu falo para ele, pensa, é uma comparação meio que esdrúxula, mas eu vou fazer, fazer vocês entenderem que faz sentido. Pensa um treinador como se fosse o dono de um exército. E ele tem as peças ali, as ferramentas que ele tem, as armas que ele tem à disposição. Então ele vai ter que saber utilizar essas armas dentro do contexto ideal, de acordo com o seu adversário. Então você acaba sendo estrategista. Muitos treinadores, por exemplo, eles leem A Arte da Guerra, do Sun Tzu, que é um livro excepcional. Recomendo a qualquer pessoa de qualquer profissão ler esse livro também.
2: Como é o nome do livro?
1: É A Arte da Guerra. A Arte da Guerra. Sun Tzu é o autor.
2: Autor.
1: E ele fala, né, como é que você consegue identificar, onde é que você consegue identificar a fragilidade do teu adversário. E muitos treinadores trazem isso para o futebol. E no futebol nada mais é do que você identificar onde o teu adversário está te dando mais espaço, para você conseguir utilizar esse espaço ao seu favor. Sim. Entendeu? Então, considero sim ele um bom estrategista. Levo muito em consideração uma das análises que mais repercutiram na minha página Magela Scout, lá, que eu divulgo as análises do Remo, foi o jogo contra o Bahia. Ele foi extremamente estrategista, teve uma leitura tática, assim,
2: no excepcional. Jogo aqui em Belém, tu fala.
1: Exatamente, no jogo aqui em Belém. Na verdade, Cachado, o primeiro jogo aqui em Belém, que foi o 4-1 pelo foi, brasileiro.
2: Brasileiro, jogo de...
1: O Bahia abre o placar, faz 1-0, o meio de campo do Bahia, o Caio Alexandre, o primeiro volante, estava ganhando as costas da primeira pressão do Remo, que eram os três jogadores da frente que estavam jogando, Aleph Manga, Talhari e o...
2: Vitor Bueno, perfeito.
1: E aí, quando...
2: Empatou no finalzinho do primeiro tempo.
1: Exato, com o chute do Vitor Bueno, né, de fora da área. Aí o Caio Alexandre, ele estava, quando ele recebia a bola, nas costas desses três jogadores. E aí, quando ele virava de frente, ele sobrecarregava todos os jogadores que estavam ali na volância, né? Se não me engano, era o Patrick e Zé Elisson também. Porque outros três jogadores do Bahia preenchiam aquele meio de campo e ficavam 4-3. E aí teve a parada técnica.
2: Inclusive aquele veloz Pulga, né?
1: Eric Pulga, exatamente. Eric Pulga. Exatamente. Também deu muito trabalho naquele jogo. E aí teve a parada técnica e ele identificou que você anulando a bola de chegar no Caio Alexandre, iria acabar com o jogo do Bahia. E foi exatamente isso que ele fez. O Vitor Bueno desceu para acompanhar o Caio Alexandre e ele deixou só o Aleph Manga e o Talhari, que estava titular ali naquele jogo. E o Talhari ali na frente. E acabou, Cachada, ali o Remo conseguiu recuperar, desarmar várias bolas do Caio Alexandre.
2: Segundo tempo brilhante.
1: Exatamente, que resultou nos contra-ataques que o time matou o jogo. Então sim, ele é um bom treinador para além de um bom estrategista.
2: Três gols ali naquele momento ali no fundo do Remo. Foi ali que ele matou o jogo. Muita observação, é, garoto, rapaz. Condé vai te levar lá para a comissão dele, que ele escuta. Vamos lá, 21h21 em Belém do Pará, com torcedores participando aqui no programa Conversa com o Leão. Boa noite, torcedor.
3: Boa noite, Paulo Cacheado. Boa noite, Magela. Uma pergunta, Magela, tu acha que a nossa zaga está boa? Marlon Chama, né? E o Remo queria pegar esse Dória que está no São Paulo, que estava no São Paulo, que até saiu de lá. O Remo traz esse camarada é muito ruim, mano. Viu? Boa noite, é Joaquim Amorim aqui do Parque Verde.
1: Valeu, Joaquim, obrigado. Joaquim, eu considero a zaga do Remo hoje muito estável. Inclusive no último jogo que eu estive cobrindo pela Record, eu até perguntei para o próprio Condé, né, onde foi que ele viu que hoje a zaga do Remo está muito mais estabilizada, tanto com o Marlon quanto com o Chamba. Só para vocês terem uma noção, Cachado, o Chamba hoje é o zagueiro que consegue realizar, ter

0: maior número de interceptações por jogo no brasileiro da Série A. É o maior zagueiro que consegue interceptar.
1: E a visão de jogo, o passe
0: para além do passe, exatamente, para além da qualidade de construção que ele tem. Né? Exatamente, que ele tem. Então, assim, e o Marlon também faz ótimas coberturas defensivas.
1: Com a chegada do Chamba, o Marlon subiu também.
0: Subiu também, subiu muito de produção, que inclusive o próprio Léo Condé explicou isso para mim na minha pergunta na coletiva. Sim. Ele falou que são dois zagueiros que complementam nas suas funções. E ambos são muito velozes, né? Muito bom de duelo, né? O que é exigido hoje de um zagueiro no futebol moderno é que ele seja muito bom de imposição física, duelos aéreos e que saiba jogar com bola hoje, né? Hoje, Cacheado, o meio de campo não é mais o meio de campo que constrói as jogadas de qualquer equipe.
1: Aquele hoje, que ganha e sai pro jogo, né?
0: Exatamente. Hoje, tanto é que você não vê mais tanto 10, né? Camisas 10 jogando atualmente. Por quê? Porque os times estão marcando cada vez, os espaços estão cada vez mais reduzidos, principalmente no meio de campo, que sobra espaço e sobra tempo de bola para os zagueiros. Então, os zagueiros que são os primeiros jogadores que iniciam a fase ofensiva das equipes, né?
2: Cachaco.
0: Então, o Chamba e o Marlon têm essas ótimas características.
1: Pois não, Francisco Urbano, direto do Banco de Informações.
3: Deixa eu dizer o seguinte, que o Anápolis faz 1-0, jogo em andamento da Copa Verde, Corinthians, Peñarol e Corinthians, daqui a pouquinho estaremos também informando também com o Magno Fernandes, Peñarol e Corinthians, valendo aí pela Libertadores, encerrado... pela Copa Sul-Americana, Atlético Mineiro se deu bem. Dentro de casa, 2-0 diante do Cienciano. Correto? Então, jogos em andamento, jogos também que já encerraram.
1: Ok, Rubano, muito obrigado pelas suas informações direto do banco. Agora, 17. Olha aí, o Corinthians é o 17º, viu, cara, no Campeonato Brasileiro e está bem na Sul-Americana.
0: Na Libertadores,
1: Conmebol Libertadores. Olha só, para você ver, hein? Você como analista, o que tu tem a falar aí, meu caro Magela?
0: É contexto, né, Cacheado? Às vezes o Campeonato Brasileiro é um tipo de perfil de equipe e a Sul-Americana, a Libertadores, é completamente diferente. Por exemplo, você pega equipes da Argentina, equipes do Uruguai, são equipes que já têm camisas 10, né? Já tem jogadores que atuam nessa função de camisa 10, né? E é o líder no seu grupo, que não é um grupo fácil, né? Não é um grupo fácil, é um grupo que tem Platense, Argentina, Santa Fé e Peñarol.
1: Platense, eu jogava lá o Cufré, né? Lateral esquerdo, né?
0: O Cufré.
1: Na Platense, lá, né? Chegou no Remo, não conseguiu, né? Pra você ver como são as coisas. 9:24 em Belém do Pará, daqui a pouquinho tem sorteio pra você. Camisa de futebol, olha, bola de futebol, a camisa do Clube do Remo, olha aqui, Carlos. Olha a camisa do Leão Azul Paraense. Camisa do ranqueado do futebol paraense. Olha aí. Camisa do Clube do Remo. Tem bola de futebol. Tem um voucher do restaurante Preamar para o Festival do Mapará. Tem um copo térmico oferta do Michel Durand, né? Aqui. Aqui. Não, estou vendo logo aqui. O que mais é... 2 ingressos para o grande jogo de domingo entre Clube do Remo e Atlético Paranaense, um kit de carne para churrasco da Casa Lopes, enfim, tem muita coisa boa para você. Uma caixa de cerveja da Tijuca, oferta do nosso Felipe Tavernar. 21:25 em Belém do Pará, o programa está bombando. Boa noite, torcedor.
4: Boa noite, Cachado. Quem fala é Johnny. A minha pergunta que vai para o Danilo é saber se ele acompanhou ontem o jogo entre Mirassol e o clube da Bolívia, que eu não recordo o nome agora, se ele observou o camisa número 10, e agora nessa parada aí para transferência de jogadores, se não seria uma boa para o clube do Remo, um meia campista bem ofensivo.
0: Olha, como é o nome dele, Cachado? Teve aí?
2: Ó, Cachado, pô.
0: Bora lá, torcedor. Não vi o jogo do Mirassol. Mas eu, inclusive, foi essa a minha última resposta, né, pro Cacheado. No futebol sul-americano, Cacheado, é impressionante como na Argentina, Uruguai, Colômbia, Equador, a gente vê muitos camisas 10, né? Se aqui a gente está carente de camisa 10 nesses outros centros, tem muitos jogadores, porque ainda jogam muito, né? São equipes que ainda jogam muito por dentro, né? Não tem tantos pontas. Então eles acabam revelando muitos jogadores com função de camisa 10. E sim, na verdade não acho não, deve, né? O Remo deve também procurar jogadores nesses centros também, que pode pescar um ou outro jogador que pode acertar aí no time.
1: E o Remo precisa, né?
0: Precisa.
1: Olha, a camisa que vai ser sorteada, oferta do camisa do clube do Remo, Dual Solutions, Claro Empresas. O nosso amigo mandou e vamos fazer o sorteio. O nosso amigo Anderson. Alô, Anderson, boa noite, um grande abraço. Muito obrigado pela oferta da camisa do clube do Remo através do Dual Solutions, Claro Empresas. Dois ingressos para a partida Clube do Remo e Atlético Paranaense. 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Maxi, muito obrigado mais uma vez pela sua gentileza, ofertando aí para os torcedores do Clube do Remo. Um copo térmico, oferta de Michel Durange. Uma bola de futebol, oferta de Milton Magela. Uma caixa de cerveja Long Neck da Tijuca, oferta de Felipe Tavernat. E um kit de churrasco da Casa de Carne Lopes. E também um voucher aqui para o Festival do Mapará, sábado, no restaurante Preamar, lá em Outeiro. 9h28 em Belém do Pará, tem mais torcedores participando aqui no programa Conversa com o Leão, com a presença do nosso Magela, que também é analista de desempenho. Boa noite, torcedor.
5: Boa noite, Magela. Sandra Silva. Magela, você não acha que às vezes a imprensa paraense cobra muito dos nossos jogadores?
1: Vai domingo lá, cara.
5: Principalmente dessa galera que vem de fora. E muitas vezes até exagera em algumas situações, como chamar de até mesmo um treinador de burro, jogador disso, jogador daquilo. Você não acha que isso também influencia no desempenho dos atletas? E você acha que tem muita gente da imprensa que se julga de primeira divisão, mas é de terceira e de quarta divisão?
1: Chavecada foi o quê?
0: Jogo, vocês aí, gente, tira pelos comentários,
1: pra quem,
0: né?
1: Pra quem foi gente, isso, hein,
0: agora há pouco a gente estava falando sobre a imprensa sulista, né? Que vira e mexe e tira uma onda, para não dizer outra palavra, né? Com os times daqui da região norte. E aí ele me faz o questionamento sobre nós como formadores de opinião, né? E eu acredito assim, Sandro, nós temos um poder e um privilégio, né, Cacheado, de estar numa condição em que muitos torcedores queriam estar. Por exemplo, para o colega que vai para uma coletiva de imprensa, por exemplo, ele tem que entender que ele é um cara privilegiado, ele está tendo a oportunidade de fazer uma pergunta para um treinador de futebol que estudou o jogo, que se formou, que se capacitou, que investiu muito. Não é fácil os cursos que a CBF exige para ser treinador, não é fácil e não é barato.
1: Você tem quantos?
0: Eu tenho de analista de desempenho apenas. Ainda não tirei licença, tudo mais, porque não é muito meu foco trabalhar em clube, não, Cachadé.
1: Eu sei como é que é.
0: Eu fiz o de analista de desempenho mesmo.
1: Saber questionar as coisas,
0: isso,
1: né?
0: Isso é importante. Eu fiz o curso, Cachado, e até por isso a pergunta é muito boa nesse sentido, porque eu acho que o jornalista esportivo e quem comenta também, ele precisa conhecer um pouco mais sobre o jogo.
1: Com certeza.
0: Ter um pouco mais de conhecimento do que só o treinador, daquele conhecimento que só é restrito ao treinador, ao jogador. Então, acho que o jornalista também ele precisa se capacitar nesse sentido. E aí, por isso que eu fiz o curso. E muitos, infelizmente, muitos jornalistas não entendem sua posição de privilégio e acabam extrapolando aí algumas críticas.
1: Boa noite, torcedor. Tem muita coisa para você, viu? Pois não, Urbano?
3: Começou em Montevidéu, Uruguai e Corinthians, valendo pela Libertadores.
1: Beleza, Urbano? Você continua acompanhando no Banco de Informações aqui da Poderosa Rádio Clube do Pará. E nós aqui com o programa Conversa com o Leão. Muitos torcedores participando, viu, Magela?
0: Que bom, né?
1: Vamos lá. Boa noite, torcedor.
6: Boa noite, Cacheado. Boa noite, o nosso convidado Magela. Bem-vindo ao programa. Aqui é o Renato Azulino. Queria deixar uma pergunta aí para o nosso amigo, já que ele é o que entende muito de esquema tático. Alguns anos atrás, o 4-3-3 era predominante no futebol. E as figuras principais desses esquemas eram o 10, clássico, e o 9, artilheiro, nato. Com o tempo para cá, essas duas figuras foram perdendo espaço no futebol e praticamente desapareceram. Qual a sua visão em relação a isso, o desaparecimento quase que total do camisa 10, clássico, e do aquele centroavante, artilheiro, fazedor de gol?
0: Excelente pergunta, Cachado. Olha, tem muito a ver com a base. Hoje, por exemplo, o 10 que os times veem na base já colocam para ponta. Então a gente usa muito o 10 e vai para ponta, é o ponta direita, é o ponta esquerdo. E algumas tendências de Europa que a gente acabou atribuindo para cá, que no meu ver também acaba tirando um pouco da cultura do nosso futebol.
1: Boa noite, torcedor. Rapaz, moleque é fera aí. Parabéns, viu? Não sabia que você tinha todo esse talento, meu grande amigo Danilo Magela, que trabalhou lá no Clube do Remo, foi fazer reportagem lá. Tudo você sabe um pouco, né, Magela? É fera nas avaliações, nas análises aí do esquema tático, isso é importante. Boa noite, torcedor.
7: Ó, Cacheado, boa noite. Um abraço, parabéns pelo programa. Abraço aí pro Magela. Parabéns pelo programa. Cacheado, eu quero fazer uma pergunta. Quantos jogadores o Remo vai contratar? Eu acho, na minha opinião, que tinha que contratar mais um meio, um lateral direito, um lateral esquerdo e mais um centroavante de matador. O que é que você acha? Um abraço, parabéns pelo programa. E eu quero participar do sorteio, viu? Aqui é o Newton César da Conceição Gomes, do bairro do Jardelândia. Um abraço.
0: Valeu, Nilton. Obrigado aí pela participação. Eu concordo com o meia, apesar da dificuldade de encontrar um meia hoje. Por exemplo, o Remo tem que dar graças a Deus que encontrou o Vitor Bueno com essa característica, que realmente é um jogador que faz a diferença, né? Faz a diferença em campo. Para além disso, eu acredito que as pontas ali precisam ter os jogadores para fazer sombra, né? O Aleph Manga, fazer sombra ao Jajá, para que eles não caiam no comodismo, né? O jogador tem muito disso, viu, Cacheado? O jogador que está ali na titularidade por muito tempo, ele não vê o reserva dele nem chegando perto, ele acaba caindo no comodismo. Guardiola, por exemplo, fala muito bem disso, né? Quando passa a temporada, ele gosta de alternar as escalações, gosta de trazer novos jogadores para criar aquela disputa saudável que todo treinador gosta.
1: Quem é o melhor treinador hoje no mundo para você, hein, meu caro Danilo Magela?
0: Eu fico com Guardiola. Que mais influenciou, tem jogadores dele que já são treinadores, estão tendo muito sucesso, eu fico com ele, sou muito fã mesmo.
1: 9 da noite, 34 minutos em Belém do Pará, último intervalo, a gente volta para a reta final do programa Conversa com Leão.
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6: Paulo Cacheado. 9:41 em Belém do Pará. O Carlos está me dizendo aqui, o Carlos, o Léo, né? Turma do Preamar. O restaurante Preamar tem tradição, 50 anos em Outeiro. E o Mapará que vai ser servido lá pelo Manelão, acho que é só sem espinho. Vamos lá, vamos lá. É,
7: vamos lá, eu tava falando pra ele, eu sou lá de Coraci, né?
6: Tu conhece então, o Preamar?
7: Nasci, me criei, já entendia já do Preamar, já sabia que tinha o Preamar lá.
6: E tu conheceste ainda então ali, né? É muito pra lá, em Coraci, ali é. É Tabocão.
7: Tabocão, era lá no Cruzeiro? Cruzeiro? Era onde é o Cruzeiro, né, hoje.
6: Mas era teu tempo, tu não tinha...
7: Não, mas eu já ouvi falar, né?
6: Ouvi falar muito, praia do Cruzeiro. Laurita era o tempo dele, mas eu conheci o Tabocão, viu? Tabocão, aquela praia... Agora, engraçado, ali era limpo e agora parece que é sujo, né? Aquela praia do Cruzeiro. Vocês conhecem a praia do Cruzeiro? Conhece?
7: Conheço.
6: Mas o pessoal não toma mais banho lá, né?
7: Cacheado ainda toma um banho sim.
6: Tem uma área lá que dá pra acolher?
7: Tá, né? O pessoal toma banho lá. Aí tá. Deram uma revitalizada nas barracas lá, tudinho, sim. Né? Então ficou bem
6: legal. Fala aí, Léo Santos. Léo Santos tá aqui acompanhando o Carlos, a turma lá do Preamar, sábado. Pois não, o que é que vai ter lá sábado?
8: Agradecer o apoio aí, meu irmão, teu apoio seu, da RBA aí. É, sábado é o nosso grande festival do Mapará, né, dia 23, restaurante Preamar lá na Praia do Amor, em Outeiro.
6: Praia do Amor.
8: Galera, todo mundo ligada, meu irmão. Mandar um abraço pro Sargento Irã lá na Água Boa.
6: Que beleza,
8: né? Todo mundo ligado lá em Outeiro e te esperando lá sábado. Né? Para você almoçar lá no Festival do Mapará. Uma grande comunidade cametaense está vindo para o festival.
6: Eu
8: estou
6: sabendo, estou falando para o Carlos aqui, que muitos ligaram para mim. Cachado, tu vai para lá que estarei lá. Gente de Cametá, inclusive, vem para aí.
8: E o chefe Manelão, né? Um chefe já com
6: conhecido, né,
8: internacional, já tem rodagem por aí em vários países, né?
6: Sim.
8: Então ele está lá no Preamar hoje, está dando aquele toque de qualidade em todos os pratos. E sábado vamos estar fazendo esse primeiro festival do Mapará. Realmente é uma novidade na Ilha do Outeiro e levando a Ilha do Outeiro, né, onde realmente Outeiro merece. Sim. Agradecer ao ex-governador Helder pelas as duas pontes hoje que tem.
6: Uma maravilha.
8: E Outeiro, meu amigo, é muito rápido chegar em Outeiro. Está aí o Magela que mora em Coraci.
7: Acessibilidade melhorou muito.
8: Então, acessibilidade, o turismo, realmente o governo do estado trabalhou muito bem nessa parte aí na Ilha do Outeiro. E hoje o outeiro é muito fácil de você chegar, de ir, de voltar. E o restaurante Pré-Amar está lá,
6: outeiro,
8: de
6: você
8: portas
6: vai
8: abertas,
6: impressionante, né? Impressionante, né? E o Léo é filho de dois grandes colunistas paraenses, né? Diga aí para
8: o mandar um beijo para o meu pai Bernardino e para minha mãe Vera Castro também.
6: Dona Vera Castro e
8: Bernardino. Minha mãe escreve todo domingo.
6: Bernardino trabalhou muitos anos aqui no jornal.
8: O meu pai fundou o Diário do Pará, né?
6: Meu pai, exatamente.
8: Hoje em dia, como diz no jargão do futebol, ele está do outro lado do Almirante Barroso, né? Está no outro jornal lá, mas tem um carinho muito especial aqui pelo Diário e a minha mãe continua aqui aos domingos. E a gente também tem um carinho muito especial por essa casa. Há mais de 30 anos a gente está rodando aqui esses corredores e te agradeço, Cacheado, pelo apoio e por essa consideração, né, lá com o restaurante Pré-Amar, com a Ilha do Oteiro, realmente que,
6: você me levou,
8: como diz
6: lugares.
8: O Magela, é um paraíso que a gente realmente vive batendo para as pessoas irem, conhecerem.
6: Restaurante Pré-Amar, o nome é maravilhoso.
7: Vale a pena.
6: Né?
7: Vale a pena,
6: o Léo me levou para Ponta de Pedras. O prefeito lá era quem era? O
8: Pedro Paulo Bulhosa, meu
6: Bulhosa.
8: Amigo.
6: Levei, Remo, naquela época as pessoas me procuravam. Cacheado, precisa trazer o Remo. O Remo naquela época estava com aquele problema de dívida, que eu não gosto nem de me lembrar. Aí tinha que estar jogando no interior. Hoje o Remo está na Série A. Olha para você ver a luta, de um repórter também, como o nosso amigo Magela, que também foi repórter, trabalhou.
7: Foi naquela época também, viu, Cacheado? Que a gente dividia a salinha lá no.
6: Exatamente.
7: Foi naquela época lá também.
8: Olha, Cacheado.
6: Laurito Miranda também foi repórter.
8: Olha, Cacheado, a gente sabe que foi uma época lá de dificuldade para o Clube do Remo.
6: Só falar. E o Léo me procurou. E apresentei ele para o Fernando Oliveira na época.
8: Exatamente.
6: Fernando,
8: Sérgio
6: diretor,
8: Cabeça.
6: Sérgio Cabeça, que era o presidente, e me levou umas três vezes lá em Ponta de Pedras. A Rádio Clube transmitindo de lá. O Laurito chegou aí também, não foi com o Jorge Luiz? Você foi com o Jorge Luiz, não foi? Na Marajóia. E a Rádio Clube sempre atendeu.
8: Eu acho que, independente daquela fase, né, que o Clube do Remo estava vivendo, viu, Magela? É muito importante os clubes irem para o Marajó, cara, poder rodar o interior, sabe? Então, de repente, o Remo e o Paysandu estarem jogando o Campeonato Brasileiro, mas terem um time C lá para estarem fortalecendo essa marca, para estarem buscando, né, talentos, né, no Marajó. Naquela altura a gente trouxe alguns garotos para treinar no Clube do Remo.
6: Leva sub-20,
8: então, realmente,
6: sub-17, né, Carlos? Isso é importante.
8: É uma cidade que está no coração. Queria mandar um abraço aí para toda a Ponta de Pedras, Cacheado, e te agradecer, meu irmão. Pela lembrança aí.
6: E tá? A turma de Cametá que vem em peso sábado.
8: Meu irmão, vem uma galera lá com o chefe Manelão. Realmente vai ser uma festa em Oteiro lá no Festival do Mapará. Você vai ver a beleza que vai estar lá, Praia do Amor, lotada, meu irmão. Todo mundo feliz, escutando uma boa música e saboreando o Mapará de todo jeito, meu amigo.
6: Tá legal. E você vai sortear com o Carlos já esse voucher aqui, que faltam 13 minutos para terminar o programa. Daqui a pouquinho vem o companheiro Magno Fernandes com as últimas do esporte. E vamos lá, torcedores participando hoje com a presença de Danilo Magela. Um sucesso aqui no programa Conversa com o Leão. Boa noite, torcedor.
1: Conversa com o Leão, boa noite, Cacheado, e boa noite, Danilo. Danilo, você trabalhou muitos anos no Clube do Remo, né? Você pensa voltar um dia como repórter esportivo? Aqui é Alan Fabrício, do bairro do Marco, é Cacheado. Eu quero concorrer aos prêmios aí, valeu?
6: Tá legal, tá concorrendo. Pois não, Danilo.
7: Valeu, Alan, obrigado aí pela lembrança, meu amigo. Eu penso em estar no jornalismo esportivo, né? Que é o que eu gosto, é o que eu amo, é o futebol, então penso dessa forma aí.
6: Vamos lá com mais torcedor aqui no programa Conversa com o Leão. Boa noite.
9: Boa noite, Equipe Clube. Boa noite, Paulo Cacheado. Boa noite, Magela. E uma pergunta para fazer, Magela. Sobre o Neymar. Você não acha que já era hora?
6: Ei, quantos zap tem? Vamos
9: ver. O Neymar se aposentar. Milhões de contusão, problema físico. Acho que já está na hora de parar, né? E tinha dado a oportunidade para o João Pedro, que vem jogando um bolão aí. O que você me diz disso aí? Aqui é Rubinei de Coraci. Um abraço aí, Paulo Cacheado. Você é o melhor. O Dinho fica lá atrás, você tá na frente.
7: Valeu, valeu, Rubinei. É, e tá já indo pra reta final, né? Digamos que é a última Copa do Mundo dele, né? Então é a última chance, né? Vamos dizer assim, a última dança do Neymar com a seleção brasileira. Então ele vai com esse peso também, né? A partir daí é já pensar realmente
6: a possibilidade dele surpreender?
7: A possibilidade, talento sim, ele tem, sim, né? Sim, tem talento, é um jogador decisivo.
6: Questão
7: um jogador...
6: preparação física que você colocou.
7: Isso, você juntar a preparação física, a questão mental dele, tem tudo para realmente fazer a diferença. Sim.
6: Boa noite, torcedor!
10: Boa noite, Paulo Cacheado, boa noite aos convidados. É, quem fala aqui é Sérgio Alexandre, do Baixo Cará. É, Cacheado, a minha pergunta para você, para os convidados aí, é quantos ingressos até agora já foi vendido para o jogo do Leão domingo? Se Deus quiser, a gente vai estar lá apoiando o Leão por mais uma vitória, e se Deus quiser, com parar para a Copa, a gente vai estar fora da zona, tá certo? Queria saber aí quantos ingressos já foram vendidos. Um abraço.
6: A última informação que passaram para a reportagem da Clube, mais de 15 mil, já deve estar caminhando para 20 mil, e amanhã é sexta-feira, vai ter venda, sábado admitamos que passa aí dos 30 mil, vamos aguardar. Boa noite, torcedor!
11: Boa noite, Rádio Clube, boa noite, Cacheado, boa noite, Magela.
6: Pô, vai dar certinho.
11: Quero participar do sorteio aí, tá, Cacheado? Mário Santos aqui de Cotijuba, tá? Pergunta para o meu amigo Magela aí. Se por acaso algum jogador do Remo fosse convocado para a seleção brasileira, quem seria, na opinião dele? Tá? Boa noite.
7: A terceira vaga de goleiro poderia ser pro Rangel, né? Poderia ser o Rangel. Tá aí, minha pedida seria o Marcelo Rangel, que vem fazendo mais uma temporada extraordinária com a camisa do Remo.
6: Mas o terceiro goleiro está lá, foi do clube do Remo.
7: Que foi
6: o
7: do clube do Remo, exatamente.
6: Foi do clube do Remo para fazer sucesso. Voltou para o Corinthians, depois foi para o Palmeiras, outros clubes, depois Palmeiras, Grêmio, agora está na seleção. Mais um torcedor. Boa noite, torcedor.
12: Boa noite, Paulo Cacheado, tudo bem? Um grande abraço aí ao meu amigo Magela, grande repórter. É, Magela, eu gostaria de perguntar para você se essa parada para a Copa do Mundo, que vai começar agora, ela vai ser bom ou ruim para o clube do Remo? Porque o clube já estava tendo um entrosamento, tá entendendo? O time já estava engrenando, beleza? E com esses reforços que vão ser contratados, você acha que agora o time vai dar uma embalada mesmo para fugir dessa zona maldita aí de rebaixamento? Um grande abraço aí a todos. Jefferson Portilho, aqui da Cabanagem, tá? Gostaria de participar das promoções aí, beleza?
7: Valeu, Jefferson. Eu acho super benéfico para a equipe do Clube do Remo, porque é um tempo que o treinador, vocês podem pensar que um mês, né, de preparação, o jogador perde ritmo de jogo. Não, ele vai estar treinando, vai estar ali desenvolvendo, entendendo o modelo de jogo, né? Que o treinador quer da função dele quando o time está sem bola, quando o time está com bola. Isso vai criar uma casca ali, digamos assim, para o jogador, para ele conseguir entender esse modelo de jogo padrão que o Léo Condé está implementando nesse momento.
6: Boa noite, torcedor!
13: Boa noite, Pérola de Souza, do coletivo Enseguirados pelo Leão, coletivo mais inclusivo, formado por pessoas cegas com baixa visão. E a minha pergunta vai para o Danilo.
14: Boa noite, meu amigo Cacheado. Boa noite, Magela. Tudo bom, Magela? Um abraço para vocês dois, bom programa para vocês. Magela, tira uma dúvida, Magela. Me deixa um negócio incomodado, eu sempre converso com o Cacheado. Ele também, eu sinto que ele está incomodado. Sobre esse... Hoje nós subimos para a Série A. Nós estamos disputando a Série A. O investimento sabe que é grande, mas também a receita é muito grande. A gente não vê nenhuma receita sendo gerada dentro do clube do Remo. A torcida está incomodada. O que você acha sobre isso? Eu acho que o Baenão, já que o CT hoje, viram que o CT tem um problema sério lá de drenagem. Mas será que não pode ser desviado uma verba para fazer a área da Mercedes? Eu não vejo aquele um investimento alto para fazer ali. Eu acho que o básico dá para ser feito ali, para a gente conseguir ter o mínimo de conforto naquele Baenão, entendeu? Hoje o Remo, para mim, estagnou na Série A, entendeu? Eu não vejo investimento nenhum com o dinheiro que está.

0: que poderiam votar em todos os candidatos. Lembrando que nesse ano serão escolhidos 2 senadores por estado. Agora os números da pesquisa do Paraná para governador. Vamos aos números. No primeiro cenário, Tarcísio de Freitas tem 47,3%, Fernando Haddad 35,5%, Paulo Serra 4,3%, Kim Kataguiri 3,4%, 5,1% não sabem ou não opinaram, 6,5% votariam em branco ou nulo ou nenhum dos candidatos. Na simulação de segundo turno entre Tarcísio e Haddad, o placar é de 52,7% para o governador, 37,6% para o ex-ministro. 5,7% votariam em branco, nulo ou nenhum dos candidatos, 4% não sabem ou não opinaram. Na pesquisa sobre rejeição, Fernando Haddad é quem aparece em primeiro, rejeitado por 44,9% dos entrevistados. Na sequência, Tarcísio tem 27,3%, Kim Kataguiri 16,5% e Paulo Serra 15,1%. 9,8% não sabem ou não opinaram e 6,2% dos entrevistados dizem que poderiam votar em todos. Quem falou sobre esses números com a gente aqui na programação da Band News e da Bandeirantes foi o diretor-presidente do Instituto Paraná Pesquisas, Murilo Hidalgo. Ele conversou com a bancada do jornal Gente e afirmou que a falta de renovação na política brasileira ainda é uma marca desse cenário eleitoral, que é muito similar ao pleito anterior de 2022.
1: Infelizmente, Thaís, eu te diria que metade dos estados brasileiros é a realidade de São Paulo, certo? As eleições se repetem. Certo? Que mostra isso, que não há renovação na política brasileira, né? Essa é uma coisa que os partidos, nas próximas, quando for fazer uma reforma política, nós temos que analisar isso. Eu diria que na metade dos estados brasileiros é repeteco da eleição passada, o que passa a ser triste, porque as discussões são as mesmas, não tem novidades, dificilmente teremos ideias novas, projetos novos, né? Teremos as mesmices, né? Se a gente for analisar, Thaís, entrando no quadro nacional, a eleição nacional praticamente vai passar. Só que não vai ser o Jair, vai ser o filho do Jair, né? Na verdade, o nome Bolsonaro contra o Lula, certo? Na verdade, e você não consegue ver outros players crescendo para entrar nessa disputa e quebrar essa polarização.
0: Mudando de assunto, um outro destaque, a Câmara dos Deputados aprovou um projeto que restringe a atuação de fiscais ambientais. O texto trata de punições aplicadas a partir de imagens obtidas por satélite que identificam áreas desmatadas. Somente depois que o responsável for notificado e apresentar defesa, fiscais ambientais poderão adotar medidas cautelares, como destruição de maquinário. O projeto aprovado na Câmara segue agora para o Senado. E por 9-1, o Supremo manteve a lei do Congresso que permite a construção da Ferrogrão, uma ferrovia estratégica para o agronegócio que vai ligar Mato Grosso ao Pará.
2: Um julgamento parado há 5 anos por uma decisão liminar que travou o projeto de uma das mais importantes ferrovias do Brasil, a Ferrogrão. A ferrovia deve ter quase 1.000 quilômetros, ligando Sinop, em Mato Grosso, ao porto de Miritituba, no Pará, com potencial para escoar a safra de grãos do Centro-Oeste, hoje principal área produtora de soja e milho, com as maiores colheitas do Brasil.
3: Por 9-1, o Supremo manteve a lei do Congresso, que reduz os limites do Parque Nacional Jamanchim, no Pará, para liberar a passagem da Ferrogrão. Os ministros entenderam que o traçado da ferrovia não corta nenhuma terra indígena e que o impacto ambiental deve ser compensado.
2: A decisão remove o obstáculo jurídico para a retomada do projeto da Ferrogrão. Agora o plano entra na fase do pedido das licenças ambientais para começar a sair do papel. Hoje o escoamento é feito pela BR-163, considerada perigosa por ainda ter trechos de pista única, em péssimas condições e ser recordista em acidentes.
3: Reportagens especiais do Jornal da Band mostraram a importância do projeto e a dificuldade para o escoamento da produção do Centro-Oeste por rodovias precárias.
4: Esse é um dos principais problemas da BR-163. Apenas 28% dela é duplicada.
5: Quando acontece um acidente, e não é raro, a pista fica interditada.
2: Para a Confederação da Agricultura e Pecuária, a decisão é uma vitória, porque a ferrovia vai modernizar e acelerar o transporte da produção com menor impacto ambiental do trem na comparação com o caminhão, além de reduzir o preço do frete.
6: Será possível reduzir os custos de transporte e, de tal maneira, o produto, o alimento, poderá chegar à sociedade e também aos nossos clientes com redução de custo, nos tornando competitivos não só nacionalmente, mas também para os nossos clientes internacionais.
0: E o presidente do Banco Central, Gabriel Galípolo, detalhou no Congresso Nacional os motivos pelos quais o Brasil tem juros tão altos. E esse é o destaque de hoje do comentário do âncora do Jornal da Band, Eduardo Oenegue.
7: Lula levou um puxão de orelha. Educado, indireto, técnico, mas um puxão de orelha. E quem puxou foi Gabriel Galípolo, que esteve no Senado na terça-feira. A imprensa repercutiu mais o que ele disse sobre o Banco Master, mas o presidente do Banco Central disse algo na audiência que merece destaque. Ele deu uma aula sobre por que os juros no Brasil são altos e a causa não está no Banco Central. O motivo é resultado de uma disfuncionalidade que obriga o Brasil a praticar juros mais altos do que os outros países para atingir o mesmo objetivo. E ele apresentou as respostas que o governo não gosta de ouvir. São três. A primeira é o gasto público que pressiona a inflação. Está para nascer o governo que não faz isso e também está para nascer o governo que gosta de ouvir o que disse o Galípolo. A segunda razão também tem a ver com o governo, que é o festival de crédito subsidiado para vários setores que não sente os efeitos da Selic. Quando o Banco Central sobe os juros, metade do mercado de crédito não escuta, não sente. O remédio precisa ser dosado em dobro para fazer efeito na metade que escuta. E a terceira é indexação. Salário, contrato, benefícios, despesas públicas, tudo atualizado pelo índice da inflação. A inflação de hoje vira base para a inflação de amanhã. E além disso, o Galípolo tratou de uma questão de fundo, a baixa produtividade brasileira. Quando uma economia produz mais com os mesmos recursos, os preços caem de forma natural. A inflação é contida, porque daí tem aumento de oferta e permite que o Banco Central seja mais flexível na taxa de juros. Só que a produtividade brasileira cresce a passos de tartaruga, lesma, escolhe o bicho. De 1981 para cá, a economia brasileira cresceu em média a produtividade 0,6% ao ano. Sabe quanto cresceu nos Estados Unidos? 1,5%. Na Coreia do Sul, 3,5%. Índia, 4%. China, 6%. Países que investiram em qualificação de mão de obra, infraestrutura, abertura comercial, variáveis da produtividade, educação, conseguem praticar juros mais baixos. Como o Brasil foi na direção contrária, fica aí o Banco Central esganando a economia com os juros nas alturas. Galípolo não apontou exatamente o dedo para o Palácio do Planalto diretamente, mas ele disse com toda a educação que o desafio dessa geração é normalizar o que ele chama de canais de transmissão da política monetária. Em outras palavras, o governo tem que desentupir os mecanismos que obrigam o Banco Central a catapultar a Selic. O que ele está dizendo é que os juros só vão baixar se o governo se mexer no campo fiscal, coisa que aconteceu em momentos pontuais desde a redemocratização. O recado vale para Lula, que busca a reeleição, e vale para todos os candidatos que querem o lugar dele a partir do ano que vem. Quem prometer juros baixos vai ter que explicar como vai arrumar o fiscal, como vai reduzir o crédito subsidiado, quebrar a indexação e aumentar a produtividade. Sem essa explicação, é mais promessa vazia jogada na campanha.
0: Valeu, Oenegue. Em Goiás, criminosos que se passavam por fiscais ambientais para extorquir dinheiro de produtores rurais e de comerciantes.
8: Fardas, distintivos falsos e até viaturas caracterizadas eram usados para simular fiscalizações em fazendas e estabelecimentos comerciais. Segundo a Polícia Civil, os criminosos usavam cargos fictícios, como delegado ambiental federal e comandantes. Intimavam as vítimas com ameaças de multas milionárias, embargos e até fechamento de propriedades.
9: É uma organização realmente criminosa. era uma milícia ambiental que atuava na zona rural do estado de Goiás, que hoje foi desarticulada.
8: Para evitar os supostos problemas, comerciantes e produtores eram coagidos a fazerem pagamentos relacionados a patrocínios ou anúncios ligados a uma revista do grupo. Foram cumpridos mandados em Goiânia, Aparecida de Goiânia, Caldas Novas e Mineiros. Ao todo, 7 pessoas foram presas temporariamente.
0: E no Rio de Janeiro, olha só que absurdo, olha até que ponto chega o crime organizado. A polícia diz que bandidos estão sendo treinados para pilotar drones que transportam fuzis. Mercenários da guerra na Ucrânia estariam por trás do acesso aos equipamentos.
10: Complexo do Alemão, quartel-general do Comando Vermelho, na zona norte do Rio de Janeiro. Vídeos gravados pela Polícia Militar mostram que a facção segue avançando na compra de drones.
11: Qual é a altitude atual?
12: Estamos a 334 metros e mantendo a posição.
10: A Subsecretaria de Inteligência afirma que os traficantes vistos nessas imagens estão sendo treinados para transportar fuzis entre favelas controladas pela facção. Os equipamentos de grande porte são capazes de transportar até 80 quilos, o que equivale a até 20 fuzis de guerra dentro de uma caixa. O raio de autonomia é de 12 quilômetros. Isso significa que do Complexo do Alemão, por exemplo, os traficantes conseguiriam transportar fuzis para favelas como Jacarezinho, Morro dos Macacos e Complexo do Chapadão.
13: A ideia deles é que esses drones sejam utilizados, em especial, nas ações de tomada de território que eles fazem, nas ações de guerra, para manter um fluxo de armas e munição para essas comunidades sem precisar passar pela pista.
10: Brasileiros que foram lutar na guerra da Ucrânia são os responsáveis pelos equipamentos e pelo treinamento.
13: Já identificamos pelo menos 2, chegaram ao Brasil, já tem alguns meses, e foram direto ao Complexo Alemão. Além de integrar a organização criminosa, eles passam toda a expertise, todo o treinamento que eles tiveram no ambiente de guerra, tanto do combate quanto da utilização de drones.
10: Os drones comprados pelo Comando Vermelho normalmente são usados em áreas agrícolas e são bem maiores dos que a gente já conhece, como esse daqui, usado para filmagem profissional. Os modelos obtidos pelos bandidos chegam a custar até 200 mil reais.
14: Drones do crime organizado no Rio de Janeiro já lançam artefatos explosivos. Monitoram rivais e policiais. A polícia tenta identificar os criminosos que aparecem no vídeo recebendo treinamento para o uso dos drones.
0: E agora uma história absurda, revoltante. Beneficiado por uma decisão da Justiça do Paraná, um marido que atirou fogo na mulher não vai mais responder por tentativa de feminicídio, mas por lesão corporal.
15: José Rodrigo Bandura aparece nestas imagens atirando fogo na própria esposa dentro de casa em Maringá, no interior do Paraná. A vítima sobreviveu, mas teve queimaduras de 3º grau no rosto, na cabeça e no tórax. Ele foi denunciado por tentativa de feminicídio qualificado.
16: Eu perdi inicialmente o movimento do pescoço, atualmente estou fazendo fisioterapia para ganhar todo o movimento do pescoço, só que só com fisioterapia não está resolvendo, talvez eu tenha que passar por nova intervenção cirúrgica.
15: Quase um ano depois do crime, a Justiça do Paraná acolheu o recurso da defesa do suspeito e mudou a tipificação do crime, de tentativa de feminicídio para lesão corporal grave. No entendimento dos desembargadores, ele não teve intenção de matar a mulher. O advogado do ex-marido argumenta que ele ainda ajudou a vítima depois do ataque.
17: No caso concreto, o nosso patrocinado agiu imediatamente para evitar um resultado mais gravoso. Ou seja, a sua contribuição foi relevante. Evitou o resultado morte.
15: Segundo o Tribunal de Justiça do Paraná, o homem continua preso. E mesmo com a mudança no entendimento sobre o tipo de crime cometido, ele deve ir a júri popular, mas ainda não tem data prevista.
18: O próprio Ministério Público tem esse olhar de que quando o agressor em si utiliza facas, disparos ou fogo, o objetivo final é matar, independente que ele se arrependeu depois.
15: O acusado tem histórico de violência contra mulheres e já tinha ateado fogo à casa de outra ex.
16: Aconteceu com uma, aconteceu comigo e pode acontecer com outra até chegar ao pior.
0: Terrível, né? E em Petrópolis, região serrana do Rio de Janeiro, um temporal trouxe de volta o medo para os moradores. 4 anos depois das enchentes e deslizamentos que deixaram 242 mortos, obras de prevenção estão atrasadas ou já apresentam problemas.
11: A mudança no tempo altera a rotina de quem vive em Petrópolis.
19: Você entra no estresse e cliente que não consegue chegar, né?
20: A rua fica praticamente vazia e o pessoal evita ficar frequentando a rua devido a enchente, essas coisas, e o perigo também dos alagamentos.
11: Um temporal voltou a assustar os moradores na região serrana do Rio. Ruas ficaram alagadas e sirenes foram disparadas. Mais de 60 linhas de ônibus tiveram a operação interrompida. Em Petrópolis, choveu mais de 90 milímetros em 24 horas.
21: A chuva nesta quinta-feira diminuiu aqui na cidade, mas a preocupação continua. 4 anos depois de uma das maiores tragédias climáticas do país, que terminou com 242 pessoas mortas, 15 obras de contenção e drenagem ainda não foram concluídas.
11: E em pontos onde os trabalhos já terminaram, as reclamações continuam. O túnel extravasor, estrutura que desvia a água do rio para prevenir inundações, cedeu em 2022 e passou por uma reforma. As obras, que deveriam durar 6 meses, só foram entregues em 2025, 3 anos depois. O Hélito se machucou ao cair no buraco aberto quando o túnel se rompeu. Ele ainda está afastado do trabalho e aponta uma série de problemas.
22: Hoje em dia é o vazamento na parede lateral, a falta de coleta do esgoto e essa readequação nessa parte do deságue aqui, que você pode perceber que o esgoto está ali, a parte escura com a parte clara, que nem mistura uma com a outra. Eu espero que, como está na garantia, ainda volte a empresa para consertar isso, porque foi pago.
11: O levantamento do governo do estado mostrou que quase 18 mil pessoas vivem em áreas de risco alto ou muito alto, o que representa quase 6% da população de Petrópolis. Na Rua Nova, outro ponto afetado pelas chuvas de 2022, a maioria das casas segue interditada. Esse muro, que custou mais de 100 mil reais, apresenta rachaduras e a contenção de uma encosta está ameaçada.
23: A obra foi feita em 2022 e não foi concluída devido que falta a drenagem. E por falta da drenagem, a água do morro está passando por debaixo da pedra e está começando a cavar. E a gente denunciou isso e até hoje não fizeram nada.
11: A prefeitura afirmou que vai pedir uma vistoria e eventuais reparos à empresa responsável pelo muro. A Secretaria Estadual de Obras disse que investiu 300 milhões de reais na reconstrução da cidade, mas não respondeu sobre o vazamento no túnel extravasor.
0: Um novo observatório de saúde vai ajudar o Brasil a mapear desafios do futuro, como o envelhecimento da população. A novidade foi apresentada na maior feira do setor da América Latina, que trouxe também avanços importantes na medicina.
24: Nova e moderna tecnologia para cirurgias na coluna. Esse robô aumenta a precisão dos médicos em procedimentos delicados.
25: A proposta desse robô é que a cirurgia de coluna seja mais precisa, mais segura, com melhores resultados para o paciente. E trazendo isso para todos, essa é a nossa proposta.
24: Essas e outras novidades da área da saúde foram apresentadas na Hospitalar, maior feira do setor na América Latina. Durante o evento foi inaugurado o Observatório Permanente de Saúde da ABMED, a Associação da Indústria de Dispositivos Médicos. Em parceria com a USP, foi montada uma grande base de dados de saúde no país. Mas com o diagnóstico de momento, a ideia é que o observatório possa traçar cenários futuros e, com isso, ajudar o país a atender a população com mais eficiência. Dos dados e análises saem propostas de melhorias para o Congresso, prefeituras e governos estaduais e federal.
26: O observatório, ele é um locus permanente de discussão, de alinhamentos, de buscar soluções de tal maneira que a gente otimize os recursos, que não são infinitos, para que a população possa ter um acesso mais qualificado e amplo à saúde no Brasil.
24: Os especialistas lembram que nos próximos anos o país enfrentará desafios, como o envelhecimento da população, mudanças climáticas e revolução digital. Por isso é preciso elaborar estratégias a longo prazo.
26: Não adianta só aumentar o dinheiro disponível para a saúde. Você também tem que gerenciar de uma forma mais efetiva para que exista uma integração e principalmente uma otimização da aplicação dos recursos.
0: Daqui a gente segue para um rápido intervalo. Na volta, tem outros destaques desta quinta-feira. Seguimos juntos. 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

0: Influenciadora e advogada Deolane Bezerra é presa em operação contra a lavagem de dinheiro do PCC. Polícia apreende carrões de luxo e bloqueia 27 milhões de reais dela.
1: Investigação aponta que Deolane recebeu repasses de empresa ligada ao chefão do PCC. Mandados também foram cumpridos contra parentes de Marcola. E você vai ver também.
2: Deputados e senadores derrubam veto presidencial e autorizam repasses e doações do poder público a estados e municípios às vésperas das eleições.
0: Procuradoria-Geral da República ainda negocia delação com a defesa de Daniel Vorcaro, mas chances de acordo são consideradas mínimas.
2: Supremo Tribunal Federal dá sinal verde para a construção da Ferrogrão, ferrovia que vai ligar Mato Grosso ao Pará e é considerada estratégica para o escoamento da safra do agronegócio.
0: Justiça francesa condena Air France e Airbus pelo acidente com o voo Rio-Paris, que deixou 228 mortos em 2009.
2: A alta da inflação nos Estados Unidos derruba a aprovação do presidente Donald Trump. Aumento do custo de vida faz com que mais da metade dos americanos relate piora nas finanças.
0: Ele procurava água, mas achou ouro negro. Líquido encontrado no quintal de um sítio no interior do Ceará é petróleo cru.
2: Os jogos dos brasileiros dessa noite. A vitória do Atlético Mineiro sobre o Cienciano pela Sul-Americana e a partida do Corinthians contra o Peñarol pela Libertadores.
0: E a cantora Shakira anuncia que o grupo de dança Ghetto Kids, formado por crianças órfãs e carentes de Uganda, vai se apresentar com ela no show da final da Copa do Mundo. 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
1: Boa noite.
0: Olá. A gente começa o Jornal da Noite com a prisão da advogada e influenciadora Deolane Bezerra por suspeita de lavagem de dinheiro para o PCC.
1: Segundo a investigação, ela teria ligação com Marcola, o chefão da facção que está preso, e parentes dele.
3: Presa por 10 mil reais.
4: Policiais chegaram logo cedo na casa da influenciadora, uma mansão num condomínio em Barueri, na região metropolitana de São Paulo. Eles cumpriram mandados de busca no local e prenderam Deolane Bezerra. Ela foi levada para a sede da Polícia Civil de São Paulo e, à tarde, transferida para esse presídio. A prisão preventiva contra a influenciadora e a advogada foi decretada pela Justiça numa investigação que apura um esquema de lavagem de dinheiro do PCC.
3: Presa por 10 mil reais.
4: Deolane tinha acabado de voltar de uma viagem para a Itália.
5: Lindo!
4: As investigações contra Deolane começaram há 7 anos, quando agentes penitenciários encontraram bilhetes de integrantes do PCC dentro da penitenciária 2 de Presidente Venceslau, no interior paulista. As conversas citavam uma transportadora usada para movimentar dinheiro da facção. A empresa ficava a poucos metros da penitenciária onde Marco Williams Herbas Camacho, o Marcola, chefão do PCC, estava preso. Segundo a investigação, a transportadora pertencia ao irmão de Marcola, Alejandro Camacho, que também está preso. Deolane Bezerra passou a ser monitorada quando a polícia encontrou mensagens no celular de um dos investigados que citavam transferências da transportadora para contas da influenciadora. Segundo um inquérito, entre 2018 e 2021, Deolane recebeu mais de R$1 milhão em depósitos fracionados.
6: Num dos celulares desse laranja do Marcola e do irmão, estava indicação de contas, né, para que o dinheiro da transportadora fosse mandado para a família Camacho. E nessas contas também haviam contas da investigada Deolane Bezerra, né? Ela é muito próxima da família do Alejandro, do Marcola, é amiga íntima da esposa do Alejandro, das filhas.
4: Marcola e o irmão, que estão presos na Penitenciária Federal de Brasília, também foram alvos de novos mandados de prisão preventiva. Segundo a investigação, mesmo preso, Alejandro continuava controlando a transportadora. A filha dele, Paloma Sanches Camacho, teria atuado como mensageira e gestora do patrimônio da família. O nome dela foi incluído na lista vermelha da Interpol. Leonardo Herbas Camacho, também sobrinho de Marcola, é considerado foragido.
5: Esta operação, mais uma vez, mostrou que nós estamos atingindo o andar de cima do crime organizado, mostrou que Marcola e família ainda operam em relação a essa questão de lavagem de dinheiro, que o dinheiro do crime organizado está entrando na economia formal através de uma série de ações. Nós já vimos aqui em usinas, em postos de gasolina, empresa de ônibus e agora transportadora também, como nós vimos através dessa influencer, que pela capacidade dela de interferir nas pessoas, ela consegue ser um ponto importante da cadeia criminosa para que possa ocorrer o branqueamento de dinheiro.
4: Além de Deolane, a polícia também prendeu Everton de Souza, suspeito de intermediar os repasses do dinheiro. Essa não é a primeira vez que a influenciadora é alvo de prisão. Em 2024, foi detida numa operação que apurava um esquema de lavagem de dinheiro e jogos ilegais que teria movimentado 3 bilhões de reais. Na época, Deolane conseguiu um habeas corpus. Numa entrevista em 2021, após a morte do marido MC Kevin, Deolane já negava envolvimento com o PCC.
7: Estão atribuindo a minha pessoa, que eu advogo para facções criminosas. Eu não advogo para facções, meu escritório advoga para clientes.
4: No caso da operação de hoje, a defesa já entrou com um pedido de prisão domiciliar.
1: No Rio de Janeiro, a polícia diz que criminosos estão sendo treinados para pilotar drones que transportam fuzis.
0: Mercenários da guerra na Ucrânia estão por trás do acesso aos equipamentos.
8: Complexo do Alemão, quartel-general do Comando Vermelho, na zona norte do Rio de Janeiro. Vídeos gravados pela Polícia Militar mostram que a facção segue avançando na compra de drones.
9: Qual é a altitude atual?
10: Estamos a 334 metros e mantendo a posição.
8: A Subsecretaria de Inteligência afirma que os traficantes vistos nessas imagens estão sendo treinados para transportar fuzis entre favelas controladas pela facção. Os equipamentos de grande porte são capazes de transportar até 80 quilos, o que equivale a até 20 fuzis de guerra dentro de uma caixa. O raio de autonomia é de 12 quilômetros. Isso significa que do Complexo do Alemão, por exemplo, os traficantes conseguiriam transportar fuzis para favelas como Jacarezinho, Morro dos Macacos e Complexo do Chapadão.
11: A ideia deles é que esses drones sejam utilizados, em especial, nas ações de tomada de território que eles fazem, nas ações de guerra, para manter um fluxo de armas e munição para essas comunidades sem precisar passar pela pista.
8: Brasileiros que foram lutar na guerra da Ucrânia são os responsáveis pelos equipamentos e pelo treinamento.
11: Já identificamos pelo menos dois. Chegaram ao Brasil, já tem alguns meses, e foram direto ao Complexo Alemão. Além de integrar a organização criminosa, eles passam toda a expertise, todo o treinamento que eles tiveram no ambiente de guerra, tanto do combate quanto da utilização de drones.
12: Os drones comprados pelo Comando Vermelho normalmente são usados em áreas agrícolas e são bem maiores dos que a gente já conhece, como esse daqui, usado para filmagem profissional. Os modelos obtidos pelos bandidos chegam a custar até 200 mil reais.
8: Drones do crime organizado no Rio de Janeiro já lançam artefatos explosivos. Monitoram rivais e policiais. A polícia tenta identificar os criminosos que aparecem no vídeo recebendo treinamento para o uso dos drones.
0: A pirataria já entrou no clima de Copa do Mundo. A polícia apreendeu milhares de produtos falsificados. Foram 200 mil figurinhas do álbum da Copa e milhares de camisas da seleção, tudo falsificado. O material foi encontrado no bagageiro de um ônibus em Nova Iguaçu, Baixada Fluminense. Segundo a polícia, a mercadoria seria vendida no Rio de Janeiro e na região metropolitana do Rio. Os produtos serão destruídos.
2: A novela da construção da Igreja da Sagrada Família em Barcelona ainda está longe de terminar. Mais um passo foi dado. A recém-concluída Torre de Jesus Cristo, que fica no topo da igreja, será inaugurada e abençoada pelo Papa Leão XIV no mês que vem. A torre é o ponto mais alto da Basílica, com 172 metros e meio de altura, o que a torna oficialmente o edifício mais alto de Barcelona. A obra de um dos pontos turísticos mais famosos da Espanha começou há mais de 140 anos. A previsão inicial era terminar o projeto em 2026, para marcar o centenário da morte do arquiteto criador do projeto, Antoni Gaudí. Mas, devido à pandemia e à complexidade da obra, a finalização total passou para 2034.
0: O lançamento de um relógio provocou caos e tumultos em vários países. O motivo foi a promessa de venda limitada do produto.
9: Filas, confusão e pancadaria. As imagens foram gravadas em lojas da marca Swatch nesta semana. O lançamento da coleção de relógios de bolso Royal Pop, em parceria com a marca de luxo Audemars Piguet, atraiu multidões. Algumas pessoas chegaram a acampar por dias para tentar adquirir um exemplar. Houve brigas em Milão, lojas que nem sequer conseguiram abrir em Barcelona e intervenção policial em cidades como Paris e Nova York. Não há informações de feridos. Na Alemanha e no Reino Unido, lojas foram fechadas por segurança. A estratégia de marketing para o lançamento da coleção, que possui design inspirado no pop art dos anos 80 e custa cerca de 400 euros, durou várias semanas. A venda limitada só em lojas selecionadas, uma unidade por pessoa, sem opção online, explica o desespero dos clientes. Muitos queriam comprar os relógios para revender e alguns já estão sendo oferecidos por até 4 vezes o preço original. Depois da confusão, a Swatch informou que os relógios devem continuar disponíveis por vários meses. As lojas da marca reabriram nos últimos dias.
2: O surto de ebola levou uma multidão a invadir hospitais e incendiar tendas de atendimento na República Democrática do Congo, na África. Parte da população desconfia das autoridades de saúde do país, já marcado por conflitos armados. A Organização Mundial da Saúde identificou 600 casos suspeitos e 139 mortes ligadas à doença que provoca febre hemorrágica. Na nova variante do vírus, ainda não tem vacina nem tratamento aprovados. Com o risco de propagação regional, o governo de Uganda, que já registra casos de ebola, suspendeu o transporte público com o país vizinho.
0: Em uma nova decisão judicial, a Air France e a Airbus foram condenadas pelo acidente com o voo Rio-Paris em 2009, que matou 228 pessoas. As empresas anunciaram que vão recorrer.
2: A Airbus e a Air France foram consideradas as únicas responsáveis pela tragédia e culpadas por homicídio não intencional. O Tribunal de Apelações de Paris determinou o pagamento da multa máxima prevista para cada companhia, 225 mil euros, o equivalente a 1 milhão e 300 mil reais. 17 anos depois do acidente, a decisão foi recebida como um reconhecimento histórico pelas famílias das vítimas. Em 2023, as empresas haviam sido absolvidas em primeira instância. O voo 447 da Air France saiu do Rio de Janeiro com destino a Paris na noite de 1º de junho de 2009. A bordo do Airbus A330 estavam passageiros de 33 nacionalidades, entre eles 58 brasileiros. Poucas horas depois da decolagem, o avião desapareceu dos radares e despencou no Oceano Atlântico. As caixas pretas só foram encontradas 2 anos depois no fundo do mar. A investigação concluiu que sensores de velocidade conhecidos como sondas Pitot congelaram durante o voo. A falha provocou informações incorretas na cabine e os pilotos reagiram de forma inadequada, levando o avião a perder sustentação. Segundo o Ministério Público francês, a Airbus subestimou os riscos apresentados pelas sondas e demorou para alertar as companhias aéreas. Já a Air France foi acusada de não treinar adequadamente os pilotos para enfrentar esse tipo de emergência. Depois do anúncio da sentença, a Air France e a Airbus anunciaram que vão recorrer à Suprema Corte, a mais alta instância da justiça francesa, para tentar reverter a condenação. No âmbito civil, famílias das vítimas receberam indenizações ao longo dos anos por meio de acordos extrajudiciais e seguros pagos pela Air France.
13: A adoção tardia de um jovem emocionou uma juíza na Argentina.
14: Ao oficializar a adoção do adolescente de 15 anos na região de Córdoba, a juíza emocionada brinca com o jovem.
15: Aceitas a Gabriela e a José como papás?
14: Gabriela e José, que já têm 3 filhos biológicos, disseram que decidiram acolher Tiago por entender a importância de dar uma chance a crianças mais velhas que estão há anos na fila de adoção.
0: Belo gesto.
13: Te emocionar mesmo.
0: Belo gesto, parabéns. Essa quinta foi o Dia Nacional da Cachaça Mineira. Você sabia que Minas concentra 40% dos fabricantes da bebida no país?
16: Ela está nas prateleiras, nos bares, nas receitas e até nas conversas de mesa. Independentemente do lugar, tem para todos os gostos e com os mais diversos acompanhamentos.
17: Tem cliente que vai pegar um tiragosto bom, que é o torresmo, que é uma carne cozida, que é um fico de ló, já pega uma cachaçinha para o acompanhamento do tiragosto, né?
16: A cachaça surgiu no Brasil no século XVI, a partir da cana-de-açúcar, e é considerada a primeira bebida destilada produzida nas Américas. O que começou nos engenhos coloniais atravessou os séculos e hoje movimenta uma cadeia produtiva importante.
17: Que desde 2001 ela é a bebida oficial do nosso estado, 2006 ela leva o título de patrimônio cultural de Minas Gerais e isso é uma promoção que traz desenvolvimento econômico para o estado.
16: E se o Brasil tem a cachaça como marca registrada, Minas ocupa lugar de destaque nessa história. O estado concentra cerca de 40% dos fabricantes do país, com 501 produtores registrados.
18: Por muito tempo, a cachaça carregou uma fama injusta e era associada somente ao consumo popular. Mas hoje ela ocupa uma outra prateleira. Virou experiência gastronômica, um produto valorizado e principalmente um símbolo de Minas Gerais.
16: Essa tradição também movimenta a economia. Só neste ano, o setor já movimentou mais de 600 milhões de reais entre mercado interno, vendas interestaduais e exportações.
19: Como o turismo tem crescido muito em Minas, ela tem sido parte desse crescimento. Os produtores estão entendendo que receber pessoas dentro do alambique é uma ótima forma de renda e é uma ótima forma de mostrar a hospitalidade e a qualidade do produto que é feito aqui em Minas.
13: Não dá para experimentar agora. Deixa para o fim de semana
0: não,
13: que está
0: é
13: chegando.
0: É a hora, é isso?
13: É, exatamente.
0: Tá bom, mas é bom. A procura...
13: Vou começar, então.
0: Mas é que eu fiquei pensando numa cachaçinha.
13: Depois, Felipe, depois.
0: A procura por programas de intercâmbio cresceu nos últimos anos e diversificou o perfil de quem busca estudar fora, Thaís.
13: E agora fazer intercâmbio deixou de ser aquele plano apenas para os jovens e atrai famílias e profissionais em busca de mestrado e doutorado.
20: O Gustavo fez intercâmbio nos Estados Unidos através de uma bolsa para atleta. Além de poder competir, conhecer o país e aprimorar o idioma, ele conseguiu se formar em administração.
21: Então fui para lá em final de 2011, início de 2012, uma bolsa esportiva, onde eu pude me formar utilizando do esporte como uma forma, uma maneira de ter uma bolsa para uma universidade americana.
20: Mas a prática de esportes não é a única possibilidade para o intercâmbio.
22: Mas também aqueles alunos que não são atletas ou os profissionais podem participar do evento para obterem mais informações sobre programas de graduação, de mestrado, de MBA.
20: A procura por intercâmbio tem crescido e movimentado feiras como esta aqui em Curitiba. E um fato novo chama a atenção. Cada vez mais adultos...

0: nosso cérebro, né? Então o nosso cérebro expande, é impossível voltar à pessoa que você era antes.
1: Aposentados do INSS vão receber um alerta no WhatsApp para atualizar a prova de vida. Mas fique atento para não cair em golpes. A mensagem não terá links para clicar.
2: As mensagens são enviadas pelo aplicativo WhatsApp. É uma convocação do governo para que mais de 7 milhões de segurados do INSS façam a prova de vida e não tenham o benefício bloqueado. A mensagem vem através do perfil oficial do governo federal, com o selo azul de conta verificada. No texto, o segurado é alertado que precisa consultar o aplicativo Meu INSS. Também é possível consultar o site do Instituto ou ligar para o telefone 135. Não é preciso ir até uma agência do INSS.
3: Principalmente, esse é um combate à fraude, mas paralelo a isso também, diante do que eu falei antes, existe também muita violência financeira, principalmente contra o idoso, né? E muitas vezes é nessas atualizações que a gente faz, é que aparece esse tipo de violência, muitas vezes a violência doméstica financeira de um próprio parente. Então, tem que se certificar.
2: A medida vale apenas para aposentados e pensionistas que não foram identificados pelo processo automático, que é feito por meio do cruzamento de dados oficiais, como vacinação ou emissão de documentos. No caso de pessoas acamadas, um responsável por elas deverá entrar em contato com o Instituto pelos canais oficiais para se cadastrar como interventor. Para isso, é preciso levar a documentação do segurado, incluindo documentos que comprovem a interdição do aposentado ou pensionista. O governo alerta que é preciso atenção para não cair em golpes.
3: A mensagem que vai pelo WhatsApp é uma mensagem muito simples, muito direta, muito objetiva. Essa mensagem não lhe pede dados pessoais nenhum e nem emite um site onde a senhora entre para fazer este reconhecimento. Então, por favor, não caia em golpe.
4: Fique muito atento, então, a esses detalhes. O Itamaraty convocou a chefe da Embaixada de Israel no Brasil para cobrar explicações sobre a abordagem violenta e humilhante a ativistas que tentavam levar ajuda humanitária a Gaza e foram interceptados no mar Mediterrâneo. O vídeo que gerou condenação internacional foi publicado por um ministro israelense que aparece sorrindo nas imagens. Todos os ativistas foram deportados e chegaram nesta quinta à Turquia. 4 brasileiros estavam no grupo.
1: O presidente do Congresso negou mais uma vez a criação de uma CPI do Banco Master. Ao vivo de Brasília, Natália Pazzi tem os detalhes. Boa noite, Natália.
5: Boa noite, Felipe. Diversos parlamentares cobraram Davi Alcolumbre para que fossem lidos os pedidos de abertura de CPIs do Master. Foi na sessão do Congresso mais cedo em que deputados e senadores analisaram vetos do presidente Lula a repasses a municípios. Eles afirmaram que a instalação é um processo automático após o preenchimento das assinaturas mínimas. Alcolumbre chegou a se desculpar e disse que a decisão cabia a ele. O Congresso tem 8 iniciativas de comissões de inquérito sobre o Master. 6 já reuniram as assinaturas necessárias e aguardam a leitura para avançar. Davi Alcolumbre resiste e usa a proximidade do período eleitoral como argumento. Nos bastidores, deputados e senadores já admitem que a cobrança é apenas um teatro, já que a instalação não seria do interesse nem do governo nem da oposição. De um lado, governistas alegam que nunca se sabe como uma CPI termina. Do outro, Flávio Bolsonaro enfrenta um momento conturbado na pré-campanha à presidência, depois que foi revelada uma relação dele com o dono do Banco Master. Na reportagem, o Caio Messina mostra a tentativa de Daniel Vorcaro em avançar na delação premiada junto à Procuradoria-Geral da República.
6: A decisão da Polícia Federal de rejeitar a proposta de delação premiada de Daniel Vorcaro provocou uma corrida na equipe de defesa do banqueiro. Advogados fizeram chegar à Procuradoria-Geral da República que estão abertos a novos esclarecimentos. Depois da recusa da Polícia Federal, a PGR é a única que segue negociando com o dono do Master. três pontos travaram as conversas com a PF. O dinheiro a ser devolvido, Vorcaro sinalizou com 40 bilhões de reais em 10 anos. Mas os investigadores esperam um ressarcimento de pelo menos 50 bilhões, num período bem mais curto. O alcance da delação tem de ser maior, com nomes de todos os integrantes dos três poderes que tinham relação com o banqueiro.

0: primeiro e a pena proposta pela defesa, a prisão domiciliar logo depois da sentença, é considerada branda demais pela PF. Aqui no Supremo, a possibilidade que a Procuradoria-Geral da República banque a proposta é dada como mínima. A avaliação é que se Vorcaro não conseguiu convencer a Polícia Federal, dificilmente a PGR vai aceitar os termos atuais.
1: Para a PF, Vorcaro não disse tudo o que sabe e agiu para proteger pessoas próximas. Delegados entendem também que a investigação a partir dos celulares do banqueiro já está em fase avançada, ou seja, sem a necessidade de ajuda de Vorcaro. Hoje, a defesa do banqueiro pediu a transferência dele para Papudinha, ala de Estado-Maior da penitenciária. Ele está atualmente em uma cela comum na superintendência da PF. E a avaliação é que as condições são melhores na Papudinha. Agora são dois pedidos na mesa do ministro André Mendonça. Esse dos advogados de Vorcaro e outro da Polícia Federal, para que ele retorne para a penitenciária da Papuda.
0: Um dos personagens que investigadores afirmam que foi poupado por Vorcaro é o senador Ciro Nogueira, que segundo a PF recebeu uma mesada de até R$500 mil do banqueiro. Agora a Polícia Federal investiga um repasse de cerca de R$14 milhões de um fundo da Refit para uma empresa da família do senador. Ciro Nogueira disse que o dinheiro veio da venda de um terreno em Teresina e reclamou do que chamou de tentativas de associá-lo a escândalos. A Refit foi alvo da operação Sem Refino na semana passada, suspeita de fraude fiscal, lavagem de dinheiro e organização criminosa. O grupo deve mais de R$50 bilhões em impostos.
2: Vamos conferir como foi o dia dos pré-candidatos ao Palácio do Planalto. O presidente Lula e o senador Flávio Bolsonaro trocaram farpas.
3: O pré-candidato do PL deve viajar aos Estados Unidos na semana que vem para um possível encontro com Donald Trump. Questionado pelos jornalistas sobre a viagem, respondeu em inglês.
4: O senhor pediu essa agenda, se não, foi convidado, como é que foi?
5: I didn't ask for anything.
4: Se o Eduardo é que pediu, então, não, como é que foi?
3: Flávio afirmou que usou o inglês para que o presidente Lula não entendesse o que estava falando. Segundo a equipe de pré-campanha do senador, há disposição da Casa Branca para concretizar a reunião. Só que até agora não há confirmação do lado americano. A crise provocada pela divulgação do áudio em que Flávio pede dinheiro a Daniel Vorcaro para filmes sobre o pai provocou uma mudança na pré-campanha do senador. O empresário Marcelo Lopes deixou a coordenação de comunicação. O publicitário Eduardo Fischer assumiu a vaga. Hoje, Flávio Bolsonaro foi à tribuna do Congresso pedir a instalação da CPI do Banco Master, que o presidente do Senado disse que não sairá do papel.
6: Tem um desafio a fazer. Eu quero Daniel Vorcaro e Augusto Lima sentado naquela CPMI, falando qual é a relação que eles tinham com Flávio Bolsonaro. E também qual a relação que eles tinham com o Lula. Qual a relação que eles tinham com Alexandre de Moraes. Porque eu não tenho nada a temer. Eu não tenho nada a esconder.
3: O presidente Lula participou de manhã de um evento com a ministra da Cultura, Margarete Menezes, em Vitória. No discurso, ele fez uma ironia sobre a Lei Rouanet ao falar sobre a relação entre Flávio Bolsonaro e o banqueiro Daniel Vorcaro.
7: Quem imaginava que aquele menino, que parecia ser a pessoa mais santa da família Bolsonaro, estivesse pegando US$159 milhões para fazer um filme do pai? Ninguém imaginava. E isso é apenas o que a gente sabe agora. Nós nunca fomos atrás da lei Daniel Vorcaro para financiar nenhum artista brasileiro.
3: Pré-candidato pelo Missão, Renan Santos participou da Marcha dos Prefeitos em Brasília e foi perguntado de que lado ficaria num eventual segundo turno entre Lula e Flávio.
8: É 4 anos sem Renan Santos na presidência da República, podendo fazer um plano de terras raras como ele fez uma pergunta ali, não podendo enfrentar o crime organizado, isso é o pior para o Brasil. Os outros dois, sinceramente, eu já dou esse exemplo outras vezes. Você prefere pegar a ebola ou prefere ser atropelado por uma carreta? Dá uma boa discussão. Em ambos os casos, você está muito mal.
3: O pré-candidato do Novo, Romeu Zema, foi a São Paulo para um almoço reservado com empresários. Já Ronaldo Caiado, pré-candidato do PSD, viajou ao sul de Minas Gerais, onde participou de um evento voltado ao agronegócio. O Democracia Cristã decidiu abrir um processo para expulsar Aldo Rebelo. O ex-ministro tem criticado a direção do partido, que decidiu substituí-lo como pré-candidato à presidência pelo ex-ministro do Supremo, Joaquim Barbosa, que ainda não respondeu. Aldo Rebelo voltou a dizer que mantém a candidatura e que Joaquim Barbosa é um nome clandestino e sem apoio no partido.
5: Os próximos passos na campanha de Flávio Bolsonaro. Veja no comentário de Fernando Mitre.
9: Novas pesquisas estão a caminho, já com alguns dias de repercussão dessa conversa gravada de Flávio Bolsonaro e Daniel Vorkar, que fez o Datafolha voltar às ruas, agora testando também o nome de Michele Bolsonaro. Na última, Lula e Flávio empataram em 45 pontos. No PL, a pré-candidatura segue firme, segundo o comando do partido, e deve seguir assim. Mesmo porque quem decide isso é Jair Bolsonaro. O que não significa que internamente não continuem dúvidas e algumas desconfianças. Os próximos lances da relação de Flávio com Vorkar, se houver, podem fazer pesar mais esse ambiente difícil. Flávio e seus aliados mais próximos dizem que não tem mais nada. Vamos ver. Hoje ele anunciou um novo passo, que já está atraindo atenção. Vai aos Estados Unidos falar com o presidente Trump. E a pré-campanha, em plena fase de desgaste, passa por mudanças, começando com a troca do coordenador de comunicação. Não é uma mudança que funcione por si só, não muda muito, se não houver outras atitudes. A mais importante delas, no caso, deveria vir com respostas claras e convincentes, convincentes inclusive para setores aliados, que possam neutralizar os efeitos das relações divulgadas de Flávio com Vorkar. Até agora, isso não aconteceu. Thaís, Felipe.
2: A Agência Nacional do Cinema está investigando a produção do filme sobre a vida do ex-presidente Jair Bolsonaro. Segundo a Ancine, as filmagens estrangeiras feitas no Brasil precisam ser previamente comunicadas. No caso de Dark Horse, não houve qualquer comunicação ou pedido de autorização relacionado às gravações. A produtora pode ser multada em até R$100 mil.
5: Deputados e senadores derrubaram o veto do presidente Lula e liberaram doações do poder público a estados e municípios no período pré-eleitoral.
10: A lei eleitoral proíbe, mas o Congresso autorizou a destinação de novos recursos a estados e municípios em pleno ano de eleições. Além de dinheiro, o pacote inclui a doação, por exemplo, de ônibus escolar, ambulância, equipamentos hospitalares, computadores e cessão de imóveis ou terrenos públicos. A medida estava prevista na Lei de Diretrizes Orçamentárias, aprovada no ano passado, mas foi vetada pelo presidente Lula, sob a alegação de ser inconstitucional. O curioso é que as consultorias técnicas da Câmara e do Senado concordaram com os argumentos do governo em defesa da lei eleitoral. Mas não teve jeito. Em sessão do Congresso hoje, deputados e senadores derrubaram o veto.
11: Dar condições aos municípios brasileiros, mais de 5 mil, acessarem recursos importantes para a construção de escolas, de estradas, de creches, de unidades básicas de saúde, poder fortalecer os municípios brasileiros.
10: Nos bastidores, parlamentares reconhecem que a medida deve virar uma arma em campanhas eleitorais. Não à toa, governistas também votaram a favor. Outro veto derrubado foi o que proibia a transferência de recursos a municípios inadimplentes de até 65 mil habitantes. Uma bela notícia aos prefeitos que vieram a Brasília nesta semana para o encontro nacional. Para a ONG Transparência Brasil, a farra dos recursos significa um retrocesso fiscal e de moralidade ao país.
12: A derrubada dos vetos possibilitará, inclusive, que emendas parlamentares sejam direcionadas para estatais, e nós sabemos que são estatais controladas por políticos, e essas estatais poderão adquirir bens e doar esses bens para prefeituras e para organizações. Essa doação, ela terá que ser onerosa. Mas esse conceito de ônus é muito amplo.
2: O Supremo manteve a lei do Congresso que permite a construção da Ferrogrão, uma ferrovia estratégica para o agronegócio, ligando Mato Grosso ao Pará. Natália Pazzi tem mais informações, Natália.
13: Felipe, o julgamento estava parado há 5 anos. A ferrovia deve ter quase 1.000 quilômetros ligando Sinop, em Mato Grosso, ao porto de Miritituba, no Pará, com potencial para escoar a safra de grãos do centro-oeste. Hoje, essa é a principal área produtora de soja e milho, com as maiores colheitas do Brasil. O Supremo entendeu que os trilhos não cortam nenhuma terra indígena e que o impacto ambiental pode ser compensado. Agora, o plano entra na fase do pedido das licenças ambientais para começar a sair do papel. Para a Confederação da Agricultura e Pecuária, a decisão é uma vitória, porque a ferrovia vai modernizar e acelerar o transporte da produção com menor impacto ambiental do trem na comparação com o caminhão, além de reduzir o preço do frete. Hoje, o escoamento é feito pela BR-163, considerada perigosa por ainda ter trechos de pista única. É com vocês.
5: E veja a seguir no Jornal da Noite. Alta do custo de vida e da gasolina nos Estados Unidos derruba a aprovação do presidente Donald Trump.
2: Mundial leva competidores e tabuleiros para o fundo da piscina em partidas de puro mergulho.
5: Recorde de alpinistas causa congestionamento histórico no Monte Everest.
2: Agora é oficial, testes confirmaram que o líquido preto encontrado num sítio no interior do Ceará é mesmo petróleo.
5: Ao vivo, Fernandinho Fernandes aqui no estúdio fala sobre os jogos de hoje dos brasileiros pela Libertadores e Sul-Americana.
2: E Cristiano Ronaldo, campeão de novo. O português está mais perto ainda dos 1.000 gols. Daqui a pouco, aqui no Jornal da Noite.

0: começa?
1: Aqui reunindo todas as informações, porque daqui a pouquinho eu vou entrar ao vivo para trazer tudo para vocês.
2: Nos Estados Unidos, a alta da inflação aumenta a reprovação do presidente Donald Trump.
3: Uma nova rodada de pesquisas mostra que metade dos americanos está com mais problemas financeiros.
4: Fazer a compra do mês nos Estados Unidos está cada dia mais difícil. De acordo com os dados oficiais da inflação, o preço nos supermercados aumentou 2,9% no mês passado, a maior alta desde agosto de 2023.
5: I would say that everything is more expensive.
4: Essa consumidora conta que tudo está mais caro, principalmente a comida, e ela está correta. Em abril, o tomate disparou 40%, o café 19% e a carne 9%. Mas o aumento do custo de vida não é sentido só no supermercado. Essa outra compradora afirma que tudo está custando mais, o que pode estar ligado à alta no preço dos combustíveis. Não é mera impressão. Nos postos, o galão de gasolina está sendo vendido, em média, a $4.56, 50% mais caro do que o valor cobrado antes do início do conflito com o Irã. O aumento do custo de vida impacta diretamente na avaliação do eleitor sobre Donald Trump. Uma nova pesquisa mostra que a população está pessimista com os rumos da economia. Divulgado pela rede Fox News, o levantamento revela que 51% dos entrevistados estão com uma situação financeira pior do que há 2 anos. Somente 16% disseram estar numa condição melhor do que em 2024. A sondagem ainda registrou que a desaprovação de Trump subiu de 58% em abril para 61% agora. A aprovação caiu de 42% para 39%. O aumento no custo de vida está ligado com o conflito no Irã e o fechamento do Estreito de Hormuz, por onde passavam 20% do petróleo consumido no mundo. O bloqueio iraniano e os impasses nas negociações de paz fizeram o preço do barril disparar. Enquanto pressiona e ameaça o Irã, Trump teve uma tensa conversa com o primeiro-ministro de Israel, Benjamin Netanyahu. O motivo? A suspensão da retomada dos ataques americanos ao Irã. Trump atendeu a um pedido de aliados do Golfo, que negociam com Teherã, o que desagradou os israelenses.
3: E o presidente dos Estados Unidos anunciou o envio de 5 mil soldados para a Polônia. A decisão foi anunciada como uma demonstração de apoio após a vitória de Karol Nawrok nas eleições presidenciais da Polônia. A medida surpreendeu o cenário internacional, já que dias antes o próprio governo norte-americano suspendeu esse mesmo reforço militar na região. No entanto, Trump reverteu a decisão com o objetivo de fortalecer a aliança com o novo líder polonês. A movimentação amplia significativamente a presença militar dos Estados Unidos no leste europeu.
2: E na Polônia, 62 competidores disputaram um mundial de xadrez em mergulho. É isso mesmo, as partidas acontecem bem no fundo da piscina, com tabuleiros magnéticos e pesados. Os jogadores precisam prender a respiração, mergulhar, fazer a jogada e a regra é clara. Um lance por mergulho antes de subir para respirar. O lituano de 24 anos levou o título masculino. Já entre as mulheres foi uma polonesa a grande campeã, com uma atuação impressionante. Haja pulmão, haja concentração para dar um xeque-mate desses. Eu tô fora. Faltam as duas coisas, hein, Fernandinho? Tudo bem? Boa noite.
6: Boa noite para vocês. Eu nunca tinha visto isso.
3: Eu também não. Eu já não jogo nada podendo respirar tranquilamente. Lá embaixo, tu imagina.
6: Como tem xarope no mundo,
2: né? Cada invenção, né, que eu vou te dizer.
6: Os caras não têm o que inventar, né? Sensacional.
3: Sensacional.
6: Em vez do relógio, né, que normalmente no xadrez, os caras vão na respiração.
2: É no pulmão, né?
3: Sensacional também
6: que vem aí.
3: Sensacional também é ele, Cristiano Ronaldo, campeão pois aos 41 anos.
6: Depois de bater na trave duas vezes vice-campeão do Sauditão, que você acompanha aqui na Band. O Sauditão surgiu para o mundo aqui na Band. Como sempre, a Band na frente. Cristiano Ronaldo hoje levantou o caneco na última rodada, depois de um sofrimento
3: ali,
6: danado.
3: Caixa.
6: Ele fez dois gols, cara. Tá com 9,73, faltam 27 para mil.
3: Legal.
6: Vai bater o ré, vai bater milhão.
0: Ah, eu acho que vai. Com facilidade.
3: Legal o gol de falta dele, que, ele, que a bola passa, tem ali o,
6: cara,
3: uma jogada.
6: Ele faz gol de tudo quanto é jeito, cara. Impressionante.
3: Caramba, meu. Acho grande.
6: Só não fez gol de bumbum até agora.
0: Ainda, calma que ainda falta tempo.
6: Ainda dá tempo.
3: Esse aí, bum, sobrou pra ele tentar, enfim.
6: Ele não brinca em serviço, cara.
3: Enfiou,
6: cara.
3: Bom,
6: também, cara.
0: Vamos mudar de assunto?
3: O Corinthians foi bem, né?
6: Foi um robôzão também, velho.
3: Foi?
6: Corinthians empatou. Aí. Lá no Uruguai, 1-1 com o Peñarol e não ganhou o jogo de bobeira. No final teve pelo menos duas ou três chances de resolver a parada. Corinthians esteve muito perto de conquistar mais uma vitória, mas tá, o Labiá que fez o gol está invicto até agora. 5 jogos, 3 vitórias, 2 empates, já garantiu o seu lugar na próxima fase e agora com esse empate garantiu o primeiro lugar do grupo, independente do que acontecer.
0: Empate fora de casa é sempre bom, né?
6: Ah, na Libertadores é ótimo negócio.
0: Agora você falou, olha, faltou um pouquinho para o Corinthians, mas não faltou nada para o Atlético Mineiro, né?
6: Pois é, continua vivo, respirando, estava por aparelho, já saiu da CTI, da UTI, já está no quarto, e é o seguinte, ganhou 2-0 da equipe do Cienciano, agora no último jogo em casa, se ganhar, classifica. Olha só, ninguém estava botando fé, mas o Galo, como diz o seu torcedor, é forte, vingador, está na parada.
0: Firme. Tudo isso?
6: Já, já, e muito mais no Esporte Total. Fala, Felipe.
3: Não, tem um congestionamento no Everest, fica aí para
0: conferir. Esse eu quero ver se você encara, hein?
6: Não.
3: Congestionamento no Monte Everest. Um recorde de 274 alpinistas fizeram fila para chegar ao topo da montanha mais alta do mundo. Além do desafio físico, com semanas de preparação, eles precisam pagar uma taxa de R$75 mil ao governo do Nepal. E tinha brasileiros neste grupo. O engenheiro mineiro Leonardo Pena, de 51 anos, que se dedica ao montanhismo desde a década de 1990, e o empresário gaúcho Roberto Lucchesi, que tinha tentado completar a escalada no Everest 4 vezes. No ano passado bateu na trave, chegou bem perto dessa vez, conseguiu e comemorou muito. Está ali a bandeira do Rio Grande do Sul, no alto do Everest. Passou, hein, Galetê?
0: E a gente viu do Cruzeiro também, né, ali representado.
6: Pois é, mas que coisa, não, rapaz? Olha
0: isso.
6: Só, os caras ainda pagam pra fazer isso, cara. Sofrem
0: pagam,
6: e tal, mas...
0: Pagam caro, Fernandinho.
6: Não, caro, mas, cara, deve ser uma emoção incrível. Eu nunca subi numa montanha tão alto. Neve já é um bar... Olha o acampamento. Onde será que é o banheiro, hein?
0: Nesse frio.
6: De barraquinha e tal. Cara, mas é o céu que eles enterram. A neve...
3: Ó, o Cruzeiro. Vou mudar de assunto. Olha o Cruzeiro. Olha o Rio Grande do Sul. Que maravilha, né?
6: Cara, mas é emocionante, cara.
3: Claro que é. De...
6: Aquele Sherpa que eles contratam, porque os caras chegam aí em cima, mas não carregam um lápis, velho. Que eles contratam os carregadores, os Sherpas, que levam a bagagem.
0: Olha isso, cara.
6: Você vê os caras carregando. O que eles carregam, não dá pra acreditar. Não, é impressionante. E é legal, você vê, estão sem ar. Porque normalmente a turma leva ar comprimido, né? Porque normalmente é muito rarefeito aí em cima. Tá bacana, cara. Legal.
0: Então, ano que vem você confere aí pra gente em loco, tá, Fernandinho?
6: Camp, hein?
0: Até mais.
6: Maravilha, até mais. Vou subir a minha montanha, já volto.
0: Vai lá, vai lá. E olha só, testes confirmaram que o líquido preto encontrado num sítio no interior do Ceará é mesmo petróleo.
7: Foi procurando água para fazer um poço no terreno que o líquido preto jorrou. Agora, a confirmação veio por e-mail. O material encontrado nas terras do Cidrônio realmente é petróleo cru. Uma amostra estava em análise há 2 meses. No comunicado da Agência Nacional do Petróleo, a orientação é que a família mantenha a área preservada. O sítio fica em Tabuleiro do Norte, interior do Ceará.
8: Eles mandaram o relatório da visita técnica, comunicando que a gente aguardasse a visita de outra equipe técnica que viria para estudar de forma geológica a região, a propriedade.
7: A nova visita técnica ainda não tem data para acontecer. Até lá, a família do agricultor vive a incerteza e o medo de contaminação do terreno. A Superintendência de Meio Ambiente do Estado vai monitorar a questão ambiental.
8: Eles possam analisar e deixar tudo com segurança. Se esse material subir para a superfície, pode causar um dano ambiental, né?
7: A área pode ser incluída em leilões para que empresas privadas explorem o petróleo, mas nada é garantido. Será preciso analisar se a quantidade do mineral vale o investimento. Só depois a família poderia receber uma porcentagem do ganho, até 1%.
9: Ele ganha alguma porcentagem para que alguma empresa possa assumir esse licenciamento.
7: Com a repercussão do caso, parte do desejo de Cidrônio foi atendido. Chegou água na região.
8: Essa água não bebe. E se desse o petróleo, quer dizer, o petróleo deu, né? Se eles beneficiar o petróleo, ficava bom, porque eu pegar esse dinheirinho aí e aumentar o dinheirinho para furar meu poço, né? Para ter minha água, para dar meus bichos.
3: Veja a seguir no Jornal da Noite. Inscrições para a principal premiação da educação básica do país são prorrogadas até 12 de junho.
0: E crianças de projeto social em Uganda comemoram o convite dela, Shakira, para dançar no show da final da Copa do Mundo. Não é para qualquer um não, hein? Daqui a pouquinho a gente conta essa história aqui no Jornal da Noite.
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0: Se você tem um projeto que faz a diferença na sua escola, ainda dá tempo de participar da principal premiação da educação básica do país.
3: As inscrições para o Prêmio Educador Nota 10 foram prorrogadas até 12 de junho.
13: E o prêmio de primeiro lugar vai para... Priscila Fabiana Rodrigues Terêncio.
14: Aqui o palco é deles. Educadores de todo o país que transformaram suas escolas. A Priscila esteve aí no ano passado. A professora e coordenadora da Escola Estadual Ângelo Scarabucci, em Franca, foi uma das finalistas do Prêmio Educador Nota 10, com o projeto Chegadas e Partidas, Histórias que se Conectam, que valorizava o bairro e a cidade do interior paulista.
15: Nós precisávamos mostrar que aquelas pessoas que estavam ali tinham uma história na escola e uma história valorosa, possíveis, por exemplo, de mudar seus projetos de vida. Então a escola, ela se tornou um centro de referência acadêmico na cidade.
14: Em 2026, o prêmio traz novidades. Os eixos Direitos Humanos, Inovação e Tecnologia e Sustentabilidade continuam. Os três primeiros colocados de cada eixo disputam quem será o educador do ano. Agora surge uma quarta categoria, Gestores Escolares. Os três primeiros concorrem ao prêmio de Gestor do Ano.
16: A gente sentia falta já e esse ano a gente abriu isso, porque... O educador, ele está olhando a sua turma, olhando a sua atividade. O gestor, ele está olhando a escola, ele está olhando todo. Então, o gestor é muito importante no planejamento, muito importante nas avaliações.
14: Professores, coordenadores e diretores de escolas públicas e privadas de todo o país ainda podem participar do prêmio que chega à sua 28ª edição. As inscrições foram prorrogadas até 12 de junho. Nestes 27 anos, foram avaliados mais de 90 mil projetos, premiados quase 300 educadores, que receberam mais de 3 milhões de reais no total. O prêmio é realizado pelo Instituto Somos, uma organização sem fins lucrativos comprometida com acesso à educação, em parceria com o Grupo Bandeirantes e o Instituto Band.
17: Resolvemos abraçar esse prêmio, que tem credibilidade, que é um sucesso e que trabalha professores que possam compartilhar os seus ensinamentos para outras cidades brasileiras, para outras unidades de ensino e o principal, né, trabalhando a criança, trabalhando o ensino básico.
14: As inscrições são de graça e podem ser feitas no site premioeducadornota10.org.
3: Aqui no Brasil tá frio, mas na Alemanha o calor já vem chegando e uma filhote de hipopótamo aproveitou para tomar seu primeiro banho ao ar livre no zoológico de Berlim. A fêmea tem apenas 10 dias de vida e está se desenvolvendo muito bem. Ela já pesa 10 quilos, quase o dobro do seu peso ao nascer. A hipopótamo não tem nome ainda e os responsáveis pelo zoológico vão abrir logo mais um concurso para escolher como ela será chamada. Lindinha.
0: Imagina receber um convite VIP de ninguém mais, ninguém menos do que Shakira. Pois é, essas crianças de Uganda não precisaram imaginar. A cantora gravou um vídeo convidando essas crianças dançarinas para dividir o palco com ela na grande final da Copa do Mundo. Elas são de uma organização que usa a música e a dança para transformar a vida de meninos e meninas órfãos e carentes. Quando a confirmação oficial chegou, a comemoração não poderia ser diferente, né? Foi no melhor estilo, com muita coreografia. O vídeo da festa ficou tão divertido que já bateu 3 milhões e meio de visualizações. O Jornal da Noite termina aqui. Para rever as nossas reportagens, acesse band.com.br.
3: Um excelente dia, uma maravilhosa sexta-feira para você.
0: Obrigada pela companhia. Tchau.
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0: Olá, chegamos juntos para mais um Jornal Terra Viva. Seja bem-vinda, muito bem-vindo, você também. É hora de acompanharmos juntos aqui os destaques do agronegócio do Brasil e de todo mundo.
1: STF valida lei que viabiliza a construção da Ferrogrão. Brasil pode atingir recorde no processamento de soja neste ano. Produção de café deve registrar alta de 18% em 2026. China suspende compras de 3 frigoríficos brasileiros de carne bovina.
0: E você vai ver também que o cooperativismo auxilia na produção de sisal lá no sertão da Bahia. Essas e outras notícias a partir de agora no Jornal Terra Viva. Enfim, olha só que ótima notícia, é com ela que começamos o nosso JTV de hoje, repercutindo aí essa decisão do Supremo Tribunal Federal. Por 9-1, o STF validou a lei que altera os limites do Parque Nacional do Jamanchim, no Pará, abrindo caminho para o avanço do projeto da Ferrogrão. O colegiado acompanhou o voto do relator do caso, o ministro Alexandre de Moraes, que tinha votado pela plena constitucionalidade da lei. O julgamento estava suspenso por um pedido de vista do ministro Flávio Dino e foi retomado com o voto dele, que entendeu que a lei é constitucional. Apesar de votar pela validação da lei, Dino propôs recomposição ambiental da área afetada e proibição de novas reduções nos limites do parque ou terras indígenas. Já o ministro Cristiano Zanin ressaltou que a decisão do STF não representa autorização automática para a construção da obra e que ainda necessita de licenças ambientais. O presidente do Supremo, Edson Fachin, foi o único a votar contra. Já a ministra Carmen Lúcia não votou por não estar presente na sessão. A Ferrogrão foi planejada para ligar Sinop, no Mato Grosso, ao porto de Miritituba, no Pará, e ampliar o escoamento da produção agrícola pelo Arco Norte. Em nota, a AproSoja Brasil comemorou a decisão do STF, afirmando que a ferrovia tende a reduzir o custo logístico por tonelada de grãos e aumentar a competitividade internacional da soja e do milho brasileiros. Silmar César Miller, e aí, hein? Você que já estava na expectativa de comentar isso ontem, mas não deu tempo porque a sessão não tinha nem acabado, nem discutido direito ainda. Hoje sim, Silmar. E aí, como é que você recebe essa notícia do STF? Boa noite, Silmar.
2: Márcio Campos, muito boa noite, para os nossos amigos do canal Agromais, da Terra Viva, aos nossos produtores rurais de todo o Brasil. Márcio, é excelente notícia, é uma grande notícia do dia. Finalmente, depois de 10 anos de tramitação, de 5 anos totalmente parado esse projeto aí, por força de interceptação aqui por um partido nanico, que é contra o progresso brasileiro, ficou emperrado no STF, uma discussão inútil, uma perda de tempo imensa. Finalmente agora é liberado o projeto da Ferrogrão. Claro que agora com um custo muito maior, com um grande atraso, já trouxe um monte de prejuízo para o agro-brasileiro, mas pelo menos, finalmente agora, essa coisa sai do papel. Ferrovia que é fundamental. Márcio, o agro-brasileiro hoje cresce em direção ao norte. Norte do Mato Grosso é a grande fronteira agrícola brasileira, tem áreas de pastagens degradadas que estão sendo incorporadas aqui à produção de soja, de milho, de algodão, e também para a própria pecuária mais intensiva. Tudo isso significa progresso e precisa de via de escoamento. Hoje está numa rodovia, que é uma rodovia de mão única, ou seja, está sendo duplicada agora às pressas para tentar conter aqui o aumento do fluxo da produção em direção aos portos do norte do país, que são o destino normal dessa produção que cresce em direção ao norte, e agora emperrado esse fluxo por conta da falta de uma ferrovia, que significa custo mais barato, significa transporte mais seguro, e finalmente agora isso é destravado aqui para essa votação de 9-1 no Supremo Tribunal Federal, interrompendo, portanto, anos e anos aqui de obstaculização por conta, como eu disse, de um partido nanico que é contra o progresso brasileiro. Então, agora sim, acho que a coisa vai, pode demorar um pouquinho, houve uma perda de tempo muito grande, certamente os custos agora vão ser maiores, mas pelo menos agora uma luz no fim do túnel para destravar aqui o crescimento do agro brasileiro, que é inevitável em direção ao norte do Mato Grosso, principalmente, que vai ser o estado mais beneficiado. Então, finalmente, parabéns aqui aos nossos nossos membros do Supremo Tribunal Federal entenderam a importância desse projeto e destravaram essa coisa aqui que está travada aqui há tanto tempo, Márcio.
0: Ô, Silmar, vou só cochichar aqui no teu ouvido, assim, só para você ouvir um desabafo, né? Por que levar 10 anos, né? Só isso, é só assim, não é para arrumar confusão, mas por que levar 10 anos para decidir uma coisa tão importante para o Brasil? Bom, Silmar, vamos lá. E o que, que tem de importante hoje nos números do mercado, hein?
2: Márcio Campos, hoje mercado... Bom, petróleo hoje foi um dia de vai e vem, petróleo subindo, caindo, voltando a subir, caindo de novo no final do dia, tudo por conta do vai e vem também das negociações para tentar pôr fim ao conflito no Oriente Médio entre os Estados Unidos e o Irã. É, ameaças de parte a parte, o presidente Donald Trump uma hora diz uma coisa, outra hora diz outra, depois diz que o negócio está destravado, que vai haver negociação, o Irã, por outro lado, está voltando a se armar com drones lá também, é contra a questão do bloqueio do seu projeto de uso de urânio lá, porque ele diz que é para fins de energia, de geração de energia, enfim, um vai e vem que acabou fazendo com que o petróleo subisse e caísse várias vezes ao longo do dia. Acabou fechando em queda, 0,9%, petróleo tipo Brent a US$ 104,10 o barril, petróleo que é referência para o mercado internacional, inclusive aqui para o Brasil, para a nossa Petrobras. Mercado financeiro fechou o dia com queda, 0,1%, dólar cotado a R$ 5,00 a cotação, e o mercado de ações com alta aqui de 0,2% a 177.600 pontos no encerramento. No mercado de commodities agrícolas, a gente vai ver agora a nossa ilustração aqui, quase tudo no mercado de grãos, pelo menos, em queda na Bolsa de Chicago. Soja caiu 0,5%, milho 0,8%, trigo caiu mais, 2 pontos percentuais, só o arroz que teve um comportamento positivo com uma pequena alta de 0,4%. O que predominou no mercado de grãos em Chicago hoje foi, em primeiro lugar, a continuidade de boas condições climáticas para a evolução da nova safra americana. Está indo para o final do plantio agora, já a cultura já em emergência nas lavouras e o clima está colaborando. Os americanos possivelmente vão colher uma excelente safra esse ano. Isso significa mais produtos chegando ao mercado daqui na virada do semestre. Já tem uma safra recorde de soja aqui no Brasil, mais soja americana também em perspectiva por conta das boas condições do clima para a evolução da safra americana. Outro fator que contribuiu para esse comportamento e deve continuar contribuindo aqui para essa queda aqui, é um certo posicionamento defensivo do mercado por conta do feriadão nos Estados Unidos. Segunda-feira é um feriado importante dos Estados Unidos, Memorial Day, dia em que os americanos reverenciam seus mortos nas guerras que o país vem enfrentando desde o século passado. Um feriado importante para tudo, não tem bolsa, não funciona a Bolsa de Chicago nem Nova York, então o mercado já se posicionando em relação a esse feriadão fica meio na defensiva. O pessoal não gosta de apostar em posições muito arriscadas na Bolsa, por isso que os preços também caíram na Bolsa de Chicago nesta quinta-feira. Na Bolsa de Nova York, comportamento oposto. O café voltou a subir 1,9%. É dois fatores aqui influenciando esse comportamento. Uma correção técnica aqui, depois das quedas dos últimos dias, mas também um fator novo que está influenciando o preço do café, Márcio, que é o temor com o El Niño. O El Niño está programado aqui para trazer alguma mudança forte no clima que pode afetar a futura safra brasileira, aquela que vai ser colhida no ano que vem e que entra em floração agora no segundo semestre, agosto, setembro, meses de floração aqui dos cafezais aqui no Brasil. O Brasil é o maior produtor mundial, então essa simples perspectiva, mesmo com a safra boa esse ano, está fazendo com que o café suba no mercado internacional por conta do que vai acontecer ou pode acontecer no ano que vem por conta de clima. O café robusto em Londres também subiu bastante, 2,1%. Açúcar em Nova York também teve alta hoje, 1,2%. Algodão teve uma correção forte hoje, caiu um tombo, na verdade, de 4,4%, subiu demais nos últimos dias. Cacau caiu hoje, 3,8%. Suco de laranja subiu 4 pontos percentuais. Para finalizar, temos ainda o boi gordo no mercado futuro na B3, que fechou com leve alta de 0,3%. Mercado financeiro, eu já comentei, o dólar caiu um pouquinho, 0,1%, fechou o dia a R$ 5,00, e o mercado de ações subiu um pouco, 0,2% nesta quinta-feira, meu caro Márcio.
0: Valeu, até amanhã, Silmar, obrigado. Olha, o Silmar falou da cotação do petróleo aí, mas eu quero lembrar você o seguinte, a Agência Nacional do Petróleo confirmou que um líquido escuro encontrado em um sítio no interior do Ceará é realmente petróleo, viu? A descoberta aconteceu quando o agricultor Cidrônio Moreira perfurava o solo de sua propriedade em busca de água na cidade de Tabuleiro do Norte, em 2024 isso. A família dele comunicou o achado para a ANP em julho de 2025, mas só em março desse ano que uma equipe da agência visitou o local. Embora o subsolo pertença à União, o agricultor poderá receber um percentual de até 1% se houver futuros retornos financeiros, né? Como diz na minha terra, Deus abençoe, né? Coisa boa. E o Brasil deve atingir um patamar recorde no processamento de soja neste ano, acumulando mais de 62 milhões e meio de toneladas. Pelo menos é o que aponta pra gente aí a Associação Brasileira das Indústrias de Óleos Vegetais.
3: O novo balanço divulgado pela Biov indica alta impulsionada pela robustez da safra brasileira de soja e pela demanda crescente por derivados. Segundo a associação, o avanço da atividade industrial reflete diretamente na oferta de produtos de maior valor agregado. O farelo de soja, por exemplo, tem produção estimada em pouco mais de 48 milhões de toneladas. Já o óleo de soja deve somar 12 milhões e meio de toneladas. Os dados de março já confirmaram o desempenho do setor. No mês, o processamento do grão somou aproximadamente 5 milhões de toneladas, alta de 5,9% na comparação anual. No acumulado de 2026, o processamento atingiu 12 milhões e 800 mil toneladas, aumento de 10%. Em nota, a associação destacou que a atualização dos dados demonstra o fortalecimento da indústria brasileira, aliado ao avanço da eficiência técnica no país.
0: E a produção de café no Brasil deve registrar uma alta de 18% na safra de 2026. Pelo menos, esse é o crescimento apontado em relação ao volume colhido na temporada passada. O crescimento é impulsionado pelo ciclo de bienalidade positiva, pela expansão de novas áreas de produção e pelas condições climáticas favoráveis.
4: O setor deve colher 66,7 milhões de sacas no período. Caso o resultado se confirme, o volume representará um novo recorde na série histórica da Conab, a Companhia Nacional de Abastecimento. A área total destinada à cafeicultura também deve registrar aumento de 3,9%, chegando a 2,3 milhões de hectares. Já a produtividade média das lavouras deve apresentar recuperação de 13%, conforme dados do segundo levantamento da safra de café 2026. No caso da variedade arábica, a companhia prevê produção de 45,8 milhões de sacas. O volume representa aumento de 28% em relação ao ano anterior, influenciado pelo ciclo de bienalidade e pelas condições climáticas favoráveis. Já para o Conilon, a expectativa é de colheita de aproximadamente 30 milhões de sacas. O volume representa ligeiro crescimento de 0,8%, sob influência da maior área em produção, que compensa a queda de 3,5% na produtividade média nacional das lavouras da variedade do grão.
0: E sabe aquela cápsula do cafezinho de todo dia? Então, ela pode se transformar em energia renovável. Uma fábrica de reciclagem em Campinas, aqui em São Paulo, está dando um novo fim aos materiais de nosso uso cotidiano.
5: Dá para imaginar que uma cápsula assim, que produz um belo café, pode ter uma utilidade mesmo depois de usada? Pois é. Essa mágica acontece aqui, nesta fábrica que faz a reciclagem do produto. As cápsulas são recolhidas em locais estratégicos, onde tem ponto de coleta. E é aqui que elas são transformadas.
6: Nós recebemos 8 toneladas a 9 toneladas por dia de material. Por mês a gente chega aí, em média a 80 a 100 toneladas de material.
5: As cápsulas são separadas por modelos. Dentro desta máquina é feita a separação do alumínio, que cai neste local triturado, e da borra de café, que cai neste outro recipiente em forma de pó. Assim, as cápsulas que iriam para o lixo ganham uma nova utilidade, seja na produção de novos materiais e até na geração de energia renovável.
7: E também a borra de café, que recentemente a gente conseguiu trabalhar e virar um biometano, né? Era um material orgânico que se acumularia na natureza, mas agora a gente traz um novo significado. E esse biometano é um combustível que abastece a nossa frota e faz toda essa circularidade que a gente trabalha muito na nossa empresa.
5: O projeto começou em 2011. Só no ano passado, transformou cerca de 700 toneladas de borra de café em biometano, o que evitou a emissão de aproximadamente 800 toneladas de gás carbônico na atmosfera. Um número que pode ser muito maior.
0: Mais um exemplo para mostrar para diversos países que nos acusam de combater o meio ambiente. Está aí, a gente combate com reciclagem o que está acontecendo no mundo. A seguir, a China suspende compras de 3 frigoríficos do Brasil. E você vai ver também, a criação de suínos em Minas Gerais enfrenta desafios na produção por causa dos custos elevados no campo. A gente vai falar disso tudo depois do intervalo. Até já.
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0: Olha, gente, a China anunciou a suspensão de 3 frigoríficos brasileiros autorizados a exportar carne bovina para o país. A decisão do governo chinês ocorre um dia após o país ter reabilitado outras 3 plantas nacionais. A alfândega da China desabilitou as unidades após detectar resíduos de um hormônio sintético proibido em cargas de carne. As empresas afetadas pelo bloqueio ficam localizadas nos estados de Mato Grosso, Minas Gerais e Pará. Com as novas restrições econômicas, o Brasil passa a ter 4 frigoríficos exportadores de carne bovina suspensos pelo governo chinês. O Ministério da Agricultura e as companhias envolvidas no embargo ainda não se manifestaram sobre o caso. Por outro lado, o Brasil vai começar a exportar miúdos internos de suínos à China. Os dois países chegaram a um acordo durante a agenda do ministro da Agricultura, André de Paula, com o país asiático.
1: Os países chegaram a um consenso sobre os termos técnicos e sanitários que permitirão a abertura do mercado chinês para os produtos brasileiros. O Brasil já exporta miúdos externos de suínos, como orelha, rabo e focinho. No momento, a abertura de mercado de miúdos internos inclui apenas frigoríficos de Santa Catarina, primeiro estado brasileiro reconhecido como zona livre de febre aftosa sem vacinação. Durante o encontro, o Ministério da Agricultura reforçou a importância do reconhecimento de status sanitário para todo o Brasil. A China ainda analisa o pedido. De acordo com o secretário de Comércio e Relações Internacionais, Luiz Hua, a nova abertura de mercado será significativa para a suinocultura brasileira. Em 2025, a China importou cerca de 1.400.000 toneladas de carne suína, sendo que 800.000 foram de miúdos internos. Vale lembrar que o Brasil tem avançado em competitividade no mercado, com forte potencial de crescimento nas exportações para a Ásia, que requer maior demanda do corte para a gastronomia local.
0: E a criação de suínos em Minas tem enfrentado desafios na produção. A queda nos preços para os produtores e os custos elevados no campo dificultam a permanência da produção e refletem no consumo. Gustavo Galvão, da Band Triângulo.
2: O movimento nas granjas não parou, mas o lucro, esse sumiu. O preço do quilo suíno despencou, de R$ 8,00 para cerca de R$ 5,90. O detalhe é que produzir custa mais do que isso.
3: No momento de hoje, os custos, né, estão maiores do que o preço que está praticando na Bolsa de Minas Gerais. Aí a gente leva algumas questões que no momento ainda a matéria-prima ainda condiz com o preço, mas a expectativa é que essa matéria-prima vá aumentar, né, o valor, e o que vai ser resultado em prejuízo no final da conta. No dia de hoje, nós estamos pagando para trabalhar. Aquele produtor, né, aquela margem que a gente teve em 2025, que foi um ano melhor, que a gente conseguiu fazer uma margem, agora nós vamos queimar essa gordura se continuar do jeito que está.
2: Mesmo com uma produção forte e tecnificada, o setor vive um momento delicado. Em Patos de Minas, que tem um dos maiores rebanhos do estado, o produtor está no aperto e a conta simplesmente não fecha. E não é só no campo que a crise aperta. Nas indústrias, o custo para colocar a carne na estrada disparou e o repasse desse aumento ainda não chegou ao consumidor.
4: Para nós, impacta diretamente com o aumento do custo dos combustíveis, né, porque 20% de toda a produção mundial passa pelo Estreito de Hormuz. Isso evidentemente respingou em nós. E afeta também para nós nas exportações, porque já a gente já começou a ter alguns reflexos, né, de falta de contêiner, de aumento de tarifas marítimas, e isso tem refletido diretamente aqui para nós. A gente sofre duas vezes: no combustível, diretamente, assim que aumenta nos nossos carros, a gente já tem que absorver esse custo, não tem o que fazer. E no frete, tem um pequeno lapso entre o aumento do combustível e a gente precisar aumentar o frete, efetivamente, mas com certeza é o diesel que vai impactar diretamente, tanto no custo direto da nossa frota, quanto diretamente no frete propriamente dito.
2: A explicação para tanta pressão vem do mercado. Tem porco demais e consumo de menos. Mesmo com a exportação em alta, é o mercado interno que segura o setor. E quando ele desacelera, o preço cai.
3: muita oferta de produto. Assim, era para ser mais longo prazo, né? Continuar do jeito que a gente está. Se a gente tivesse a mesma quantidade de animal para ofertar essa exportação, uma hora ia pedir para que a gente soubesse, para a gente aumentar essa produção, porque aí o preço ia continuar. Mas de uma vez chegou muito animal no mercado, né? De um ano para o outro, eles aumentaram muito animal no mercado. Então acaba que quando tem muita oferta, mesmo a gente continua importando, o consumo interno aumentou, hoje é de 20 quilos mais ou menos por pessoa, que era de 16, passou para 20, está aumentando o consumo.
2: A expectativa do setor agora é de uma reação no consumo interno ou de um reequilíbrio entre produção e demanda. Enquanto isso não acontece, produtores e indústrias seguem resistindo. Em um mercado onde o lucro, por enquanto, virou exceção.
3: O suinocultor nunca perde a esperança, né? A gente está aí, não é... Para você fechar hoje uma granja de suíno, leva de 2 a 3 anos. Então, assim, é a última alternativa. Não tem como você ficar investindo muito, você tem que ficar sempre guardando aí essa sobra para a hora que o preço não estiver bom como agora, você utilizar.
0: O produtor de alimento não pode sofrer como os produtores e as produtoras do Brasil sofrem. A seguir, a previsão do tempo para todo o país, e você vai ver também que o cooperativismo está auxiliando na produção de sisal lá no sertão da Bahia. Daqui a pouco, todos os detalhes numa reportagem especial aqui no JTV. Até mais.
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0: do Centro-Oeste e também da região Sudeste. Especialmente aqui no nosso mapa de risco, estados do Paraná e Santa Catarina entram na rota dos temporais. No entanto, as pancadas de chuva, embora mais isoladas, podem cair com até forte intensidade em áreas do sul de Mato Grosso do Sul, interior de São Paulo e sudoeste de Minas Gerais. Os temporais avançam e ganham força também no extremo sul da Bahia, muito por conta da frente fria que avançou sobre a costa do Brasil nos últimos dias. Subindo um pouco pelo mapa, os temporais avançam e ganham força também entre o Amazonas e o estado de Roraima. Inclusive, o alerta é de perigo e a chuva pode causar problemas entre o norte amazonense e o sul também do estado de Roraima. Já o cenário é completamente oposto na região central do país. A semana termina, então, com um predomínio bem maior de tempo aberto na maior parte das regiões brasileiras. Enquanto a região central, a faixa central do país, segue com tempo firme, bastante calor e baixa umidade do ar, no Rio Grande do Sul, apenas alguns pontos do norte gaúcho podem contar com pancadas de chuva isoladas ao longo do dia. No restante do estado gaúcho, o tempo segue mais aberto, e as temperaturas lá embaixo. Inclusive, as primeiras horas da manhã desta sexta-feira podem contar novamente com formação de geada em áreas do Oeste, Campanha, Sul e Serra Geral do Rio Grande do Sul. Durante a tarde, as temperaturas não sobem tanto assim. Porto Alegre, com máxima de apenas 16 graus, 13 em Curitiba, capital paulista termina a semana com máxima de 19, na cidade do Rio de Janeiro, 24 graus, em Cuiabá e também Campo Grande esquenta até os 25, em Rio Branco continua bastante gelado também, máxima de apenas 24. Restante das capitais do país continua ainda com uma temperatura um pouco mais elevada, especialmente no norte e nordeste, sensação de abafamento continua presente. Já para os próximos 5 dias, vemos que a chuva ela deve ganhar força em pontos do sudeste, isso porque já a partir deste fim de semana, com a propagação de um novo cavado meteorológico, a chuva aumenta e bastante no estado de São Paulo, que deve contar com o retorno de fortes temporais, especialmente em áreas do interior paulista. Enquanto isso, a maior parte do interior do Brasil continua com padrão de tempo seco. Uma área de alta pressão mantém o tempo aberto e impede a formação de instabilidades que devem seguir apenas em áreas da região norte, especialmente entre o Amazonas e Roraima, que podem contar com acumulados significativos, superando os 100 milímetros nos próximos 5 dias.
1: E no semiárido baiano, onde a chuva é escassa e a vegetação resiste ao sol forte, uma planta se tornou símbolo de sobrevivência e renda. Vamos ver na reportagem, então, do Isaac Rufino e do Paulo Atanabe.
2: Estamos no meio da Caatinga e entre os famosos mandacarus, uma planta chama a atenção, o sisal, conhecido como o ouro verde do Nordeste. Tão valioso que foi graças a essa cultura que o Cassiano conseguiu realizar muitos sonhos. Entre eles, comprar uma casa na cidade, um carro e criar caprinos e ovinos. Há mais de 30 anos, o Cassiano é proprietário desta fazenda, que já foi do pai e do avô. Aqui ele produz de 35 a 50 toneladas de sisal por ano.
3: O sisal é uma planta que é oriunda do México. Chegou aqui ao sertão da Bahia na época de 1940. Se eu não me engano, 1948, meu tio e meu avô começou a plantar. Houve uma valorização. Eles tiravam antigamente tudo de forma artesanal, manual, no chamado farrasco, que chegava a produzir 16, 18 quilos por dia, no máximo 20. Hoje veio crescendo com o desenvolvimento da máquina paraibana, se chega a produzir 200, 300, até 400 quilos por dia.
4: Aqui em Valente, a cerca de 240 quilômetros da capital Salvador, o sisal faz parte da história e da economia da região. A Bahia é responsável por mais de 95% da produção nacional e é o cooperativismo que ajuda a manter viva essa tradição no sertão nordestino.
3: O início da cooperativa, que foi fundada pelos pequenos produtores, foi se aperfeiçoando e cada dia mais uns dialogando com os outros, que era uma coisa nova, e aqueles que foram sempre fiéis, dedicados, foi crescendo e surgindo as oportunidades.
2: O território sisaleiro na Bahia é composto por 20 cidades e possui centenas de produtores, todos familiares. O setor movimenta mais de 165 milhões de reais por ano. A planta é assim, não chega a 1,5 metro de altura, rígida e possui esse tronco alto no meio que é chamado de flecha, de onde saem as mudas para os próximos plantios. A colheita é manual, a fibra passa pela lavagem.

0: secagem e fica secando ao sol por até 4 dias. E depois vai para a indústria, onde é feito o beneficiamento. Aqui os fios são esticados e classificados. Esse trabalho é feito pela Associação Comunitária de Produção e Comercialização de Sisal. A APAEB compra dos produtores, em média, 800 toneladas por mês. Aqui o produto ganha valor. Nas mãos dos profissionais, vira fio, corda, carpete e tapete.
1: A APAEB nasce em 1980, exatamente com essa missão de organizar os produtores, organizar a produção e valorizar a cultura sisal, que é a atividade mais econômica aqui de Varente e muitos municípios hoje ainda. Então, qual é o objetivo principal naquele momento? É como é que se organiza a produção através da associação, agrega valor ao produto e melhora o preço. Melhorando o preço, você melhora a economia, você melhora a vida das pessoas que estão produzindo, que estão trabalhando.
0: E o sisal já ganhou o mundo. O Brasil é o maior produtor global e exporta para a China, Estados Unidos e União Europeia. Mas antes de atravessar o oceano, para o sisal sair do campo e chegar à indústria, existe uma outra engrenagem importante, o crédito cooperativo.
2: Quando a gente disponibiliza as linhas de crédito que fomenta o negócio do produtor do sisal, né, seja para aquisição de máquinas, seja para a manutenção, isso ajuda tanto na produção do sisal, na melhoria, né, do resultado dos produtores, como também na cooperativa, porque ela vai vender mais crédito, né?
3: Nós tivemos mais acesso, mais facilidade, porque antigamente nós deslocávamos para a Feira de Santana para conseguir um crédito.
0: O intercooperativismo funciona como uma rede. Uma cooperativa fortalece a produção, a outra garante o acesso ao crédito e juntas ajudam a transformar uma fibra natural em desenvolvimento para o sertão.
2: É encontrar um jeito de viver coletivamente e buscar juntos encontrar soluções para os problemas que afetam as nossas vidas.
4: Graças ao cooperativismo, a gente tem emprego, quer dizer, trabalho e renda para muita gente que não conseguiria ter. Parabéns ao cooperativismo brasileiro. Olha, parabéns a você, né, que sempre valoriza o nosso agro aqui do Brasil e obrigado por estarmos juntos no Jornal Terra Viva. Bom descanso e bom trabalho para quem segue na lida noturna aí. Continue conosco no Grupo Bandeirantes.
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0: O avanço da tecnologia tem promovido uma grande transformação na mobilidade urbana e nas estradas brasileiras. Hoje, cada vez mais, você encontra sistemas de pedágio eletrônico sem cancelas, sensores inteligentes que fazem a pesagem automática de caminhões sem precisar parar, aplicativos que otimizam rotas, reduzem tempo nosso no trânsito. É um avanço e tanto de competitividade da economia e bem-estar da população num país altamente dependente ainda do transporte rodoviário. Mas a tecnologia traz desafios também. O pagamento é mais complexo, por exemplo, para quem não usa aquela tag. Por isso, o governo suspendeu recentemente mais de 3 milhões de multas em rodovias no chamado free flow, justificando que o sistema ainda não foi bem comunicado. Vamos entender melhor como é que está esse contexto hoje. Minha conversa hoje no Economia para Você é com o presidente da Veloy, o André Turqueto. André, prazer te receber aqui no programa, muito obrigada.
1: Eu que agradeço, uma alegria estar aqui, Juliana.
0: André, vamos primeiro explicar o que a Veloy faz, porque a Veloy é mais conhecida pela tag de pagamento automático dos pedágios, estacionamentos, mas vocês vêm crescendo em outras áreas também. Conta um pouco como é que hoje é a atuação da Veloy.
1: A tua introdução foi riquíssima, porque você já tocou em vários objetos de atuação da Veloy. A tag, ela é muito simbólica, mas ela é uma tecnologia, ela é um chip que se comunica com antena, assim a gente tem leitura de placa, né, que é uma outra tecnologia de identificação veicular, pode ser um veículo de passeio, um veículo de transporte pesado, um caminhão, um ônibus, né. A tecnologia, ela varia, mas fundamentalmente o que a Veloy faz é processamento de pagamentos para mobilidade. Né? Então, a gente entende o veículo como uma carteira, ele é uma carteira digital. Né? Imagina quantas coisas você faz pelo seu veículo e para o seu veículo, ou com o seu carro. É, você paga pedágio, estacionamento de shopping, de rua, zona azul, valet, você lava, troca pneu.
0: E hoje está bem disseminado,
1: manutenção,
0: né?
1: Manutenção, todo o ciclo econômico, financia, compra e vende, paga tributo. Então, existe um ciclo econômico em torno do veículo, que é complexo, né? Um ciclo de pagamentos. Uhum. E a gente está exatamente nessa esfera. A Veloy, ela é uma empresa de pagamentos para mobilidade. Quando você corta e vai para o transporte pesado, né, para a estrada, e o Brasil é essencialmente um país de caminhão, eu digo, é o tríade, né, o caminhão, diesel e asfalto. O transporte rodoviário de carga é central na nossa matriz logística. Hoje, 60% da receita da Veloy vem de gestão de frota pesada. Como você comentou, telemetria, controles, gestão de abastecimento, parametrização. Então, uma série de serviços voltados ao gestor de frota, para uma empresa, uma embarcadora, ou um caminhoneiro pequeno, médio, grande, né, um autônomo de carga, uma grande empresa transportadora, para eficiência operacional, redução de custos logísticos. Né? Isso tem a ver com as cidades, quando você está falando sobre veículos de passeio, mobilidade das pessoas de uma maneira geral, o uso de modais de transporte, esse é um tema também de interesse da Veloy. Uhum. E quando você se refere às estradas, à logística per se, né, e o ir e vir de mercadorias, esse é um grande negócio nosso também.
0: E como é que está hoje a substituição das tradicionais praças de pedágio por esses sistemas eletrônicos? O quanto que existe ainda dessa transição, né? O quanto que ainda temos do pedágio tradicional no país?
1: Hoje, essencialmente, as praças de pedágio ainda são tradicionais.
0: São as principais.
1: O que a gente chama de free flow, né, conhecido como free flow, o sistema de livre passagem, que é o pedágio sem a praça física, sem cancela, e que muda a relação do usuário da via com a própria via e com a concessão, porque um modelo é você pagar para usar aquela concessão, Então, esses trechos são longos trechos concedidos, então as pessoas pagam para usar, né? E existem melhorias ali compromissadas para melhoria da infraestrutura. E no free flow, você usa para depois pagar.
0: Você nem vê, né?
1: Isso
0: porque é
1: muda.
0: Diferente, porque quando, hoje tem as cabines de pedágio, quando a gente tem a tagzinha, a gente passa por aquelas laterais, onde a cancela é aberta automaticamente. O free flow, você passa e ele está ali, pegou ali, captou e você nem viu, né? É diferente da cancela que abre automaticamente. Esse é um sistema mais recente ainda, né?
1: Esse é um sistema mais recente. É um sistema que foi exaustivamente testado, muito testado, no uso da tecnologia, na aplicação, no desenvolvimento, nos sistemas de identificação. A tag, né, tag de pedágio, ela já nasce pronta para ser utilizada em cada trecho novo de free flow. Então, fundamentalmente, um cliente de tag, no caso da Veloy, ele não precisa fazer absolutamente nada, ele não precisa nem tomar conhecimento de que ele está passando num pórtico de free flow. Né? Até porque muita gente hoje precisa ser educada no tema. Acho que falta um pouco ainda de avanço na comunicação, de entender o que é aquilo, como é que é o processo de pagamento. Muita gente acha que é radar aquela ali, né?
0: Porque realmente, acha que faz sentido até, inclusive, essa decisão recente do governo de suspender as multas, porque o argumento é que faltou uma comunicação e as pessoas ficaram meio perdidas. Acho que falta comunicação e falta essa transparência também de entender, será que eu passei mesmo? Às vezes, você nem vê o sistema, então você acaba sem saber por quantos você já passou e aí você até perde um pouco esse controle, né? Afinal, eu tenho que pagar quanto se eu não tenho a tag, né? Então, tem várias discussões, inclusive, de a própria inclusão de pessoas que têm uma renda menor e que não têm acesso às questões digitais, né? De inclusão digital, né? Queria que você pudesse explicar um pouco para a gente como é que está esse debate, como é que é a tua visão disso.
1: Do ponto de vista da infraestrutura, é um avanço. Ele é um avanço. O sistema de cobrança, de pagamento automático do pedagiamento brasileiro, ele é único no mundo. Não existe nada parecido, porque ele é totalmente interoperável. Então, se você usar no extremo sul, quanto no norte no Brasil, oeste, leste, qualquer região, em shopping center, em estacionamento de rua, como eu falava, o sistema é o mesmo. Ele é padronizado e totalmente interoperável. O que muda, essencialmente, é que as operadoras, como o caso da Veloy, a gente garante o repasse para a concessionária. Então, não importa a concessionária que você usou, né? Concessionária A, B, C, os pagamentos são recebidos de maneira integrada e esse repasse é feito para cada concessionária. Então, sistema organizado. Não existe isso no mundo. Claro que requer avanço. Então, um dos avanços que a gente tem discutido bastante é como ele facilita a vida do motorista, né? Ou a vida do transportador. E ele barateia para a concessionária, né? O flow é melhor, né? O custo instalado
0: também,
1: melhor,
0: instalação
1: fila,
0: das praças, né,
1: uma série de coisas, a gente pleiteia um desconto maior na tarifa para o detentor do pagamento automático, a despeito de ser uma tag ou outra tecnologia.
0: Tá.
1: Isso faz muita diferença. Fez diferença no Chile, por exemplo, que é um país que avançou muito. Então, países que estão avançados no tema, eles estão longe de estar absolutamente interoperáveis, como o caso do Brasil, com dimensões continentais, mas eles avançaram muito na lógica do sistema de cobrança e de diferenciação tarifária. Uhum. Esse é um tema. Quando você entra na questão do free flow, ele vem para ficar, eu não tenho dúvida nenhuma que ele vem para ficar, ele vai alterar totalmente, porque é o free flow, de verdade, o flow é outro. Então, mesmo o pagamento automático na praça física, você tem uma desaceleração do veículo, né? Você tem uma ineficiência na cabine manual, que é uma parada, uma fila. Então, isso é ineficiência.
0: Claro.
1: Porque você está gerando uso, né, de tempo na, né, fila, desgaste de pneu para o transporte profissional. As pessoas não pensam nisso, poluição, porque breca, para, acelera, tem um impacto gigantesco, né? Quando você pega isso e soma um ano inteiro ou anos, é bastante coisa. Então, ele é um avanço em muitos sentidos, não só na tecnologia, quanto nessa questão da fluidez nas estradas e na melhoria da eficiência para o pagamento dessas vias. E ele tem uma coisa que é fundamental como objeto, né? O sistema de free flow, ele tende a ser mais capilar, né? Mais pontos entre onde teriam duas praças convencionais de pedágio, então ele mais capilar, a tarifa é reduzida, maior proporcionalidade, então você diz, ó, você tem uma proporcionalidade de aplicação da tarifa pelo uso.
0: Então, se eu usar só um pedacinho da estrada, eu pago menos que você se usar mais.
1: Mais pessoas pagarão, porém pagarão menos. Mas isso é um objeto de chegada. Até ali, você tem questões de letramento, educacional, para explicar o que é aquilo.
0: E acabou sendo atropelado, foi isso?
1: Isso, acho que a implantação, ela aconteceu nesse processo, né, de criação de uma cultura, de comunicação, né, de realmente contar para a população a respeito da transformação.
0: E agora vai ser necessário, então, tempo para que as pessoas entendam e, enfim, e possam se adequar, enfim, tem que fazer esses pagamentos com prazo maior, né, para elas não serem multadas, mas, como você falou, é algo que você acha que veio para ficar e é utilizado em outros países também, esse sistema?
1: É bastante utilizado.
0: E teve não também uma dificuldade de adaptação?
1: Sempre, sempre. Né? Não, como eu falei, com os padrões brasileiros, né, de essa criação desse padrão operacional universal, mas os problemas são muito semelhantes, né, de entender o que é. Então, boa parte, ou quase totalidade das pessoas, eventualmente usaram sem saber que estavam usando um trecho de
0: free flow. Mas como é que você não perde o controle, André, disso? Assim, como é que você tem certeza que não cobrou a mais? Né? Como é que essa transparência se dá?
1: Porque os canais, esse é um ponto, né? A pessoa não só ela não entende que ela está passando num trecho que não tem um pedagiamento convencional, ela está sendo cobrada por aquilo, como ela precisa avançar também a respeito da definição do que a gente chama de canais de recebimento, canais oficiais de recebimento. Tanto é que as operadoras, no caso da Veloy, a gente tem esse tipo de habilitação, a gente tem avançado nesse sentido, não, de criar, de ser esse operador para a arrecadação do que a gente chama do pagamento avulso. Né? A gente falou assim, olha, se você tem uma tag ou outra tecnologia de identificação veicular, pagamento automático, você não precisa fazer nada, nem tomar conhecimento que existe um pórtico de free flow e tal. Mas quem não tem é o problema.
0: E eu fico preocupada que você até estava me explicando um pouco antes de a gente começar o programa que isso tem que ser a exceção, né? Quem não tem. No entanto, a gente tem um país com uma renda média baixa, com uma desigualdade enorme. Como dar conta disso, né, dentro desse contexto brasileiro, André?
1: Exato. E essas coisas, alguns trechos, eles foram instalados em regiões muito nervosas, né, próximos de cidades com grandes fluxos e tal. Então, tem uma necessidade maior ali de um esclarecimento, não só sobre o que é aquilo, mas onde pagar, né? Como pagar. Então, não são porque as pessoas não querem pagar.
0: E tem que pagar, e cada um é uma coisa diferente, né? Você não tem um agrupamento, então você fica realmente tendo um trabalho enorme de porque as contas ficam separadas, né?
1: Exatamente.
0: Então, tem que pagar essa concessionária, depois uma outra concessionária, porque é outro trecho, né, é de outra empresa, então realmente precisa ser feito, né, de uma forma organizada.
1: E ninguém sabe, na prática, qual é a concessionária que está usando.
0: Sim, lógico.
1: Né? Isso não está explícito. Então, é muito difícil para o cidadão comum fazer esse discernimento. Então, é uma questão que precisa ser resolvida, né? Eu acho que prudente dar espaço atrás para poder avançar mais. Eu acho que a gente tem essa oportunidade agora. Estou dizendo só, acho que é poder público, as próprias concessionárias, as operadoras, né? As agências reguladoras também trabalhando junto. E eu acho que a gente está nesse momento de ajudar bastante ali para... para colocar o projeto para frente.
0: E vocês estão dentro de um ecossistema, digamos assim, que está se expandindo rapidamente, que é a concessão de rodovias. A área de infraestrutura no Brasil, embora a gente tenha ainda um gargalo enorme, você tem um avanço que vem acontecendo através de marcos regulatórios, né, de avanços de projetos também bem estruturados. E o quanto que... dentro desse ecossistema, André, isso tem contribuído para essa troca, né, de funções, de papéis, assim, o quanto que esse entrelaço ele é importante para essa questão da competitividade, para que haja dentro desses atores, né, as funções para gerar esses processos de aceleração aí de fluxo, né?
1: Por isso que eu frisei aqui no início, a gente tem muito foco, é quase que um propósito da companhia, da Veloy, assim, o mundo impõe barreiras para a gente todos os dias, para as pessoas e para as empresas. Acho que o nosso lema ali, o nosso propósito é remover essas barreiras, ou pelo menos remover parte da fricção. A logística, o transporte, infraestrutura tem avançado muito no país, no Brasil, né? A gente vê muitos trechos sob concessão, trechos novos. Agora, uma discussão boa de infraestrutura ferroviária, né, que é um caminho interessante. A gente já está estudando coisas para se fazer ali através do uso da tecnologia para evitar o desperdício e para melhorar a produtividade, porque é sobre isso.
0: Claro. Né?
1: Como você escoa melhor a mercadoria, como você chega... com menos desperdício de um ponto A para um ponto B, com mais controle, exato, com questão de segurança da carga, que é uma coisa importantíssima, né? Sinistralidade hoje ainda é uma questão que preocupa. Então, mas vale pedágio obrigatório, gestão de frete, gestão de frota, abastecimento, negociação de preço, de diesel, a gente está nesse... modelos, e a gente tem avançado bastante na implementação de tecnologia para que as empresas que consomem a infraestrutura logística, elas tenham mais efetividade, é isso.
0: Você tem já medição dessa melhora de tempo, de segurança, de eficiência?
1: A gente mede, Juliana, assim, tem um paralelo, né? As pessoas também, o tempo... vale, né?
0: É o que mais vale.
1: O que mais vale. Então, se eu pegar o tempo médio de um brasileiro no trânsito, 21 dias por ano. 21 dias por ano é o que se perde no entroncamento de pedágio, no trânsito das cidades. Então, assim, é muito dinheiro envolvido. Lógico que você tem soluções ali, né? As pessoas começam a desenvolver coisas, vão se educando dentro do carro, mas também o risco é grande.
0: Menos tempo com a família.
1: Distração, menos tempo com a família.
0: A gente está tendo um cansaço mental, né?
1: E acho que assim, eu penso, a solução de mobilidade também é a não mobilidade. Como é que você evita a mobilidade? Então, precisa pensar nessas coisas. Na logística também, algo que é transformacional, não é só o free flow. Então você citou, por exemplo, pesagem automática, você não precisa fazer isso por amostragem, você faz usando tecnologia, inteligência artificial, contagem de eixo, por exemplo, se o caminhão está com carga ou não está com carga. Então essas checagens que dependem de... um ser humano, um policiamento, e geralmente são feitos por amostragem, com a tecnologia isso resolve. O custo Brasil, que você falava, pega um exemplo, recolhimento de tributos ou tributos em atraso nas estradas, né? Brasil, transportadoras e tal, é muita coisa. Então tem muita ineficiência ou uma eficiência potencial do Estado se essa cobrança fosse feita de forma automática. E a base disso é muito parecida com o que é a cobrança do pedágio automático. Uhum. Então, esses movimentos, eu acredito que sejam movimentos que vão estar aí na agenda nos próximos 5 anos.
0: O que você está dizendo é que a gente está ainda num processo de evolução, né? Então, a gente não tem ainda medidores, por exemplo, de redução de acidente de trânsito, ou enfim, né? Não tem como medir exatamente o quanto que a tecnologia hoje, a gente sabe, obviamente, a gente sente, né? Que a gente está ficando menos parado, enfim, né? Enfim, você ganha esse tempo, né, que hoje é perdido, mas o quanto que isso, de fato, já está reduzindo é uma coisa que ainda estamos no meio do processo.
1: Estamos,
0: né,
1: no meio do processo. A gente faz muita... O free flow que ele promete e ele vai entregar, essa fluidez toda, ele é muito ainda... Está muito incipiente, a gente não conseguiu ter todas as informações ainda. Né?
0: Tá, aqui em São Paulo que está mais avançado.
1: Aqui,
0: né,
1: em São Paulo tá mais avançado, mas mesmo assim, você não consegue, por exemplo, na questão da velocidade... medir isso com fidelidade. Porque muita gente pensa que é um radar e diminui a velocidade, ao invés de ter uma certa normalidade com aquilo. Por quê? Porque é novo. Uhum. Então, isso tudo tá sendo analisado. Mas o proprietário de um veículo, a gente tem os tempos e movimentos. Por exemplo, o pagamento... com a tag, né, a abertura automática da cancela, quando você compara o tempo de pagamento com o cartão de crédito ou com um numerário, dinheiro em espécie, em algumas regiões do Brasil isso é muito presente, menos aqui em São Paulo, mas ainda muito presente nas praças de pedágio. E pagamentos, cartão contactless, você chega a ser duas vezes e meia, 3 vezes mais o tempo que um veículo... que tem uma tag, utiliza. Então, é uma ineficiência. Então, esses tempos e movimentos a gente tem, né?
0: Ô, André, como é que você conecta esse avanço todo tecnológico, inteligência artificial que a gente está vivendo, esses processos de substituição humana para trazer eficiência, ao mesmo tempo trazendo outras oportunidades... enquanto liderança, você fala muito sobre a liderança humanizada, no meio de uma tecnologia que, em princípio, tira emprego, abre outras oportunidades, mas estamos num processo de, inclusive, um gargalo educacional. É. Né? Como é que você vê o seu olhar como liderança nesse processo aí de tecnologia?
1: Você sabe, Juliana, essa é uma das coisas que eu tenho mais... isso é uma coisa que me dá mais paixão, trabalhar o ser humano a partir do ser humano. Eu vejo duas missões fundamentais para um CEO, cuidar de gente e cuidar de futuro. O futuro tem a ver com o emprego da tecnologia, não só da tecnologia, porque ela é um agente de disrupção. Quando os seus competidores não são óbvios, enquanto a gente está conversando aqui, tem gente codificando para entrar nesse nosso mercado aqui que a gente está, né, discutindo. Então, não é nada óbvio. Então, você pode ser disruptado pela própria tecnologia, rapidamente, pela mudança regulatória, por isso que é um ponto de atenção também, e por N outros fatores. Então, essa é uma coisa assim, que me apaixona e me tira o sono. Uhum. A outra é o capital humano. Por quê? Porque eu acho que essa é uma carência na gestão. Eu estou dizendo assim, a formação, você citou educação, o letramento nas coisas. É muito importante ter gente que fuja do status quo. Eu me considero um agente de pensamento lateral, eu não gosto do óbvio. Então, incentivo as pessoas a pensarem com a própria cabeça, fugirem dos dogmas, que são muitos. Né? Você é jornalista, muitas vezes a gente fala, pô, os veículos, de uma maneira geral, ouvem, se você ouve sempre as mesmas pessoas, você sempre tem as mesmas respostas. E eu sempre sou um cara que aguço muito o senso crítico e através de repertório. Então, leiam coisas que não têm a ver com o nosso meio, formulem a partir de dúvidas, né, de questionamentos, de coisas que não estão dadas ali, mas a gente faz porque é aquilo. Mas precisa ser desse jeito. E eu tenho uma preocupação grande com essa coisa de ter autoridade e criar um grupo de segurança a partir das vulnerabilidades, né? Então, você se colocar como um ser imperfeito e viver no caos, porque é isso, liderar é ter o caos, porque nada está pronto, nunca. Você não vai ter um checklist aqui, você chegou no final, olha, terminei meu trabalho. Não existe isso. Você não chega. A coisa está sempre rodando. Então, liderar é viver nesse caos, com a preocupação em criar futuros possíveis e prováveis através da tecnologia ou não. E no caso da Veloy, a gente está inserido no mercado financeiro, que é uma empresa de pagamentos, de tecnologia, porque o produto é fundamentalmente tecnologia, e de mobilidade. Tem que conhecer profundamente essas coisas. Né? E as pessoas, porque elas têm uma capacidade crucial de transformar. A gente tem feito experimentos, por exemplo, com inteligência artificial, mas nada foi feito antes de ter uma formação humana para lidar com as ferramentas de inteligência artificial e com a organização, por exemplo, estruturação dos dados, para que aquilo que fosse criado a partir de eficiência tivesse capacidade de comando de pessoas. Que isso é muito importante. Isso só faz com letramento. Senão, o executivo, a pessoa, quem está ali, não tem capacidade de formular um prompt,
0: claro.
1: de dar um input, que precisa repertório.
0: Esse é o nosso desafio. Né?
1: Até para comandar inteligência artificial ou coisas que você quer, você tem que saber muito bem o que você está pedindo. Eu uso a máxima, quem não sabe, você não sabe, né, onde você quer chegar, tem zilhões de caminhos válidos.
0: É verdade.
1: Qualquer caminho vai servir.
0: Tem que saber qual é a pergunta. Gente, essa conversa está muito boa, vou chamar o André aqui de novo, porque só essa conversa de liderança tem muita coisa a ser explorada. André, adorei a entrevista, obrigada por ter vindo aqui ao programa.
1: Que bom.
0: A gente já vai marcar a próxima data.
1: Você vê, passou assim, ó, rapidinho,
0: voando,
1: Juliana.
0: Né?
1: Eu estou à disposição, quando você quiser, é um prazer.
0: Obrigada demais.
1: Agradeço.
0: Obrigada a você por estar aqui comigo no Economia para Você. Até o próximo.
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1: Olá, começa agora mais uma Que Tem Vaga e hoje a gente vai falar tudo sobre inteligência artificial no mercado de trabalho e carreira. Comigo, Pedro Teberg, especialista em negócios digitais e professor universitário. Pedro, seja muito bem-vindo, tudo bem?
2: Obrigado pelo convite, Helene.
1: Obrigada a você pelo aceite, porque eu estou curiosa para saber tudo e mais um pouco a respeito desse ponto tão sensível para uns, tão temidos para outros, mas tão benéfico para um todo, né? Que é a inteligência artificial, que é a tecnologia. Como é que a gente olha inicialmente para esse ponto? Como é que ele está assim, sendo introduzido cada vez mais no mercado de trabalho e nas carreiras como um todo, Pedro?
2: É como qualquer transformação, né? A gente tem um lado positivo, negativo, tem pessoas que vão falar que esse é o futuro, tem pessoas que vão falar que isso ainda é um mito, né? Então, de fato, a gente está começando a ver isso no mundo real, né? Com os modelos, ChatGPT, principalmente, que é o mais famoso, né? As pessoas começando a usar no dia a dia e reduzindo um pouco das tarefas operacionais. Esse é o primeiro movimento, né? Então, eu como professor, a gente gastava muito tempo, por exemplo, montando documentos que hoje a gente consegue reduzir. Então, nosso foco fica muito mais no estratégico, pensar em como melhorar aquela aula, torná-la mais ativa e outras questões que são mais essenciais aí para o futuro da educação, né? E o professor, muitas vezes, no mundo anterior à IA, ele ficava perdendo tempo ali, entre aspas, com coisas muito operacionais. Uhum. Então, acho que esse é um primeiro movimento, né, que a gente, de fato, está observando. No futuro, tem outras tendências que a gente também, né, começa a ler, né? Não, de fato, a ver, mas a ter aí algumas pessoas falando, principalmente o Elon Musk e outros líderes da indústria de tecnologia, né? Acho que vale um ponto aqui de atenção, quando a gente analisa esses comentários, né, a gente tem que pensar que existe um viés nessa indústria. Elon Musk, o Zuckerberg, são pessoas que estão investindo nisso. Então, de fato, eles têm que apostar, né, e falar que isso vai, de fato, mudar a sociedade. Uhum. Não é uma, entre aspas, uma interrogação ainda, né? Então, mas a gente vê também alguns movimentos reais. Carro autônomo, né, lá nos Estados Unidos. Como é que isso pode afetar, por exemplo, os motoristas, né, que a gente tem hoje aí, os motoristas de Uber, que no futuro podem ser substituídos por carros autônomos, né? Então, existe sim algumas movimentações que são mais complexas, né, que envolvem até regulamentação de governo. O governo vai autorizar isso ou não, né? Existe uma questão de segurança, isso é uma questão de país aí também, que é questão da empregabilidade, né? Como é que a gente vai lidar com pessoas que vão perder renda, né? A partir desse momento, vai criar uma nova economia, ninguém sabe direito. Então, é um cenário assim, cheio de interrogações.
1: E enquanto isso, como esse profissional acompanhar do ponto de vista menos negativo? No sentido assim, não olhar para o viés de substituição direta, mas quem sabe adaptação e utilização dessa tecnologia também em benefício próprio, porque copo meio cheio, né? São atitudes e ações humanas, como as soft skills, essas são habilidades que são insubstituíveis por uma máquina.
2: Perfeito.
1: Como é que olhar para isso pode trazer esse ar mais positivo de, pô, não vou temer essa substituição, vou, quem sabe, olhar para como dominar essa máquina ou olhar para uma transição de carreira? Qual é a dica que...
2: Eu vejo que no curto e médio prazo, essa é a tendência. A gente ter o ser humano, né, tendo a IA como um apoio. Uhum. Né? Logicamente que, para algumas funções, é mais complexo, de fato, a manutenção do ser humano. Então, vou dar um exemplo básico que nem envolve IA. Né? Aquela pessoa que ficava no caixa do peso ali do quilo. Hoje você coloca um tablet ali e resolve. Muitas vezes aquele papel é substituído por uma pessoa que dá mais atenção para a pessoa que está ali no restaurante. Né? Então, existe uma substituição nesse caso. Para outros casos, a gente vai ter um apoio, ou seja, a IA, ao invés de se tornar, né, uma substituição, que foi esse que eu comentei, ela pode ser, né, um braço direito que você vai ter a mais do seu trabalho, né, para otimizar suas tarefas, reduzir seu estresse no dia a dia.
1: Sim.
2: Tá certo? Então, por exemplo, voltando ao exemplo do professor, né, que eu citei, hoje, quem usa IA, ele gasta menos tempo para várias coisas, desde construir um documento, certo? Que é obrigatório para o MEC, até mesmo construir uma aula. Então, isso otimiza e torna o professor, né, com mais habilidade e, enfim, com mais tempo também para se preparar para outras coisas mais importantes. Tá? Então, eu acho que o profissional que está hoje aí inseguro, ele tem que abraçar a IA. Né? Quem não conhece o ChatGPT ainda, que tem muitas pessoas que ainda não conhecem, tá? Faça questão de ter o aplicativo no seu celular, comece a experimentar, a utilizar isso, né, no seu dia a dia. Mesmo que seja uma pesquisa pessoal, está, né, com uma dúvida, etc. É importante esse início, né, quebrar esse gelo, né, e, de fato, tornar essa ferramenta como outra qualquer, como um e-mail foi há um tempo atrás.
1: Agora, Pedro, falando sobre diversidade geracional e desde a entrada no mercado de trabalho, seja o primeiro emprego desse jovem ou até um profissional mais sênior, há uma forma de lidar muito diferente a depender da geração que a gente aqui comenta? Como é que você acompanha essa diversidade geracional?
2: A geração mais nova, ela já abraça a tecnologia no seu dia a dia. Já nasce, como a gente estava falando aqui, com um tablet na mão.
1: Sim.
2: Né? Agora, os mais avançados, a gente tem alguns perfis. Né? Tem aquele que é mais curioso, que está sempre aberto à inovação também, isso existe. Né? Mas tem aquele que tem um pouco aversão. Né? Então, tudo que é novo gera um pouco de ansiedade, a pessoa muitas vezes quer um auxílio. Aí, essa pessoa, ela, de fato, o que eu sugiro, né? Faça treinamentos. Né? Hoje já tem capacitações, as empresas têm que olhar para isso, porque um líder hoje, que, né, por questões de idade, já está um pouco mais avançado, mas que não conhece o potencial da IA, ele está colocando a instituição em risco. Né? Ele tem que entender todo o universo da IA. Né? Por que essa indústria tem esse potencial? Por que hoje, né, todo mundo está investindo nisso? Imagina que você é um gestor de um hospital, de uma faculdade, de uma empresa como a Band aqui, e você não consegue olhar, né, para esse potencial dessa indústria para o seu negócio. Então, ele precisa se atualizar. Né? Não precisa mexer com todas as ferramentas, mas entender por que isso é importante, por que as pessoas estão colocando dinheiro nisso. Né? Os principais líderes da economia e do mundo estão olhando para isso.
1: Entender, né, que não é um gasto, é um investimento.
2: É um investimento
1: pessoal, quando você faz um workshop, quando você dá um curso.
2: Exatamente.
1: Disponibiliza isso para o ecossistema da empresa se repaginar cada vez mais e acompanhar a velocidade digital. Né?
2: Perfeito. As pessoas precisam ter esse auxílio. Né? Porque a gente sabe que, tirando, né, a bolha que nós vivemos aqui, tem muitas pessoas que não têm acesso à informação, ou que não têm tempo para tudo isso, ou que têm desconfiança, ou que não têm dinheiro também, né, para pagar uma ferramenta que seja $20. Né, nem tem cartão de crédito internacional, coisa do tipo. Então, a empresa precisa olhar, o meu futuro é esse profissional com o auxílio de uma IA. Então, e quando eu falo futuro, não é daqui 5 anos, é amanhã.
1: Sim.
2: Né, então, eu preciso auxiliar esse profissional, né, na medida do possível, logicamente que tem um investimento, mas isso tem que ser colocado como estratégia principal da empresa, né, no curtíssimo prazo. Tá? Porque qual que é a questão? Né? Nem é porque eu quero mostrar para os outros que a minha empresa tem esse investimento, mas é porque a concorrência vai fazer. E aí, isso que mora o perigo, né, de você se tornar uma empresa que é ultrapassada, onde as pessoas fazem as coisas um pouco mais lentidão. Né, porque a IA, de fato, acelera processos. Né? Então, esse eu acho que é o olhar crítico que os líderes têm que ter, né, para o futuro.
1: Tem alguma área que ela está mais habilitada com a IA, que ela está sendo mais beneficiada com a IA? Ou a gente fala dela introduzida de forma unânime, independente do setor, do tipo de empresa?
2: A IA, ela causa um pouco dessa ansiedade, porque ela entra em setores que envolvem o pensamento crítico, né? Não, assim, envolve, né, a parte intelectual, né? Porque anteriormente, as transformações digitais passadas, elas eram mais mecânicas, né? Então, carro, etc., né, energia, enfim. Agora, com a IA, a gente começa, professores, jornalistas, né, advogados, médicos, começam a ser impactados por isso. Tá certo? Então, eu vejo que a IA vai impactar todos os setores, independentemente, né, se a pessoa é muito qualificada ou não. Logicamente que quanto maior a qualificação, maior a pessoa vai ter habilidade para lidar com a IA. Né? Então, por exemplo, um médico, ele pode usar a IA para ajudar uma tomada de decisão, a analisar um exame, né? Isso já está acontecendo. Um professor, da mesma maneira. né, um advogado acelerar o processo de construção de documentos e de leitura de documentos. Né? Então, o que eu percebo de maneira geral é que todos os setores vão ser impactados de alguma maneira. Né? Tem setores que menos, né? Por exemplo, um esportista. Né? De fato, talvez a IA no dia a dia dele não vai ser tão impactante, mas toda a análise de dados, por exemplo, se ele está melhorando, está piorando, isso vai ser mais facilmente realizado. Uhum. Né? Então, de fato, assim, é uma transformação que a gente passou aí na nossa, né, história da humanidade, como foi com a energia elétrica. Né? Uma mudança que vai impactar todos os países, vai impactar vários setores, logicamente que com o tempo isso vai ficar mais claro para todo nós.
1: Uhum. A gente está com índices de desemprego em baixa aqui no Brasil.
2: Isso.
1: Né? E isso eu queria refletir contigo a respeito dos impactos e o que é que esses números significam. Porque aqui nos bastidores você falou algo que eu achei interessante. A gente tem a ideia que o jovem ele é mais naturalmente digital. Né? É. Ele já nasce praticamente com um celularzinho ali na mão, o bebê, se duvidar, ele já sai falando.
2: Perfeito.
1: E usando. Mas você me falou algo que eu fiquei reflexiva e queria que você trouxesse mais aqui para nossa audiência, que é justamente o impacto do primeiro emprego ou do jovem início de carreira. Com relação a essa automatização que a IA traz e a substituição dessa função. Como é que a gente olha para isso e quais são os impactos possíveis justamente na empregabilidade desse iniciante no mercado de trabalho?
2: Essa é uma preocupação global. Né? O Fórum Econômico Mundial teve recentemente essa discussão, que é como é que eu faço para inserir um jovem que geralmente lida com atividades que são mais repetitivas, são mais programáveis, vamos dizer assim, mais simples, né? E que a IA, de fato, muitas vezes vai substituir. É porque a IA, ela entra em atividades e tarefas, vamos dizer assim, que a gente consegue prever, que a gente tem rotinas, né? Então, quando é um gestor, por exemplo, hoje eu tenho um papel de gerência também, é muita coisa. Então, até a IA entender todo o meu escopo de trabalho, né, seria mais a longo prazo. Agora, um jovem que faz ali uma checagem de documento, né, um pagamento de, sei lá, de impostos, né, a IA, em breve, vai substituir essa função. Uhum. Tá? Então, já pode, na verdade, se você tiver, né, condições aí de fazer um investimento, colocar, né, um sistema para fazer isso aí por você. Então, esse é o desafio, né, porque, de fato, essa geração, em breve, vai ter mais dificuldade para achar funções que são específicas para início de carreira. Uhum. Então, é um desafio que ainda a gente não está sabendo, muitas vezes, qual que vai ser a resposta para isso. Talvez criar outras funções, que é supervisionar essas IAs. Né? Uhum. Então, vão surgir novas carreiras, como surgiu na internet. Né? Quando veio a internet, esse e-commerce, né? Por exemplo, eu dou aula de e-commerce. Há 20 anos atrás, eu nem existia esse professor. Né? Então, vai ter aí jovens que vão lidar na supervisão de sistemas de IA, para ver se está, de fato, fazendo o trabalho correto, podem surgir outras demandas aí que o mercado ainda nem sequer, né, entendeu direito.
1: Uhum. Esse e-commerce trouxe muito o fenômeno do digital, né? Que
2: Sim.
1: é o mundo físico e digital ali no mesmo patamar em termos de interação, esse uhum. vendedor que precisa também se reciclar nesse sentido de dominar a venda pela internet ou também manter a questão do atendimento ao público. Uhum. Como é que a gente acompanha esse mundo digital que se criou e que hoje a gente vive praticamente imerso e não tem para onde correr, essa é a realidade mesmo?
2: Esse não tem para onde fugir, né? Hoje, a partir do que criaram o celular que foi o grande, né, vilão ou mocinho dessa história, né? Porque quando você entra numa loja hoje, você está com a mesma loja que você entrou no celular.
1: Sim.
2: Né? Então, aquela empresa que tem uma cara no online e uma cara no mundo real, preços diferentes, já começa a ter conflito.
1: Uhum.
2: A experiência tem que ser próxima, a gente tem que ter essa questão de você, o famoso omnichannel que a gente fala também, né? Que é você, por exemplo, comprar numa loja física, poder devolver em outra loja e toda aquela experiência integrada, comprar no digital, tirar na loja física, devolver na loja física que você comprou no online. Então, é um mundo que está conectado, o online e o digital cada vez mais. A IA, ela acaba aprimorando um pouco essa experiência. Hoje eu estava lendo uma reportagem de uma startup, né, criada por ex, né, executivos aí do varejo, que está otimizando o processo de compra por meio do WhatsApp.
1: Uhum.
2: né? Porque muitas vezes o processo de venda em dispositivos, em aplicativos, né? Ele acaba sendo não muito perfeito. Você deixa o cliente solto ali, numa etapa da venda, como tem muita gente para atender, isso acaba, né, gerando prejuízo. Então, essa IA, né, esse sistema através da IA, ele vai poder atender vários clientes ao mesmo tempo e aí entregar para o vendedor, de fato, aqueles que estão na fase de compra. Uhum. Né? E isso aí está gerando um baita crescimento de receita para várias empresas que estão testando.
1: Sim.
2: Né? Então, eu acho que a IA ela vem aí para aprimorar essa experiência que ainda tem algumas fricções, né? E não é perfeita como a gente esperava que fosse lá no comecinho. Né?
1: Eu acho que a sacada é você não ficar preocupado porque a IA está fazendo isso, e sim você entender como ela faz e como você pode dar comandos para ela fazer.
2: Perfeito.
1: Isso. Então, acho que é mais no mindset mesmo, né? Das pessoas, dos trabalhadores.
2: É, se aprimorar. Logicamente que assim, né? Hoje eu estava lendo uma outra reportagem aí de pessoas que perderam alguns contratos, uhum, por conta de clientes que já estão utilizando a IA, né? Por exemplo, tradutores. Aí já começa a entrar numa zona cinzenta. Né, porque a pessoa traduzia documentos, que hoje a pessoa coloca, o cliente coloca lá no chat GPT, pede traduz para mim, a qualidade é excelente.
1: Uhum.
2: E aí tem, né, um movimento de pessoas falando que estão sendo impactadas, por exemplo, por isso. Né, pessoas que faziam capas de livros, que hoje a pessoa pede lá, né, para esses diversos modelos que criam capas e imagens, e aí está tendo um certo prejuízo, vamos dizer assim.
1: Uhum.
2: Então, nesse aspecto, vale a pena talvez pensar numa potencial reinvenção de carreira.
1: Sim.
2: Né? Talvez assim, o que eu posso fazer no meu futuro para utilizar a IA a meu favor e não, né, ser impactado negativamente.
1: Pois é.
2: Então isso aconteceu também. Por exemplo, quando a gente veio, surgiu a internet, algumas funções desapareceram também.
1: Uhum.
2: Né? E aí as pessoas se adaptaram. Esse é o natural. O que, que existe um certo receio, né, olhando um pouco para a IA? Se a gente tiver uma evolução muito grande, né, dessa tecnologia e a capacitação ficar muito parada, talvez essa substituição, esse exemplo que eu dei, possa acontecer com mais pessoas. A outra tendência, isso foi até discutido no Fórum Econômico, é a IA ela subir, né, e também as pessoas com o tempo se aprimorarem. Né, com investimento do governo também, não somente das empresas, mas o governo olhar isso para colocar isso em escolas, treinamento, capacitação, e aí a gente vai ter uma sociedade que vai conviver com a IA, né, que seria o melhor dos mundos, porque aumenta a produtividade, a gente teria alguns ganhos aí, né, para a sociedade como um todo. Tá? Então, isso que talvez, né, se fosse para dar uma indicação para os governos, para os líderes do país, invistam nisso, porque não vai ter como parar.
1: Sim.
2: Não vai ter como parar, porque, imagina que o país aqui, né, não sei, não é o caso, mas proíba, os outros países vão adotar. E aí a gente vai ficar um país
1: desnivelado.
2: Uhum. Agora, qual que é o problema também se a gente não investir nisso? A gente vai começar a ter uma desigualdade muito maior do que já existe hoje. Porque vai ter pessoas muito capacitadas com IA, com várias ferramentas, e pessoas sem acesso.
1: Sim.
2: Né? Já sem acesso à educação, sem acesso a uma ferramenta dessa. Aí você vai ter, né, uma disparidade muito grande. Então, a minha orientação, se fosse para dar uma aqui, é para líderes, né, como um todo, de governo e também de empresas, começarem a capacitar seus funcionários o quanto antes. Né,
1: O analfabetismo digital é uma realidade.
2: É uma realidade.
1: É gritante. A gente acha que não, mas tem muita gente que não tem acesso ao celular, que não sabe mexer no computador.
2: Exato.
1: Isso a gente fala de várias idades, né? Não só as pessoas mais velhas que moram em locais
2: remotos,
1: que é a figura que mais vem, uhum, à mente quando a gente fala isso. Mas o analfabetismo é uma realidade.
2: É uma realidade, assim. É uma realidade também no sentido da pessoa, né, no meu ponto de vista, às vezes não saber escrever. Como é que eu vou escrever um prompt,
1: uhum,
2: se eu não sei nem escrever?
1: Sim.
2: Né? Então, esse é um ponto delicado, porque essa pessoa muitas vezes ia conseguir um trabalho, né, de uma tarefa repetitiva, programável, que a IA agora vai realizar.
1: Pois é.
2: Então, como é que vai funcionar? Aí existe toda uma teoria aí também, que o Elon Musk e tal, que é a questão da renda universal, né? Que num cenário, né, mais avançado, as empresas, né, teriam, né, vamos dizer assim, muita lucratividade por conta da IA, e aí o governo distribuiria essa renda, enfim, mas isso é mais lá para frente.
1: É, né?
2: Que eu acho que não é...
1: Mas também eu acho que cenário americano perto dessa realidade.
2: Exato.
1: Inclusive, empregabilidade nos Estados Unidos com esse impacto da tecnologia,
2: uhum,
1: é um mercado que a gente vê mais como grande referência diferença de o que está funcionando, o que não está funcionando, os impactos negativos e positivos? Conta um pouco para a gente.
2: Então, lá é um mercado referência. Uhum. Né? Tudo que surge de tecnologia é um mercado aberto. Né? A China ainda, o pessoal fala da China, mas a China ainda tem uma questão do governo muito forte ali atuando. Né? Os Estados Unidos geralmente é mais aberto e a gente vê as coisas acontecendo, de fato, o futuro, talvez, aqui do nosso país. Né? Então, por exemplo, no mercado de tecnologia, a gente observou nos últimos anos, nos últimos meses, na verdade, alguns cortes de cargos que, né, nos relatórios foram falados, olha, a gente substituiu

0: nessa indústria, né? A gente está vendo aí toda a questão de data centers, enfim, né? É um investimento gigantesco, não é só no software em si. Uhum. Né? Imagina se isso não gera resultado. Aí vai virar mais uma bolha. Aí é outra discussão que a gente pode ter aqui um dia, que é a questão da bolha da IA.
1: Sim.
0: Né? Porque se você faz todo esse investimento e as empresas começam a perceber que isso aí, no final das contas, um reduz custo, um melhor eficiência, aí isso vai virar mais uma tecnologia que já existe por aí. Tá? Então, a indústria de tecnologia foi a primeira a passar um certo corte, uhum, né, nos seus funcionários justificados por IA. Outros setores já começam também, né, outros setores, outras funções, eu diria. Né? Então, por exemplo, alguém que... O setor da até de cinema, a gente viu um certo movimento lá, né, das pessoas,
1: né?
0: Exatamente, criticando, né, o uso de algumas tecnologias para construção, né, de filmes, etc. Então, já está incomodando também. Uhum. Né? E, por fim, as funções ligadas a marketing. Né, a gente viu esse exemplo que eu te dei de criar uma IA que vai ali, né, gerenciar. Mas, tanto ao mesmo tempo que reduz algumas funções, ela gera, né, melhoria para quem sabe lidar com isso. Uhum. Então, é um mundo que vai passar, né, de fato. A tendência que a gente observa, né, vai ter uma redução, logicamente, de algumas funções e criação de outras. No final, a tendência é equilibrar. O importante é as pessoas saberem, né, começarem a, de fato, olhar isso aí como uma ferramenta de trabalho, a estudarem, né, para não ficarem para trás, que é o grande desafio, né, dos próximos anos.
1: Uhum. Pois é, para esse ano de 2026, alguma atenção em especial sobre o que pode acontecer propriamente agora? Ou tudo também é tão rápido que quando vê já está acontecendo? Tem algo no radar aí de vocês especialistas em negócios e também nessa questão da tecnologia, Pedro?
0: Olha, eu diria assim, né, se você for fazer uma escolha de carreira, sempre buscar... cursos que a IA, de alguma maneira, está embutida também. Uhum. Né? Então, que você vai poder usar isso no futuro. E grande parte deles já, de fato, abraçaram a tecnologia. Né? Uhum. As boas faculdades, ninguém está olhando isso aí como um inimigo. Né? Por outro lado, algumas funções que a gente... que um jovem hoje, né, um jovem que não tem acesso à educação mais de alto nível, algumas funções que, de fato... são simples, repetitivas. Esse jovem, ele, na minha visão, precisaria, né, olhar um pouquinho para o futuro dele. Né? Porque o que ele vai ter que fazer de investimento, seja um treinamento simples, algo do tipo, para não ficar, né, sem uma renda mínima ali. Uhum. Né? Porque essa função que é simples e repetitiva pode ser substituída.
1: Sim.
0: Né? E aí a gente, por exemplo, até a questão do Uber. Né, que é algo, não é para esse ano, né, mas é para próximos anos aí. Como é que um cara que é motorista de Uber hoje, que é uma grande parte da população, né, de diversos países, o que ele faria se não tivesse Uber? Né? Então, é um ponto delicado aí, porque não é tão simples assim uma pessoa se capacitar. Leva um tempo. Né? Então, para esses tipos de funções é importante olhar. Agora, o que a gente tem visto também? A IA ajudando outras funções... Né, que talvez seja de proveito a pessoa começar a também ter atenção. Então, por exemplo, quem faz medicina, né, começar a ter um olhar para a IA também, né, porque vai ajudar no dia a dia dela.
1: Uhum.
0: Né, porque às vezes a pessoa não é medicina, não é tanta tecnologia assim, a medicina do futuro é tecnologia. Né, o gestor do futuro também é tecnologia. Então, todas as áreas, de alguma maneira, a tecnologia vai estar... Né, próxima dela. Né? É esse olhar aberto à tecnologia que todos deveriam ter para esse ano.
1: Pedro, a gente está no minuto final, vou deixar esse espaço aberto rapidamente para sua conclusão, dicas.
0: Perfeito.
1: Fica à vontade.
0: Obrigado. Eu considero que você, né, que está nos assistindo agora, tem um futuro brilhante. Né? A gente vai ter, de fato, a tecnologia mudando as vidas. Né? Seja aí na medicina, para descobrir novos medicamentos, seja... Né, na inovação, criando novas empresas também e novas oportunidades. A questão é que toda mudança gera um certo medo, né, gera uma certa insegurança. Isso é normal, qualquer época de transformação que a gente passou nos últimos milênios aí foram, né, conflituosas, mas no final das contas tudo dá certo. Né, eu acho que vale a pena você sempre tomar cuidado, logicamente, com o que o futuro está se mostrando, né, e se preparar para ele. Não deixar que o futuro peça para você se preparar. Uhum. Né? Se prepare o futuro, tá bom?
1: Pedro Teberga, muito obrigada pelo...

0: pela contribuição.
1: Eu que agradeço, foi um prazer.
0: Conte sempre com a gente, até a próxima.
1: Até a próxima.
0: E você também, obrigada sempre pela companhia e audiência. O programa fica sempre disponível no YouTube Band Jornalismo. Até a próxima que tem vaga.
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3: Por 9-1, o Supremo mantém lei do Congresso que vai permitir a construção de uma ferrovia estratégica para exportação do agronegócio ligando o Mato Grosso ao Pará.
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5: Temporais provocam alerta na região serrana do Rio de Janeiro. Em Petrópolis, obras para evitar tragédias estão atrasadas.
6: A aprovação de Donald Trump volta a cair e o principal motivo é o aumento do custo de vida por causa do conflito com o Irã.
5: Demorou, mas finalmente saiu o laudo que comprova. Sitiante que buscava água, achou mesmo petróleo no interior do Ceará.
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8: Olá, boa noite pra você.
9: Boa noite. Em São Paulo, uma operação da Polícia Civil e do Ministério Público contra a lavagem de dinheiro do PCC prendeu a influenciadora digital e advogada Deolane Bezerra. Ela foi detida em casa, onde mora num condomínio na cidade de Barueri, na região metropolitana de São Paulo. A investigação apontou que a influenciadora recebeu mais de R$1 milhão em repasses de uma empresa ligada ao chefão do PCC, Marcola. A polícia apreendeu na casa da advogada uma frota de carrões, avaliada em mais de R$8 milhões. A justiça autorizou o bloqueio de R$27 milhões das contas dela. Também foram cumpridos mandados de prisão contra Marcola, que já está preso, além de parentes dele. A reportagem completa sobre esta operação você vai ver logo mais aqui no Jornal da Band.
8: No Rio de Janeiro, a polícia diz que criminosos estão sendo treinados para pilotar drones que transportam fuzis. Mercenários da guerra na Ucrânia estão por trás do acesso aos equipamentos.
10: Complexo do Alemão, quartel-general do Comando Vermelho, na zona norte do Rio de Janeiro. Vídeos gravados pela Polícia Militar mostram que a facção segue avançando na compra de drones.
11: Qual é a altitude atual?
12: Estamos a 334 metros e mantendo a posição.
10: A Subsecretaria de Inteligência afirma que os traficantes vistos nessas imagens estão sendo treinados para transportar fuzis entre favelas controladas pela facção. Os equipamentos de grande porte são capazes de transportar até 80 quilos, o que equivale a até 20 fuzis de guerra dentro de uma caixa. O raio de autonomia é de 12 quilômetros. Isso significa que do complexo do Alemão, por exemplo, os traficantes conseguiriam transportar fuzis para favelas como Jacarezinho, Morro dos Macacos e Complexo do Chapadão.
13: A ideia deles é que esses drones sejam utilizados, em especial, nas ações de tomada de território que eles fazem, nas ações de guerra, para manter um fluxo de armas e munição para essas comunidades sem precisar passar pela pista.
10: Brasileiros que foram lutar na guerra da Ucrânia são os responsáveis pelos equipamentos e pelo treinamento.
13: Já identificamos pelo menos dois. Chegaram ao Brasil, já tem alguns meses, e foram direto ao complexo alemão. Além de integrar a organização criminosa, eles passam toda a expertise, todo o treinamento que eles tiveram no ambiente de guerra, tanto do combate quanto da utilização de drones.
1: Os drones comprados pelo Comando Vermelho normalmente são usados em áreas agrícolas e são bem maiores dos que a gente já conhece, como esse daqui, usado para filmagem profissional. Os modelos obtidos pelos bandidos chegam a custar até 200 mil reais.
10: Drones do crime organizado no Rio de Janeiro já lançam artefatos explosivos. Monitoram rivais e policiais. A polícia tenta identificar os criminosos que aparecem no vídeo recebendo treinamento para o uso dos drones.
9: A polícia prendeu em Goiás criminosos que se passavam por fiscais ambientais para extorquir dinheiro de produtores rurais e comerciantes.
11: Fardas, distintivos falsos e até viaturas caracterizadas eram usados para simular fiscalizações em fazendas e estabelecimentos comerciais. Segundo a Polícia Civil, os criminosos usavam cargos fictícios, como delegado ambiental federal e comandantes. Intimavam as vítimas com ameaças de multas milionárias, embargos e até fechamento de propriedades.
14: É uma organização realmente criminosa. Era uma milícia ambiental que atuava na zona rural do estado de Goiás, que hoje foi desarticulada.
11: Para evitar os supostos problemas, comerciantes e produtores eram coagidos a fazerem pagamentos relacionados a patrocínios ou anúncios ligados a uma revista do grupo. Foram cumpridos mandados em Goiânia, Aparecida de Goiânia, Caldas Novas e Mineiros. Ao todo, 7 pessoas foram presas temporariamente.
8: Quase 7 anos depois do crime, um homem começou a ser julgado por feminicídio em Pernambuco. E foi um crime brutal. Uma mulher que tinha ficado grávida dele foi morta porque não quis abortar.
15: O julgamento é feito por videoconferência aqui no Fórum de Paulista, região metropolitana do Recife. O copiloto, Mike Fernandes dos Santos, está preso em Campinas, no interior de São Paulo. Ele é acusado de mandar matar a comissária de bordo de Norá Cristina Barbosa da Silva, de 35 anos, em outubro de 2019.
16: Mike e Norá mantiveram um relacionamento por 3 meses e ela engravidou. Segundo a investigação, ele queria o aborto, mas ela se recusou e teve a criança. Esse teria sido o motivo para Mike mandar matar Norá.
15: Dois homens invadiram a casa da comissária quando ela amamentava a bebê de 8 meses. Um deles atirou na mulher, que não resistiu. A mãe de Dinorá também estava lá. Nessa quinta, ela foi ouvida durante o júri popular. Disse que acredita que ela e a neta também iam ser assassinadas.
17: Porque o plano original dele era matar as três. Mas você sabe que até na bandidagem eles têm um código. E eles não aceitavam matar a criança. Eu desejo que justiça seja feita. Nada disso vai trazer minha filha de volta. Não vai diminuir a minha dor.
18: Essa pena massa para ele. E é pouco. É pouco pela maldade que ele fez. Minha irmã não vê a minha filha mais não. Mas a mãe dele está vendo ele.
15: Outras 5 pessoas já foram condenadas por envolvimento no crime.
19: Ele afirma ser inocente. Ele afirma não ter dado voz a mando algum em relação à morte da senhora Dinorá.
20: Existe prova técnica que liga ele como autor intelectual desse crime.
9: Beneficiado por uma decisão da Justiça do Paraná, um homem que ateou fogo na mulher não vai mais responder por tentativa de homicídio, mas por lesão corporal.
21: José Rodrigo Bandura aparece nestas imagens ateando fogo na própria esposa dentro de casa em Maringá, no interior do Paraná. A vítima sobreviveu, mas teve queimaduras de 3º grau no rosto, na cabeça e no tórax. Ele foi denunciado por tentativa de feminicídio qualificado.
22: Eu perdi inicialmente o movimento do pescoço, atualmente estou fazendo fisioterapia para ganhar todo o movimento do pescoço. Só que só com fisioterapia não está resolvendo, talvez eu tenha que passar por nova intervenção cirúrgica.
21: Quase um ano depois do crime, a Justiça do Paraná acolheu o recurso da defesa do suspeito e mudou a tipificação do crime, de tentativa de feminicídio para lesão corporal grave. No entendimento dos desembargadores, ele não teve intenção de matar a mulher. O advogado do ex-marido argumenta que ele ainda ajudou a vítima depois do ataque.
23: No caso concreto, o nosso patrocinado agiu imediatamente para evitar um resultado mais gravoso. Ou seja, a sua contribuição foi relevante. Evitou o resultado morte.
21: Segundo o Tribunal de Justiça do Paraná, o homem continua preso. E mesmo com a mudança no entendimento sobre o tipo de crime cometido, ele deve ir a júri popular.
0: mas ainda não tem data prevista.
2: O próprio Ministério Público tem esse olhar de que quando o agressor em si utiliza facas, disparos ou fogo, o objetivo final é matar, independente que ele se arrependeu depois.
21: O acusado tem histórico de violência contra mulheres e já tinha ateado fogo à casa de outra ex.
22: Aconteceu com uma, aconteceu comigo e pode acontecer com outra até chegar ao pior.
3: Todos nós vimos uma mulher com a cabeça em chamas. Não foi a ponta do dedo, não foi o pé, foi a cabeça. No depoimento, a vítima, Thaís, contou que o réu José Bandura, depois de atear fogo usando o acendedor da churrasqueira, a impediu de correr para o banheiro, a agarrou e jogou no chão. Mas três desembargadores preferiram enxergar nessa cena tentativa de ajudar a vítima. Vamos aos nomes. Miguel Kifuri Neto, Mauro Blay Pereira Júnior e Rótoli de Macedo. Os três desembargadores enxergaram arrependimento. Ah, e foi preciso também não enxergar os antecedentes do réu, né? Se um homem tenta fazer da cabeça de uma mulher carvão, não é tentar matar essa mulher, é o quê? Sabe aquela história? O inferno está cheio de bem-intencionados. Pois bem, o Brasil está cheio de potenciais feminicidas muito bem-intencionados e com aval da justiça.
4: Ainda hoje, tribunal francês condena Airbus e Air France por tragédia que matou 228 pessoas em 2009. Nova sentença responsabiliza as empresas por queda de avião na rota Rio-Paris, mas ainda cabe recurso. Batalha jurídica com as famílias das vítimas já dura 17 anos. Os detalhes daqui a pouco.
24: Em Petrópolis, na região serrana do Rio de Janeiro, um temporal trouxe de volta o medo para os moradores. 4 anos depois das enchentes e deslizamentos que deixaram 242 mortos, obras de prevenção estão atrasadas ou então já apresentam problemas.
25: A mudança no tempo altera a rotina de quem vive em Petrópolis.
26: Você sente o estresse e cliente que não consegue chegar, né?
27: A rua fica praticamente vazia e o pessoal evita ficar frequentando a rua devido à enchente, essas coisas e o perigo também dos alagamentos.
25: Ontem um temporal voltou a assustar os moradores na região serrana do Rio. Ruas ficaram alagadas e sirenes foram disparadas. Mais de 60 linhas de ônibus tiveram a operação interrompida. Em Petrópolis, choveu mais de 90 milímetros em 24 horas.
28: A chuva nesta quinta-feira diminuiu aqui na cidade, mas a preocupação continua. 4 anos depois de uma das maiores tragédias climáticas do país, que terminou com 242 pessoas mortas, 15 obras de contenção e drenagem ainda não foram concluídas.
25: E em pontos onde os trabalhos já terminaram, as reclamações continuam. O túnel extravasor, estrutura que desvia a água do rio para prevenir inundações, cedeu em 2022 e passou por uma reforma. As obras, que deveriam durar 6 meses, só foram entregues em 2025, 3 anos depois. O Hélito se machucou ao cair no buraco aberto quando o túnel se rompeu. Ele ainda está afastado do trabalho e aponta uma série de problemas.
29: Hoje em dia é o vazamento na parede lateral, a falta de coleta do esgoto e essa readequação nessa parte do deságue aqui, que você pode perceber que o esgoto está ali, a parte escura com a parte clara, que nem mistura uma com a outra. Eu espero que, como está na garantia, ainda volte a empresa para consertar isso, porque foi pago.
25: Um levantamento do governo do estado mostrou que quase 18 mil pessoas vivem em áreas de risco alto ou muito alto, o que representa quase 6% da população de Petrópolis. Na Rua Nova, outro ponto afetado pelas chuvas de 2022, a maioria das casas segue interditada. Esse muro, que custou mais de 100 mil reais, apresenta rachaduras e a contenção de uma encosta está ameaçada.
29: A obra foi feita em 2022 e não foi concluída devido que falta a drenagem. E por falta da drenagem, a água do morro está passando por debaixo da pedra e está começando a cavar. E a gente denunciou isso e até hoje não fizeram nada.
25: A prefeitura afirmou que vai pedir uma vistoria e eventuais reparos à empresa responsável pelo muro. A Secretaria Estadual de Obras disse que investiu 300 milhões de reais na reconstrução da cidade, mas não respondeu sobre o vazamento no túnel extravasor.
3: E vamos à previsão para amanhã. Olha, tem mais umidade chegando sobre o centro-sul do país e com isso a chuva ganha força nessa sexta-feira. Maior risco de temporais entre o sul do Paraná e o oeste de Santa Catarina. Pancadas fortes no sul de Mato Grosso do Sul e também no interior paulista. Isso com queda de bastante raios, viu gente? Atenção. Chove forte também no sul da Bahia, entre o Amazonas e Roraima. O alerta é máximo para tempestades. No restante do país, tempo mais firme na área central ali, com a baixa umidade do ar na faixa central, como eu disse. E para os gaúchos, o destaque é o frio, que continua com possibilidade de geada. Manhã fria também em São Paulo, mínima de 14 graus e vamos até os 17 graus, com possibilidade de chuva fraca e também com chuva no fim de semana. Chove forte em Manaus. Máxima de 27 graus. Boa Vista, 29, também com chuva por lá. Para o Rio de Janeiro é mais chuvisco, viu gente? Máxima de 24 graus. E Curitiba, friaca, mínima de 10 graus, máxima de 13, também com alguma chuva.
24: A Câmara aprovou um projeto que restringe a atuação de fiscais ambientais. O texto trata de punições aplicadas a partir de imagens obtidas por satélite, que identificam áreas desmatadas. Somente depois que o responsável for notificado e apresentar a defesa, é que os fiscais poderão adotar medidas cautelares como destruição do maquinário. O projeto aprovado na Câmara segue agora para o Senado. E agora um destaque internacional: nos Estados Unidos, a alta da inflação aumenta a reprovação ao presidente Donald Trump. Uma nova rodada de pesquisas mostra que metade dos americanos...
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5: 4h43.
6: 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Bom dia, Lemos Júnior.
7: Eu andarei vestido e armado com as armas de São Jorge, para que meus inimigos, tendo pés, não me alcancem, tendo mãos, não me peguem, tendo olhos, não me vejam, e nem em pensamentos eles possam me fazer mal. Armas de fogo meu corpo não alcançará, facas e lanças se quebrarão se o meu corpo tocar, cordas e correntes se arrebentem sem o meu corpo amarrar. Glorioso São Jorge, em nome de Deus, estenda-me o seu escudo e as suas poderosas armas, defendendo-me com a sua força e com a sua grandeza, e que debaixo das patas do seu fiel cavalo, meus inimigos fiquem humildes e submissos a vós. Assim seja, com o poder de Deus, de Jesus Cristo e da falange do Divino Espírito Santo. Bom dia!
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1: Bom dia você, meu amigo trabalhador, bom dia minha amiga trabalhadora, bom dia você acompanhando o programa Desperta Pará até às 6 da manhã. Começa no seu rádio mais uma edição do programa Desperta Pará. E hoje vai ser o melhor dia da sua vida. 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
1: Acorda você, meu amigo trabalhador. Acorda você, minha amiga trabalhadora. Vamos despertar para mais um dia. 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
1: Que beleza, comunicando, vibrando, levando alegria no seu rádio até às 6 da manhã. 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
1: Bom dia você, meu amigo trabalhador, bom dia minha amiga trabalhadora. É hora de notícia no programa Desperta Pará. E quem está chegando é o jornalista Igor Oliveira com a primeira notícia.
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2: Igor Oliveira. Oi, Lemos, aquele abraço para você, para todo mundo ligado aqui na Clube. Olha, um webinário realizado marcou a entrega de selos de reconhecimento a municípios paraenses que se destacaram na campanha estadual de prevenção da gravidez na adolescência. A iniciativa, coordenada pela Secretaria de Estado de Saúde Pública, premiou cidades com selos ouro, prata e bronze, de acordo com as ações desenvolvidas nos meses de fevereiro e março. Ao todo, 5 municípios receberam o selo ouro, 17 o selo prata e 39 o selo bronze. As atividades envolveram mais de 177 mil adolescentes em todo o estado, com ações educativas sobre saúde sexual, planejamento de vida e também a prevenção de infecções e gravidez precoce. A campanha reforçou aí a importância da atuação conjunta entre saúde, educação e assistência social, além de destacar o papel dos municípios na promoção de políticas públicas voltadas à juventude. No Pará, Lemos, o Sistema Único de Saúde oferece gratuitamente métodos contraceptivos e também orientação, fortalecendo o acesso à informação e à prevenção. Eu volto com você, Lemos.
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1: Obrigado você, meu amigo Igor Oliveira, você que está de plantão neste momento no Departamento de Jornalismo da Poderosa Rádio Clube. É hora de música no programa.
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1: Que beleza! Alô você, meu amigo trabalhador. Alô você, minha amiga trabalhadora. Ainda não acordou? Vai acordar agora. 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
1: É hora da participação do meu amigo João Vitor, da Litoral Náutica. Alô, João Vitor, bom dia.
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1: Obrigado, João Vitor, pela sua participação. Programa Desperta Pará até às 6 da manhã. 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
1: Acionando o jornalista Igor Oliveira, ele está chegando com a segunda notícia no programa Desperta Pará.
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5: Tô de volta falando agora que a governadora do Pará, Naga San, assinou aí a ordem de serviço para a reconstrução do mercado e também da Feira do Porto Grande no município de Salinópolis, na região do Caeté. A iniciativa conta com investimento superior a R$5 milhões por meio de convênio entre o governo do estado e a prefeitura do município. O novo espaço terá mais de 2 mil metros quadrados de área construída e vai unificar a feira e o mercado em uma estrutura moderna com cobertura única e padrão arquitetônico neocolonial. A obra também deve impulsionar o turismo e, claro, valorizar a cultura regional com destaque para a culinária típica de Salinópolis. Eu volto com você, Lemos.
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1: Obrigado você, meu amigo Igor Oliveira, você que está de plantão neste momento no Departamento de Jornalismo da Poderosa Rádio Clube. É hora de música no programa.
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2: Bom dia a você, meu amigo trabalhador em especial de Cachoeira do Arari. 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

Muito bem, cidade de Paragominas. Bom dia, meu amigo JC. Bom dia para todos. Manhã de sexta-feira. Quero cumprimentar todos os nossos milhares de ouvintes, desejando um grande dia que já surgiu. Pedir ao nosso bom Deus que nos cubram de bênçãos, que possamos ter um dia produtivo hoje, com muita saúde e disposição para trabalhar, e que possamos alcançar o nosso espaço do tempo, né? Tudo aquilo que desejamos. E por isso que eu peço ao nosso bom Deus para que nos dê, acima de tudo, saúde, meu caro JC. Cumprimentando o pessoal da cidade, da zona rural, cidades vizinhas. Falar em cidade vizinha, lembrando que a Aurora do Pará, o pessoal resolveu, conseguiu, o pessoal da Denit, fazer um desvio, e as carretas, graças a Deus, já estão, os caminhões já estão passando aí, embora com dificuldades, mas estão passando, né? Aquela fila quilométrica ao longo da BR-010, aí, a altura do Aurora do Pará, já não existe mais, né? E agora é só finalizar os trabalhos de recuperação da BR-010, à altura do quilômetro 58, que é a Aurora do Pará, tá bom? Mandando um bom dia aí pro pessoal de Pixuna, bom dia para todos vocês aí lá no bairro Najibão, acompanhando a gente. Hoje é sexta-feira, logo mais às 7 tem o Som dos Bares com o JC. E a gente por aqui, né? Quero abraçar aí o pessoal da Calimã, bom dia. Bom dia pro meu amigo Ivânio Cruzaro aí na Nutripães, na Rua do Contorno. Meu amigo Urso Branco, bom dia também. Abraçando o pessoal que está ligado conosco aí da região da Caipe, na região do Onça, Nova Jerusalém, Paragonorte, Peraque. Bom dia para vocês da Água Suja, Colônia Água Suja, também com a gente aí nesta manhã. Meu caro JC, eu sei que o senhor não gosta de futebol, mas ontem o Corinthians, com o time reserva, conseguiu arrancar o empate em 1-1 contra o Penarol, né? E avança na Libertadores da América, né? O Corinthians paulista, que jogou totalmente desfalcado, sem Memphis Depay, que deve deixar o Corinthians. E enfim, agora todo mundo só pensa na Copa do Mundo. Bom dia pro senhor.

0: senhor está com problema de microfone, né? Vamos lá, seu técnico, o senhor é técnico, né? O senhor que mandou prender a... Qual é o nome daquela influência famosa no Brasil, de Yolande Bezerra, né? Estava viajando para a Europa e quando chegou, no outro dia a Polícia Civil foi lá na sua residência e já levou e está presa, influenciadora, acusada de lavar dinheiro do PCC, meu caro JC.
1: Yolande Bezerra, né?
0: Yolande Bezerra. E tem um caboclo aí do PCC aí que diz que tem mais influenciador aí enrolado aí, que ele vai abrir o bico. É só aguardar, né? Rapaz.
1: É a segunda vez que ela
0: citou até o caso da Virgínia Fonseca. Meu Deus do céu. E ele disse, e tem muita gente aí, esse pessoal que ricou do dia pra noite, pode buscar aí que aí tem coisa, viu? PCC tá dominando, já dominou o mercado financeiro, tá dominando a política, e agora as influências, né?
1: Tá pegando o negócio pra Deolane, né? Já é a segunda vez que ela vai pro Xirindró, né? E agora parece que o negócio vai... Tá mais feio, né, mano? Que a ramificação, né? É enorme, né? Inclusive a Itália, né, mano? É, segundo o levantamento aí da polícia, né? Lá na Itália, só na Itália, o patrimônio dela é enorme, né?
0: Deolane?
1: Da Deolane Bezerra, né?
0: Meu Deus do céu.
1: Se ela quisesse ir embora pra Itália, morar pra lá, tava tudo certo, né? Porque
0: se ela soubesse que ela ia ficar presa, ela nem teria voltado, né?
1: Nem tinha voltado. Pois é, rapaz. Agora é uma pena, né? Que a mulher é muito bonita, né, mano?
0: É, mas a boniteza não se põe à mesa, né?
1: Pois é, mas tinha que ter um perdão, né? Não é muito bonita, não vai presa, não. Fica numa vitrine aqui. Mas não tem jeito, né? A lei é pra todos, né, mano? Brancos e negros.
0: O cidadão falou ontem na televisão, ali nas redes sociais, que essas pessoas bonitas, mulheres influentes, bonitas, influenciadoras, que enriquecem no dia pra noite, por trás disso tem muita coisa ruim, viu? Tem muita pilantragem, tem PCC, e se a polícia investigar, vai prender muita gente, meu caro JC.
1: Pois é, né? A Deolane já ficou famosa, né? Num momento muito crítico, né? Lembra que ela era esposa, namorada de um do MC, né? Que se jogou de um prédio, né? Caiu de um prédio. Aí ela ficou conhecida, né? Porque ela é advogada, né? E com isso ela ganhou fama, né? Também uma influenciadora, né? Ou seja, o negócio já começou errado, né? Graças a Deus não foi, ela não teve culpa, né? Mas, tipo assim, ganhou uma projeção, né? Muito grande, né? Com essa tragédia desse MC, né? Que ela é namorada dela.
0: É isso aí, meu caro JC. A escalação a convocação da seleção brasileira. Agora a gente vê nas redes sociais os velhos craques do futebol da seleção passada. Na vitrine, agora Romário está dando entrevista todo dia, dizendo quem foi, dizendo que ele fugia da concentração, falando que a treta dele era com mulher, que ele não bebia, não era de beber muito, não jogava, não usava droga, o negócio dele é mulher.
1: Ele era mulherengo, né, mano?
0: Ele era mulherengo.
1: O negócio dele era mulher. Agora ele tá com a novinha, né? Parece 20 anos, né? Ele tá com 60, né?
0: 62, parece.
1: E a namorada dele tem 20 anos.
0: Tem idade pra ser neta dele, né?
1: Já que ele não gosta das outras coisas, né, mano? Então, nem bebe.
0: Investe em mulher mesmo, né?
1: Nem bebe, nem fuma, né? Ele não bebe, nem fuma, nem vai pra festa. O negócio dele é só mulher, né?
0: É mulher.
1: E falou que ele ainda vai pra igreja ainda dia de domingo, né? Pra missa das crianças. Ele nem gosta de ir na missa dos adultos, ele gosta de ir na missa das crianças. Então, é um cara puro, né, mano?
0: Tá certo. Muito bem, meu caro JC, vamos dar sequência na parte musical do programa. Quem está ligado com a gente, seus amigos, Dona Maria do Socorro Araújo, bom dia pra ela, Dona Mocinha lá pelo Najibão, seu Milton Aguiar, bom dia. O meu amigo Ednés Viana, o Lobo da Estrada também, bom dia pro senhor. Quem mais está com a gente, meu caro JC?
1: Esse horário está conosco a nossa amiga Linda Maria do Socorro, nossa amiga Dona Júlia. Ela que gosta das músicas do Barreirito, né, mano?
0: Dona Júlia, pra quem não sabe, é mãe do Donatinho Júnior.
1: É, né? Seu Bena também, tá com seu rádio ligado lá no sítio, na Nova República. Nossa amiga Tereza também está por aqui, já ligada na programação. A Deolinda, eu ia falar Deolane, mãe. Deolinda. Dona Deolinda, Dona Lia, lá no Andradina, também ligada com a nossa programação. Sua filha Tatiane. Um abraço todo especial pra essa galera que acorda cedo e ouve a gente.
0: Beleza então, meu caro JC, vamos de música, são 5h35 agora, meu amigo Urso Branco. Bom dia, um abraço aí para o senhor aí que está acompanhando a gente aí nesta manhã de sexta-feira.

0: Obrigado. Essa música emociona.
1: Obrigado, gente. Prazerão estar aqui. Fazer parte desse DVD do Matheus Matias é um motivo de muito privilégio pra gente. É uma história desigual. É simplesmente maravilhosa.
2: 40 anos, Bruno.
1: Obrigado.
2: Estamos comemorando 40
1: anos. 40 anos de carreira.
2: 40 anos. O DVD chama 40 anos de
1: 40
2: Mato Grosso.
1: 40 anos de Matheus Matias. Vocês merecem todo o sucesso do mundo, tá bom?
0: Mato Grosso e Matias tem história. Parabéns pra vocês. Que Deus continue abençoando vocês. 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

0: França.
1: Muito bem, meu JC, já estamos de 5 horas e 54 minutos, faltando 6 minutinhos para as 6 da manhã em Paragominas. Nosso amigo André Caminhoneiro, ele que está indo para Bonito. E eu pensei que Bonito fosse ali, aquele que a gente entra em São Miguel do Guamá, meu caro JC. Mas ele vai para Bonito, lá em... Não, Campo Grande. Campo Grande, ele falou. Mato Grosso, hein? Lá onde fica a serra da Budoquena. Tem uma serra lá, uma cidade com um pouco mais de 20 mil habitantes. Lá tem rios de transparência tão impressionante que mais se assemelha assim, a piscinas naturais, sabe? Rio bem de águas bem claras mesmo. Já foi escolhida por a cidade mais de 14 vezes como maior destino ecoturismo do Brasil e acumula uma série de reconhecimentos que nenhum outro município brasileiro de porte semelhante conseguiu igualar, né? É esse município bonito, né? Porque tem bonito que é feio, né? Aquela cidade bonita que tem aqui, que entra em São Miguel do Guamá, que vai sair lá perto de Ourém. Nem parece o nome, né? É meio feinha a cidade.
2: Só tem o nome de bonito, né?
1: Só tem o nome do bonito, né? Por isso que o cara diz, você pensa que é bonito ser feio. Então é isso aí. Isso aí é bonito mesmo, viu? Ah, tem várias igarapés de águas transparentes mesmo, balneários. E é uma coisa muito interessante aí. Esse município lá. Fica realmente naquela região de Mato Grosso do Sul.
2: É Mato Grosso, né?
1: É Mato Grosso do Sul.
2: Aí tem a Serra da Bodoquene, né?
1: Isso.
2: Muito famosa essa serra, né?
1: Tem uma formação geológica muito bonita, né? Tem registro de fósseis de tigre, dente de sabre, né? Tem abismo, tem muitas coisas bonitas nessa região lá. Aí nós estamos já no final do mês de maio, vai entrar o mês de junho, né? E as pessoas já se preparam para os meses de muitas viagens, férias, escolar, né? E o destino maior é essa região onde tem muitas coisas a ser exploradas, né? Porque essas praias famosas do Brasil, já o pessoal já está acostumado aí, né? Já quer coisa diferente, né? Além de ser as mais caras, Fortaleza, Maragogi, né? Essa região lá, né?
2: Isso.
1: Já o bolso já não aguenta, não tolera. E ainda mais a gente que vive passando por uma situação complicada, o país, uma crise, né? Depois que inventaram essa guerra aí lá no Golfo Pérsico, no Oriente Médio, Estreito de Hormuz. Aí é interessante, meu caro JC, que todo período político eleitoral, quando tem eleição para presidente, geralmente as coisas melhoram, né? Os municípios recebem recursos, mas agora parou mesmo, né? O comércio em todo o Brasil está parado. Eu ouvi falar, não sei se é certeza, mas o Matheus fechou algumas lojas na região nordeste do Brasil, tá sabendo?
2: Grupo não, Matheus? Tô sabendo não.
1: Pois é.
2: Tá feio o negócio, né?
1: Tá feio. Tá
2: recessão, feio. Né?
1: Exatamente aí. E agora eu fico... Não deu para entender o governo... Aliás, os fundos partidários vão receber um valor bilionário aí para a política. Aí o país passa por essa situação, né? Estamos aí numa pré-recessão. E o dinheiro que tem circulando vai para os partidos políticos. É muito dinheiro, são bilhões e bilhões de reais. E aí, meu cara?
2: É verdade. Uma coisa que estava movimentando o Brasil, né, era o agro, né?
1: Uhum.
2: E o agro, com esse negócio da guerra lá fora, deu um baque, né?
1: Uhum.
2: Tá sentindo aí um baque muito grande, né? Porque
1: impactou, não foi?
2: Impactou diretamente, né, mano? Como eu falei semana passada, né? É porque os insumos, né, são todos importados, né?
1: Uhum.
2: Justamente desses países, né, que estão aí em guerra. E aí a exportação dos, dos grãos do Brasil também tem sofrido com isso, né?
1: Uhum.
2: Ou seja, para produzir aqui no Brasil, eles precisam importar os insumos, né? Que são os defensivos, adubos e tudo mais, sementes. E para exportar, né? Também estão tendo dificuldade, né? Na produção. Muita gente levando prejuízo aí. Muitos produtores levaram prejuízo esse ano, né?
1: É, a safra, a soja até deu uma reagida aí, né, de preço aí, o que não reage a dívida do produtor, né? Essa aí tá cada vez maior, né?
2: É porque o problema é assim, tinha produtor aí, mano, que tava vendendo, tipo assim, antecipava sua venda 5 anos antes, né? Sem nem ter plantado ainda, né?
1: Uhum.
2: Aí tipo assim, pega esse dinheiro e gasta, né?
1: Ou seja, a safra já entra comprometida, né?
2: Já entra comprometida, aí tipo assim, o cara gasta o dinheiro e a produção não sai.
1: Uhum.
2: Aí então muito cara aí levou farelo aí pra esse negócio, né?
1: Uhum.
2: De vender safra aí 1 ano, não adianta nessa sentença. E na hora não plantar, né? Porque tipo assim, se o cara já tá com o dinheiro no bolso, se matar pra quê, né? Aí, só que aí é um negócio, uma conta que não fecha lá no final, né?
1: Isso aconteceu com a pimenta do reino, me lembro, nos anos 80, 70, 80, aconteceu com os produtores de pimenta do reino naquela região de Castanhal, Tomé Açu, Capitão Poço, o cara já pegava antecipação da produção, né? A gente sentia que o cara já com dinheiro no osso, como o senhor falou, tava preguiça dele plantar.
2: É igual a música do cara, que plantar que nada, eu vou curtir, já peguei o dinheiro.
1: Meu amigo JC, vamos cumprimentar a turma boa e amiga com o rádio ligado, o pessoal da Leal Rações, nosso amigo Mauro Leal, dona Samira, bom dia. 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Um abraço para o Super Daiane, nosso amigo Alderi Freitas. Quem mais está com a gente, meu caro JC?
2: Nosso amigo Luiz Carlos já mandou sua mensagem aqui, já está ligado na programação. Sobre que nosso zap é Luiz Carlos, da Namorada do Sol. Tem outro cabo aqui que mandou mensagem também. Deixa eu ver aqui que é o nome dele. É o ouvinte sem nome, a Neide, né?
1: Uhum.
2: Nossa amiga Neide mandou aqui sua mensagem, mandou áudio, né? O que a Neide tá falando? O áudio dela tá baixo, né?
1: Uhum.
2: Também a nossa amiga Sônia tá por aqui ligada na programação. Tem outro aqui que mandou bom dia, deixa eu ver o nome dele lá em cima. É o nosso amigo Jerry Alves, é o Jerry, mano. Jerry é lá da... É lá da... Da colônia... Esqueci o nome da colônia, mas quem tá ali perto da Água Parada.
1: Não é da Campo de Boi, não, né?
2: Não,
1: esqueci. Santa Luzia?
2: Não dessa colônia logo aqui. É Madacaru. Madacaru. É. Nosso amigo Jerry. Jerry é agricultor, né?
1: Uhum.
2: Ele mexe lá no seu sítio. Ele se formou em serviço social, mas não quis atuar, mano.
1: Uhum.
2: Preferiu plantar. Falar em plantar, mano, hoje é dia do agricultor, sabia?
1: Meu Deus do céu, é?
2: Não, não é nem do agricultor, é do apicultor.
1: Ah.
2: Dia do apicultor hoje. Apicultor é aquele cara que cultiva abelha, né, mano?
1: Uhum.
2: Que cria abelha, né?
1: E agora abelha sem ferrão, né?
2: Pois é, o apicultor é um verdadeiro pastor de abelhas. Ele se utiliza de técnicas para criar e dar aproveitamento aos produtos gerados pela colmeia, destacando-se o mel, a cera e a geleia real, né? Ou seja, da abelha, né, mano? Você, do produto da abelha lá, você colhe muita coisa, né?
1: Uhum.
2: O cara pensa que é só o mel, né?
1: Isso.
2: Mas tira várias coisas, né? Tira a cera, o própolis, a geleia e muito mais. Não perde nada da aveia, né? É igual boi, perde nada, nem a ferrada.
1: É, inclusive exporta, né? O Brasil exporta mel, né?
2: Exatamente.
1: O Trump tinha taxado até o mel. Ele não refresca, né? Não refrescou naquela fase lá, né? E agora ele voltou atrás, né? E o apicultor é aquele cara que profissional que gerencia colmeias, né, para a produção sustentável de mel, própolis, pólen, geleia real, cera, cuida da saúde das abelhas, como o senhor falou, e garante a polinização das plantas e atua também na comercialização dos produtos e na preservação também ambiental, né? Fala em ambiental, rapaz, os caras limitaram o poder do Ibama agora, uma lei, ontem, votada essa semana no Congresso Nacional. Os caras querem mais liberdade aí pra derrubar pau, minha. Aí eu quero ver como é que vai ficar, porque o Brasil recebeu doações internacionais pra questão do meio ambiente, né? E agora o pessoal furou a bolha, como é que vai ficar? Vai ter que devolver o dinheiro, meu caro JC?
2: Difícil, né? Difícil. Devolver, né, mano?
1: Pode não vir mais, né? É. Devolver jamais, né?
2: Jamais.
1: Vamos de música então, meu caro JC, porque já são 6 horas e 5 minutos.
2: Vamos lá com de Paulo e Paulinho, telefone mudo.

0: Muito bem, meu caro JC, já estamos de 6 horas e 24 minutos em Paragominas. Quero cumprimentar o pessoal lá no Najibão, acompanhando a gente. Bom dia para vocês aí. Quero cumprimentar aí o pessoal também conosco lá em Pixuna do Pará. Alô, pessoal de Aurora do Pará. Aquela rua São Francisco, meu caro JC, lá de Aurora do Pará. O pessoal aproveitou que logo no início, quando as carretas estavam passando por dentro da cidade, por conta do desvio, bateu em alguns fios que derrubou. Aí o pessoal foi, aproveitou e levaram o fio todinho, a viação, da um prejuízo danado. Por isso que a prefeita de lá fez um apelo aí para que o DENIT não permitisse que as carretas grandes passassem por dentro da cidade, né? E agora tem uma equipe de eletricistas, né, revendo a situação. E o DENIT parece que vai fazer um reparo na rua lá, onde as carretas destruíram o acostamento, essas coisas todas, calçada, né, para deixar tudo no jeito aí como encontrou, meu caro JC. Porque nas ruas, né, lugar, é complicado carreta passar, né? Passa carregado, é muito peso, né? E danifica mesmo, né, meu caro JC? Você que já foi carreteiro.
1: Isso é doidice, né, mano? Permitir que carreta, né? É porque o número de carreta no, nas estradas, né? Nem triplicaram, quadruplicaram, né, o número de carreta. Então, você permitir passar numa uma cidade igual a Aurora, né? Que
0: cidade pequena.
1: Cidade pequena e ainda é broquete, né?
0: Você broquete, vê que foi os broquetes que arregaçaram tudo.
1: Pois é, você vê que e broquete é muito frágil, né, mano? Uhum. Que é feito de cimento. Aí você permitir com as carretas dessas, que a maioria é rodotrem, né?
0: Uhum.
1: É, circule dentro da cidade, é suicídio, né, mano?
0: Uhum.
1: Aí eu fico imaginando a destruição, né? Que de repente uma ruazinha daquela se transformou em BR. Ali em Aurora, né?
0: Lá naquela região de Aurora do Pará tem uma família tradicional lá, que é Zé de Barro, né? Aí ele permitiu que fizesse um desvio por dentro das terras dele lá, foi que melhorou.

0: Eu ouvi falar nas famílias Zé de Barro?
1: Sim, eu já trabalhei na fazenda dele.
0: Ele parece que esse pessoal era de Santa Maria,
1: é,
0: né?
1: É o Zé Barro.
0: É Zé Barro, né?
1: Zé Barro. Trabalhei na fazenda dele ainda, quando eu era... No tempo das vacas secas, né?
0: Ei, não era nem magra. Não é de Santa Maria essa família?
1: Eu acho que é de Santa Maria mesmo.
0: De Santa Maria.
1: É.
0: Eles são até parentes da ex-deputada Maria de Nazaré. Eu me lembro agora.
1: Maria de Nazaré ali de Mãe do Rio, né?
0: Lá de...
1: Mãe do Rio, Irituia.
0: Capitão Poço.
1: Pois é, mas ela mora em Mãe do Rio, né? Ela era forte na política, Maria de Nazaré.
0: Ela mora em Belém.
1: Mãe do Rio? Ah, tá, Maria de Nazaré. Porque
0: deputada,
1: tem... eu tô confundindo com a Santinha, lembra? Tinha a Maria de Nazaré.
0: E era muito amiga dela, né?
1: E tinha a Santinha, né? Uhum. Santinha até hoje ainda mora lá em...
0: Mora em Mãe do Rio,
1: né? Mãe do Rio, né? Ela é liderança política forte lá.
0: É, sempre foi, né?
1: Eu lembro do Bosco Gabriel, que foi candidato a deputado agora na última vez, né? Ele foi lá fazer aliança com a Santinha.
0: Uhum.
1: Aí ele falou, eu fui lá na Santinha. Ela tem um terrenão lá em Mãe do Rio,
0: isso,
1: lá uma chácara.
0: Casa onde mora, casa, né?
1: É realmente Maria de Nazaré de Belém. Ela foi deputada, né, mano?
0: Foi deputada. Então esse Zé Barros é meio parentado dela.
1: Parentado, né?
0: Isso. E ele cedeu para fazer esse desvio, passando por dentro das terras dele. Foi que melhorou e hoje está passando, né? Desafogando aquele contingente de carretas que estavam estacionados ao longo da BR-010. Melhorou um pouco aí, né? Agora, quem diria, né? É um espaço muito pequeno, onde foi deteriorado pelas chuvas, mas que causou um enorme prejuízo, né?
1: Muito prejuízo.
0: Aí eu me lembrei, né? daquela música Mulher Pequena, do Roberto Carlos. As coisas pequenas também tem.
1: É verdade. Agora, quem diria, mano, que ali naquele trecho, né? Tinha alguma coisa pra arrebentar, né?
0: Exatamente,
1: porque,
0: é isso que eu tô te falando.
1: Eu fico olhando.
0: É um córrego que eu passava ali.
1: Pois é, ficou ali
0: por baixo.
1: A gente tá careca de passar ali naquele pedaço, não vê nenhuma grota, né? Rio, nada, não tem nada ali. E de repente arrebenta, né?
0: Uhum.
1: Eu acho que é um córrego que passa com água de esgotamento da cidade.
0: Exatamente.
1: Ali, por ali. Aí eu passei nesse desvio, né, no domingo, né? E quando eu cheguei na parte da BR, nem parece que é mais BR, mano. Ficou irreconhecível, né?
0: Uhum.
1: Que virou um canteiro de obra lá do DENIT, né?
0: Uhum.
1: Várias carretas com cascalho, seixo, brita.
0: Pedra.
1: É trator, é retroescavadeira, é o bicho lá. Ou seja, o DENIT tá com uma força-tarefa lá, trabalhando 24 horas para solucionar, né, esse problema. Porque a BR é uma das vias mais movimentadas do Brasil, né?
0: Exatamente, BR-0.
1: Que é uma via coletora, né, mano? Que colhe todo...
0: Você viu muitas carretas com cargas até perecíveis, né?
1: Exatamente.
0: Com destino certo e horário certo para chegar, né?
1: Infelizmente, ficou uma parada BR, lá. Uma BR-010 dessa ficar interditada é um prejuízo enorme.
0: E você vê, rapaz, só vendo pra crer, a vida de caminhoneiro, né? É uma vida sofrida, né, meu cara?
1: É triste.
0: Muitos,
1: né,
0: deles lá, às vezes, não tinha nem água pra beber, tinha acabado a água, fome. No dia que eu vim de lá, que a gente ficou também. Aí os escoteiros lá de Aurora do Pará passou distribuindo um sanduíche. Cachorro quente pra todo mundo lá. Passou cachorro quente. Parava, encostava nos carros, né? Pedia pra baixar o vidro e oferecia cachorro quente, né? Pra aliviar a fome da galera lá, né? Eu ainda peguei dois cachorro quente.
1: Ah, pra mim não teve nessas coisas.
0: Pois tava distribuindo lá. Os escoteiros lá de Aurora do Pará.
1: Ah, tá. Eu fiquei 3 horas e meia no domingo.
0: Tomou nem água.
1: Nem água. Nem mijar, pra mijar tinha que mijar debaixo das carretas. Ainda bem que homem é mais fácil, né? Esposa lá.
0: Não teve essa sorte, né?
1: Não tive, não. Agora eu fico olhando assim, é prejuízo pra uns, lucro pra outros, né?
0: Porque
1: eu passei ali em Mãe do Rio, ali, né? Tava aquela choperia, aquela churrascaria, aqueles lanches tudo lotado, aqueles postos tudo lotado de caminhoneiro. Consumindo, né, mano?
0: Uhum.
1: Enquanto os levam
0: churrascarias, né?
1: É, tudo lotado, né?
0: Lanchonetes. Venderam bastante, viu?
1: Bastante.
0: Continuou vendendo.
1: Agora que eu fico mais triste, mano, é com as cargas vivas, né?
0: Uhum.
1: Muita carga viva, aí não tem como, né? Passa sede, fome. Tipo assim, o cara se vira, a gente se vira, né? Agora os caras ali que tinham carretona carregada de boi, aí ficar horas e horas parado ali sem água, sem comida, sem nada.
0: Pois é, a vida de caminhoneiro é...
1: É triste, né?
0: É triste.
1: Não é fácil,
0: não,
1: né?
0: É fácil.
1: É assim, tipo assim, o cara tem uma liberdade, mas sofre muito, né, mano?
0: Sofre muito. Meu caro JC, nessa reta final, nessa reta inicial da campanha política para presidente, a situação dos governos, do presidente, não é fácil não. Está lutando contra o Congresso. Agora o Congresso quebrou os vetos do presidente Lula, permitindo inclusive que municípios inadimplentes voltem a assinar convênios com a União. Eu vou ouvir, vamos ouvir então o Paulo Otaran, nosso correspondente lá de Brasília. Ô Paulão, quem manda mesmo é o Congresso, né? Tá vetando tudo, presidente. Bom dia pro senhor.
2: Prefeitos que estiveram aqui em Brasília nesta semana retornaram para casa com a certeza de que é possível receber recursos neste ano mesmo estando inadimplentes. A expectativa agora é se o presidente Lula vai promulgar o perdão cessionário de crédito aprovado nesta quinta-feira ou se essa missão ficará com o presidente do Congresso, Davi Alcolumbre, dentro das 48 horas em que é preciso fazer isso. Davi Alcolumbre acabou virando padrinho dos prefeitos e prefeitas neste ano pela forma como defendeu a matéria.
3: O atual quadro de desafios orçamentários e fiscais que as prefeituras por todo o país têm enfrentado para implementar políticas públicas, esta deliberação é de extrema importância para que os pequenos municípios brasileiros possam ter acesso aos convênios.
2: O senador Wellington Fagundes, que preside a Frente Parlamentar dos Municípios aqui no Congresso, disse que existem comunidades inteiras que ficaram com a vida comprometida.
4: E a angústia que vivem os prefeitos brasileiros. São mais de 11 mil obras inacabadas, sendo que 8 mil dessas obras são da área da educação e da saúde. Isso revolta o cidadão lá na ponta.
2: Para a ONG Transparência Brasil, está tudo errado. As concessões abrem espaço para um vício que pode ser repetido e isso é perigoso à lei, disse a diretora da ONG, Juliana Sakai.
5: Agride a lei de responsabilidade fiscal, que proíbe que municípios recebam transferências da União, mesmo se estiverem endividados, porque isso representa um risco fiscal. Parece que o Congresso está se importando muito com isso.
2: Com a aprovação da matéria, municípios de até 65 mil habitantes que estão em débito com a União, agora passam a estar autorizados a receber recursos de programas federais da União, além de emendas parlamentares. O perdão chega em ano eleitoral e dentro das próximas 48 horas.
0: Você viu aí, meu caro JC, perdão para os inadimplentes. Agora, o grande problema também é que a maioria desses prefeitos, eles herdaram dívidas, né? Os caras sumiram com as prefeituras devendo muito, né? Inadimplente também. E aí vão ter que pagar um preço que não, uma conta que não é deles, né, meu? E é por isso que o Congresso avançou, atropelou determinação do governo. E tem mais, o presidente, o governo, ele vai ter um prazo para promulgar. Se não promulgar, quem vai promulgar é o presidente do Senado. Parece que o cara ganhou força e está governando, meu caro JC.
1: Verdade, né? O Columbre, né?
0: O Columbre? Você falou agora a coisa certa, estou chamando ele de Calumbre. É um calo lá no Lula.
1: É verdade, né? Depois que deram aquela rasteira no Lula aí pra não aceitar o cara lá pra ser ministro, né? Aí o cara tá se achando agora.
0: Jesus, né?
1: Hã?
0: Se o disse o Calumbre, ele não aceitou Jesus, mas o Lula, né? Não era o nome do cara lá?
1: Parece que era. Agora
0: Messias, né?
1: Messias, né? É.
0: Agora o cara não aceitou o Messias.
1: Ele rejeitou o Messias, né?
0: Rejeitou o Messias, né?
1: Igual o pessoal de Israel, né? Uhum. Rejeitaram o Messias. Agora o Lula tá de olho numa amazonense aí, né? Do Pará, para ser ministra, né? Uhum. Ministro do Supremo lá, no lugar do Messias, né? Vamos ver se passa, né? Mas eu acho que vão dar rasteira. Se não aceitar o cabo que eles indicarem lá, vai ficar sem ministro até o governo, final do governo.
0: Exatamente isso. Meu caro JC, já estamos de 6 horas e 36 minutos. Nosso amigo Ivani Cruzaro, bom dia aí na Nutripães. 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Um abraço para o Alderi Freitas. 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Um abraço também vai para o Tião da Casa Blanca, conosco também nesta manhã de sexta-feira. Lembrando que logo mais às 7 tem o Som dos Bares, no comando do JC. Meu caro JC, hoje, sexta-feira, tem uma galera com o rádio ligado, curtindo a gente também lá em Ulianópolis, lá pelo posto Madeireiro, bom dia. Lá no Caminho das Árvores, a minha amiga Wanda está acompanhando a gente, bom dia. Lá na Vila Repartimento, o pessoal que está conosco também lá em Aurora do Pará, nosso bom dia. A Aurora do Pará nunca viu tanta gente transitando lá pela frente da cidade como agora, né, meu cara? Principalmente caminhoneiro. O cara me falou ontem, conversando com um cidadão, militar da polícia, tem um caminhoneiro até que estava pedindo já um almoço em casamento lá. Estava 5 dias lá, se deu bem. E descobriu que a moça é filha de fazendeiro.
1: Muita gente vai deslanchar, né? Com esse negócio dos caminhoneiros passando ali dentro, né? Quem tava aí no caletó, né, mano?
0: Caminhoneiro não refresca não, né?
1: Refresca não. Não, mas o cara fica muito tempo. Ele passa 2 horas na fila, numa cidadezinha, e já arruma alguma coisa, né?
0: O cara se engraçou de uma moça lá, disse que ia pedir casamento. Quando ele descobriu que era filho de fazendeiro, ele disse, aqui eu vou me dar bem.
1: Não é difícil, né? Tem muito fazendeiro aí na região.
0: Na região, é.
1: Muito caminhoneiro, vão se dar bem mesmo.
0: Vamos de música, meu caro JC, 6h38 agora.

0: de França.
1: Muito bem, meu caro JC, faltando agora 12 minutinhos para as 7 da manhã em Paragominas. Lembrando que logo mais às 7 vamos ter aí o nosso café com... o nosso Som dos Bares, o café com o prefeito é amanhã, né? Às 7 horas, o prefeito vai estar por aqui, às 7 horas, no nosso café com o prefeito. E para o JC é chá com o prefeito, né?
2: Você já quer servir o café antecipado? Vai esfriar o café para amanhã.
1: Uma figura aí dizendo, mas esse café de vocês lá tem salgadinho, tem pão, tem ovo? Disse, o cara queria vir aqui.
2: Vai passar fome.
1: Eu disse, não, rapaz, é só o nome do programa. Café com prefeito. O que tem lá é um chá. E ele disse, não, chá não. Eu gosto de café com leite, pão com ovo. Ele pediu para ser convidado.
2: É um café fake, né, mano?
1: Pois é.
2: Mas então, tem o chá, né, mano?
1: Tem o chá. Amanhã às 7 da manhã, café com o prefeito aqui pela Rádio Clube de Paragominas. Você não pode perder. Quero mandar um bom dia aí para nosso amigo Hildo, né? Da Secom. Ele está sempre acompanhando a clube. Bom dia para o nosso amigo Hildo. Ele pediu até, ele mandou até uma música aqui, meu caro. Uma solicitação de uma música que tem tudo a ver com essa campanha. Sobre prevenção de acidentes, que é do Benito de Paula aí, nosso amigo Hildo, né? Deixa eu ver se eu tenho aqui o nome da música aqui. O grande Hildo da comunicação, bom dia, um abraço para ele aí. Tá sempre acompanhando a gente nesta manhã de sexta-feira. Deixa eu ver aqui.
2: Aqui tem
1: ó, essa aqui, ó.

0: Você viu aí, meu caro JC, que na música o Benito, ele fala sobre a prudência, né? É, uhum. Quer que a pessoa seja prudente, né? E é toda forma de qualquer gosto, né? Com a música do grande saudoso Benito de Paula, né? Que ele fala, seja prudente e humano, porque tem alguém te esperando, né? Quando você sai de casa conduzindo uma máquina, um veículo, tem sempre alguém esperando, né? A família, esposa, filhos, né? Só o Benito para fazer uma obra de arte como essa música aí, né? É maravilhoso demais. Para quem viveu esta época, não esquece, esse cara foi um fenômeno da música brasileira. É uma expressão da realidade, né? E é um marco, né? Coisa boa. Hoje dá saudade daqueles tempos, meu caro JC. Faltando 7 minutos para as 7 da manhã, JC, eu tô indo, mas amanhã a gente se encontra por aqui de madrugada, porque tem aí o café com o prefeito. Mas o senhor vai ficar por aí, porque daqui a pouquinho tem o som dos bares, né, meu caro?
1: Exatamente. Aí a gente vai ouvir aqui, para você ouvindo no carro, né? Benito de Paula, Assobiar e Chupacana.
0: É difícil, né? Mas só o Benito conseguiu, foi.
1: Assobiar e Chupacana. Às vezes dá certo, né? Vamos lá. Amigo do sol, amigo da chuva,

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1: Legal, estamos por aqui com você. Agora já são 7h10, 7h10. A primeira aí, você ouviu Cassiano Costa, Agora é Tarde. Essa música é muito bonita, né? Música linda, lá do fundo do baú, para você recordar aqui no nosso Som dos Bares. O Som dos Bares é o som da saudade para você voltar no tempo. Afinal de contas, recordar é viver. E hoje é sexta-feira, dia o quê? Hoje, dia 22 dos Patinhos na Lagoa, 22 de maio de 2026. Já estamos por aqui com o nosso Som dos Bares dessa super sexta-feira. Graças a Deus chegou a sexta-feira, né? Graças a Deus, igual aquele cara do Chico Pinheiro, do Bom Dia Brasil. Graças a Deus chegou a sexta-feira. Sexta-feira é aquele dia que o cara amanhece mais feliz, né? Porque chega o weekend. Weekend é o final de semana. Final de semana para você relaxar, para você fazer reparo em casa, fazer o que você quiser, né? Chegou a sexta-feira, chegou o final de semana e a gente agradece a Deus por estar de pé. E o nosso Santos Bares está no ar. Daqui a pouco a gente traz para você o nosso a melhor de três, para você escolher dentro do nosso Som dos Bares a música que você quer ouvir, oportunidade para você ouvir aquela música que marcou sua vida. É o nosso telefone para você mandar sua mensagem, 9138-3697. Esse é o zap da Clube para você interagir com a nossa programação. Daqui a pouquinho, após a próxima música, você vai escolher aí a melhor de três dentro do nosso programa. Agora já são 7h11. Hoje é dia do apicultor, né? Apicultor é aquele cara que mexe com abelha, né? Que produz mel. Para Gominas é muito forte a apicultura, né? Ali na região da Caipe, muita gente que produz mel, e um mel de ótima qualidade, né? Portanto, hoje dia do apicultor. Hoje também, para você que é devoto, é dia de Santa Rita de Cássia. E hoje também é dia internacional da diversidade biológica. Portanto, hoje, dia internacional da diversidade biológica. Também hoje é dia de falar sobre a diferença de margarina ou manteiga. Margarina ou manteiga, qual você prefere? Pois é, tem uma diferença muito grande. Daqui a pouquinho a gente fala para você aqui dentro do nosso Som dos Bares. Agora a gente vai com Adelino Nascimento, a música Vou Voltar para São Luís.

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1: Legal pra você, Luiz Guilherme, a música Cansei de Esperar. Cansei de Esperar, a gente manda pra galera que tá enfrentando aquela fila enorme ali em Aurora do Pará. Agora diz que diminuiu a fila, né? Já está quase solucionado o problema ali em Aurora do Pará, naquela ali aonde rebentou. Rapaz, eu não tive sorte, né? Eu passei domingo passado, tive que sair, fui em Belém, né? No domingo à tarde, pra estar segunda-feira cedo em Belém. Passei 4 horas de tempo parado ali na, ali em Aurora, né? Fiquei a 10 km de Aurora. 10 km já estava engarrafado, né? Ninguém passava, ninguém ia, ninguém voltava. E essa música é exatamente pra galera. Cansei de esperar. Agora são 7h19, 7 horas e 19 minutos. É hora certa pra você aqui na Clube. Você tá na Clube, você tá legal. Olha só, o estado do Pará é... foi aí mais uma vez premiado, né, como o pior estado em qualidade de vida do Brasil. E o Pará concentra 11 das piores cidades do país. Pois é, só coisa ruim, né? O Pará voltou a ocupar uma posição vergonhosa no cenário nacional. Segundo o Índice de Processo Social, o IPS Brasil 2026, divulgado nesta quarta-feira, dia 20, o estado do Pará registrou o pior desempenho socioambiental no país e concentrou 11 das piores cidades com o pior qualidade de vida do Brasil, com média de apenas 55,80 pontos numa escala de 0 a 100. O Pará aparece na última colocação entre as 27 unidades federativas, escancarando um cenário de abandono social, precariedade estrutural e ausência histórica do poder público em diversas regiões do estado. O levantamento mostra uma realidade alarmante. Enquanto o Pará lidera exportações minerais, produção de riquezas natural e arrecadada bilhões todos os anos, grande parte da população continua sem acesso digno à saúde, saneamento, educação, infraestrutura e segurança. O caso mais grave é de Jacareacanga, no sudeste paraense, que aparece como o segundo pior município do Brasil em qualidade de vida, atrás apenas de Urimutã, em Roraima. A cidade recebeu nota de apenas 44,32. Além dela, outros municípios paraenses aparecem entre os piores do país. Por exemplo, Portel, Pacajá, Anapu, Uruará, Trairão, Banaque, São Félix do Xingu, Cumaru do Norte, Oeiras do Pará e Anajás. O retrato revelado pelo IPS evidencia que o colapso social não está restrito às pequenas cidades isoladas, nem mesmo Belém, capital que se prepara para sediar aí mais um evento internacional. Pois é, esse aí é o cenário aí em as cidades com maior, pior infraestrutura do estado do Pará. Agora são 7h21, 7 horas e 21 minutos, é hora certa para você, é hora de você escolher a melhor.

E a terceira, Coisa de Louco com Robson. Qual das três você quer ouvir aqui na melhor de três? Coisa de Loucos com Robson, Carlos Alexandre Ciganinha ou Leonardo Sullivan, Quando Chegar o Amanhã? Você escolhe e a gente toca aqui no nosso melhor de três, no nosso Som dos Bares dessa sexta-feira. Você tem apenas 5 minutos para votar e escolher a sua música aqui na melhor de três. Você está no Som dos Bares.

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1: De volta com você aqui na programação do seu Som dos Bares. Agora são 7h32, 7h32, é hora certa para você na clube. Tá na clube, tá legal. Abraçando o nosso amigo Alex França. Alex França 2, lá de Paraupeba, ligado aqui na programação. Vamos ouvir o áudio do nosso amigo Alex França, sempre ligado através do seu sempre com... É o sempre dele com 12 pilha, né?
2: Manda um alôzão aí pro seu Domingos aí no Last 2, o pai do Johnny, e pra minha tia Fátima de França, na Saizal. Toca aí música pra nós aí, da Xalana, se for possível. Beleza? Bom dia.
1: Vamos ouvir do começo aqui.
2: Bom dia, JC. Bom dia. Aqui é o Alex de França. Manda um alôzão aí pro seu Domingos aí no Last 2, o pai do Johnny, e pra minha tia Fátima de França, na Saizal. Toca aí música pra nós aí, da Xalana, se for possível. Beleza? Bom dia.
1: Bom dia, nosso amigo Alex França, lá de Paraupeba, sempre ligado aqui na programação. Nossa amiga Tereza, ligada também com a gente. Nossa amiga Santana Lobato, também na programação. A nossa amiga Lia, lá no Andradina. Nosso amigo Queiroz, também lá pelo Najibão, ligado aqui na programação do seu Som dos Bares. Hoje também é um dia de lembrar sobre o terremoto que abalou o Chile, né? Foi o terremoto mais potente já registrado, né? Isso aconteceu lá no dia 22 de maio de 1960. O grande terremoto do Chile, ocorrido no dia 22 de maio de 1960. O Chile foi o maior já registrado em todos os tempos, né? Atingiu ao todo o centro do Chile, incluindo as cidades de Valdivia e Concepción. Esse terremoto foi registrado aí e teve uma escala de 9,5 pontos na escala Richter, o que tornou o mais forte da história da humanidade. Cerca de 5 mil pessoas morreram e 3 mil ficaram feridas e 2 milhões foram desabrigados. Os prejuízos... O celular falando sozinho aqui. Os prejuízos materiais alcançaram cerca de 500 bilhões de dólares no sul do Chile e os prejuízos emocionais são incalculáveis. Estamos falando aí desse terremoto que aconteceu no dia 22 de maio de 1960 e estamos lembrando hoje aqui através dos nossos casos de fatos e jornalística do nosso programa Som dos Bares. Agora são 7h35, a galera voltou aqui nas melhor de 3. A nossa amiga Nazaré está digitando aqui, bom dia, aqui do Jaderlândia, na escuta do programação, nossa amiga Nazaré. Tivemos aqui 3 músicas para você escolher no nosso Som dos Bares. Vou passar para você aqui a lista, né? Carlos Alexandre, Ciganinha, Robson, Coisa de Louco e também a música do Mauro Cota. Mauro Cota não, deixa eu ver aqui. Quando Chegar Amanhã, com Leonardo Sullivan. Tivemos aí 3 votos para 4. Por um voto ganhou Leonardo Sullivan, Quando Chegar ou Amanhã. E a gente vai ouvir aqui no nosso melhor de 3 do seu Som dos Bares.

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1: 89,1, Mauro Cota, a música Sem Você Não Sei Viver, a música, o nome da música é Minha Amiga. Essa música aí tem uma galera aí que dançaram muito no tempo aí das festas dos Vesperal, né? Nossa amiga Morena lá no Najibão dançou muito essa música aí nos Vesperal. Ela que não se contentava só com sábado, né? Tinha que ir no domingo à tarde também participar aí do resto da festa. Era chamado de Vesperal. Um abraço pra nossa amiga Deusa, ligada também com a gente. Nossa amiga Nazaré. Mais mensagem chegando pra gente aqui. Vamos ouvir aqui do nosso amigo. Mandou um áudio aqui. Vamos lá. Aqui o ouvinte pede e a gente toca na nossa programação. Bom dia. Carregando aqui a mensagem do...
2: Bom dia, manda alô pra mim que eu tô ouvindo seu programa. Bom dia, manda alô pra mim que eu tô ouvindo seu programa. Bom dia.
1: A nossa amiga mandou uma mensagem aqui, o nome dela, você não falou o nome, né? Deixa eu ver se eu vejo no perfil dela aqui, é a Neide. Um abraço para a nossa amiga Neide, ligada com a gente em algum lugar da cidade do nosso Som dos Bares. Mais um desafio para você aqui no nosso Melhor de Três. A gente já tivemos a primeira edição, agora vai para a segunda. Temos aqui para você escolher na Melhor de Três, anote aí. Ao Pôr do Sol, Ted Max. A segunda, Genival Santos, Sendo Assim. E a terceira, Amado Batista, Folha Seca. Pancadão para você escolher aqui na Melhor de Três. Amado Batista, Folha Seca, Genival Santos, Sendo Assim, e Ted Max, Ao Pôr do Sol. Você tem 5 minutos para ligar e pedir a sua música aqui na nossa Melhor de Três, dentro do seu Som dos Bares. Olha, hoje eu falo, é um dia de falar sobre a diferença de manteiga ou margarina, né? Você sabe a diferença? Pois é, se você trocou a manteiga por margarina, talvez não tenha feito um negócio tão lucrativo para a sua saúde. Apesar de conter ácidos graxos anticancerígenos, a margarina, como a manteiga, também provoca aumento nas taxas de colesterol, favorecendo as doenças coronarianas. Portanto, tanto um como o outro faz mal, né? Mas a margarina é mais prejudicial à sua saúde, tá certo? Essa é a nossa programação do seu Som dos Bares, também é cultura. Agora são 7h44, a música rolando para você dentro do nosso Som dos Bares com Amado Batista, o Boêmio.

0: 89,1, Roberto Vilar, a música Agora Eu Sei, aqui no Sou Eu, Som dos Bares.
1: JC.
0: Tá falando com ele, agora são 7h51, 7h51, hoje também, dia 22 de maio, é dia de falar sobre a... É o Dia Internacional da Diversidade Biológica, né? Diversidade biológica ou biodiversidade é a grande e excepcional multiplicidade biológica de plantas e animais pelo mundo. Os grandes centros da biodiversidade terrestre são as terras úmidas e especialmente a floresta amazônica. Portanto, hoje, Dia Internacional da Diversidade Biológica. Agora são 7h51, hora certa para você aqui no nosso Som dos Bares dessa super sexta-feira. Nossa segunda sequência do Som dos Bares. Vamos ver aqui quem ganhou. O desafio para você, a música para você escolher as três: Folha Seca, Amado Batista, Genival Santos, Sendo Assim, e também Ted Max, Ao Pôr do Sol. Vamos ver aqui, 3, 2, 4, quem ganhou, portanto, Ao Pôr do Sol, Ted Max. E também quem votou e pediu aqui essa música foi o nosso amigo Antônio Carlos Ramos, lá no Camboatã. Ele que é o famoso Antônio do Onça, ele e sua esposa Dona Joana, ligados aqui na nossa programação no bairro Camboatã. E a votação encerrada, portanto, quem ganhou, Ted Max, Ao Pôr do Sol. Você ouve agora na melhor de três.

0: 89,1, Lucas, o que me fez chamar agitando aqui no nosso Som dos Bares dessa super sexta-feira, hoje 22 de maio.
1: JC.
0: Estamos por aqui vivos e ao vivo com você nessa super sexta-feira, trazendo para você o melhor da música, recordação no nosso Som dos Bares. Já tô indo embora, viu? Faltando apenas 2 minutos só para as 8. Dois minutos mesmo? Isso, pensei que eu tava atrasado. Tô quase atrasado. 2 minutos para as 8. Um abraço para você. Até amanhã a partir das 5 do nosso programa. É Bom Dia Clube. Um abraço e até lá.

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Bom dia, Paragominas, bom dia, região, bom dia, estado do Pará, bom dia, Brasil. Deus Todo-Poderoso, muito bom dia. Obrigado por mais esta manhã. Obrigado por este dia, esta sexta-feira.

0: agradecimento a Deus e ao ser humano, reconhecer o favor recebido de Deus e de outra pessoa. Muito obrigado. Obrigado.
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0: Esta é a nossa Rádio Clube, a 89.1 FM.
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0: É desde as 5 horas da manhã, passar. Nós já estamos juntos.
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0: na programação local.
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0: Papa da Comunicação, Emmanuel de França.
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0: Até às 8, de 8 a 10, eu, Valdemar Nunes Filho,
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0: estou com você.
2: Jesus,
0: na programação
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0: da nossa Rádio Clube.
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0: Com a informação, a música.
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0: Com a sua participação.
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0: Nós estamos juntos até as 10 horas da manhã. Logo em seguida, o senhor João de Castro Glória está na nossa rádio.
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0: Aí o telefone, você já sabe, é no 991-38-3697.
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0: Vamos trazendo notícias, informações, participação da nossa audiência, sua, meu amigo e minha amiga, que está no trabalho, em casa, aí na fazenda, na roça, no sítio, em qualquer lugar que você estiver. É um prazer muito grande contar com a sua companhia todos os dias.
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0: Com notícias de Pedro Divan, Gabriele Bezerra, tudo o que acontece em Paragominas e na região. Eu trabalho em nome de Macedônia Agro, Trigo Rosa Branca, Distribuidora Garcia. Minha amiga Diene, muito bom dia. Em nome de Armazém Paraíba,
2: Jesus Cristo,
0: tudo fibra.
2: Jesus Cristo,
0: estamos juntos até às 10 horas da manhã.
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0: Mas a gente sempre vem com essa reflexão, essa música bonita para fortalecer, para dar esse up na fé, na vontade de ser feliz e na esperança.
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0: 9:35. 9:35. Aqui pela nossa Rádio Clube, a 89.1 FM. 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
0: Também pode entrar em contato com a gente no telefone da nossa clube.
2: Bom dia, meu amigo Rodemar, manda alô pra mim aqui no Cubatão 2, eu sou a Ney, sou só fã número 1.
0: Oh, meu Deus.
2: De todos vocês da rádio.
0: Querida Neide, muito obrigado. Olha a mensagem da Neide chegando aí.
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0: Obrigado, Neide. Eu é que sou seu fã número 1, minha amiga. Lá no bairro Camboatã 2 está a Neide ouvindo a rádio. Mensagem chegando, diz assim: olá, bom dia.
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0: Aqui Iris, da Fazenda Gerson.
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0: Gerson Werner. Estamos aqui ligadinhas desde as 4 horas da manhã. Se possível, tocar uma música da Marília Mendonça. Leão, excelente manhã, todos da rádio. Obrigado, Iris.
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0: Eu quero deixar aqui um registro, um agradecimento à minha querida Iris, que está ouvindo a nossa Rádio Clube na Fazenda Gerson. E a você de qualquer lugar da região, meu muito obrigado. Quem também está mandando mensagem é o Giovanni, da Panificadora Minas Gerais. Turma maravilhosa e querida, é sexta-feira, sextou.
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0: Eita, como demorou passar a semana pra você, né? Tem gente que parece que nunca vai terminar essa semana, rapaz. Chegou. 8:37, dia 22 de maio, sexta-feira. É tão lindo estar aqui a cada manhã, poder falar contigo. De perto, de longe, em qualquer lugar da região. E às vezes a gente nem se conhece pessoalmente. Isso que é bacana. Porque a gente às vezes nunca se encontrou, bateu um papo. Mas existe aquela química maravilhosa. Existe aquela vontade de poder tomar esse café contigo. Ouvir uma música bonita. Falar de coisas lindas. Coisas que edificam o coração. Falar do amor. Isso é maravilhoso. A rádio, ela é uma química. Ela transmite o espírito, a voz. Ela transmite.
4: Eu, Ademar, estou escutando a sua rádio aqui. Bom dia, bom trabalho para você.
0: Bom dia.
4: Papai do céu, botei a você, seus amigos, tá bom?
0: Obrigado, amiga.
4: Eu liguei o rádio cedo. Estou escutando aqui, bom dia.
0: Essa é a minha amiga Tati, lá da Enalco. Na Enalco, município de Ipixuna do Pará. Lá na Enalco, o pessoal está sempre ligado na nossa rádio. A Enalco tem a dona Adelaide também. A dona Adelaide ouve a gente lá. A minha querida Tati também é ouvinte da nossa rádio. Quem aparece por aqui deixando uma mensagem bacana, que também está trabalhando, é meu amigo Antônio Ferreira. E ele fala: sextou. Bom dia, meu amigo Valdemar. Bom dia, querido. Valeu. Obrigadão, hein? Vem com a gente. Vem com música bonita. Vem com a sua participação. Mensagem chegando. Diz assim: bom dia, Valdemar. O fenômeno da comunicação. Aqui é o Lopes, goiano, do Bela Vista. Coloca qualquer música do Zezé de Camargo, por favor. Meu querido Lopes, o Zezé de Camargo já está selecionado. E vai cantar pra gente, tá bom?

0: E o Edson Limões!
1: Jorge Matheus, maravilha, muito obrigado pela confiança, pela presença.
0: Obrigado vocês, rapaz. É uma honra, um privilégio pra nós.
2: Esse povo de Goiânia é apaixonado, não?
0: Ah, é demais, é demais. O que é isso? Como é que é o

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0: Adriano, meu amigo Valdemar, que é seu grande amigo Noduro ouvindo o programa aqui, viu,
1: grande Valdemar? Grande Noduro, meu como irmão.
0: Aqui? Beleza, meu irmão?
1: Beleza, o que é que você conta?
0: Aí, vou lá com o Amado Batista aí pra nós.
1: Ah, com certeza.
0: Amor pra valer, Amado Batista, por favor aí, meu irmão. Seu
1: vou
0: grande
1: colocar,
0: amigo Noduro,
1: vou colocar
0: direto assim. E reto na programação da clube.
1: Direto, beleza? E reto. Esse é o meu querido amigo Noduro, está ouvindo a nossa Rádio Clube, aqui na Promissão 2, ligadaço com a gente. Bom dia, Noduro, está no trabalho.

0: demais.
1: Bom dia, meu amigo Valdemar.
2: Bom dia.
1: Estou aqui ligadinho no programa.
2: Edson da Obra, de Pixuna do Pará.
1: Por favor,
2: é gente boa.
1: Pra nós aí, Fátima Leão.
2: Fátima Leão.
1: Pão de queijo.
2: Tá.
1: Muito obrigado, meu amigo. Um abraço. É o Edson de Pixuna do Pará.
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2: Grande Edson, muito bom dia, meu irmão querido. Município de Ipixuna do Pará, nossa audiência ali é grande.
4: Bom dia, meu amigo, rapaz. Tudo na paz do Senhor, né?
2: Que bom, pois meu irmão.
4: Até que enfim chegou sexta-feira, né?
2: É como verdade. É
4: que
2: você tá?
4: Que tudo bem, graças a Deus. É o Milton aqui do JK.
2: É o Milton, meu grande amigo.
4: Pra nós todos, beleza?
2: Lá no bairro JK. O Milton deixando sua mensagem também aqui na nossa programação. Muito bom dia, Milton. Bairro JK, sextou, Milton. Chegou o nosso dia. Aí eu sei que há muita gente cansada, vai poder descansar, vai poder visitar a família no interior. Tem programação pro final de semana e a gente deseja o melhor, com certeza.
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2: 991-38-3697, zap da nossa Rádio Clube. É a sua participação, como sempre, aqui comigo.

0: Você sabe muito bem que a nossa equipe já está nas ruas da cidade de Paragominas. E aí eu vou daqui a pouquinho falar com Pedro Divan ao vivo aqui, especialmente sobre o que está acontecendo na cidade e as matérias que estão sendo trabalhadas pela nossa equipe.
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0: Especialmente com relação ao acidente que aconteceu ontem à noite aqui na cidade de Paragominas, mais precisamente próximo ao bairro Najibão. Inclusive no nosso Instagram, @rbaparagominas, você já pôde ver um vídeo, um reels publicado pela nossa equipe. Ali mostra esse trágico acidente, as consequências, a vida de um jovem de 20 anos, chamado André Paixão, do município de Ulianópolis, bairro Resende 1. André, que estava em companhia de parente, um primo, quando aconteceu o acidente. André veio na cidade para comprar uma motocicleta em companhia do seu primo. E na volta, André pilotando a moto, o primo atrás em um automóvel Golf, o primo acabou presenciando esse acidente fatal. A moto que André pilotava acabou colidindo frontalmente com um automóvel. E aí eu quero que você preste atenção nesse material que nós vamos colocar agora aqui, que mais ou menos fala sobre o que aconteceu.
2: Acidente aqui próximo, Najibão. Olha o carro pegando fogo.
0: Na noite desta quinta-feira foi registrado um acidente de trânsito na BR-010, quilômetro 157, às proximidades do bairro Najibão, que resultou na morte de um jovem de 20 anos. A vítima foi identificada como André Paixão, morador de Ulianópolis. Segundo informações preliminares, ele seguia de motocicleta pela rodovia quando acabou colidindo frontalmente com um automóvel.
3: A equipe pericial compareceu ao local, no entanto, já havia sido removido o cadáver.
0: André Paixão foi socorrido pelo próprio primo, que seguia em um veículo logo atrás da motocicleta. O jovem foi levado em busca de atendimento, mas não resistiu aos ferimentos e morreu ainda dentro do automóvel em que era socorrido, em um posto de combustível. Pedro Edivan acompanha o caso e traz a matéria completa ao meio-dia no Bora Cidade Paragominas, canal 30.1 e pela Rádio Clube a 89.1 FM. Para falar comigo ao vivo está Pedro Edivan participando comigo na Manhã da Clube, agora que são 9 horas. Pedro, como vai você? Muito bom dia.
4: Muito bom dia, Valdemar. Bom dia, ouvintes da Rádio Clube. Nós estamos nas ruas da cidade de Paragominas, já levando as informações, infelizmente, algumas notícias tristes, outras notícias felizes. Depende muito do ocorrido e nós estamos aqui para passar as informações, Valdemar.
0: Pedro,
4: como é que tá você?
0: Tudo na santa paz, graças a Deus, Pedro. O que nós acabamos de ouvir aqui foi o áudio desse material que foi feito pela nossa equipe, inclusive porque você também estava na BR-010, no quilômetro 157, próximo ao município de... aqui, próximo ao bairro Najibão. Aqui no município de Paragominas. Caso muito feio ver aquela motocicleta e o carro pegando fogo, hein, Pedro?
4: Exatamente, Valdemar. Esse acidente aconteceu no quilômetro do 157 da BR-010, ali próximo à Barra de Ibão, na noite de ontem, quando dois jovens vieram aqui no município de Paragominas comprar uma motocicleta. Eles, ao retornar na noite... o jovem, pelo nome de André Paixão, que estava conduzindo a motocicleta, ele acabou colidindo de frente com um Celta. Agora já dá para identificar, é um Celta vermelho. E as novidades, vem aí a atualização dessa situação. Duas pessoas estavam nesse Celta vermelho, o condutor e o passageiro. Essas imagens chegaram para a gente agora há pouco, tá? Atualizando essa situação. E também atrás de André Paixão, em outro veículo, vinha o seu primo, que ao ver, presenciar a colisão, parou o veículo rapidamente e tentou socorrer o seu primo, colocando dentro do seu carro, junto também com uma outra pessoa, e foram levados, né, sentido a Paragominas, tentando socorrer. Só que ao chegar aí próximo ao quilômetro 12, infelizmente, o rapaz observou que o seu primo já não estava mais vivo. Parou o veículo, acionou o resgate e chegou e constatou a veracidade dos fatos. O jovem André, de 20 anos, tinha se falecido, tinha ido a óbito.
0: Isso aconteceu dentro do automóvel do próprio primo, que estava fazendo, realizando assistência de levá-lo para o atendimento médico mais rápido. Mas já foi tarde demais. André não resistiu aos ferimentos e faleceu ali no quilômetro 12, junto com Pedro e Divan, nossa equipe. Eu estive lá acompanhando de perto. Trabalho que o Pedro acompanhou, inclusive da polícia científica, Pedro.
4: Exatamente, a polícia científica no local, junto com a civil e também rodoviária federal. O que chama a atenção, Valdemar, que as imagens que nós recebemos, o veículo Celta estava no meio da via de rolamento. Ele foi retirado pela equipe do Corpo de Bombeiros para que para evitar um outro acidente. Para evitar um outro acidente, o veículo foi colocado às margens. Tanto a motocicleta como o carro Celta vermelho ficaram totalmente destruídos e muitos pedaços da motocicleta ficaram às margens da BR-010. Um acidente, um impacto muito forte que chegou a pegar fogo. Os dois veículos se incendiaram, graças a Deus. Ninguém mais se feriu. A gente lamenta muito pela morte do André Paixão, um rapaz tão novo. E ontem, você que estava junto comigo, presenciou um momento forte, muito triste, quando chegou a mãe e o pai deste jovem, desesperada, ali no posto de gasolina, Valdemar.
0: Aos gritos, aos plantos, a gente via... Gente, é uma coisa incrível. A gente pede e sente essa dor porque a gente observa que a mãe e o pai... A mãe reclamava ao primo: por que que você trouxe o meu filho para cá? Por quê? Um jovem de 22 anos, a gente sabe que situações como essa podem acontecer e a gente deseja que essa família, sei que nunca vai conseguir superar ou cicatrizar essa ferida, que vai estar aberta, porque André Paixão tinha uma vida toda pela frente, não é isso?
4: Exato, exatamente. E quando chegou também um tio dele, acabou, né, deixando ali passar a informação que o rapaz, o André, não tinha carteira de habilitação.
0: Essa é uma informação que o Pedro está trazendo, que o próprio tio falou naquele momento.
4: O próprio tio. Exatamente, o próprio tio comentou lá no momento e sempre ele enfatizou ainda, abre aspas, é por isso que eu sou enjoado com transporte, com carro e com moto, se não for habilitado, não dirige nada que é meu. Essas foram as palavras do tio da vítima que morreu no acidente, fecha aspas.
0: Gente... Nós sabemos do perigo que é hoje em dia você estar no volante de um carro, de uma motocicleta, e a gente sabe que dirigir aqui dentro da cidade é uma coisa. Dirigir na estrada, na rodovia, onde a velocidade ela é controlada, onde a velocidade você não... tem que ter muito cuidado, tem que ter muita atenção a cada momento. E... a gente não queria estar falando de uma tragédia tão grande como essa. Pedro, eu agradeço pela sua participação e sei que você já está voltando aqui para a nossa rádio, né?
4: Exatamente, mas Valdemar, eu estou aqui passando e acabei encontrando aqui, Valdemar. Você gosta de paçoca? Você gosta de paçoca?
0: Paçoca? Ah, rapaz, eu gosto dessas paçoquinhas que vende nas ruas, em comércio, essas paçoquinhas são famosas.
4: Olha, acabei de encontrar um rapaz aqui, ele que vende as paçocas na rua. Ah. Então vamos conversar com ele. Conhece o Everton?
0: Ah, conheço o Everton, sempre encontro o Everton na internet também, vejo seus vídeos por aí, já encontrei o Everton outra vez também nas ruas.
4: Exatamente. Everton hoje está nas ruas ganhando uma graninha extra, até porque hoje é sexta-feira, hoje é dia de sair para passear. Everton, bom dia. Conta pra gente, quanto é que tá essa paçoca?
5: R$1 cada um. Cada uma das paçocas, R$1 para vender. E eu estou vendendo com R$1, duas paçocas para vender. E eu sou talentoso, sou DJ.
0: É,
5: mas
0: o DJ Everton.
5: Eu ganho muito dinheiro para tocar essas coisas, mas eu estou ganhando isso para ganhar minha fama, essas coisas.
0: Que bom.
4: Sério? Olha aí, Valdemar.
0: E o Everton, tá... então, gente, se você encontrar por aí nas ruas da cidade... O DJ Everton, eu quero pedir que você dê essa força, né? Que você compre também a paçoquinha, leve para o filho, leve para a filha, a família. DJ Everton, e aí, como é que vai? Você anda sempre, tá sempre aí na região do comércio, como é que é?
5: Sim, eu tô sempre andando nos comércios, nas ruas, nas lojas, de moda, de coisa, de supermercado, essas coisas.
0: Boa, amigo, boa. Desejo para você um dia abençoado, boas vendas, peço que a população possa ajudar o DJ Everton aí com as suas paçoquinhas.
5: Eu que agradeço ao Valdemar Nunes, a toda a equipe da Rádio Clube, aos meus parceiros Marcelo Cacai, o Pedro Edivan e o Valdemar Nunes.
0: Tá muito bem de parceiro. Pedro, ele tá muito bem de parceiro. Cacá, esqueceu o Alex França.
4: França, Mr. Jack, né? Menino, a galera que tá com ele. E em especial, João de Castro Glória, o cara de índio.
0: É, aproveita e traz umas paçoquinhas pra gente comer aqui agora, tá?
4: Então pronto, vou levar umas paçocas pra Iridã, né? Pra nossa amiga Sônia.
0: A dona Sônia. Entendeu? Pro Elison também.
4: Isso, DJ Cabeça de Alho.
0: Ele gosta muito. Valeu, meu irmão, sucesso, tudo de bom.
4: Tô ficando por aqui, daqui a pouquinho volto com mais notícia. Uma quentinha, você dá um spoilerzinho. Hoje pela manhã, uma carreta transportando soja, pegou fogo em cima da pista de rolamento entre Ulianópolis e Dom Eliseu. Daqui a pouquinho eu volto com mais notícias, com mais detalhes desse assunto.
0: Por quê?
4: Porque com a gente assim, aconteceu, se liga na Clube.
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0: dia, Valdemar. Bom dia, já tô ligado, já tô por cá. Tô aqui, ouvindo o programa.
1: Essa é a Socorro Farias.
0: Eu, a Socorro, tô por cá.

0: da Clube 991383697.
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2: 9:44. Eu atendi a pedidos musicais aqui na nossa programação. Pediram Amado Batista e aí ele cantou Alucinação ao lado de Gustavo Lima. Fátima Leão passou por aqui também cantando Pão de Queijo. Amigo Edson da Obra, meu amigo Noduro, pediram músicas, nós passamos. Abraços a você que está ligado na nossa Rádio Clube. Socorro Farias no trabalho. Ah, também tem outra mensagem chegando, é da Tina Paula. Ela está pedindo assim, mensagem que diz assim: bom dia, toca aí a música do Alexandre, Carlos Alexandre, porque eu chamo você. Porque eu chamo você, não responde, a Tina. Milton lá no bairro JK, muito bom dia, querido. Lopes, goiano, lá no bairro Bela Vista. E o gaúcho também no bairro Bela Vista, meu amigo Elton Moreira, bom dia. Que turma maravilhosa ligada com a gente. Meu querido amigo Antônio Ferreira também está no trabalho. Está ligadão com a gente. Giovanni na Panificadora Minas Gerais. Iris Mar na Fazenda Gesson. Quer ouvir a Marília Mendonça? E Valdemar, não vai embora sem tocar a Marília Mendonça, por favor, hein?
3: Mas acompanhado ou não, com cerveja ou sem cerveja.
2: Maria de Nazaré ligada com a gente, aqui ouvindo a nossa programação. Muito bom dia, gente. A Neide, bom dia, Neide. A Cleide Paiva, o Denora, todo mundo com rádio ligado. Em Paragominas, nos bairros da cidade, JK, Promissão 1, Promissão 2. A minha amiga Maria do Socorro Araújo, muito bom dia. A Dona Xuxa também, bom dia. Bom dia lá pro bairro Najibão. A Cleide Paiva, Dona Aldenora, meu amigo Paulo Sérgio, Rei do Caramelo, a Morena, aqui no Camboatã, Maria do Socorro Araújo, a minha querida Santana Lobato. Turma maravilhosa ligada na nossa Rádio Clube de Paragominas.
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0: 9 horas e 55 minutos, nós estamos terminando a nossa programação. João de Castro Glória já está por aqui, vai com você até as 12. Quero agradecer, como sempre, carinhos, mensagens chegando de toda a região, fazendas, sítios, roças, aldeias. 991-38-3697. A rádio está pegando longe. Só lembrando, gente, você pode mandar a mensagem para os amigos dos municípios vizinhos, informando que na 89.1 FM, rádio convencional, está pegando lá nos municípios vizinhos a nossa rádio, na zona rural e no aplicativo da rádio também, tá? Um beijo grande, fiquem com Deus. Eu sou Valdemar Nunes Filho. É um prazer muito grande contar com a sua audiência todos os dias.
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0: De segunda a sexta-feira, a partir das 8 da manhã, eu estou por aqui. De 8 a 10. A gente se vê amanhã. Perdão, na segunda-feira, amanhã, Alex França, junto com meu querido irmão e amigo Marcelo Cacá.
2: Alô, meu povo!
0: E daqui a pouco na TV RBA a gente se vê. Tchau, fiquem com Deus. Um beijão.

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É isso aí, galera. Podem sintonizar 89,1 Clube FM de Paragominas, a poderosa Rádio Clube. A partir de agora comigo, João. João Glória, a voz do povo até o meio-dia desta sexta-feira bonita. Esta sexta-feira maravilhosa, já são 22 de maio, ano 2026. Como é que você tá? Tá tudo tranquilo? Tá tudo bem? Como é que tá sendo a sua sexta-feira? Fala pra mim. 991-38-36-97. Você pode mandar uma mensagem de áudio, você pode mandar uma mensagem de texto, fique à vontade, o programa é inteiramente seu. Eu só faço apresentar, tá legal? Agradecendo sempre, em primeiro lugar, o único que é digno de toda honra e de toda glória, que é o nosso Deus Todo-Poderoso. Muito obrigado, meu Pai, por mais esta oportunidade, por mais este presente, pelo ar que nós respiramos. Obrigado pela nossa saúde, pelas nossas famílias, pelos nossos trabalhos. Obrigado, Senhor, pelos nossos negócios. Muito obrigado até mesmo pelas bênçãos que a gente não consegue ver, Senhor, mas temos certeza absoluta que estás providenciando para todos nós. Muito obrigado, meu Pai. 10h26 em Paragominas. 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São 10 horas 26 minutos, acompanhando a nossa programação. 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A de hoje diz o seguinte: este é o dia que o Senhor fez, alegremo-nos e regozijemo-nos nele. Salmo 118, versículo 24, capítulo 118, versículo 24. Olha só, Deus manda te lembrar que hoje você não precisa viver correndo para provar nada para ninguém. Tem gente vivendo como se estivesse sempre atrasada para alguma coisa. Atrasada para conquistar, atrasada para crescer, atrasada para vencer, para chegar onde sonhou. E nessa corrida constante, esquece de perceber que talvez já exista muita coisa boa acontecendo agora, neste exato momento. Mas escute isso. A vida, ela não começa quando você conquista aquele objetivo. A vida não começa quando o dinheiro aumenta. A vida não começa quando tudo estiver perfeito. A vida já está acontecendo. Está acontecendo no amanhecer que Deus permitiu você ver. Está acontecendo nas pessoas que ainda caminham ao seu lado. Está acontecendo nas pequenas vitórias que você deixou de comemorar porque estava ocupado demais olhando para o que ainda falta. Nem sempre falta felicidade. Nem sempre falta oportunidade. Nem sempre falta milagre. Às vezes só falta parar por alguns segundos e enxergar. Por isso, respire fundo e observe. Talvez aquilo que você pediu tanto a Deus meses atrás seja exatamente o lugar aonde você está hoje. Não transforme a sua caminhada em uma

eterna linha de chegada. Continue sonhando, continue trabalhando, continue acreditando, mas não permita que a pressa roube a beleza do processo. Porque Deus não está apenas no destino, Deus está no caminho, está no hoje, está nos detalhes, está preparando, fortalecendo e moldando você todos os dias. Por isso, valorize o presente, celebre o agora e siga em frente com muita fé. Porque quem aprende a agradecer pelo que tem, muitas vezes descobre que já está vivendo parte daquilo que um dia tanto pediu para Deus. Portanto, tenha um dia abençoado e cheio da presença de Deus, não só hoje, sexta-feira, mas todos os dias da sua vida. Agora são 10h30, até o meio-dia, eu e você pela melhor, pela poderosa Rádio Clube FM de Paragominas. Bom dia!

0: Olha que legal, hein? Imagine, versão remix exclusiva da sua 89,1 Clube FM de Paragominas. Agora faltando 19 minutos para as 11 horas da manhã. Meu amigo Rodrigão está acompanhando a nossa programação diretamente de Capanema, né? Meu amigo Rodrigo, que é um grande amigo nosso, um grande profissional da comunicação. E lá em Capanema está acompanhando o nosso programa. Muito obrigado pela audiência. 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Claro, olha, foi o João Glória que me mandou aqui. Pedro, depende, porque você. Eu não sei que doença foi que o Mr. Jack passou pra você. Que você me falou ali que foi o.
1: Você, primeiro, bom dia.
0: Bom dia.
1: Eu não sou seu parceiro. Tá. Segundo.
0: Pera lá.
1: Não vem.
0: Você já vem brigando.
1: Porque ontem você fez uma gracinha na televisão.
0: Gracinha.
1: Todo mundo falou comigo aí no rádio.
0: Mas que gracinha foi que eu fiz? Você já chega brigando.
1: Você tá muito engraçadinho.
0: Eu me preocupo com a sua saúde.
1: Vou ligar pra dona Maele, vou com Cordeiro de Lima.
0: De Castro Glória.
1: De Castro Glória,
0: né?
1: Você já achou o Lima, acho que você veio da minha família.
0: Não, assim, eu fico triste porque você vem brigando comigo, eu me preocupando com você, pedindo pro pessoal mandar dicas de remédios caseiros pra você.
1: Você é um moleque.
0: Não, por quê?
1: Vou lhe pegar lá fora.
0: Por que essa agressividade toda, Pedro?
1: Porque você inventa coisas, você fala.
0: Mas.
1: Alguma coisa gravada que eu falei?
0: Você falou ali na frente, foi o Mr. Jack que me passou doença.
1: Não, que isso, é doido, é
0: de doença na garganta, na boca, que doença. Vocês estavam se beijando?
1: Conversa besta.
0: Mas você falou.
1: Não, tu tem gravado isso?
0: Não.
1: Então pronto.
0: Mas você não é homem pra arcar com o que você fala?
1: Oxe, negócio de homem em cima de outro homem, porque tu é doido, hein?
0: Homem em cima de outro homem? Que história é essa? Conversa, Pedro, você tem umas conversas homens estranhas, meu filho.
1: Vamos à notícia.
0: Eu tenho certeza que o
1: Tuíca... Vamos à notícia.
0: Tá, fale aí.
1: Eu preciso ligar pra dona Maela. Ela deve estar ouvindo, né? Pelo aplicativo agora, esse horário.
0: Fale, o que é que você tem de informações pra gente no programa João Glória, a Voz do Povo? Por favor.
1: Tivemos agora pela manhã a detenção feita pelo... coordenador da Polícia Científica, Clésio Martins.
0: Rapaz, quem é polícia nunca deixa de ser polícia,
1: nunca,
0: né?
1: Nunca
0: deixa de
1: Imagine
0: ser polícia.
1: Imagina o que o cara fez. O cara roubou o celular de uma vítima. Ele estava ali próximo e tchau!
0: Pegou.
1: Cara, tem uma foto que parece piada, já até te mostrei. Ele foi apresentado. O que chama atenção...
0: É que ele faz pose, né?
1: Ele faz pose. E... com esse celular que foi furtado, o Clésio achou mais aparelhos telefônicos. Ou seja, tem mais vítimas dessas pessoas. Então, atenção, quem foi vítima de furto ou de roubo, compareça na 13ª Seccional munido dos documentos. Né? São 6 aparelhos telefônicos, se não me falha a memória, que eu vi nas imagens. Entendeu? Dê uma aparecidinha lá, leva os documentos. Isso é, se você fez a ocorrência... Se não fez a ocorrência, o telefone também não tem nota, meu irmão. Aí é difícil.
0: Verdade.
1: Mas o jovem foi levado para a delegacia e vai lá. Ficar não sei até quando. Outra vez ele vai encontrar Jesus.
0: Pedrão, que acidente foi aquele, parceiro, que aconteceu ali na BR-010, que o rapaz infelizmente veio a óbito? O que foi que aconteceu?
1: Pois é, João. Aquele ali foi uma situação muito feia, cara. Esses homens jovens... vieram de Ulianópolis a Paragominas para comprar uma motocicleta. Compraram uma motocicleta, só que acabaram aí realizando o horário errado de retornar para casa. De noite, à noite. Nós sabemos que a motocicleta é um transporte rápido, fácil de se locomover, mas é muito perigoso você transitar com uma motocicleta à noite.
0: De carro já é perigoso.
1: De carro já é perigoso, imagina de moto, né?
0: Né?
1: E esse acidente aconteceu que vinha um Celta. Não temos informação se tinha farol funcionando ou não. Acabou colidindo frontalmente os dois veículos.
0: Meu Deus do céu.
1: O condutor da motocicleta, o rapaz André Paixão, de 20 anos, foi arremessado a muitos metros.
0: Uhum.
1: Os dois veículos pegaram fogo? É correto esse nome? Pegaram fogo. Carro não tem mão, como é que pega?
0: Você me pegou agora.
1: É porque as pessoas falam assim: ah, o carro pegou fogo. Carro não tem mão, como é que carro pega fogo? Ah, o poste está pegando fogo. O fogo é de concreto, como é que o poste pega fogo? Entendeu? Tem umas coisas aí meia louca. Eu ainda vou procurar me atualizar nessas situações. Então, o que acontece? Logo atrás, vinha um primo que estava acompanhando num Golf prata. E ele parou no momento ali e socorreu o seu primo, colocando dentro do carro e levando, trazendo para Paragominas para tentar socorro a ele. Só que ao chegar ao quilômetro 12, ele percebeu que o seu primo não estava mais vivo.
0: Meu Deus do céu.
1: O resgate encostou, fez, conferiu que já tinha ido a óbito, e a equipe da Polícia Militar ali do quilômetro 12 encostou lá, foi comunicada à delegacia, Polícia Científica, chegaram, fizeram a remoção. E o momento mais difícil de tudo isso foi quando chegou o pai, a mãe e o tio.
0: Meu Deus do céu.
1: E eu vi algumas frases, eu não gosto nem de repetir, é tão complicado a gente repetir aqui, que a mãe falava pro sobrinho que a gente sente aqui, pô, vai ficar um sentimento de culpa pro resto da vida do acidente.
0: Uhum.
1: E mais ainda quando ouviu a tia falar as palavras que falou para esse rapaz.
0: Uhum.
1: Você trouxe, abre aspas, tá?
0: Uhum.
1: Você trouxe meu filho para morrer aqui.
0: Meu Deus do céu.
1: A gente entende, né, o sofrimento,
0: de dor, né?
1: O momento de dor. O pai desesperado, o tio falou comigo, não deu entrevista, mas falou em off: carro e moto é só para quem tem habilitação, ainda é perigoso.
0: Mas o rapaz não tinha habilitação?
1: Não tinha, não era habilitado. Por isso que estavam levando essa motocicleta à noite, compraram motocicleta para levar à noite. Entendeu? É perigoso demais. Infelizmente, né, acabou acontecendo isso. O condutor do Celta foi levado para o hospital. Junto com ele, parece que tinha uma outra pessoa dentro desse carro, que também foi resgatado, foi levado para o hospital. Agora todos os fatos agora ficam por conta da Polícia Rodoviária Federal, que esteve no local, junto com a Polícia Civil e também a Científica. O corpo do rapaz vai ser liberado, ou já foi liberado agora pela manhã, para os familiares, vai retornar ao município de Ulianópolis. E Ulianópolis hoje amanhece com essa triste notícia de um rapaz novo que perdeu a sua vida. Se você vê as condições do carro e da motocicleta, você diz assim: isso aqui não foi um trator esteira que passou por cima.
0: Meu Deus do céu, o impacto foi muito violento,
1: muito,
0: né?
1: Muito forte, a motocicleta destruiu por completo. O fogo, pedaços da motocicleta muito jogados, muito longe, entendeu? Então, uma coisa totalmente assustadora. E o que chama atenção também foi num reto, ali em frente à Fazenda Transamérica. Que lugarzinho que dá acidente.
0: Uhum. Pedro, olha, é uma pena, né? É uma pena a gente ver que, apesar da gente tanto falar sobre isso, os acidentes eles ainda continuam a acontecer. E a gente vê que, na maioria das vezes, pelas pessoas não cumprirem o que deveriam.
1: A regra,
0: né,
1: de trânsito.
0: Que são as regras de trânsito, não
1: é
0: verdade?
1: Falando em regra de trânsito, quarta-feira nós tivemos 5 acidentes dentro da cidade de Paragominas.
0: Olha só.
1: Nós estamos aí com a Secretaria de Trânsito fazendo uma campanha de conscientização no trânsito.
0: Uhum.
1: A maioria dos acidentes que acontecem dentro do município são pessoas habilitadas, João.
0: Uhum.
1: Nós sabemos também que dentro da cidade tem pessoas que não são habilitadas, mas que dirigem.
0: Sim, verdade. Entendeu?
1: Eu te digo por experiência própria, que eu vejo na rua, todos os acidentes são pessoas habilitadas. Eu não sei se é por falta de atenção ou autoconfiança demais, João.
0: Eu sei. Que acontece esses acidentes. Que acontece os acidentes.
1: Nós tivemos o primeiro, só para não me estender muito no teu programa. Ah. Tivemos o primeiro em frente à Capataria Modelo, entre uma caçamba bitrem e um carro de passeio.
0: Sim.
1: Que por falta de atenção, tanto do carro pequeno como da caçamba, bateu e saiu arrastando por alguns metros. Tivemos uma mulher que estava grávida, segundo informações, está grávida, caiu de motocicleta na Rodovia dos Pioneiros, ali próximo ao bairro de Paranã. Tivemos uma colisão entre dois carros no bairro JK e tivemos outro acidente ali no bairro Angelim. Como é que é o nome do pai do ex-prefeito que faleceu? É o do pai do Adnan?
0: Najibão.
1: Não.
0: Najib.
1: Najib Demaski. Na rua da... Muito obrigado, porque eu tinha que lembrar. Na rua Najib Demaski.
0: Uhum.
1: Né, eu peguei como o Adnan, porque é o nome do pai, Najib Demaski. Tá? Então, uma colisão de dois carros, de frente, frontal, de dia. Falta de atenção. Ali, segundo passaram, foi que houve uma ultrapassagem forçada quando houve esse acidente.
0: Uhum.
1: Então, gente, eu sempre falo nas minhas matérias. Cuidado no trânsito, a sua vida é só uma, não é vida de videogame, que acaba uma, tem outra. Se você não... Pense nos teus familiares. Se vai sair, tá atrasado, vai... Procure se programar para sair bem cedo, para não sair atrasado. Para não ter nenhuma surpresa, né? Infelizmente, esses acidentes aconteceram. Nós tivemos agora pela manhã também um outro acidente ali entre Ulianópolis e Dom Eliseu, uma carreta carregada de soja, possivelmente, ou as lonas de freio começaram a aquecer e pegou fogo essa carreta carregada de soja.
0: Meu Deus do céu.
1: Né? Nós tivemos ontem uma outra carreta carregada de produtos agrícolas também, que tombou pro lado de Pixuna do Pará.
0: Uma semana realmente de muitos acidentes,
1: muitos,
0: né, Pedro?
1: Muitos acidentes. Nós estamos aí chegando no mês de junho, mês das festas.
0: Onde o movimento aumenta,
1: O movimento aumenta.
0: Tráfego de veículos.
1: Daqui a pouquinho
0: é maior.
1: A gente está chegando em agosto. Se agora, em maio, está dando isso, imagina no mês de agosto, meu
0: Mas
1: Deus.
0: Mas se o pessoal se o pessoal se conscientizar que seguindo as leis de trânsito evita muitas situações, seguindo o limite de velocidade permitido, tanto na zona urbana como também fora da zona urbana, se respeitarem faixa de pedestres, se respeitarem aí os semáforos, com certeza muitos acidentes a gente vai evitar. O problema é que o pessoal anda na rua, muitas das vezes, desesperado, não dá para entender.
1: Não. Quando passa para trás de um volante, se transforma.
0: Fazem ultrapassagens erradas, ultrapassagens não permitidas.
1: Motociclistas cortam pelo lado direito.
0: Motociclistas cortam de todo jeito e por aí vai. E é claro que isso tende a se tornar perigoso e provoca, infelizmente, o aumento aí no índice de acidentes aqui na nossa cidade.
1: Já foi feito uns estudos que morre mais gente no trânsito do que a Segunda Guerra Mundial.
0: Olha só.
1: Entendeu? Então...
0: Vamos se continuar.
1: Precisa dizer. Então, só para finalizar minha participação, João, para não estender mais, não precisa dizer muita coisa. A sua vida é só uma, não é vida de videogame. Então, cuide de sua vida, respeite a vida do próximo, que tudo vai acontecer da forma mais correta possível. Obrigado, João.
0: Pedro Edvan, grande amigo, grande irmão, parceiro, tudo de bom. 6 minutinhos para as 11 horas da manhã. Bom dia. 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

Meus amigos, se nesse momento algum de vocês me perguntasse onde estão os meus passos, eu não saberia dizer. Mas em nome de Deus, eu agradeço e peço que cada fã, cada amigo, cada irmão que dê um passo por mim, porque eu não sei onde estão os meus passos.

0: Olha, tá aí, grande trio Parada Dura. Ou foi só ele que cantou essa música? Eu acho que é o trio Parada Dura, né? Onde estão os meus passos? Essa daí foi para todos os meus amigos lá do supermercado Daiane. Meu amigo Daiane está ligado na nossa programação. Queria agradecer a audiência. Acaba de chegar aqui o meu amigo Mr. Jack, o causador, né, do problema na garganta do Pedrinho. Você pode falar com a gente rapidinho? Falar um pouquinho sobre isso, porque ele veio. É coisa de vocês. É, né? São intimidades de vocês?
1: De muitos anos.
0: E aí você passou uma doença para a garganta do Pedro Edivan. Inclusive, ele reclamou que eu fico falando isso, mas é uma preocupação. Porque o Edivan é um menino ingênuo, né? E você é um menino muito safadinho. Então, a gente fica preocupado com o que você anda fazendo com o Pedro. Não faça isso com ele, não. Ele é um menino bom.
1: Não, mas ontem eu comprei remédio pra ele.
0: Você comprou o remédio?
1: Comprei pra ficar logo bom.
0: Pra ficar bom, pra adoecer de novo.
1: Não. Agora eu não vou mais.
0: Você não vai mais, né?
1: Não vai ser mais.
0: Ai, meu Deus. E ele fica chateado, ele fica zangado.
1: Não, é porque ele...
0: É assim mesmo, né?
1: É, tá certo.
0: Então tá bom. Meu amigo Mr. Jack, filho da dona Ione, tá aqui com a gente. Agora são 11:07 em Paragominas. Bom dia.
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0: Olha, tá aí um clássico do rock internacional, In a Dark in a Room com Skid Row. Músicas assim não tem pra onde. Você só vai ouvir aqui na Clube FM de Paragominas, agora que são exatamente 11 horas mais 25 minutos. 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
0: 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Bom dia.

0: Tá aí ela que fez um dos grandes shows ali em Copacabana, no Rio de Janeiro, Shakira, a música Quiero, agora 18 minutos para o meio-dia, em Paragominas, quase na hora do almoço, e falando em 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Meu amigo Valdemar Nunes já está chegando, vai apresentar o Bora Cidade, inclusive amanhã o Bora Cidade é comigo, pela rádio, eu volto na segunda-feira com a graça de Deus e conto com você. Valeu, forte abraço e tudo de bom!
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2: Como a gente está detectando essa evolução que conquiste os resultados, né? Seja um ponto, três pontos, mas que, acima de tudo, saia o quanto antes dessa zona do rebaixamento para até ter tranquilidade.
3: Eu acho que também tem a chegada de nomes, né? Até então, o Remo, por exemplo, não tinha conseguido achar nenhum lateral ali para jogar pelo lado esquerdo. Tanto que hoje, particularmente, se o Mike sai, eu não tenho um substituto direto para manter o mesmo ritmo de jogo. Aí chega o Tchamba.
4: O Frei quem está no banco, né?
3: Aí chega o Tchamba, defensivamente falando. O Remo também tinha dificuldade para encaixar ali a dupla de zaga. Então, chega o Tchamba. Então, acho que também tem a chegada de alguns nomes ali. O Talhari, quando entrou, também fez o seu primeiro jogo e aí ajudou a pontuar. Então, acho que também tem a chegada de nomes que foram se encaixando.
4: Ó, tem um nome aí que, a princípio, não estaria à disposição para a partida contra o Atlético Paranaense. Mas hoje de manhã, o Clube do Remo conseguiu a reversão da punição de Zé Ricardo, tá? Inclusive, saiu agora uma nota oficial do clube no seu site, que eu vou ler aqui, olha. O Clube do Remo, por meio do Departamento Jurídico, informa que converteu a pena do volante Zé Ricardo e também do presidente Tonhão em decisão que foi... que aconteceu agora pela manhã, né, no Superior Tribunal de Justiça Desportiva. Olha só, o Zé Ricardo tinha levado 5 jogos de punição pela expulsão contra o Palmeiras. Essa punição cai para 2 jogos, sendo que uma foi convertida em advertência, ou seja, vai estar à disposição do técnico Léo Condé para a partida diante do Atlético Paranaense. Outro detalhe, o presidente Antônio Carlos Teixeira, o Tonhão, tinha levado 60 dias, agora são 40 dias, 20 dias a menos. Coloco aqui para vocês, algo que eu até estava debatendo com a Eliane nos bastidores. Eu acho muito difícil que o Léo Condé não tenha trabalhado nesse meio de semana todo com o Vitor Bueno de titular, porque ele tem que trabalhar com o que ele tem. Ah, mas o jurídico pode dar uma projeção. Ah, mas projeção do jurídico não pode garantir nada. Então, com isso, algo que eu falei ontem, eu imagino um Ctrl-C, Ctrl-V da escalação de ontem, tendo o Zé Ricardo com uma possibilidade ali de segundo tempo.
3: Eu acho, inclusive, mais que isso, eu acho que aquela posição ela não é do Zé Ricardo. O Zé Ricardo, ele foi colocado ali numa ausência do Vitor Bueno. Então, somando o Vitor Bueno já está apto, e acredito que os treinamentos também aconteceram com ele, já que tinha essa dúvida de como seria a pena do Zé Ricardo, né? Poderia ser para o próximo jogo apenas contra o São Paulo, não sei. Então, eu acho que, na verdade, mais do que contar com o Zé Ricardo ou não, é ter o titular da posição, que eu acho que é o Vitor Bueno.
2: Até porque o Atlético Paranaense, ele tem um formato de 3 zagueiros, um meio de campo ali bastante povoado, e o Remo não vai entrar retraído. Eu, pelo menos, não imagino, né? Se essa ofensividade vai durar ali o primeiro tempo, o jogo todo, é uma outra história. Mas o Danilo foi preciso, né, para variar, Liane, na
4: obrigado,
2: sua
4: meu amigo.
2: Detecção. O Vitor Bueno deve ser o titular em condições normais, sempre ter ali algum problema, né, na semana com o jogador A, B ou C, mas em condições normais, eu imagino o Remo com 2 volantes, Vitor Bueno ali, assim como eu, livre para voar, e um ponta pela direita, um ponta pela esquerda, e o Aleph Manga talvez, cada vez, se adaptando a esse trabalho de um atacante centralizado, sem número de camisa, sem nomenclatura, mas é um Remo que vai ser ofensivo. Se o Atlético Paranaense vai surpreender, essa é uma outra história. Agora, o Zé Ricardo gera uma boa dor de cabeça, né? Porque ele pode jogar na vaga do Patrick, pode jogar na vaga do Zé Welison e acaba sendo um 12º jogador.
4: Eu acho que é um Remo que vai ganhando força. Você tem o Vitor Bueno, que tem o David Braga para um segundo tempo. Você tem o Aleph Manga, que tem um Poveda para o segundo tempo.
2: Não se falou do Pico essa semana, né?
4: Pois é, você tem um Pico e um Zé Ricardo para fazer sombra para esses dois no segundo tempo. Você tem um Diego Hernandes para o segundo tempo. E, coincidência ou não, essa virada do Remo tem a ver com o Naspe esvaziando também.
2: Sim.
4: E o Remo tendo opções de banco de reserva para o segundo tempo para não deixar cair. E assim, nada contra o jogador, nada contra a pessoa, mas ali atrás estavam sendo utilizados alguns jogadores que depois que esses outros se recuperaram foram sumidos. Cadê o Jaderson, por exemplo? Estava entrando todo o jogo, foi sumindo. Enfim, vamos falar do Atlético Paranaense, esse adversário do Clube do Remo que, olha, é adversário enjoado, tá? Estava com o Remo no passado na Série B, talvez não tenha a mesma grife que outros do eixo, né? Sul e Sudeste, do eixo São Paulo e Rio. Mas vamos colocar na tela lances desse Atlético Paranense, que chega em Belém como o quinto colocado da Série A, tá? E além de tudo, tem o Kevin Viveiros, que é vice-artilheiro da competição, mas por outro lado, é um time que não sabe o que é vitória há 4 jogos. Então tem essa balança de momento, de tabela, momento de resultado e com uma série de desfalques, Liane.
3: Quinto lugar na tabela, 4 jogos sem vencer, sendo desses uma derrota. E nesse jogo específico, que foi o último confronto que a gente está vendo ali contra o Flamengo, foi empate, 1-1, empate para mim que teve muito a ver com falha dos dois goleiros. E não uma construção de verdade. Então, é um time que tem ali algumas ausências, principalmente pelo lado esquerdo, né? O que pode ser positivo para o Remo, apesar das modificações que vão acontecer, mas é justamente o lado onde, para mim, o Remo consegue ser mais ofensivo, né? com a dupla ali do Marcelinho e do Pikachu, é onde tem esse volume de jogo ofensivo maior. Então, acho que é um jogo ali para ser pensado, apesar da modificação, deixando a tabela de lado, mas eu acho que é mais um jogo, sim, que o Remo pode ser, que é acessível para o Remo. Inclusive, já vimos o Remo jogando com equipes até mais organizadas e vindo de uma sequência melhor na temporada. Quem mais tem problema para adaptar aí é o Atlético. Eu acho que o Atlético ele deu uma estabilizada de desempenho e o Remo conseguiu dar uma crescente nessa reta final antes da paralisação para a Copa.
2: Danilo, eu até falei ontem que se você pegar o cara a cara aí de Atlético e Remo, haverá equivalências. Isso aí é de cada um, né? Claro que hoje o Atlético é o quinto colocado, o Remo está ali na zona do rebaixamento, mas se você pegar o número de derrotas, o Remo tem apenas uma à frente do Atlético.
4: É porque Atlético empatou muito pouco.
2: É um time que ou joga ganha, e deixa jogar.
4: É.
2: E sobre perigo, apesar de ter todo o contexto aí favorável de Mangueirão, Fenômeno Azul, jogo no horário bom, pelo menos na minha opinião, eu acredito que é um jogo muito mais perigoso que a Chapecoense pelo fato de o Remo ter a responsabilidade de trazer o seu torcedor para dentro do campo. Como é que isso acontece? Sendo ofensivo. E é o jogo que o Atlético gosta. Porque nessa partida com o Flamengo, o Atlético entendeu que era inferior numericamente, fez 1-0, depois se segurou quanto pôde e o Flamengo meio que naturalmente conseguiu um empate com falha aí dos goleiros, como a Liane disse, e a gente está vendo. Agora, é um jogo perigoso, é mais uma decisão. O Remo tem que se preparar para uma retranca e para transições muito fortes, principalmente com o Viveiros e o Steve Mendonça. Agora, resolve-se tudo dentro de campo. Se o Remo tiver atitude, ele vai se aproximar da vitória e eu, pelo menos, espero um equilíbrio, né? Com ofensividade, momento certo para se defender e, principalmente, sem sono e aquela brincadeira de estátua nas bolas paradas defensivas.
4: Esse é um problema que Remo e Paysandu vem tendo aí com certa frequência nessa temporada. Aliás, eu falei do Paysandu, é do Papão que a gente vai falar agora. Vamos colocar na tela o Matheus Vargas, meio-campista bicolor, que passou mais de 300 dias sem pisar no gramado depois de uma lesão séria de ligamento cruzado anterior na Série B do ano passado. E olha, deu para perceber na entrevista coletiva o quanto que o homem tá feliz, tá radiante. Coloca na tela.
5: A gente vai se ajustar, vai achar o melhor para mim, o melhor para o Paysandu. Acredito que a gente consiga, sim. E como eu falei nas minhas postagens, como eu falo em todas as minhas reportagens, eu quero permanecer, eu tenho vontade de permanecer, eu sou feliz aqui no Paysandu. Isso é bem, eu deixo bem claro, isso acho que desde o ano passado é muito visível. A minha passagem estava sendo boa ano passado, inclusive tive a coisa da transferência. Então, assim, eu sou feliz aqui. Isso a gente vai ajustar, acredito que vai ser um desfecho muito, muito bom para mim, para o Paysandu e para toda a Fiel.
4: Pois é, sabe o que tem para ajustar? O Matheus Vargas, ele chega para o Paysandu ano passado num contexto de Série B. Consequentemente, um salário de Série B. O Paysandu hoje vive uma outra realidade, realidade de recuperação judicial, né? E o Vargas ele teve uma extensão obrigatória no seu contrato quando você tem uma lesão como essa. O ponto é, agora é hora de sentar e renegociar um novo salário. E aí tem que ser o me ajuda que eu te ajudo. Quer ficar? Quer. Mas não pode ser o salário do ano passado. Quanto que o Paysandu pode pagar? Aí eu pergunto para vocês algo que eu pergunto com certa frequência. Qual é o tamanho do esforço que vale a pena para ser feito pelo Vargas? Porque vamos lá, é um atleta que a gente conhece, que já conhece o torcedor, adaptado a Belém. eu acho que é muito mais negócio eu ajustar com ele para ele ficar do que eu tentar olhar para o mercado externo e tentar trazer alguém.
3: Não sei como estão os treinamentos ali o dia a dia. A gente teve um recorte apenas da volta do Vargas agora no último jogo, mas pelo que já vimos jogar na temporada passada, quando eu falo do dia a dia, não tem a ver com entrega, com querer, não querer. É a realidade pós ausência, né? O tempo que ele ficou afastado do departamento médico, enfim. Mas do recorte que a gente teve, deu para entender a importância do Vargas para a equipe. Se possível, fazer uma negociação que esteja dentro ali da realidade do Paysandu e seja conveniente para o jogador e staff dele, eu faria esse esforço. E o Vargas, estando ali no seu melhor futebol do que ele pode oferecer, para mim, inclusive, ele é titular do time.
2: Eu apostaria no Vargas, se ele não for artista. Essa entrevista foi muito bacana aí para Fiel Bicolor, porque ele olha para a câmera, ele tem um gestual legal.
4: Agora
2: né?
4: Que eu entendi o ser artista.
2: Pois é.
4: Ser um bom ator, né?
2: Pois é.
4: Ele também senti sinceridade.
2: Demonstrou sinceridade, né? Do querer ficar. Às vezes o cara dá uma desconversada.
3: Leitura corporal ao vivo, né, Salazar?
2: Eu já estudei isso.
3: Muito bom.
2: Eu só não lembro o que eu estudei, mas eu já estudei.
4: Muitas coisas.
2: Mas assim, o Matheus Vargas é um cara que tem utilidade em mais de uma função, talvez em três, tá? Jogador cascudo. Pode gerar repertório para o Júnior Rocha, pode facilitar as coisas para o Marcinho, pode tirar o Caio Melo de uma zona de conforto. Enfim, a questão da recuperação ela é muito ali no dia a dia, né, com o departamento médico do Paysandu. Agora, esforço não é loucura. Tá? O Paysandu tem um teto, acredito eu. A loucura financeira, tomara que tenha ficado em 2025. A recuperação judicial não é à toa, a gente precisa sempre lembrar dela, diga-se de passagem, mas eu faria um investimento, talvez, para um time de Série C ousado no Matheus Vargas. A gente sabe que, às vezes, não é nem um salário, Danilo, são cláusulas, né? Gatilhos, uma renovação automática em caso de acesso.
4: Isso.
2: Se o Vargas está falando a verdade, eu acredito que isso aconteceu ontem na sala de imprensa do Paysandu, eu faria esse investimento aí com algum sacrifício, sem loucura.
4: E é bom que se diga o seguinte, né? A Série C, ela tem uma janela que muitas vezes a história toda muda quando os times vão para o mercado, né, Saulo? A gente vê muito isso. Times que estão bem ou que estão mal durante a competição e muitas vezes quando vão jogar o quadrangular, quem consegue subir é um time 60% diferente do que estava sendo visto. Então é por isso que eu falo muito que, às vezes, no caso do Paysandu com o Vargas, o reforço já está dentro do clube. Agora, eu já ouvi falar que o Paysandu quer trazer mais pelo menos umas 4 peças para encorpar esse elenco. E aí, perguntando para vocês, quais seriam essas peças? Quais seriam as funções? Contando que o Vargas vai ficar, por exemplo. Como é que vocês veem isso?
3: Bora lá. Eu iria seguir com o Vargas, tá? Já colocaria, inclusive, nesse pacote.
4: Ele seria uma das 4 peças?
3: Acho que já é um financeiro.
4: Então, ia atrás de 3.
2: Já está
3: já pesa,
2: né,
3: no financeiro.
2: O investimento.
3: Isso daí eu sei fazer muito bem.
2: Claro.
3: Sempre com o escorpião no bolso. Então, eu iria seguir com o Vargas, até para trabalhar no meio de campo. Eu acho que hoje o Paysandu não tem um lateral direito para o substituto do Edilson. Se o Edilson sai, entra o Capixaba. Mas eu acho que o Edson já está conversando muito bem com o Thalisson ali pelo lado direito e, de fato, acho que não tem um substituto direto para manter a mesma intensidade de jogo, então eu pensaria pelo lado direito. Pensaria alguém como ponta esquerda também. Eu falei só de 3, né?
4: Fazendo falar de lateral direito.
3: Mais o Matheus Vargas. Então seria esses. Seria o lateral direito, seria um ponto esquerda, seria o Vargas, tem direito a mais uma contratação?
2: Tem.
4: Seriam 4, tu contaste com
2: o
4: Vargas.
2: O Danilo deixa.
3: Cara, eu acho que hoje o Ítalo não tem, né? Tem o Marcelinho, mas o Marcelinho, enfim, acho que ele fica ali pelo lado esquerdo. Não sei se há possibilidade dele ser titular. Eu o optaria. Também não sei como é ele nos 90 minutos, mas eu acho que o Ítalo está dando algumas oscilações, e que é normal, e hoje não tem o substituto direto.
2: Se o Matheus Vargas...
4: Juninho, no caso, né?
2: Se o Matheus... Juninho ou Ítalo?
4: Não é que ela falou Marcelinho. Mas é o Juninho. É muito índio.
3: Seria
4: futebol.
3: O Juninho, mas no meio dessas contratações estaria um substituto ali para brigar com o Ítalo.
2: Se o Quintana não sair do clube e jogar o que jogou na quarta-feira, né, hoje é sexta, e o Matheus Vargas de fato ficar, eu iria atrás de mais três peças. Um lateral para jogar nas duas, tá? Eu gosto de jogadores polivalentes.
4: Mas aí gente... tu vai no difícil logo, mano. Onde é que acha esse cara?
2: Ah, tem como achar sim.
4: E sem amigo. Dinheiro?
2: Não, o Brian Borges chegou para se recuperar de contusão no Paysandu, jogou nas duas.
4: Tá aí, o Brian Borges tá lá na Ponte Preta sem receber.
2: Tá jogando de ponta pela esquerda.
4: Brian Borges tá lá na Ponte Preta sem receber.
2: Entendeu a linha de raciocínio? Eu iria atrás de um Brian Borges, sem ser ele, tá?
4: Ah, isso que eu ia perguntar, se seria
2: iria
4: ele.
2: Iria atrás de um cara para fazer as duas funções. Iria atrás de um substituto para o Marcinho, de um substituto para o Ítalo e uma outra oportunidade de mercado ali que pudesse ser um meia, um volante. Até porque o Pedro Henrique é bom jogador, o Brian é um ótimo reserva, mas o Pedro Henrique todo jogo toma cartão e é preciso um reserva imediato que faça o que ele faz ali, ou seja, equilibrar setores, fortalecer ataque e também proteger a defesa.
4: É só para deixar claro o negócio aqui pro torcedor, talvez o torcedor esteja falando, pô, eles vivem falando de valorizar a molecada e agora estão falando do Pedro Henrique, do Brian, a Liane falou do Capixaba. A questão é a seguinte, essa molecada, eles estão dentro de uma margem de quem pode oscilar. São jogadores que a gente está falando de 18, 19 anos. E até por isso, honestamente, cara, eu não sei, mas... Tylon e Talisson, eu vejo eles... Porque, por exemplo, o Tylon, para mim, era para ele ter chegado para ser titular, não para estar tá disputando posição com o Talisson.
3: Essas posições que a gente está falando, essas contratações, é a parte da lista que não pode errar. É. Falando de uma maneira mais bruta.
4: Mas
3: tá?
4: Eu ia
3: obviamente
4: atrás de um
3: que
4: reserva
3: oscila.
4: Do Pego.
3: É.
4: Para ontem, precisa de alguém para disputar posição com o Pego, que eu tô achando ele que ele está muito confortável ali. Tá entendendo? Um reserva pro Marcinho pra ontem, a não ser que com a chegada do Vargas, automaticamente o Caio Melo se torne esse cara. Lembrando, ano passado ele era 10 pelo Guarani. Mas só pra deixar claro, só que a gente não tá tirando da nossa cabeça do nada, né? O Paysandu vai atrás de 3 ou 4 jogadores com um orçamento até um pouco maior, olhando para o mercado de Série B naquela de, olha, fulano não está bem aqui, fulano não está sendo usado aqui, desce para ajudar a gente a subir.
2: Olha, eu sinceramente, Liane, já falei isso lá atrás. Com toda a humildade do mundo, eu sondaria jogadores do Remo, que serão dispensados inevitavelmente.
4: Quem?
2: Jaderson, Pavani, todos que não servem.
4: Panagiotis.
2: Servem para uma Série C. Eu não iria atrás do Panagiotti pelo salário que não deve ser alto, que não deve ser baixo.
4: Rafael Montes.
2: Mas tecnicamente encaixaria.
4: Tu lembra que o Eduardo Melo tá aí?
3: Mas também esses Eduardo... nomes que tu estás oferecendo.
2: Não,
3: né?
2: Não, mas o Jaderson, mas é o que o Remo vai liberar.
3: Mas o Jaderson,
2: vai liberar.
3: Eu acho que é uma opção.
2: Eu faria um mapeamento.
4: O Eduardo Melo foi 9 do Júnior Rocha no Caxias.
2: Eu faria um mapeamento na Série D, principalmente no grupo de Águia e Tuna. Eu acho que sempre tem coisa perto da gente. Aqui no Maranhão. Tá? Eu faria um mapeamento, o pessoal gosta de grife, eu iria atrás de desempenho. Às vezes você atende um empresário amigo e esquece o teu analista de desempenho. Acontece, faz parte do jogo, mas o momento é de você ser criativo até porque não tem dinheiro.
3: Agora o Paysandu também tem uma lista com interrogações, né? Se serão utilizados, se vão sair, aí entra Danilo Peu, que nem sequer está entrando nos últimos jogos, tem JP Galvão.
4: Também. JP Galvão tá emprestado, é só devolver. Coisa mais simples.
3: Pois é, mas tá, nesse planejamento essas saídas?
4: Ah, tem que estar, porque para chegar a gente tem que sair. Principalmente quando o dinheiro não tá sobrando. É uma conta muito simples para quem, né, comanda conta em casa, sabe que é mais
2: e
4: ou menos
2: conta,
4: por aí.
2: A conta certa, exata, a gente não sabe, né? O Paysandu, mais do que sim. Nunca, ele tem que ser transparente, nem precisa abrir aí o seu balanço, mas ser... assertivo e criativo para trazer coisa boa, coisa que dê certo por um preço justo.
4: Ó, como eu falei, o Paysandu só volta a campo na próxima segunda-feira contra o Floresta na Curuzu, mas o Papão, como todo mundo sabe, tá brigando aí, né, pelo bicampeonato da Copa Norte, venceu o Nacional por 1-0 e caso o Paysandu levante esse título, ele vai em busca aí do hexacampeonato da Copa Verde. Como é que tá a chave do outro lado lá? A chave da Copa Centro-Oeste. Vamos colocar na tela, porque o Anápolis, adversário do Paysandu na Série C, que o Papão, inclusive, venceu, ontem deu uma chinelada pra cima do Rio Branco do Espírito Santo. Foi 3-0.
2: Gostei do termo. Chinelada não é goleada, né, Danilo?
4: 3-0 é goleada?
2: Não.
4: Eu acho
2: é um chocolate.
4: Que não.
2: É um mas pode ser uma chinelada.
4: É. Tá aí, olha aí. 3-0, resultado todo construído no segundo tempo, tá? Com um detalhe seguinte, segundo gol. Olha aí que horas foi o segundo gol. 41 minutos, marcado pelo Juninho. Paraense, Estuna, ex-Paysandu. E o gol que define esse 3-0 já sai nos acréscimos. Então, parceiro, o Rio Branco deu ali um apagão. E esse apagão pode custar muito caro, porque 3-0 é um resultado difícil de reverter. E aí, como a gente falou já, né? Campeão da Copa Norte pega na decisão da Copa Verde o campeão da Copa Centro-Oeste. A Nápoles numa fase ruim na Série C, mas, sei lá, virtualmente campeão da Copa Centro-Oeste. Vamos colocar na tela aí a galera que mandou recado pra gente. Rapidola, vamos colocar a galera, porque na volta do intervalo vai ter o sorteio do ingresso do Leão, Liane.
3: Bom dia, Saulo, Liane e Danilo. Quero ganhar esse ingresso pra minha irmã. Ela está aniversariando amanhã e esse ingresso pode ser o presente pra ela. Olha quem é, Danilo. A Dedé, lá do Cotijuba, ligada aqui com a gente. Boa tarde, Danilo, Liane e Saulo. Me ajudem a levar meu filho pela primeira vez pra assistir o jogo. 3-1 pro Remo. É o Diego, lá da Terra Firme.
2: Todo mundo nunca foi pro estádio, né?
3: Bom dia, Liane, Saulo, Danilo. Gostaria de ganhar muito esse ingresso pra mim. Quero ver o Leão Azul vencer mais uma, dou muito valor nesse programa.
4: Valeu!
3: Sussu do Guamá. Bora seguindo, bom dia, Eliane, Danilo e Saulo. Gostaria muito de ganhar esse ingresso. Quero presentear a minha mãe. Sei que ela vai ficar muito feliz, pois ela não perde nenhum programa de vocês. Estou ligado no melhor programa de esporte do Pará. É o Caio lá da Pratinha. Bom dia, meus amigos. Gostaria de ganhar esse ingresso e ver uma bela vitória do meu Leão. Um grande abraço a todos. O Ricardo, direto do Guamá. E pra fechar, finalizando por hoje, boa tarde, meus amigos. Danilo, gostaria de ganhar esse ingresso, pois já faz muito tempo que eu não vou no estádio devido às minhas condições financeiras. Obrigado, jogo aberto. Um abraço a todos. Cleiton, lá da Marambaia.
4: É, Cleiton, o galo tá duro. E olha, um abraço aqui pro Arilson Valente, conhece? Perguntou por que que o Saulo tá largado aí na cadeira? Pensa que é corte seco?
2: É verdade. Grande abraço pro Arilson, meu ex-amigo.
4: Que isso. Vamos pro intervalo e já já a gente volta pra mostrar quem é o vencedor do ingresso do Leão. Celular na mão. Até daqui a pouco. Uma...
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0: Muito boa tarde. As imagens que você está assistindo agora são do jovem André Paixão, que infelizmente foi vítima ontem. Estamos falando do acidente que aconteceu no quilômetro 157. Quilômetro 157 da BR-010. O jovem da cidade de Ulianópolis, André Paixão, barbeiro, veio à cidade de Paragominas ontem em companhia do seu primo. Veio realizar a compra de uma motocicleta. E no início da noite os dois retornavam para o bairro Resende 1, no município de Ulianópolis, quando, passando o bairro Najibão, André, que ia na motocicleta, acabou colidindo com um veículo, me parece que era um Celta ou um Corsa, mas ali no local, gente, nós estivemos lá, não sobrou absolutamente nada, somente ferro velho da motocicleta que esse jovem estava conduzindo. E o veículo em chamas, as imagens começaram a circular muito cedo nas redes sociais. E aí, André foi socorrido pelo primo e junto com um dos ocupantes do carro. André não resistiu aos ferimentos e acabou perdendo a vida no quilômetro 12, em um posto de combustível, dentro do automóvel, um carro conduzido pelo seu primo. A chegada da família, a chegada de parentes foi algo aterrador. Está o vídeo, o Rios, Ellison, você vai acompanhar como foi o nosso dia, a nossa noite ontem de trabalho aí no local do acidente. Coloque aí, por favor, Ellison Felipe.
1: Acidente aqui próximo, Najibão, o carro pegando fogo.
0: Na noite desta quinta-feira foi registrado um acidente de trânsito na BR-010, quilômetro 157, às proximidades do bairro Najibão, que resultou na morte de um jovem de 20 anos. A vítima foi identificada como André Paixão, morador de Ulianópolis. Segundo informações preliminares, ele seguia de motocicleta pela rodovia quando acabou colidindo frontalmente com um automóvel.
2: A equipe pericial compareceu ao local, no entanto, já havia sido removido o cadáver.
0: André Paixão foi socorrido pelo próprio primo, que seguia em um veículo logo atrás da motocicleta. O jovem foi levado em busca de atendimento, mas não resistiu aos ferimentos e morreu ainda dentro do automóvel em que era socorrido, em um posto de combustível. Pedro Edivan acompanha o caso e traz a matéria completa ao meio-dia no Bora Cidade Paragominas, canal 30.1 e pela Rádio Clube a 89.1 FM. Foi uma trágica noite. Daqui a pouco Pedro Edivan vai trazer as notícias completa aqui. Essa matéria completa, as notícias do que aconteceu ali no quilômetro 157 da BR-010. São 12 horas e 24 minutos. Está começando o nosso Bora Cidade Paragominas. 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

nossa equipe, com Gabriele Bezerra, Pedro Edivan. As imagens são de Antônio Jackson Miranda, o Mr. Jack. A edição e o trabalho operacional do jornal Bora Cidade para Gominas está o DJ Ellison Felipe. Lá na Rádio Clube está a senhora Sônia. Dona Sônia está cuidando lá dos botões da Rádio Clube e da operação da OPEC, o Master do Grupo RBA. Gente, preste atenção, por favor. Hoje é dia 22, é isso, Ellison? Confirme. Dia 22 é sexta-feira. Sextou. É dia de prestar atenção. Isso sim. Ellison, 4. Ellison, 4 celulares. 4 celulares foram furtados, assaltados. 4 pessoas foram assaltadas. A arma de fogo. Ameaçadas. Gente, preste atenção, por favor, nesse caso que eu vou trazer para você hoje, aqui no nosso Bora Cidade Paragominas. Nós estivemos lá no exato momento em que estava a polícia militar estava apresentando esse homem suspeito de ter assaltado e apontado arma de fogo para as vítimas. Trabalho rápido da Polícia Militar, 19º Batalhão. Essa foto está apagada, desfocada, não é, Ellison? Mas a cara de sorriso, o sorriso, você viu, Ellison? O sorriso, a cara de que eu não estou nem aí para nada, é essa foto, porque nós não podemos mostrar o rosto desse homem que está aí, que a nossa equipe esteve acompanhando desde o início, a apresentação desse homem que está sendo levado por policiais militares do 19º Batalhão. Está sendo apresentado, foi apresentado, e os 4 celulares que foram roubados. E a ameaça que sofreram, eu conversei pessoalmente com as vítimas. Conversei pessoalmente com as vítimas, uma delas chorando. Chorando desesperada, porque roubaram esse homem, segundo ela, apontou a arma, roubou todo seu dinheiro das compras e acabou levando o celular da pobre mulher. Que chorava desesperada. 12 horas e 28 minutos, as matérias que o Ellison vai trazer agora, as imagens que você vai assistir com a gente, aqui na edição do Bora Cidade Paragominas de hoje. Na edição do Bora Cidade Paragominas, o Ellison Felipe, um trabalho de Pedro Edivan, Gabriele Bezerra. Trabalho de Pedro Edivan, Gabriele Bezerra, aqui no Bora Cidade. Acidentes em sequência chamam a atenção para risco no trânsito. Todo momento nós estamos falando do cuidado, da necessidade de observar. E aí a nossa equipe decidiu preparar um material falando dos acidentes que estão acontecendo e com a entrevista de uma autoridade que, inclusive, estiveram organizando o lançamento da campanha 2026 de trânsito. É muito pertinente falar desse assunto com tantos casos que nós vimos de ontem, esta semana, aqui na cidade de Paragominas. Homem suspeito de roubar celulares sob ameaça de arma é preso pela polícia militar. Eu pessoalmente estive por lá e vou trazer essa matéria para vocês. Paragominas promove oficina sobre transparência pública e participação social.

0: Gabriele Bezerra preparou essa matéria para você, para mostrar a importância da participação popular, da transparência naquilo que é público, na coisa pública. Gabriele Bezerra conta para a gente numa matéria especial. Daqui a pouco, incêndio em uma residência no bairro Cidilândia. Ontem, quando nós voltávamos da matéria do acidente no quilômetro 157 da BR-010, nós recebemos a informação de que imagens exclusivas de lá, do local, Pedro Edivan esteve lá no momento em que a casa, a residência no bairro Cidilândia ardia em fogo. Aí está. Pedro Edivan vai contar pra gente daqui a pouco. Grave acidente na BR-010 deixa jovem morto e incêndio e veículos incendiados. Quem vai trazer essa matéria para você é Pedro Edivan, aqui no nosso Bora Cidade Paragominas. O Elisson vai colocar o telefone agora. O Elisson vai colocar o telefone para você enviar sua mensagem, estar em contato com o grupo RBA, porque nós ficaremos juntos, Elisson, durante 60 minutos. 60 minutos de Bora Cidade Paragominas, com transmissão simultânea pela nossa Rádio Clube, a TV RBA e também pelas nossas plataformas digitais. É só entrar em contato, por favor. Aqui está o telefone 985-56-5631. 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Vamos agora, Elisson, tudo ok? Perfeitamente. Nós vamos começar com essa matéria exclusiva falando sobre os acidentes de trânsito e também fortalecendo a prevenção, fortalecendo a informação aqui no Bora Cidade Paragominas.
1: Vários acidentes que aconteceram na última quarta-feira no município de Paragominas deixaram um alerta a todos os motoristas. Um deles aconteceu aqui, na Presidente Vargas, entre uma caçamba bitrem e um veículo de pequeno porte. Quando o veículo estava saindo de dentro dessa empresa, quando o veículo foi entrar na PA-256, acabou acontecendo a colisão entre os dois veículos. O carro foi arrastado por alguns metros. O outro acidente aconteceu na Rodovia dos Pioneiros, onde uma senhora que estava numa motocicleta acabou perdendo o controle e caindo. Segundo informações, essa mulher possivelmente estaria grávida. E o outro acidente também que aconteceu de grande proporção foi na rua Najib Demaski, no bairro Angelim, numa colisão entre dois veículos. Segundo relatos da autoridade, que um dos carros tentou fazer uma ultrapassagem forçada e uma colisão frontal, deixando algumas pessoas machucadas. Para finalizar, o outro acidente no bairro JK, uma colisão entre dois carros, mas graças a Deus, só danos materiais. Por conta de todos esses acidentes, a nossa equipe procurou a Secretaria de Trânsito para conversar com o secretário para ter mais informações. Quem está por lá é Gabriel Bezerra.
2: Nós viemos aqui com o secretário da Semutran, o coronel Éder Ribeiro, para conversar um pouquinho com ele. Afinal, semana passada a gente produziu uma matéria falando sobre o Maio Amarelo, que é essa conscientização no trânsito. Mas, infelizmente, é o que não está acontecendo aqui na cidade de Paragominas.
3: Nós estamos ainda em plena campanha do Maio Amarelo. E, naturalmente, nós temos que analisar cada tipo de acidente. As variáveis que influenciam no acidente, podemos fazer as principais, seriam a situação, a condição da rodovia, da via e sinalização, correto? Isso é uma variável. E a outra variável é a negligência e a falta de atenção. Então, nesses que ocorreram esses acidentes, a gente observou claramente a negligência e a falta de atenção. Ocorreram em áreas pavimentadas, sinalizadas, largas, inclusive em vias com duas faixas de rolamento. Então, a gente mostra claramente que ainda precisamos, ainda mais, vamos continuar nessa luta, buscando a conscientização, porque a maioria dos acidentes tem sido causado por uma falta de atenção, uma pressa, excesso de velocidade, ou seja, daquilo que depende do ser humano durante a condução do seu veículo. A gente tem que, nós temos que analisar para não poder direcionar como se estivesse tirando a nossa responsabilidade. Nós somos bem claros quanto a isso. A gente assume toda a nossa responsabilidade, que é fazer a gestão do trânsito. No Exército, nós iremos continuar, mas nós queremos buscar para que nós possamos analisar caso a caso, e aí é assim como a gente está sendo feito, analisando os casos para a gente traçar a diretriz. Nós iremos apertar na fiscalização, tá certo? Mas nós continuamos fazendo nossa campanha de conscientização, porque as mais variáveis que estão influenciando atualmente nossos acidentes, ela tem uma participação muito grande na condução do seu veículo. E também nós temos que considerar que é uma cidade movimentada porque ela é próspera, ela é uma cidade desenvolvida economicamente, tá certo? Isso naturalmente, o fluxo ele cresce, mas não por isso que nós podemos transformar tudo isso em acidentes, em mortes, em sequelas. Nós não podemos ver isso. Nós temos que ver como nós podemos conduzir diante do nosso cotidiano aqui em Paragominas. Então nós temos uma cidade próspera economicamente, tem uma sociedade madura politicamente. Então nós temos que agora também melhorar quanto a nossa participação enquanto cidadão individualizado neste processo.
0: É um processo que a gente até considera que ele vai tomar um tempo, porque a educação ela não é feita da noite para amanhã. Não, não é feito. A educação, ela toma um tempo. Eu costumo dizer que você vai comer 1 quilo de sal. E 1 quilo de sal você não come em pouco tempo. Então, você vai sim trabalhar junto com o poder público, junto com... Esse é o objetivo da campanha de trânsito. É que eu, você, a gente possa melhorar a nossa conduta. A gente possa melhorar a nossa conduta no trânsito, a responsabilidade, largar o celular. Quando você estiver dirigindo, não toque no seu celular. Você vai chegar dentro de 15 minutos, pegue o celular, responda as mensagens, converse com quem você tem que conversar. A gente vê até pessoas nas motos. A gente vê algumas pessoas mandando mensagem na moto. Na moto, enviando, pilotando a moto e mandando mensagens. Não perca a sua vida com medo de perder 2 minutos, 3 minutos. Cuide de você, cuide da sua vida. Olha, gente, esse acidente aí, esse aí, olha. Olha isso aí. Olha essa imagem que você acabou de ver. Isso aconteceu na Presidente Vargas. O carro branco, o automóvel branco, ele estava ao lado, estava indo em uma faixa, o caminhão na outra. O homem, a pessoa que estava dirigindo, a mulher, a pessoa que estava dirigindo, o automóvel branco simplesmente entrou e não entrou para mudar de faixa. Entrou por não observar, literalmente, porque você não queria mudar de faixa se você tem ao lado um caminhão de 26 metros, está aí ao seu lado. Então, essa observação, esse cuidado deve ser constante com todos, comigo, com você, com o vizinho, com qualquer pessoa. 12 horas e 39 minutos, Edson Felipe. Nós vamos fazer uma pausa muito rápida. É muito rápido o intervalo que a gente vai fazer. Eu tenho até que horas o jornal hoje, Elisson? Até às 13 horas e 20 minutos nós estamos ao vivo. A sua participação, você já sabe, a sua mensagem vai chegar lá no YouTube, vai chegar no Facebook, vai chegar no Zap que está aparecendo agora. aqui no seu televisor. 985565631 é o telefone para você enviar sua mensagem. São 12 horas e 40 minutos. O acidente que aconteceu na noite de ontem, lá no bairro Najibão, muito próximo, quilômetro 157, foi algo que, se você vê os comentários nas redes sociais e se você estivesse no local, no momento em que a mãe chegou, gritando, o pai, o desespero dos familiares, era cortante, a dor que estavam sentindo, porque foi isso que aconteceu. O Ellison vai colocar para a gente agora esse vídeo que está... Olha o pai lá colocando a mão na cabeça, Ellison. Um jovem de 20 anos com toda uma vida pela frente. Toda uma vida pela frente. Aí está André Paixão. Perdeu a vida na noite de ontem em uma colisão frontal entre sua motocicleta e um carro.
4: Acidente aqui próximo, Najibão. Olha o carro pegando fogo.
0: Na noite desta quinta-feira foi registrado um acidente de trânsito na BR-010, quilômetro 157, às proximidades do bairro Najibão, que resultou na morte de um jovem de 20 anos. A vítima foi identificada como André Paixão, morador de Ulianópolis. Segundo informações preliminares, ele seguia de motocicleta pela rodovia quando acabou colidindo frontalmente com um automóvel.
5: A equipe pericial compareceu ao local, no entanto, já havia sido removido o cadáver.
0: André Paixão foi socorrido pelo próprio primo, que seguia em um veículo logo atrás da motocicleta. O jovem foi levado em busca de atendimento, mas não resistiu aos ferimentos e morreu ainda dentro do automóvel em que era socorrido, em um posto de combustível. Pedro Edivan acompanha o caso e traz a matéria completa ao meio-dia no Bora Cidade Paragominas, canal 30.1 e pela Rádio Clube a 89.1 FM.
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0: trabalho rápido da Polícia Militar. Trabalho rápido de um servidor público também, que observou, que viu tudo e agiu. E isso acabou com este homem aqui, preso. Ele é suspeito de ter roubado e ameaçado com uma arma de fogo as vítimas. A matéria, o nosso grupo RBA traz para você agora. Está sendo apresentado neste exato momento o homem que é suspeito desses roubos. Está sendo trazido na viatura da Polícia Militar. Como é que foi essa situação aí? O que aconteceu?
1: Eu falar, seu favor.
0: As vítimas estão aqui. Você vai continuar negando?
2: Mulheres.
3: Tira o chapéu dele na hora de roubar os outros, ele mostra a cara.
2: Ele não quer mostrar a cara, não quer falar.
3: Mostra a cara desse vadio aí, rapaz. Mostra a cara desse pilantra aí. Tira o chapéu dele.
0: Aí está, sendo apresentado neste exato momento aqui na 13ª seccional da Polícia Civil. Não foi um, nem dois, nem três. Foram quatro celulares roubados na manhã de hoje, aqui na cidade de Paragominas. E o trabalho de um servidor de segurança pública, com o apoio da Polícia Militar do 19º Batalhão, conseguiu prender esse suspeito.
4: Uma vítima me pediu ajuda, que tinha sido roubada à mão armada por um indivíduo numa motocicleta no bairro Promissão, e levaram o seu aparelho celular, né? E tá, ela acompanhada de sua filha. Imediatamente eu peguei o aparelho da sua filha, cadastrei o e-mail dela e comecei a rastrear o aparelho da vítima. Foi aí que, como estava próximo de mim, eu avancei, liguei para o 190, pedi um apoio da viatura da Polícia Militar, deixar meus agradecimentos aqui, e cheguei primeiro. No ato que eu observei o indivíduo, no sinal do aparelho, eu consegui detê-lo, e ele estava com a sacola na mão, junto com mais três aparelhos. E ele confessou no local, no momento que eu segurei ele lá, ele confessou que tinha realmente cometido o delito e que esses aparelhos eram todos oriundos de roubo à mão armada.
0: As vítimas se encontram aqui na 13ª seccional prestando depoimentos. Elas nos relataram um momento de pânico que viveram.
5: Aí ele vinha, eu vinha e ele ia. Ele parou em frente a uma casa e bateu no portão. Ele foi puxando meu relógio, puxando coisas que tu reagir aí, eu meto bala na tua cara. E não olha pra trás. Aí eu não tive como olhar, né?
0: A senhora tava chorando, ainda pra perceber,
5: né? Chorei demais. E meu dinheirinho na minha despesa tava na bolsa. Tinha o documento e tudo.
6: É como as pessoas veem, as pessoas ficam
5: até... É triste, né?
0: A senhora espera recuperar o que é da senhora.
5: Eu creio, em nome de Jesus. Que eu sirvo um Deus vivo, já tinha entregado na mão de Deus.
7: Eu tinha acabado de chegar da fazenda, eu e minha filha. Aí a gente tava só esperando minha outra filha chegar com a chave pra mim abrir a porta pra entrar. Aí ele chegou. Aí chegou e pediu o celular. E quando ele pediu o celular, ele falou pra gente não olhar, pra não olhar pra cara dele, entende? Pra gente virar. Aí eu só vi na hora que ele puxou a arma e falou, vira.
0: Que bairro isso
7: aí? No Aragão. Na hora me deu vontade de correr, só além de eu não conseguir, ele falou que não era pra correr, que ele ia atirar. Minha filha gritou, mãe, não corre, fica aí. Aí eu...
8: Vocês chegaram a ver a arma?
7: A arma eu vi. A arma eu vi. Aí que eu não consegui mais olhar, porque ele falou, se eu voltasse a olhar, ele ia atirar. Aí eu fiquei de costas. Não consegui fazer mais nada. Minha filha que ainda... Só se não tava ela falar, não olha, mãe, não olha que ele vai atirar. Aí eu fiquei quieta, não tem? Aí quando ele virou pro outro lado para ir embora, eu queria ver a placa da moto, mas ele falou para não olhar e eu fiquei quieta. Aí eu comecei a passar mal depois que ele saiu.
9: Na hora que ela desceu do táxi, aí ele chegou, abordou elas duas com a arma na cintura. E falou para ela não correr, e elas ficaram sem ação, né? Duas mulheres em defesa, aí ele levou os dois celulares. Mas um recuperamos, graças a Deus, eu fui lá no local onde ele tava, e o outro aqui na delegacia. Ligaram o celular da minha sogra para mim e eu vim aqui buscar o celular na delegacia.
0: Lá na Cidade Nova, vocês nunca viram esse cidadão por lá?
9: Não, eu nunca nem tinha visto, nem vi, inclusive nem vi ele ainda, a cara desse mau elemento.
0: Olha, gente, é uma situação incrível. Hoje é sexta-feira e isso aconteceu nas primeiras... Agora, 8, 9, 10 da manhã, isso aconteceu hoje. Essa senhora que eu pessoalmente estive conversando com ela, ali no bairro Morada do Sol, foi surpreendida por esse homem, segundo ela, a agressivo, ameaçando dar um tiro na cabeça, na cara dela. Ameaçou dar um tiro na cara dessa senhora. E ela chorando, chorando, os olhos cheios de lágrima, falando que o dinheiro das despesas para comprar comida, dinheiro para comprar comida, ela perdeu tudo. Perdeu o celular, perdeu o dinheiro. E aí o desespero dessa mulher, de aproximadamente 65 anos por aí, acima de 60, mas sem condição nenhuma de se defender, sem condição nenhuma de reagir, porque já é uma senhora e com isso sofre uma ameaça dessa, dificilmente vai esquecer esse momento de terror que ela viveu. Já ali também, pessoas revoltadas, pedindo solução rápida, pedindo que a justiça possa punir. O trabalho também da polícia militar, policiais do 19º Batalhão, por ali também, Clésio Martins, que é funcionário público, servidor de órgão de segurança, homem que conhece das ruas, que conhece da atuação do policiamento, pôde agir rápido e esse homem foi preso em flagrante. Está aí, à disposição da justiça. Está à disposição da justiça. Os celulares, pelo menos esses quatro, foram recuperados e já estão, creio que já foram devolvidos aos seus proprietários. Mas consta que é terrível, é um momento de muita tristeza e pânico que uma pessoa vive em uma ação como essa. 12 horas e 54 minutos, a gente tem vontade de se expressar, de falar, de contar da tristeza, de se colocar no lugar da vítima, mas a gente deve ser cauto e prevenido com isso. 12h55, Edson. Essa oficina que foi promovida ontem no Parque Ambiental, com o objetivo de dar transparência e cuidado à coisa pública, a Gabriele vai trazer essa matéria agora para a gente. Enquanto isso, eu quero que a sua mensagem continue chegando aqui, a esse número que está aparecendo, 985-56-5631, é o zap do Grupo RBA. Daqui a pouco eu vou trazer para você a matéria também do acidente que aconteceu. Mas agora, Edson, coloque, por favor, essa matéria da Gabriele Bezerra.
1: Transparência, acesso à informação e participação popular. Esses são alguns dos temas debatidos durante a oficina realizada em Paragominas, que reúne representantes da gestão pública, instituições e sociedade civil.
10: Mais uma etapa da implementação do projeto Município Transparente. Apoiado pela Hidro, o Instituto Etos atende a Paragominas, a nossa sociedade, como que a nossa gestão precisa manter todos os seus dados no portal da transparência e fazer com que o cidadão crítico de Paragominas possa cada vez mais estar preparado para participar desse momento onde o controle social é muito importante, além de ter uma boa gestão pública. Com isso, a Hidro nos presta um enorme apoio, trazendo a contratação do Instituto Etos de São Paulo, que trabalha com a nossa gestão em Paragominas.
1: O encontro busca fortalecer o mecanismo de controle social e incentivar a população a acompanhar mais de perto os investimentos públicos no município. Além de discussões presenciais, a programação também inclui uma mentoria voltada à aplicação dos indicadores do programa no município transparente.
11: Essa oficina sobre transparência pública e controle social é importante para conectar a população no serviço de ajudar na transparência do município. Então, nós estamos dando letramento para as pessoas entenderem o que é participação social, o que é controle social, como elas podem participar para poder auxiliar na melhoria do portal da transparência. Quando a gente escuta a população, a gente consegue fazer com que seja mais fácil essa troca. A gente consegue fazer com que a população seja mais ativa, tanto em verificar as informações que estão disponíveis, quanto eventualmente questionar e dar insumos para melhorias para a prefeitura.
1: A oficina integra ações voltadas ao fortalecimento de transparência pública e a participação social, incentivando uma gestão cada vez mais aberta, acessível e próxima da população.
12: Mais uma amostra do privilégio que nós temos de estar em Paragominas, né? Município que a gestão se preocupa realmente de mostrar para a população o que está fazendo, né? Os trabalhos estão sendo executados. Porque quantos locais por aí a gente vê isso? Uma oficina sobre transparência na administração pública, né? Então está de parabéns a gestão municipal, o prefeito municipal e todos que fazem parte da equipe.
0: Isso é de suma importância. Abrir as portas daquilo que é público, abrir as cortinas, porque muitas das vezes, antigamente, principalmente, e alguns municípios, muitos municípios ainda são assim, municípios que você entra no portal de transparência e não tem acesso a absolutamente nada. Tem municípios que você vê obras ou talvez alguma reforma ou construção sendo feita e não tem uma placa informando quanto custa a obra, informando quanto tempo vai durar a obra. E isso não é um favor, isso é uma obrigação, um dever do Estado, um dever do gestor colocar a informação para aquele que está pagando a obra, ele possa saber quanto tempo aquela obra, aquela construção vai durar. É quando você contrata uma empresa, uma construtora, um pedreiro, um carpinteiro, alguém para realizar um trabalho, e tudo que você quer é saber quanto você vai gastar e em quanto tempo você vai poder morar e usufruir daquela obra, daquela construção que você está fazendo. É isso que é o interessante. E aí, com uma ação, uma atitude como essa, a prefeitura está se colocando de uma maneira transparente e com debate e participação da sociedade. São 13 horas, senhor Elison Felipe. Eu estou trabalhando em nome de toda essa equipe. Vamos para o Merchan, pode ser, Elison? Ah, eu trabalho em nome do líder, trabalho para que você também possa ser muito bem informado com a equipe do Bora Cidade Paragominas. É Gabriele Bezerra, é Pedro Divan, as imagens do nosso repórter cinematográfico, o senhor Antônio Jackson Miranda, e o Cleito também está de férias, mas aqui no estúdio está o senhor Elison Felipe. Pedro Divan está participando ao vivo, direto, para o Bora Cidade do Estado do Pará. A dona Sônia está lá na Rádio Clube, porque o Murilo Rambo também está de férias, aproveitando o seu descanso. 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
0: 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Agora o intervalo é bem rápido, eu já volto com mais matérias e mais informações para vocês.

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0: Muito bem, nós já estamos de volta. As imagens que você está assistindo aqui ao lado são de um incêndio que aconteceu ontem. Pedro Edvan esteve por lá acompanhando pertinho da notícia, 13 horas e 7 minutos, bairro Sidlândia 1. Coloca no ar, por favor, Edson.
1: Pelo amor de Deus! Pelo amor de Deus, cadê meu tio? Vem daqui, não! Ai, meu
2: Deus! Um incêndio, uma residência aqui no Sidlândia 1, uma casa de madeira. Dá para ver o fogo de muito longe. Nós estamos aqui acompanhando. A equipe do Corpo Bombeiro já foi comunicada, já estão vindo. Eles estavam em outra ocorrência lá para a BR-010, onde dois veículos acabaram colidindo em uma vítima fatal. E tá aqui, olha, gente, um fogo muito alto. Dá para ver de longe esse fogo. Muita gente aqui na rua. Uma moça agora acabou chegando desesperada, gritando: cadê meu tio? Possivelmente é o tio dela que mora aqui. Aqui os moradores dessa residência vão tirando as pressas aqui, os pertences dentro da casa. Aqui na residência é a casa vizinha, 480. Os moradores vão retirando. Aqui, olha, já passam da meia-noite. Aqui, olha, os móveis de dentro dessa casa. Os vizinhos aí nas pressas vão tirando aqui os móveis de dentro da residência. Essa casa bem na esquina, dá para enxergar de longe esse fogo. É uma casa de madeira, uma moça que chegou desesperada procurando pelo tio que mora aqui. Nós estamos ainda aguardando o corpo de bombeiros chegar aqui no local. Aqui, desse outro lado, vamos aqui para outra rua para mostrar, olha. O fogo vai pegando aqui na cerca agora. Fogo vai na cerca, calor muito intenso. Aqui o portão da residência. Vamos ver aqui se dá para mostrar alguma coisa. Dá, olha, pequeno. Olha, o fogo pegou por completo na casa. Felizmente, pegou o fogo por completo. Né? Segundo informações, tinha uma pessoa aqui nessa casa. A gente vai acompanhando aqui. O que tem por aqui? Vamos mostrar aqui atrás. Aqui, olha. Aqui, olha. O fogo. O combate acontecendo.
3: A tua casa tá pegando fogo, a tua casa. Vem aqui, cara.
2: O proprietário da casa acaba de chegar. É um rapaz muito conhecido aqui na cidade. Meu Deus, está no desespero. Bombeiro, aqui agora só vendo aqui se ainda tem algum foco. Jogando água aqui. Aqui, olha. O que sobrou foi muito. Só muita fumaça. Os escombros. A residência foi consumida total pelo fogo. O rapaz acaba de chegar ali, o dono da casa. Estava na igreja e recebeu essa triste notícia. Ele está aqui em estado de choque. A sobrinha dele está ali com ele, a missionária também está com ele aqui, tentando acalmá-lo. É um rapaz que trabalha muito, sofreu muito na vida, perdendo a sua casa dessa forma.
0: Bem, é um caso muito, muito difícil, porque o homem, que é conhecido como Fonfon, graças a Deus não estava na residência no momento. E aí o desespero da sobrinha, os amigos avisando o que estava acontecendo, e ao chegar aí ele acabou constatando, observando o estado de destruição que se encontrou sua casa. E Pedro Divan, lá no local, trabalhando, trazendo as informações, vendo e passo a passo no trabalho também do Corpo de Bombeiros. As chamas tomaram conta de absolutamente tudo. Inclusive, Fonfon está necessitando de ajuda. E eu sei que rapidamente esse pedido ele vai circular em todas as redes sociais, em todos os meios de comunicação, e que ele possa reconstruir a sua humilde residência. Que a gente vê que não é uma casa, não está em um bairro de primeira, mas a casa também não é uma mansão, mas é dele, é propriedade dele, é uma casa que ele lutou para construir, perdeu todos os seus bens, a população correndo, tentando ajudar, tentando tirar as suas coisas aí de dentro da casa. A gente espera que ele tenha forças, que ele tenha muita ajuda para reconstruir e superar esse momento de perda. São 13 horas e 14 minutos, nós estamos ao vivo, Edson Felipe. Agora sim, essa matéria que a gente preparou para você, que ela vai, infelizmente, comover muitas pessoas. Eu sei que muita gente também acompanha a nossa programação, o nosso trabalho lá no município de Ulianópolis, seja no YouTube, através do Instagram, mas essa matéria é muito triste. O jovem André Paixão, de 20 anos, perdeu a vida ontem, aqui em Paragominas, no quilômetro 157, em um acidente. Ele foi impactado por uma colisão. E o Pedro conta pra gente o que aconteceu.
4: A vítima foi identificada como André Paixão, morador de Ulianópolis. Segundo informações preliminares, ele seguia de motocicleta pela rodovia quando acabou colidindo frontalmente com o automóvel. Com a força do impacto, tanto a motocicleta quanto o carro pegaram fogo e ficaram completamente incendiados, dificultando assim mesmo a identificação dos envolvidos no acidente. André Paixão foi socorrido pelo próprio primo, que seguia em um veículo logo atrás da motocicleta. O jovem foi levado em busca de atendimento, mas não resistiu aos ferimentos e morreu ainda dentro do automóvel. Chegando no quilômetro 12, encontraram a equipe do socorro, que ao constatarem o óbito do jovem que estava conduzindo a motocicleta. Segundo informações também, o Corpo de Bombeiros esteve aqui no local, fazendo o seu trabalho, apagando o incêndio e sinalizando até a chegada da Polícia Militar e, em sequência, também a Polícia Rodoviária Federal. A nossa equipe acompanhou, agora há pouco, lá no quilômetro 12, a chegada da Polícia Científica para fazer a remoção do jovem que estava conduzindo a motocicleta. Os familiares chegaram do município de Ulianópolis procurando saber o que aconteceu. O desespero tomou conta de todos.
1: Meu Deus, onde foi esse acidente? Ninguém fala nada.
5: Não, não, não, não, não, não tô sabendo. Foi lá, ó, onde tem um carro pegado um pouco perto lá, ó. Eu não sabia.
6: Mas, Eu não sabia que ia vir mais outro rapaz.
4: O jovem que estava conduzindo a motocicleta chama-se André Paixão, de 20 anos, morador do bairro de Ulianópolis, do bairro Resende 1. Seu corpo foi levado para a Polícia Científica. No local do acidente, equipes policiais, civis, rodoviária e científica realizaram os trabalhos de perícia e levantamento das circunstâncias da ocorrência.
7: Nós recebemos a solicitação da delegacia de polícia às 22 horas. e a equipe pericial compareceu ao local, né? Realizamos, chegamos em tempo hábil, a equipe de local de crime, de remoção, no entanto, já havia sido removido o cadáver, né? Fizemos todos os levantamentos possíveis e chegaremos a uma conclusão em tempo hábil. O laudo será liberado.
0: Nossos sentimentos aos parentes, familiares, amigos do jovem André Paixão, que veio aqui à cidade de Paragominas para comprar essa motocicleta aí. Para comprar a motocicleta, voltando para o município, voltando para a cidade de Ulianópolis. Ele era morador lá do Resende 1, no município de Ulianópolis. Era morador do bairro Resende 1. No quilômetro 157, olha o impacto. Olha o impacto que houve. Os dois veículos, a moto e o carro, incendiaram. Nós estivemos lá no local e absolutamente nada dos dois veículos pode ser aproveitado. O carro totalmente queimado, a moto totalmente incendiada. O corpo do jovem André Paixão estava aqui, nesse Gol, estacionado. O primo tentou de todas as maneiras salvar a vida do seu parente, que não suportou os ferimentos e evoluiu a óbito. Aí, em um posto de combustível, lá nesse local, a polícia científica teve que realizar a remoção do corpo de André Paixão. Esse jovem que tinha toda a vida pela frente, estava trabalhando, barbeiro, e que a gente fica sem palavras, porque a gente pensa na dor da mãe, do pai, no desespero daqueles que amavam e amam, as lembranças que deixa o jovem André. Meus sentimentos, um abraço muito grande a todos. A nossa programação termina por aqui. As matérias que você assistiu aqui no Bora Cidade Paragominas, você vai poder assistir cada uma delas daqui a pouco no nosso Instagram, @rbaparagominas. Amanhã, nosso jornal está de volta, de segunda a sábado, a partir das 12 horas, 12h20, porque a gente tem um programa esportivo em Belém e a nossa programação se encaixa logo em seguida. Mas a partir das 12, você assiste o Bora Cidade Paragominas, o nosso jornal local, aqui no canal 30.1, pela nossa Rádio Clube, a 89.1 FM e nas nossas plataformas digitais. Que Deus abençoe a cada um de vocês. Amanhã está por aqui o senhor João de Castro Glória com todas as notícias e informações de Paragominas e a região. Tchau, gente. Fiquem com Deus.
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Aí, eu vou falar uma coisa antes. Essa música aqui é do Nando Reis, chama All Star. Ele compôs pra mim na época que a gente ficou super amigo, há uns anos atrás, uns 3 anos atrás. E eu tenho muito orgulho, assim, ele gravou no disco dele e eu vou tocar aqui agora pra vocês. All Star é porque eu gosto de usar aquele tênis baiaba, All Star azul marinho, que é o meu preferido.

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Glória a Deus, louvado seja o nome do Senhor Jesus. Já está no ar o programa Vida e Paz da Assembleia de Deus de Missões em Paragominas. Temos como pastor presidente, pastor Eliezer Miranda Barbosa. A igreja fica ali na rua Eixo W1B, no centro da nossa cidade. Vamos ficar juntinho com você até 7 horas da noite. Louvado seja o nome do Senhor Jesus. Queremos já aqui desejar uma ótima noite. Que Deus possa vir lhe abençoar em nome de Jesus. Glória a Deus. Quero aqui já falar sobre grande evento. Logo mais a partir das 7 horas da noite ali no templo sede. Já quero já entrar com essa informação. É muito importante para todos que estão já aí se preparando para esse grande dia. O primeiro encontro aqui, tá? Pais e filho, vamos adorar o nome do Senhor Jesus. Ei, vamos lá, vamos glorificar e exaltar o nome do Senhor Jesus Cristo. Você, quero convidar você, pai e filhos, primeiro encontro de pais e filhos do CADEMP, hoje 7:30 da noite ali no Templo 7, quem vai estar levando a palavra do Senhor Jesus é o nosso pastor Eliezer Miranda Barbosa. E quem vai ficar juntinho com você até 7 horas sou eu, irmã Iris. Desde já quero aqui já agradecer você que sempre está ligado no programa Vida e Paz. Tá? Deus possa vir lhe abençoar poderosamente em nome de Jesus. Você, heroínas da fé, você que todos os dias está aí, tá guerreando, você mãe, você regente, sempre está orando um pelo outro. Que Deus possa vir lhe abençoar poderosamente, como o salmista 150, no verso 6, vai dizer: todos que têm fôlego, louve ao Senhor. Então vamos louvar, vamos agradecer ao Senhor Jesus mais um dia de vida, pelos livramentos, dizer: Senhor, muito obrigado, porque grandes coisas fez o Senhor por nós. E vamos dizer para Ele que nós somos o quê? Nós estamos aqui agradecendo, somos gratos pela proteção. Em nome de Jesus, que nós viemos aqui agradecer ao Senhor. Né? Você, mamãe, quero aqui já reforçar o aviso. Olha, logo mais, aqui 7:30 da noite, temos o primeiro encontro de pais e filhos ali no Templo Sede. E você é o nosso convidado especial que não pode ficar de fora. Vamos lá. E ofereço para todas as mães que ora pelos seus filhos, você que ensina o seu filho aí andar nos caminhos do Senhor.

Glória a Deus, louvado seja o nome do Senhor Jesus, programa Vida e Paz. Aqui hoje, na responsabilidade aqui das heroínas da fé, queremos aqui glorificar e exaltar o nome do Senhor Jesus. E só reforçando, logo mais, o primeiro encontro de pais e filho. Olha, fosse você, já reúne toda a família e vamos ali no templo sede adorar o nome do Senhor Jesus, porque vai ser maravilhoso. Ei, e você, família? Você é o nosso convidado especial para estar ali, para glorificar e exaltar o nome do Senhor. Você que tem adolescente, você que tem criança, jovem, vamos! Vai ser uma benção! Vamos lá, não fique em casa não, vai ser uma benção para a glória de Deus. Olha, quem vai estar levando a palavra do Senhor Jesus é o nosso pastor presidente, tá? Pastor Eliezer Miranda Barbosa. E eu creio que vai ser maravilhoso. Vamos lá, 7:30 PM. Marque aí, ó. Já vão convidando toda a família para glorificar e exaltar o nome do Senhor Jesus. Quero aqui já deixar uma palavra lá em Salmos, aonde também tem com tema, onde vai ser abordado hoje, tá? Pais e filhos, primeiro encontro, que diz assim: os filhos são herança do Senhor, oh glória, uma recompensa que ele dá, como flecha nas mãos do argueiro. Olha, do guerreiro, perdão. E aqui são, diz assim: são os filhos nascidos na juventude, como é feliz o homem, oh glória, tá? Que tem a sua alveja cheia deles. Não será humilhado quando enfrentar o seu inimigo no tribunal. Olha, paz, convido você para fazer parte desse primeiro encontro de pais e filhos. Vamos reunir na família para ouvir a palavra. Vai ser maravilhoso. Não fique de fora, tá? Aqui, como o salmista diz, os filhos são herança do Senhor. Então vamos ensinar os nossos filhos. Vamos

0: Glória a Deus, aleluia! Ele está voltando para buscar a sua igreja e nós precisamos estar, glória a Deus, buscando, vigiando. Eita glória! Olha, vamos buscar a presença do Senhor Jesus, vamos estar glorificando. Então, nessa noite, quero te convidar, já reforçar sobre encontros. Aqui hoje, logo mais 7h30 da noite, de pais e filhos, tá? Você é o nosso convidado especial. Leva seu filho para ouvir a palavra do Senhor Jesus. Vai ser uma bênção, tá? Vai ser uma bênção. Em nome de Jesus. Não deixe seu filho em casa. Não diz, ah, eu não posso. Você pode. Ensina. Caminhe com seu filho, porque o exemplo somos nós que somos pais, chamar, convidar para ir junto glorificar e exaltar o nome do Senhor Jesus, tá?
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0: E amanhã vai também acontecer o grande culto dos heróis da fé, tá bom? E você é o nosso convidado especial. Amanhã, sábado, vai estar acontecendo o grande culto dos heróis da fé. Amanhã também, 7h30 da noite. Todos os heróis da fé ali na igreja, o templo sede. E você pode convidar mais um para junto glorificar o nome do Senhor Jesus. Sai convidando aí a sua família. Mas é só os heróis? Não, toda a igreja também está convidado para participar. Então, nosso final de semana vai ser bem abençoado em nome de Jesus.
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0: Quero oferecer para todos os ouvintes do programa Vida e Paz.

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2: Glória a Deus, aleluia. Quero aqui trazer um texto lá em Provérbios 22, verso 6. A palavra do Senhor diz: que diz, ensina a criança no caminho em que deve andar, e ainda quando for velho, não se desviará dele. Aleluia. Louvado seja o nome do Senhor Jesus. Aqui ele diz: ensina a criança no caminho em que deve andar. Que lindo. Olha o exemplo. Mais do que apenas falar, o ensino exige. O exemplo diário, os pais ensinar. Por muito mais pela atitude do que pelas palavras. Nós, como pais, devemos ter a atitude não só dizer, falar, vai fazer. Você manda seu filho ir, mas às vezes você não vai. Nós temos que ter atitude que ele vai ver. Meu pai, ele está indo para a casa do Senhor. O meu pai sempre faz o certo. Então, nós vamos ter ali, olha, um exemplo, né? Nós temos o quê? Nós estamos fazendo. Vê só, fala. Mas é muito mais uma atitude do que a palavra, viu? Então precisamos estar ensinando e ir também. Aí eu tenho que fazer para que meus filhos vá fazer o quê? Andando na presença do Senhor, fazendo o que é certo. É, princípio de sabedoria é um conselho sábio para guiar o caráter, os limites, os valores, embora não seja uma garantia mágica de que o filho nunca fará a escolha errada. O ensino na infância deixa marcas profundas, sabia? Então nós precisamos falar para ele. Ah, mas eu estou falando, ele não vai sair, mas ele vai ter ali. Vai dizer, olha, meu pai me ensinou assim. Meu pai sempre me deu conselho para me fazer o que é certo. Então ele vai ali, ó, vai ficar marcado no seu coração. Vai ficar marcado. E ele vai sempre ouvir você. Ah, mas ele não vai ficar todo tempo comigo. Mas aonde ele estiver, ele vai saber que quando ele era pequeno, teve uma pessoa que sempre ensinou ele o que ele deveria fazer. Porque ficou marcado. Ele teve ali um pai, uma mãe, para sempre orientar e sempre ensinando o caminho certo. O caminho, para muitos, tradição cristã ou caminho significa direcionar a criança para o princípio de, para se aproximar divino, para Jesus. Nós temos que ensinar nossas crianças a ir até Jesus, ensinar eles e dizer o caminho é Jesus. O caminho da salvação é Jesus. Hoje, como eu falei, daqui a pouco vai estar acontecendo o primeiro encontro de pais e filhos. E já te convido mais uma vez chama o seu filho, a sua família, para participar, porque vai ficar marcado no coração dele esse encontro, porque vocês vão estar junto, vocês vão estar ali ouvindo a palavra, e esta programação vai ficar marcada no coração desta criança, deste adolescente, que quando ele tiver depois maior, ele vai lembrar, foi bom, algo aconteceu naquele dia, e quem sabe seu filho vai falar para você um testemunho, o que foi que aconteceu. Então ensina, chame seu filho, não diga que você não tem tempo, que você não pode tirar esse período para você estar junto com ele. Amém? Então aqui eu deixo aqui em Provérbios 22, verso 6. Medite neste versículo, porque o Senhor, ele tem hoje uma palavra para mim e para você também, logo às 7:30 da noite. E o Senhor já está falando conosco. E eu já quero aqui agradecer, em nome de Jesus, por essa rica oportunidade de trazer esta palavra do Senhor e fazer esse convite. Amém? Glória a Deus, aleluia! Logo mais, 7:30 da noite, grande encontro de pais e filhos. E você é o nosso convidado especial. Não pode ficar de fora, tá? Vamos lá, convida toda a família. E vai ser uma bênção para a glória de Deus. E vamos todos glorificar e exaltar o nome do Senhor Jesus. E amanhã vai estar acontecendo grande culto dos heróis da fé. E você também é o nosso convidado especial para estar glorificando e exaltando o nome do Senhor. Quero aqui já orar por você. Soberano Deus, Pai eterno, celestial, toda honra e toda glória seja dada para ti. Meu Deus, neste momento te apresento esse pai, esse filho, toda a família, Senhor. Que o Senhor possa vir abençoar em nome de Jesus, Pai, neste momento. Senhor, vai visitando, Jesus, essa mãe, esse pai que está confuso. Se eu possa trazer, Jesus, trazer a paz na mente desta mulher, deste homem, que ele possa sentir a tua presença, Espírito Santo de Deus. Que ele possa sentir o renovo nessa noite. Que ele possa sentir amor. E que ele possa vir, Senhor, nesta noite dizer grandes coisas fez o Senhor. E que ele possa sempre olhar para ti. Porque é do Senhor que vem o nosso socorro. É do Senhor que vem a força para nós caminhar. Meu Pai, abençoa cada família. Em nome de Jesus, abençoa a nossa cidade. Que o Senhor possa derramar uma bênção sobre esta cidade. Que o Senhor possa abençoar cada família. Em nome do Senhor Jesus.

Glória a Deus, aleluia. Quero aqui agradecer a participação de todos os ouvintes, que Deus possa vir lhe abençoar poderosamente, em nome de Jesus. O programa Vida e Paz está ficando por aqui, mas amanhã está de volta. Amanhã, com a participação da Edna Santo, aí na responsabilidade dos jovens, tá? Então fiquem todos na paz do Senhor Jesus. E olha o nosso encontro daqui a pouquinho. Vamos lá, já volto bem daqui a pouco. Em nome de Jesus, vamos estar lá para glorificar e exaltar o nome do Senhor Jesus.

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4: Estaduais. Presidente Lula reforça a disposição do governo em enfrentar o crime.
5: A luta contra o crime organizado vai envolver 11 bilhões de reais para que a gente possa dotar todo mundo de os instrumentos necessários para combater a violência.
6: E ainda, prevenção ao câncer colorretal ganha reforço.
4: SUS vai adotar um novo exame que realiza o rastreamento precoce da doença, o que colabora para alcançar a cura, Thaísa Vitória.
6: O novo protocolo deve ser aplicado em mais de 40 milhões de pacientes pelo SUS e vai ajudar a reduzir a fila pela colonoscopia, que atualmente é utilizada como principal exame preventivo. De olho no calendário.
4: Segunda-feira, aposentados e beneficiários do INSS recebem nova parcela do 13º.
6: Também no dia 25 de maio tem início as inscrições para o Enem desse ano.
4: E a partir do dia 15 de junho, Sisu Mais abre vagas remanescentes em instituições públicas de ensino superior.
6: Hoje na apresentação da Voz do Brasil, eu, Mariana Jungmann e Nazi Brum.
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6: Uma operação para silenciar o crime organizado.
4: Em 5 dias foram apreendidos 534 celulares em presídios de todo o país.
6: E o governo do Brasil já investiu mais de 200 milhões de reais para equipamentos de segurança no sistema penitenciário.
7: Celulares escondidos em celas, comunicação clandestina e ordens criminosas que atravessam os muros dos presídios. É para combater essa estrutura que o Ministério da Justiça e Segurança Pública realizou a maior edição da Operação MUT, já feita no país. Pela primeira vez, a ação integra o programa Brasil contra o Crime Organizado e alcança unidades prisionais em todos os estados brasileiros. Segundo o balanço parcial divulgado nesta sexta-feira, mais de 500 celulares foram apreendidos em 2.611 celas de 49 presídios nos últimos 5 dias. Mais de 2.800 policiais penais participaram das ações. O objetivo é interromper a comunicação ilegal usada por organizações criminosas para coordenar crimes dentro e fora das prisões, avalia André Garcia, secretário nacional de políticas penais.
8: Primeira vez que nós estamos enfrentando o crime organizado em todas as suas dimensões. Há um conjunto de estratégias que nós estamos utilizando, em especial para retirar esses celulares, mas também voltadas para silenciar algumas unidades que nós consideramos como mais estratégicas.
7: As ações utilizam equipamentos de alta tecnologia, como scanners corporais, aparelhos de raio-x, drones, sistemas eletrônicos de fiscalização e até georradar, equipamento que identifica túneis. Para o secretário executivo do Ministério da Justiça e Segurança Pública, Ademar Borges de Souza Filho, as ações terão impactos imediatos.
9: Com investimento, com inteligência, com operações de alta qualidade, certeza absoluta de que terá um impacto imediato na desarticulação de organizações criminosas.
7: O governo federal investe na modernização do sistema penitenciário dos estados. 138 unidades prisionais estaduais devem receber padrão reforçado de segurança, sendo 23 na região norte, 45 na nordeste, 15 no centro-oeste, 38 no sudeste e 17 no sul. Quase 185 milhões de reais já foram aplicados na compra de equipamentos, que começam a ser entregues aos estados até junho. Reportagem Pablo Mundim.
4: O enfrentamento ao crime organizado é uma das prioridades do governo brasileiro, segundo o presidente Lula.
6: Em participação no programa Sem Censura da TV Brasil, o presidente destacou o lançamento do programa Brasil contra o Crime Organizado, que tem entre os objetivos asfixiar financeiramente os criminosos.
5: Estou com uma PEC no Congresso Nacional. Se essa PEC for aprovada no Senado, 15 dias depois eu crio o Ministério da Segurança Pública. Posso aceitar a ideia que os bandidos dominam um território. O território em qualquer cidade, em qualquer estado, é do povo brasileiro e ele tem que voltar a ocupar o seu território e o bandido tem que ser punido e tem que ir para a cadeia. A luta contra o crime organizado vai envolver 11 bilhões de reais. 1 bilhão de investimento do governo federal e 10 bilhões de financiamento para os estados e para a prefeitura. Para que a gente possa dotar todo mundo de os instrumentos necessários para combater a violência.
4: A proteção no ambiente digital de crianças e adolescentes também foi destacada pelo presidente Lula. Segundo ele, é preciso evitar as telas logo cedo.
1: O presidente destacou o projeto que proíbe o celular nas escolas e também a sanção do ECA Digital no ano passado, que prevê obrigações para empresas e redes sociais de proteção das crianças e jovens contra crimes virtuais e dependência digital.
5: Quando nós proibimos o telefone na escola, no ensino fundamental, muita gente achou que ia ser ruim, e não, e foi bom. A molecada voltou a jogar bola, a molecada voltou a brincar, a molecada voltou a conversar. Nós agora criamos o ECA Digital, ou seja, para quê? Nós queremos que proteger meninos e meninas desse país. É o projeto mais sério do mundo. É. Ah, obviamente que as plataformas não gostam do nosso projeto, mas nós temos que brigar com alguém, eu tenho que proteger as crianças. Eu tenho que proteger os adolescentes. Se no real é crime digital, tem que ser crime.
4: Um protocolo inédito para o rastreamento e a detecção precoce do câncer colorretal.
1: O Sistema Único de Saúde passará a utilizar um novo tipo de exame que vai ajudar no diagnóstico da doença antes de os primeiros sintomas aparecerem, aumentando as chances de cura.
6: O teste imunoquímico fecal, conhecido como FIT, passará a ser o exame de referência para a detecção do câncer de colo retal no SUS. O exame será realizado de forma preventiva em homens e mulheres assintomáticos que tenham entre 50 e 75 anos. O diretor-presidente do Instituto Nacional do Câncer, Roberto Gil, explica que o FIT é capaz de detectar partículas microscópicas de sangue nas fezes, já indicando se há lesões que devam ser tratadas.
10: Essa detecção precoce permite que a gente interrompa o processo de carcinogênese das lesões precursoras, quer dizer, a gente não deixa o câncer se desenvolver, ou de um diagnóstico precoce, onde o câncer pode ser tratado com cirurgia e ser eliminado com ou sem necessidade de radioterapia e quimioterapia, mas levando o paciente à cura.
6: O exame FIT é feito com fitas rápidas, como num teste de gravidez. Em caso positivo, o paciente é encaminhado para exames de imagem mais detalhados, como a colonoscopia. O ministro da Saúde, Alexandre Padilha, explicou que o novo exame pode ser feito nas próprias unidades básicas de saúde e vai ajudar a reduzir a fila pela colonoscopia, que atualmente é utilizada como principal exame preventivo.
11: Faz com que você consiga o diagnóstico mais precoce, sobretudo nos pacientes assintomáticos, direcionando os investimentos, os equipamentos, sobretudo os equipamentos médicos dependentes, como é o caso da colonoscopia, para os pacientes que têm maior indicação para isso. Isso faz com que você direcione mais rápido os pacientes que precisam fazer colonoscopia e não ocupa a colonoscopia, que é médico dependente, que é centro especializado dependente, com pacientes que teriam menos indicação de fazer colonoscopia.
6: O novo protocolo deve ser aplicado em mais de 40 milhões de pacientes pelo SUS. Ele faz parte de um conjunto de ações de prevenção e tratamento de câncer, que envolvem investimentos de 2 bilhões e 200 milhões de reais para a inclusão de novos medicamentos, cirurgias robóticas e reconstrução mamária. Reportagem Thaísa Vitória.
1: As inscrições para o Exame Nacional do Ensino Médio, o Enem 2026, começam na segunda-feira, dia 25 de maio.
4: E uma novidade, pela primeira vez, alunos que concluem o terceiro ano do ensino médio em escolas públicas têm cadastro automático no sistema do exame.
12: As inscrições para o Enem 2026 começam na próxima segunda-feira, dia 25 de maio, com uma novidade para os estudantes da rede pública. Pela primeira vez, alunos que concluem o terceiro ano do ensino médio em escolas públicas têm cadastro automático no sistema do exame. Mesmo com inscrição pré-preenchida, os estudantes precisam acessar a página do participante para confirmar a participação e complementar dados, como cidade de prova, idioma estrangeiro e necessidade de atendimento especializado. O prazo para inscrição e pedidos de nome social ou atendimento especializado termina em 5 de junho. Para quem não tem isenção, a taxa de inscrição permanece R$ 85,00 e pode ser paga até 10 de junho por Pix, cartão, débito ou boleto. As provas acontecem nos dias 8 e 15 de novembro. O Ministério da Educação também amplia os locais de prova. A previsão é que cerca de 10 mil escolas recebam o exame em todo o país, permitindo que muitos estudantes façam a prova na própria escola onde estudam. O Enem segue como principal acesso a programas como Sisu, ProUni e Fies. Para mais informações, acesse enem.inep.gov.br/participante. Em Brasília, Claudimário Carvalho.
1: Pois é, o Enem segue como principal acesso a programas como o Sisu, o Sistema de Seleção Unificada, que dá acesso a vagas em instituições de ensino superior.
4: E atenção, estudantes, ainda dá tempo de concorrer a uma vaga em uma dessas instituições.
1: A partir do dia 15 de junho, vão estar abertas as vagas do Sisu Mais, com vagas remanescentes para o segundo semestre.
13: O Ministério da Educação publicou o edital do Sisu Mais, nova etapa complementar do Sistema de Seleção Unificada. A iniciativa vai ofertar vagas remanescentes em instituições públicas de ensino superior para o segundo semestre deste ano. As inscrições estarão abertas de 15 a 19 de junho, exclusivamente pelo portal de acesso único do MEC. Podem participar candidatos que fizeram pelo menos uma edição do Enem nos últimos 3 anos e que tenham concorrido na etapa regular do Sisu 2025. No momento da inscrição, será possível escolher até 2 opções de curso, turno, local de oferta e instituição, indicando a ordem de preferência. O Sisu Mais faz parte do processo de aprimoramento do sistema de seleção unificada, com avanços na organização das vagas, melhorias no processo de inscrição e fortalecimento das políticas de acesso ao ensino superior público. A nova etapa amplia as oportunidades para estudantes e também fortalece as instituições públicas de educação superior. Reportagem Talita Albuquerque.
4: Aposentados e pensionistas do INSS vão receber o pagamento da segunda parcela do 13º a partir de segunda-feira.
1: O pagamento vai até o dia 8 de junho e serão pagos mais de 35 milhões de benefícios.
7: Atenção, aposentados e pensionistas do INSS. Começa nesta segunda-feira, dia 25 de maio, o pagamento da segunda parcela do 13º salário. Mais de 35 milhões de benefícios serão pagos de forma antecipada em todo o país. Esta etapa representa uma nova injeção de cerca de 39 bilhões de reais na economia brasileira. O ministro da Previdência Social, Volney Queiroz, destaca o impacto do adiantamento para as famílias.
14: Na prática, é dinheiro no bolso de milhões de famílias antes do esperado. Quem trabalhou a vida inteira merece respeito. E respeito também é garantir o benefício chegando mais cedo.
7: O calendário de depósito segue até o dia 8 de junho e varia conforme o número final do cartão de benefício. Para consultar o valor da sua parcela, basta acessar o aplicativo ou o site Meu INSS e clicar na opção Extrato de pagamento. Reportagem Pedro Sardinha.
1: Aprender a guardar dinheiro, noções básicas de investimento e de previdência social.
4: Temas que chegam até crianças e jovens na sala de aula, por meio de um projeto do governo do Brasil.
1: É o Poupadores do Futuro.
15: Marco Antônio de Carvalho tem apenas 11 anos, mas já está preocupado com o futuro. Ele conta que recebe mesada e guarda parte dela para realizar sonhos. E nesta semana, Marco aprendeu um pouco mais sobre como gerenciar o dinheiro e economizar. A escola dele, em Brasília, recebeu as atividades do programa Poupadores do Futuro, coordenado pelo Ministério da Previdência Social. Marco gostou da oportunidade.
16: É sempre bom a gente estar desde cedo assim aprendendo a economizar nosso dinheiro. Muitos adultos não tiveram essa oportunidade na infância, muitas crianças não estão tendo, é uma coisa muito boa.
15: E as noções de como poupar que as crianças recebem na sala de aula acabam impactando toda a família, segundo a diretora da escola, Viviane Coelho da Silva de Lima.
17: É muito importante que eles já coloquem esse conhecimento em prática desde cedo para que eles possam mudar a realidade deles, né? Então eles já vão poupando alguma coisa em casa, eles aprendem sobre renda fixa, sobre renda extra, planejamento orçamentário. Além de ajudarem as famílias também, eles já desde cedo podem fazer todo esse planejamento.
15: Este ano, mais de 30 mil alunos foram alcançados pelo projeto Poupadores do Futuro em 100 cidades brasileiras. Mais de 200 instituições de ensino receberam as atividades. O diretor do Departamento do Regime de Previdência Complementar, Narlon Gutierre, fala sobre a importância do programa, que está em sua segunda edição.
18: Eles vão ser despertados sobre a importância do planejamento, sobre a importância de organizar suas finanças, para estarem atentos, né, para não serem influenciados aí por questões como jogos em plataformas digitais, para a importância que a previdência tem ao longo da vida.
15: O Poupadores do Futuro faz parte da Semana Nacional de Educação Financeira. O Ministério da Previdência Social pretende expandir o projeto para abranger mais cidades e alcançar ainda mais alunos na próxima edição. Reportagem Luciana Colares de Holanda.
1: Expansão de terras para o plantio, clima favorável e chuvas bem distribuídas fizeram a agropecuária bater recorde de safras no ano passado e ser o setor que mais pesou no crescimento do PIB em 2025.
19: Além disso, o Brasil atingiu a menor taxa de desocupação no ano passado.
1: Essas análises estão em um estudo do IBGE divulgado hoje sobre os dados econômicos do país.
20: No ano passado, o Produto Interno Bruto, que é a soma de todas as riquezas produzidas pelo país, cresceu pelo quinto ano consecutivo, chegando a 2,3%. E nesta sexta-feira, o IBGE publicou uma pesquisa que avalia o cenário econômico de 2025 para entender quais áreas contribuíram para o PIB. O IBGE destaca o bom desempenho do setor agropecuário. Com safras recordes de milho e soja, o setor foi o responsável por cerca de um terço do aumento da taxa. O comércio varejista também registrou crescimento de 1,6% em 2025, completando 9 anos consecutivos de expansão, segundo o IBGE. Quanto aos preços, houve arrefecimento da inflação, ou seja, os preços continuam subindo, mas a uma velocidade menor. O índice oficial, que mede a inflação, o IPCA, acumulado do ano, ficou em 4,26%. O número é 0,57% abaixo do resultado de 2024. Outro destaque é o mercado de trabalho, que registrou um aumento de média salarial em relação ao ano anterior de 5,8%. Já a taxa de desocupação alcançou o nível mais baixo da série histórica, iniciada em 2012, registrando 5,6%. Segundo o informativo Indicadores Econômicos do Brasil, os números foram influenciados pelo cenário internacional. A política restritiva dos Estados Unidos limitou o espaço para cortes da taxa de juros no Brasil, e a desaceleração do PIB chinês reduziu sua contribuição para o crescimento global. Gabriela Noronha, para a Voz do Brasil.
1: Recuperação das regiões atingidas pelo rompimento da barragem do Fundão em Minas Gerais e Espírito Santo vai ter um incentivo de mais R$450 milhões.
19: Os recursos fazem parte do novo acordo do Rio Doce e são divididos em um edital e um chamamento público que vão dar à própria comunidade a chance de propor projetos de recuperação.
1: O edital é realizado em parceria com o Banco do Brasil e a Fundação Banco do Brasil e foca em ações comunitárias diretas com valores de R$50 mil a R$400 mil por proposta.
19: O chamamento conta com a colaboração do Banco Nacional de Desenvolvimento Econômico e Social, BNDES, e é direcionado a projetos de desenvolvimento.
21: O BNDES, Banco Nacional de Desenvolvimento Econômico e Social, e a Secretaria-Geral da Presidência da República lançaram nesta sexta-feira uma chamada pública que vai destinar R$225 milhões para projetos das comunidades da Bacia do Rio Doce atingidas pelo rompimento da barragem de Fundão. O lançamento aconteceu em Governador Valadares, no interior mineiro. A barragem de Fundão, que integrava um complexo da mineradora Samarco, no município mineiro de Mariana, se rompeu em novembro de 2015, liberando rejeitos que escoaram pela bacia do Rio Doce até o mar, causando danos para populações de dezenas de municípios de Minas Gerais e do Espírito Santo. A chamada pública, que tem o nome de Chamada Rio Doce Participativo, vai custear projetos estruturantes que variem entre R$5 milhões e R$23 milhões e que atuem como vetores de desenvolvimento regional. As iniciativas poderão ser enquadradas em dois eixos: fortalecimento institucional das organizações sociais e apoio a empreendimentos produtivos coletivos. Para José Pavuna, representante de uma das comunidades atingidas e integrante do Conselho Federal de Participação Social da Bacia do Rio Doce e Litoral Norte Capixaba, o apoio aos projetos será uma forma de garantir renda às comunidades locais.
0: Esse dinheiro, ele seria uma forma de, inclusive ele é, uma compensação, porque reparação seria recuperar o rio, não dá para reparar o rio. A gente vai compensar com alguns projetos que geram renda. Precisa ter projetos e iniciativas pequenas que gerem renda.
21: Durante o lançamento da chamada pública, o ministro-chefe da Secretaria-Geral da Presidência da República, Guilherme Boulos, classificou a chamada Rio Doce Participativo como histórica.
2: O que a gente assinou aqui hoje é a parte dessa reparação que vai ser definida e executada a partir da participação direta de vocês. Uma coisa é vir uma obra, é bom, todo mundo quer. Outra coisa é chegar na comunidade, escutar a comunidade, apresentar o próprio projeto e chegar o dinheiro na mão para poder executar esse projeto lá no território.
21: Os projetos para a chamada Rio Doce Participativo poderão ser apresentados até o dia 30 de dezembro. Mais informações sobre a chamada estão disponíveis no site bndes.gov.br/Fundo Rio Doce. Reportagem André de Barros Lima.
1: Quem acha que museu guarda apenas objetos do passado, uma programação diversa promete aproximar o público de exposições e atividades culturais.
19: É a Semana Nacional de Museus que chega à sua 22ª edição e vai até domingo.
1: Ainda dá tempo de participar de uma das mais de 3 mil atividades cadastradas.
22: Difundir a cultura, preservar a memória e incentivar o hábito de visitar museus. Foi com esse objetivo que nasceu a Semana Nacional de Museus, que chega à 24ª edição, reunindo milhares de atividades em todo o Brasil. O tema deste ano, Museus Unindo o Mundo Dividido, destaca o papel dessas instituições como espaços de diálogo, inclusão e troca de experiências entre diferentes culturas e gerações. A mobilização teve amplo alcance nacional em 2026. Cerca de 1000 museus de mais de 400 cidades participaram da programação com atividades nos 26 estados e no Distrito Federal, como explica Joel Santana da Gama, diretor de difusão, fomento e economia do Instituto Brasileiro de Museus.
23: Como as edições abrem mais tempo, como a programação é mais divulgada, isso aflora também o desejo da comunidade, dessa vontade de memória, de conhecer. Tudo isso permite com que essa visitação se amplie.
22: No Distrito Federal, estudantes participaram de visitas educativas no Centro Cultural do Banco do Brasil. O professor Paulo Araújo fala da importância dessas visitas no processo pedagógico.
24: A vantagem é que eles vão ter um olhar voltado para a cultura e que eles vão poder utilizar de forma pedagógica, recriando as obras e também dando a sua própria interpretação para cada obra que eles observaram aqui.
22: A programação completa da 24ª Semana Nacional de Museus reúne atividades em todo o país até o dia 24 de maio. Reportagem Cleide Lopes.
1: Faltam poucas semanas para as festas juninas em todo o país.
19: E o Ministério do Turismo quer fortalecer a infraestrutura e a promoção dos eventos na Paraíba, destino de milhões de turistas no período.
1: Estão sendo disponibilizados R$ 45 milhões de reais para 72 cidades do estado.
19: Só no ano passado, as festas juninas movimentaram mais de 7 bilhões e 400 milhões de reais em todo o país.
1: Em Campina Grande, por exemplo, a festa começa no dia 3 de junho e vai durar 33 dias, com previsão de movimentar 800 milhões de reais e um público de 3 milhões e meio de pessoas.
19: E essas foram as notícias do Governo do Brasil.
1: Uma realização da Secretaria de Comunicação Social da Presidência da República.
19: Fique agora com as notícias do Poder Judiciário e do Congresso Nacional. Boa noite, bom fim de semana.
1: A gente volta segunda-feira. Boa noite.
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8: Presidente do STF do CNJ propõe contra-cheque único para magistrados em resolução que será analisada na semana que vem.
9: Mais de 10 mil pessoas foram atendidas nos 5 dias do Justiça Itinerante na Ilha do Marajó.
8: TSE nega parcelamento de multa aplicada a candidato a prefeito de Ubajara, no Ceará.
9: Boa noite, eu sou Marcela Luiza.
8: E eu sou Walter Lima.
9: O presidente do Supremo Tribunal Federal e do Conselho Nacional de Justiça, ministro Edson Fachin, apresentou proposta de resolução que instituiu o contra-cheque único para magistrados em todo o Poder Judiciário.
8: O texto será analisado pelo CNJ na próxima terça-feira. Marcelo Della Libera.
10: A proposta será analisada pelo plenário do CNJ e foi elaborada com base em decisões recentes do Supremo Tribunal Federal sobre transparência remuneratória. O texto prevê a padronização nacional das verbas pagas aos magistrados e proíbe folhas paralelas e documentos complementares com pagamentos separados. Pela proposta, cada juiz passará a receber um único contra-cheque mensal com todas as informações consolidadas, incluindo salários, verbas indenizatórias, descontos obrigatórios e valores retroativos.
9: TSE nega parcelamento de multa aplicada a candidato a prefeito de Ubajara, no Ceará.
8: Houve erro jurídico na apresentação de recurso. Fábio Ruas.
25: A decisão do TSE foi por unanimidade. Com isso, ficou mantida a decisão anterior do Tribunal Regional Eleitoral do Ceará. O TRE cearense decidiu não analisar um recurso que pedia o parcelamento de uma multa de R$5.000. O relator no TSE, ministro Ricardo Vilas Boas Cueva, afirmou que decisões desse tipo não podem ser contestadas por recurso eleitoral. O correto seria o agravo de instrumento. Com isso, o pedido de parcelamento da multa foi negado.
9: Mais de 10 mil pessoas foram atendidas nos 5 dias do Justiça Itinerante na Ilha do Marajó.
8: O mutirão ofereceu exames médicos, emissão de documentos e balcão de direitos trabalhistas. Luma Soares.
26: Nessa sexta-feira, moradores chegaram cedo para garantir o atendimento de última hora. Na área de cidadania, a maior procura foi por certidões de nascimento e de óbito. No encerramento das atividades, os ministros Alberto Balazeiro, do TST, e Edson Fachin, do STF, acompanharam de perto as salas de conciliação. A mega ação, coordenada pelo CNJ, em parceria com 50 entidades, garantiu cidadania e dignidade para a população marajoara.
9: Juízo não pode limitar previamente a atuação de advogado nomeado como assistente jurídico em processo sobre violência doméstica.
8: O posicionamento é do STJ, Fátima Uchoa.
27: Na origem, o juízo nomeou uma advogada para acompanhar uma vítima em audiência sobre suposta violação de medida protetiva, mas a profissional não poderia atuar no processo com pedidos ou recursos. A OAB impetrou mandado de segurança alegando que o juízo violou prerrogativas da advocacia. O Tribunal de Justiça de Minas Gerais indeferiu o pedido, então a OAB interpôs recurso no STJ e a sexta turma deu provimento. Para o relator, ministro Sebastião Reis Júnior, a assistência jurídica à mulher vítima de violência doméstica e familiar, que é obrigatória pela Lei Maria da Penha, depende do pleno exercício das prerrogativas do advogado e é ilegal a limitação prévia da atuação profissional.
9: Após acordos entre MPF e estudantes que fraudaram sistemas de cotas, Unirio publica edital para bolsas a cotistas de cursos de medicina.
8: Ao todo serão arrecadados mais de R$2 milhões que serão revertidos em auxílios financeiros. Vanessa Pereira.
28: A verba é resultado do acordo estabelecido entre o Ministério Público Federal e os estudantes do curso de medicina da Unirio, que ocuparam indevidamente as vagas reservadas para os alunos cotistas do SISU em 2018. Nesta primeira etapa, a universidade vai conceder 4 auxílios financeiros mensais no valor proporcional a um salário mínimo de 2018. Os interessados podem fazer as inscrições até 31 de maio por meio do formulário eletrônico no site da Unirio. Você também encontra o edital e o link do formulário no site do MPF.
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9: Uma boa noite.
8: Bom fim de semana e até segunda-feira.
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6: Eu sou Paula Groba.
7: E eu sou Ricardo Nakaoka.
6: E estes são os destaques de hoje do Jornal do Senado, que começa agora.
7: Senadores marcam votação de proposta que amplia a autonomia do Banco Central.
6: IFE aponta rombo fiscal por 10 anos e contradiz previsões otimistas do governo para as contas públicas.
7: Projeto pode garantir uso de faixa exclusiva por veículos que transportam pessoas com deficiência.
6: Boa noite.
7: Boa noite.
6: O Banco Central pode ganhar mais independência e ter a autonomia garantida pela Constituição. A proposta que prevê autonomia técnica, administrativa, orçamentária e financeira para a instituição deve ser votada no dia 27 de maio pela Comissão de Constituição e Justiça do Senado.
7: O relatório foi lido nesta semana, mas a análise foi adiada após um pedido de vista coletiva. Mais informações com o repórter Márcio Maturana.
11: O relatório da proposta de emenda à Constituição, que amplia a autonomia do Banco Central, foi lido na Comissão de Constituição e Justiça, mas o texto não foi votado por causa de um pedido de vista coletiva. Pelo texto, o Banco Central deixa de ser uma autarquia e vira uma entidade pública de natureza especial, com autonomia técnica, operacional, administrativa, orçamentária e financeira, e dotada de poder de polícia, com autoridade sobre regulação, supervisão e resolução. O relator dessa PEC é o senador Plínio Valério, do PSDB do Amazonas.
12: Mesmo só com leitores, estamos fazendo história. O que vem depois, cada um vai responder pelo seu ato aqui. Porque já ficou claro para a população brasileira que a importância do Banco Central e que a liberdade financeira é fundamental. Então, lá na frente, nós vamos ver quem é que é contra o avanço ou não.
11: O autor da proposta é o senador Vanderlan Cardoso, do PSD de Goiás, que ressaltou a importância da mudança.
13: Não é um projeto de ex-presidente Bolsonaro, nem do presidente atual, nem do ex-presidente Roberto Campos Neto, nem do atual presidente Galípolo. É um projeto de país, de nação.
11: A PEC deve ser votada na próxima quarta-feira, dia 27, segundo anunciou o presidente da comissão, Otto Alencar, do PSD da Bahia.
6: A senadora Mara Gabrilli pediu explicações ao Tribunal Superior Eleitoral sobre uma campanha de representatividade.
7: A ação do TSE tem como objetivo estimular a diversidade nos espaços de poder, mas deixou de fora das peças publicitárias as pessoas com deficiência. Repórter Lana Dias.
14: A senadora Mara Gabrilli, do PSD de São Paulo, enviou um ofício ao Tribunal Superior Eleitoral pedindo explicações sobre a exclusão de pessoas com deficiência na campanha Representatividade. A iniciativa do TSE busca estimular a participação política de grupos historicamente subrepresentados, como mulheres, pessoas negras e indígenas. Mas a senadora considerou lamentável, na campanha, a exclusão de um dos grupos que mais enfrenta obstáculos.
16: Eu sei o que é enfrentar obstáculos. Obstáculos todos os dias, mesmo que seja dentro da cabeça de uma pessoa. E também sei que existe muita gente com deficiência, cheia de potencial para transformar, mas a barreira ainda é enorme.
14: A campanha em questão será veiculada até 30 de julho e é composta por vídeo para televisão e spot para rádio, além de conteúdo para as redes sociais. De acordo com o censo de 2022 do IBGE, o Brasil tem 14,4 milhões de pessoas com deficiência, o que representa 7,3% da população com 2 anos anos ou mais.
6: E pessoas com deficiência podem passar a ter mais rapidez e acessibilidade nos deslocamentos diários. O Senado vai analisar um projeto que autoriza veículos que transportem esse público a utilizarem as faixas exclusivas de transporte coletivo.
7: A medida quer reduzir o tempo no trânsito e garantir mais mobilidade, inclusão e qualidade de vida. Repórter Alexandre Campos.
0: A proposta dos senadores Alci Lucas, do PL do Distrito Federal, define regras gerais, deixando a

0: artistas não suportam isso. Então é um sacrifício muito grande. Então, como as faixas exclusivas ainda tem muita, fica muito ociosa ainda, nada melhor do que fazer essa uma legislação mais ampla, que de fato a regulamentação tem que ficar no município, que é ele que vai conduzir o processo.
1: Ainda de acordo com o projeto, as vias utilizadas por transporte público de alta capacidade, como os chamados BRTs, não poderão ser destinadas para o deslocamento de veículos particulares com pessoas com deficiência.
2: O senador Jaime Campos, do União de Mato Grosso, defendeu mais apoio financeiro aos municípios e cobrou a atualização dos repasses federais para as prefeituras.
3: Ao mencionar a marcha dos prefeitos em Brasília nesta semana, ele afirmou que o aumento das despesas tem dificultado a manutenção de serviços públicos essenciais e que o fortalecimento do municipalismo é fundamental para melhorar o atendimento à população.
4: Muitos prefeitos enfrentam, de fato, queda de arrecadação e aumento das despesas obrigatórias. E ao mesmo tempo uma crescente demanda de serviços públicos. Os municípios acabam assumindo responsabilidades cada vez maiores sem que os recursos acompanhem essa realidade.
2: Já o senador Fernando Dueire, do PSD de Pernambuco, celebrou a aprovação na Comissão de Assuntos Sociais do novo piso salarial dos médicos e cirurgiões dentistas. O texto fixa o valor de R$13.672 e atualiza o pagamento de horas extras e adicional noturno.
3: Para Dueire, a medida valoriza os profissionais e pode ajudar a reduzir a falta de médicos e dentistas em regiões mais carentes. A proposta segue para a Câmara dos Deputados.
5: Cada real destinado à valorização desses profissionais retorna à sociedade em forma de atendimento mais qualificado, maior dedicação e melhores resultados.
2: As contas do governo para os próximos anos podem estar mais otimistas do que a realidade permite. É o que aponta um novo relatório da Instituição Fiscal Independente do Senado, que identifica divergências entre as projeções da equipe econômica e as estimativas dos analistas da IFE.
3: Segundo o texto, as metas fiscais apresentadas pelo governo são ambiciosas e enfrentam desafios para sair do papel. Repórter Douglas Castilho.
6: A divergência é o crescimento estrutural das despesas com benefícios da Previdência Social. A digitalização, por meio do aplicativo Meu INSS, acelerou de maneira inédita o fluxo do antigo auxílio-doença. O modelo de análises remotas de atestados médicos fez as concessões anuais dobrarem entre 2022 e 2025. O diretor do Instituto, Alexandre Andrade, explicou que esse é apenas um dos elementos de discordância com o governo.
7: Em relação às projeções, o que nós identificamos foi um relativo otimismo, tanto na grade de parâmetros macroeconômicos, quanto depois nas projeções fiscais. Isso inclui receitas, despesas, o resultado primário e a própria trajetória da dívida bruta nos próximos anos.
6: Por outro lado, um fôlego extra e inesperado para o caixa do governo federal veio após a alta do petróleo, gerado pelos ataques dos Estados Unidos e de Israel ao Irã. O cenário aumentou a arrecadação de tributos no Brasil, grande exportador da matéria-prima. Um alerta da IFE, no entanto, indica que essa mesma instabilidade no Oriente Médio pode fazer com que o Banco Central mantenha a taxa de juros alta por mais tempo, o que esfriaria a atividade econômica do país e contribuiria para o aumento da dívida.
3: Com edição de Paula Groba e trabalhos técnicos de João Lira, o Jornal do Senado fica por aqui. Acompanhe agora as notícias do Tribunal de Contas da União e da Câmara dos Deputados. Boa noite.
2: Uma boa noite e um bom fim de semana.
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9: O Tribunal de Contas da União fez auditoria para avaliar o financiamento da atenção primária à saúde no Sistema Único de Saúde. O serviço é a porta de entrada do SUS e inclui ações de vacinação, consultas, pré-natal e outros atendimentos. A fiscalização analisou o modelo de repasse de recursos para estados e municípios. 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O TCU identificou falhas no modelo atual, como dificuldades para acompanhar resultados. Também falta definir indicadores para distribuir os recursos de forma adequada. As limitações podem prejudicar o planejamento das ações e reduzir a eficiência da política pública. O tribunal fez recomendações para aperfeiçoar o sistema. 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
1: Câmara aprova a proposta que proíbe sigilo de gastos do governo federal.
2: Deputados reconhecem a importância da cultura country para Jaguariúna.
1: Parlamentares criam área de proteção ambiental do Jamanchim, no Pará.
2: Plenário inclui economia criativa como beneficiária de fundos regionais.
1: Boa noite. Projeto aprovado pelos deputados permite a utilização de recursos de fundos constitucionais em empreendimentos de economia criativa. A reportagem é de Antônio Vital.
3: A Câmara dos Deputados aprovou o projeto que inclui empreendimentos da chamada economia criativa entre os setores que poderão receber recursos dos fundos constitucionais de financiamento das regiões Norte, Nordeste e Centro-Oeste. O texto define a economia criativa como atividades relacionadas à criação, produção e distribuição de bens e serviços baseados em criatividade, cultura, conhecimento e produção artística, como artesanato, música, moda e design. Hoje, muitos desses empreendimentos ficam fora das atividades que podem ser beneficiadas por esses fundos, que priorizam setores como agropecuária, indústria, mineração e agroindústria. O projeto foi apresentado pelo deputado Ayrton Faleiro, do PT do Pará, e altera a lei que regulamenta esses fundos constitucionais, que oferecem financiamento para atividades econômicas consideradas estratégicas para o desenvolvimento regional. Com a mudança, empreendimentos ligados à economia criativa também poderão acessar linhas de crédito desses fundos. Relatora da proposta no plenário, a deputada Lídice da Mata, do PSB da Bahia, argumentou que a medida ajuda a reduzir desigualdades regionais e reconhece a importância econômica das atividades criativas para a geração de renda, emprego e desenvolvimento local.
4: Diversos são os países que têm obtido um grande crescimento do seu PIB através do desenvolvimento da economia criativa. E eu queria destacar o exemplo da Indonésia, um país cujo PIB da economia criativa cresceu 6,5%, acima dos 5,03% do PIB nacional.
3: O projeto foi criticado pelo deputado Luiz Lima, do Novo, do Rio de Janeiro.
5: Enxergamos isso como mais uma oportunidade de se fazer militância com recurso público. E o povo brasileiro está cansado de trabalhar para sustentar a militância política. A gente tem uma série de prioridades a nível de educação, de oportunidades de emprego.
3: O projeto, que inclui empreendimentos da economia criativa entre os beneficiários dos fundos constitucionais de financiamento das regiões Norte, Nordeste e Centro-Oeste, seguiu para análise do Senado. Da Rádio Câmara de Brasília, com informações de Daniela Lessa, Antônio Vital.
0: Desenvolvimento Regional.
2: Hildo Rocha, do MDB, relembra a implantação de 81 novos municípios no Maranhão em 1996. O parlamentar reforça que as cidades receberam estrutura administrativa, estradas, escolas, hospitais e sistemas de abastecimento de água durante a gestão estadual da época.
1: Para Hildo Rocha, o então governo maranhense foi fundamental para transformar antigos povoados em polos de desenvolvimento econômico. Segundo ele, a superação de desafios técnicos e políticos explica o reconhecimento que antigos gestores ainda mantêm junto à população do estado.
2: Jorge Araújo, do PP, critica o governo da Bahia pela demora na construção da ponte Salvador-Itaparica. O deputado afirma que após mais de 20 anos de anúncios, a obra ainda não saiu do papel.
1: Jorge Araújo também faz críticas à saúde pública baiana, especialmente à Central de Regulação do Estado. O parlamentar relata que moradores do interior percorrem longas distâncias sem garantia de atendimento.
0: Economia.
2: Plenário da Câmara proíbe sigilo sobre gastos do governo federal. O repórter Márcio Aquiles Sardi tem as informações sobre a proposta aprovada.
6: A Câmara dos Deputados aprovou o projeto que proíbe a imposição de sigilo sobre gastos da administração pública federal, incluindo despesas com viagens, hospedagem, alimentação, transporte e cartões corporativos. De acordo com o projeto apresentado pelo deputado Gustavo Gayer, do PL de Goiás, os gastos do dia a dia da administração pública, como os de viagens oficiais, deverão permanecer públicos. O projeto mantém a possibilidade de proteger informações consideradas estratégicas para a segurança de autoridades, mas as despesas deverão ser divulgadas. O texto também prevê que informações classificadas como sigilosas poderão perder automaticamente essa condição se não forem analisadas no prazo de 30 dias pela Comissão Mista de Reavaliação de Informações, prevista na Lei de Acesso à Informação. A proposta permite ainda que o Congresso Nacional revise decisões de classificação de sigilo e prevê punições para agentes públicos que colocarem sigilo de forma indevida para ocultar irregularidades. Nesses casos, a conduta poderá ser considerada ato de improbidade administrativa e também crime de responsabilidade. Relator da proposta, o deputado Sóstenes Cavalcante, do PL do Rio de Janeiro, argumentou que o projeto reduz brechas para uso abusivo do sigilo sobre despesas públicas. Segundo o relator, a proposta fortalece mecanismos de fiscalização e amplia a transparência sobre a utilização de recursos públicos. Ele criticou classificações feitas pelo governo.
7: O presidente Lula fazia críticas ao seu oponente, o ex-presidente Bolsonaro, porque existia ali agendas secretas, e ele fazia críticas e dizia que iria acabar com o sigilo. E até hoje, o que aconteceu foi que aumentou inúmeras vezes os sigilos de agenda, os sigilos de despesas, e nós entendemos que isso não é salutar ao Estado Democrático de Direito.
6: O projeto foi aprovado de maneira simbólica pelo plenário da Câmara, mas a federação formada pelo PT, PCdoB e PV tentou alterar sem sucesso pontos da proposta, como a possibilidade de o Congresso rever a classificação de informações. Para a deputada Érica Cocai, do PT do Distrito Federal, o sigilo deve ser mantido sobre informações que dizem respeito à segurança nacional.
8: Nós somos favoráveis à transparência. O sigilo, ele deve dizer respeito à segurança nacional, ao interesse público. Ele é previsto para isso. Mas há muito sigilo irregular. O relatório do portal Transparência, ele indica que nos últimos anos, de 2015 até 2022, até o final do governo Bolsonaro, 80% dos sigilos irregulares dizem respeito ao governo Bolsonaro. Vocês lembram que Bolsonaro colocou sob sigilo o seu cartão de vacina e da sua família?
6: O projeto que proíbe a imposição de sigilo sobre gastos da administração pública federal, como viagens, hospedagem, alimentação e cartões corporativos, seguiu para análise do Senado. Da Rádio Câmara de Brasília, com informações de Daniele Lessa e Antônio Vital, Márcio Aquilissardi.
0: Justiça.
9: Jandira Fegali, do PCdoB do Rio de Janeiro, cobra investigações sobre supostas ligações entre a família Bolsonaro e o Banco Master. A deputada defende a instalação de uma CPI para apurar denúncias envolvendo o banqueiro Daniel Vorcário e parte da oposição.
2: Na visão de Jandira Fegali, as recentes pesquisas de opinião sinalizam um desgaste de lideranças que utilizam discursos moralistas. A parlamentar também defende transparência nas investigações e a divulgação das apurações sobre o uso de recursos públicos.
9: Márcio Gerri, do PCdoB do Maranhão, critica Flávio Bolsonaro, alegando que denúncias relacionadas ao caso do Banco Master fragilizam sua imagem política. O parlamentar também questiona informações divulgadas sobre a relação do senador com o empresário Daniel Vorcário.
2: Márcio Gerri sustenta que o episódio afeta a articulação política da oposição e defende ações do atual governo. Na visão do deputado, programas e medidas do Executivo Federal têm fortalecido a avaliação positiva do governo.
9: Evair Vieira de Mello, do Republicanos, do Espírito Santo, diz que foi um dos primeiros a alertar o governo e a denunciar na Comissão de Fiscalização Financeira e Controle da Câmara que havia uma máfia no INSS que operava com descontos não autorizados dos aposentados.
2: Evair Vieira de Mello defende o aprofundamento das investigações por entender que houve omissão no enfrentamento das irregularidades no INSS. Ele critica a atuação de integrantes do governo diante das denúncias, especialmente em relação ao envolvimento do filho do presidente Lula.
0: Meio ambiente.
9: A Câmara aprovou um projeto que obriga órgãos ambientais a aplicarem o Código Florestal em todos os biomas, no lugar de legislações específicas. O repórter Antônio Vital explica as consequências.
3: A Câmara dos Deputados aprovou o projeto que obriga os órgãos ambientais a aplicarem o Código Florestal em áreas produtivas de todos os biomas brasileiros, no lugar de legislações específicas, como a Lei da Mata Atlântica, mais restritiva em relação ao uso da terra para a produção rural. O projeto foi aprovado pelas comissões permanentes da Câmara em caráter terminativo, ou seja, não precisaria passar por votação no plenário e poderia seguir diretamente para o Senado. Um recurso assinado por 57 deputados, a maioria do PT, PSOL e Rede, pedia análise pelo plenário, com o argumento de que a proposta fragiliza a legislação ambiental. O recurso foi rejeitado pelo plenário por uma diferença de 148 votos, o que manteve o texto aprovado pelas comissões. O texto original, apresentado pelo deputado Alceu Moreira, do MDB do Rio Grande do Sul, tratava apenas da aplicação do Código Florestal nas áreas produtivas dos chamados campos de altitude, ecossistema localizado na região sul. O argumento é que aquelas áreas são exploradas há mais de 200 anos e que os produtores estavam sendo multados pelo IBAMA com base na legislação que protege a Mata Atlântica. Foi o que disse o deputado Alceu Moreira.
7: Não tem nenhum sentido. Aquela terra está desde 1740 antropizada. Ela tem utilização para lavoura, para criação de gado. E agora o nosso produtor está impedido com uma multa produzida pelo IBAMA sem nenhuma necessidade. Se tiver o gado em cima do campo e por acaso nascer uma essência nativa no meio do pasto, eles não permitem mais a utilização do campo, inclusive restringe a criação de gado. É um prejuízo criminoso.
3: O recurso que pedia análise do projeto pelo plenário teve como justificativa alterações feitas no texto original durante análise pela Comissão de Constituição e Justiça da Câmara. O texto final considera a área rural consolidada, portanto passível de regularização, todas as terras ocupadas antes de 22 de julho de 2008 e não restringe a medida aos campos de altitude. Para o deputado Nilton Tato, do PT de São Paulo, um dos autores do recurso, o projeto permite desmatamento em outros biomas.
10: Tinha sido construído um acordo que recuperava o texto original do projeto para usar áreas nos campos de altitude do Rio Grande do Sul, Paraná e Santa Catarina. O projeto foi completamente deturpado, aumentando aí a possibilidade de desmatamento, de uso para o agro, de áreas não florestais na Amazônia, no Cerrado, no Pantanal e na Mata Atlântica.
3: O projeto que obriga os órgãos ambientais a aplicarem o Código Florestal em áreas produtivas de todos os biomas brasileiros, no lugar de legislações específicas, seguiu para análise do Senado. Da Rádio Câmara de Brasília, Antônio Vital.
0: Transportes.
2: Beto Preto, do PSD do Paraná, defende a criação de uma subcomissão para acompanhar o encerramento da concessão da Malha Sul Ferroviária, que atende estados da região sul e se conecta a São Paulo. Ele defende o debate sobre trechos inoperantes e passivos da atual gestão.
9: Beto Preto também pede participação de órgãos de controle e representantes do setor na discussão sobre a nova concessão ferroviária. Ele salienta que o fortalecimento do modal é estratégico para o desenvolvimento logístico e econômico do país.
0: Agricultura.
2: Câmara regulariza áreas ocupadas com a criação de área de proteção ambiental do Jamanchim, no Pará. Saiba o que muda com a repórter Daniele Lessa.
11: O plenário da Câmara dos Deputados aprovou o projeto que reduz a área da Floresta Nacional do Jamanchim e cria a área de proteção ambiental chamada APA do Jamanchim, no município de Novo Progresso, no sudoeste do Pará. O projeto, que foi apresentado pelo deputado Isnaldo Bulhões Júnior, do MDB de Alagoas, estabelece que parte das áreas ocupadas por produtores rurais será retirada da Floresta Nacional e passará a integrar a nova APA, categoria ambiental menos restritiva, que permite ocupação humana e atividades econômicas sob determinadas regras. Ao defender a proposta, o deputado Enderson Pinto, do União do Pará, disse que as pessoas se instalaram no que hoje é a Floresta do Jamanchim porque existiam incentivos governamentais para desenvolver a economia da região.
7: Essas ocupações não aconteceram na clandestinidade, não foram invasões oportunistas, foram ocupações de boa-fé estimuladas por políticas públicas. E o que aconteceu depois? Essas pessoas acordaram de um dia para o outro dentro de uma unidade de conservação de proteção integral.
11: O relator José Priante, do MDB do Pará, argumentou que o projeto busca enfrentar um conflito histórico na região entre preservação ambiental e ocupação consolidada da terra.
7: Dar um passo na pacificação e no ordenamento legal de uma área de profundo potencial sem avançar um metro na floresta. Nós estamos falando apenas de recategorizar uma área que já está antropizada durante muitos e muitos anos, e muitas décadas.
11: Parlamentares contrários ao projeto afirmaram que a redução da área protegida pode aumentar a pressão sobre a Amazônia e estimular novas ocupações irregulares. A deputada Marina Silva, da Rede de São Paulo, alertou sobre o agravamento dos eventos climáticos extremos, como secas e enchentes.
12: Em relação às unidades de conservação, que elas são cada vez mais necessárias diante dos extremos climáticos, das secas e das cheias, que o tempo todo estão assolando várias unidades da federação na Amazônia, inclusive o estado do Pará.
11: O texto também autoriza atividades de mineração dentro da Floresta Nacional e da Área de Proteção Ambiental, ponto criticado pelo deputado Tarcísio Mota, do PSOL do Rio de Janeiro, que apresentou destaque para tirar esse trecho da proposta, mas foi rejeitado pelos parlamentares.
13: Porque o que está acontecendo aqui tem nome e sobrenome, é premiação da grilagem, é abertura de um precedente que vai fragilizar o Sistema Nacional de Unidades de Conservação, é mais um atentado contra a possibilidade de que a gente mantenha a floresta em pé.
11: O projeto que altera os limites da Floresta Nacional do Jamanchim e cria a Área de Proteção Ambiental do Jamanchim no Pará, seguiu para análise no Senado. Da Rádio Câmara de Brasília, Daniele Lessa.
0: Educação.
1: Alice Portugal, do PCdoB da Bahia, comemora a aprovação do texto que regulamenta o reajuste anual do piso salarial dos professores da educação básica pública. Ela reitera que a proposta define critérios permanentes e garante maior segurança jurídica.
2: Alice Portugal informa que o novo piso passará para R$ 5.130. A parlamentar pede a aprovação definitiva da medida no Senado e reforça a importância de ampliar os investimentos no Fundeb e na educação pública.
1: Clarissa Tércio, do PP de Pernambuco, critica a condenação de um casal do interior de São Paulo por manter duas filhas em ensino domiciliar. A deputada classificou como absurda a posição da justiça em considerar o homeschooling como abandono intelectual.
2: No entendimento de Clarissa Tércio, o Estado pune os que não se submetem a conteúdos ideológicos. Ela afirma que a sentença fere o direito das famílias de educar seus filhos e pede ao Senado que ratifique o projeto do ensino domiciliar já aprovado na Câmara.
0: Cultura.
1: Câmara reconhece a importância da cultura country para Jaguariúna, cidade do estado de São Paulo. O repórter Antônio Vital tem as informações sobre a homenagem.
14: Em

0: Projeto aprovado no plenário da Câmara confere ao município de Jaguariúna, no interior de São Paulo, o título de capital nacional do country. Jaguariúna é uma cidade com pouco mais de 60 mil habitantes, perto de Campinas, conhecida nacionalmente pelo Jaguariúna Rodeio Festival, realizado desde 1989, evento que reúne competições de rodeio, shows musicais e atrações ligadas ao universo sertanejo, que atrai público de várias regiões do país. O projeto apresentado pelo deputado Maurício Neves, do PP de São Paulo, justifica o título a partir da tradição da cidade ligada aos rodeios, à música sertaneja e à cultura do interior. De acordo com a justificativa, a cultura country faz parte da identidade da cidade. Está presente não apenas nos rodeios, mas também na moda, na gastronomia, no turismo rural e em diferentes atividades econômicas locais. O projeto também destaca o impacto econômico do universo country na região. Durante o período do festival, as atividades movimentam mais de 50 milhões de reais na economia local, com geração de empregos e aumento do turismo. Relatora da proposta, a deputada Simone Marqueto, do PP de São Paulo, argumentou que a cultura country brasileira representa um modo de vida ligado às tradições do interior e ultrapassa o universo dos rodeios. No plenário, o relator foi o deputado Ícaro de Valmir, do Republicanos de Sergipe.
1: A cidade é historicamente ligada à cultura do interior, como forte tradição agrícola e pecuária, sendo o rodeio uma parte intrínseca dessa cultura. Mais do que um evento ou uma data do calendário, a cultura country em Jaguariúna é um modo de vida permanente. O estilo country está presente no cotidiano dos moradores, na moda, na culinária e nos empreendimentos locais. E a cidade amplia o seu potencial turístico com rodeios que valorizam a tradição rural e o estilo sertanejo moderno.
0: O projeto que confere ao município de Jaguariúna, no interior de São Paulo, o título de capital nacional do country, seguiu para análise do Senado.
2: Em festa de rodeio, não dá pra ficar parado.
0: Rádio Câmara de Brasília, com informações de Daniele Lessa, Antônio Vital.
3: 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Uma boa noite para você.
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2: Sou eu, e pode me chamar de seu amigo. Estou surfando nas ondas da clube a partir de agora. Não, desde as 19. Agora vamos já finalizar o programa. Primeiro, deixa eu dizer que hoje nós tivemos pela Copa da França a decisão. 3-1 para o Lens em cima do Nice. O Lens é campeão da Copa da França, lembrando que no Campeonato Francês o grande campeão foi o PSG e o Nice vice-campeão. Hoje, na última rodada do Campeonato Italiano, tivemos Fiorentina 1, Atalanta também 1. Os jogos importantes vão acontecer amanhã e no domingo. Na manhã teremos duas partidas importantes. O jogo do Napoli contra a Udinese, outra partida importante de amanhã, Parma e Sassuolo, são jogos que estão definindo algumas coisas, tanto em cima quanto embaixo, principalmente, por exemplo, a Roma, que já está classificada para a Champions League, joga contra o Verona. E no domingo, Milan contra o Cagliari. O Cagliari vão fechar, portanto, Milan e Cagliari vão fechar a rodada última, vão fechar a temporada do Campeonato Italiano. O Milan querendo vaga nas competições internacionais e o Cagliari também. Agora, para finalizar, tem uma notícia bem fresquinha. João Fonseca e Bia Haddad Maia conheceram seus aniversários para o Roland Garros. Na verdade, o João Fonseca não conheceu ainda o seu adversário, mas vai jogar contra um jogador que vem do Qualify, do torneio que qualifica os jogadores para as partidas que valem mesmo por uma vaga já na segunda fase. O brasileiro está na cabeça de chave número 29 para a primeira chave, portanto, para a primeira fase e avançar para a segunda fase da competição, o maior torneio de tênis do planeta Terra, né? Ó, Roland Garros que tanto o Guga venceu. Vamos ver se agora o João Fonseca também, que está despontando como grande jogador do Brasil, vai conseguir vencer. Já a Bia vai pegar, já sabe quem vai pegar. Vai pegar a Francesca Jones.
3: É hora de dar tchau.
2: Francesca Jones dos Estados Unidos, portanto. É hora de dar tchau, mas eu primeiro quero, são 20 horas e 3 minutos, quero mandar um alô para o pessoal que está ligado com a gente, estava ligado nos aplicativos desde as 19 horas, o meu amigo Chico, da Oficina Piauí, lá na Pedreirinha, o Fredson Trindade, que está no trabalho lá nas docas, na doca de Souza Franco, portanto, ele também ouvindo a rádio também, a esposa dele, a Josilene, um grande abraço para o Fredson e a Josilene. Doutor Alisson Alexandre, o seu filho Pedro Alexandre, né? Siqueira, lá no acampamento. E até Fé Mudanças, o meu amigo Luiz Eduardo, que não é o Anais. Luiz Eduardo acompanhando a gente da Tefé Mudanças. 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São 20 horas, 4 minutos. Vem aí Jorge Anderson para fazer o programa Top Pará. Meus amigos e minhas amigas, tenham todos uma boa noite.
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0: Maravilha, maravilha! A partir de agora, começando a maior audiência às sextas-feiras do Rádio Paraense, é o programa Top Paraná, Rádio Clube do Pará.
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0: 20 horas mais 9 minutos. 8 da noite mais 9 minutos. Seja bem-vindo, meu amigo, seja bem-vinda, minha amiga. A partir de agora é a Rádio Clube, a vinheta da rádio mais ouvida do Brasil e do mundo, Robertinho Mix.
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0: É isso, vamos até às 10 da noite. Programa, como sempre, às sextas-feiras, 85% de audiência. É o Top para Povos da Amazônia. É isso, vamos até às 10 da noite hoje. Programa especial, já sendo a nossa equipe ao lado do nosso Pedro Paulo Palestrini, sendo recebidos aqui no Shopping Metrópole, em especial no Café Grão Expresso, aqui no terceiro piso,

0: Brasília, nesse clima, nesta sexta-feira, que o nosso programa já está no ar, na mesa de áudio, na nave 106.9. Alô, DJ Robertinho Mix, um grande abraço.
1: É nós na fita.
0: É isso, um grande abraço, meu caro Roberto Mix, um grande abraço para você que está nos acompanhando hoje o programa com muitas atrações, muitas novidades, e é claro, você vem conosco. Deixa eu aproveitar, pedir uma boa noite, meu amigo Everaldo, grande abraço, meu amigo, satisfação em tê-lo aqui na Rádio Clube, obrigado também pela recepção de todos aqui no Grão Expresso, agradecer também a presença do nosso amigo Davi, um abraço Davi, e o nosso amigo Daniel, Davi e Daniel, a dupla, rapaz, já já vamos saber se a dupla é leão ou papão, tem muitos assuntos para falarmos aqui. Everaldo, grande abraço, meu amigo. Obrigado pela recepção, parabéns por estar à frente do Instituto Quality. Vamos falar muito, tá certo, do trabalho desenvolvido pelo Instituto. Vamos falar muito sobre o projeto Minha Casa Minha Vida, essa política pública fundamental que leva dignidade, né, que leva habitação para a população. Minha Casa Minha Vida Rural, enfim, hoje o programa com muitas informações. E você que está nos acompanhando nos 144 municípios do estado do Pará, em toda a região metropolitana, em todo o interior do estado, hoje o programa com muito conteúdo, muitas informações, e para tirar também as suas dúvidas. Everaldo, grande abraço, meu amigo, boa noite, Rádio Clube do Pará.
2: Boa noite, amigo, tudo bem? Estamos aqui à disposição de vocês, seja bem-vindo ao Café Expresso. É um lugar aconchegante, esperando sempre por todos os seus ouvintes.
0: Aliás, lugar muito aconchegante aqui no terceiro piso. Já tem há quanto tempo o café aqui no terceiro piso?
2: Desde a inauguração, praticamente, do shopping, né? Aí, antes da pandemia, aí nós tivemos uma reforma agora, minha filha na administração, né? Fez uma reforma geral, então uma nova geração agora, uma nova era, se Deus quiser, com muito sucesso pela frente.
0: Perfeito. Além, inclusive, aqui do Shopping Metrópole, temos também no Shopping Castanheira.
2: Sim, temos a segunda loja no Shopping Castanheira. E lá vamos produzir um programa na parte de esporte, que é a nossa praia, a praia da minha filha, sempre foi de esporte. Se Deus quiser, num próximo momento, a gente fará lá no Shopping Castanheira.
0: Já com os amigos da bola também, aliás, você é do esporte também, né, Everaldo? E vamos fazer uma mesa redonda, batendo bola com a turma, afinal o esporte está na veia.
2: Já, sim, inclusive já está confirmada a presença do Careca, do Edgar e o Oberdan. Só está esperando uma agenda dele para ele vir e a gente fazer um bate-papo só da velha guarda. A Geu também ficou de ir, a turma realmente que jogava por amor à camisa.
0: Só fera, né? Olha, Oberdan, Ageu, Careca, só craque, né? Rapaz, o torcedor do Remo e do Paysandu vai chorar de emoção relembrando esses nomes.
2: Todos jogadores paraenses que fizeram realmente prata da casa e fizeram muito sucesso, cara.
0: Perfeito. Então, hoje o nosso programa, às 20 horas e 17 minutos, vamos tratar de muito isso. Vamos falar também, levar informação, orientação, dúvidas em relação ao projeto Minha Casa Minha Vida, né, Everaldo? E à frente do Instituto Quality, que você conduz e está à frente. E é claro, repito, para você que está nos acompanhando, e todo o estado do Pará vai ficar inteirado, né, com o calendário, as programações e as dúvidas relativas a esse grandioso projeto, Everaldo?
2: Sim, nós estamos já desenvolvendo esse projeto, você testemunha. Já esteve com a gente, junto com a equipe do Ministério da Cidade, em várias entregas de casas, em várias assinaturas de contratos, né? Então, tudo que nós estamos fazendo desde o final de 2023, né? Com a retomada do programa pelo nosso presidente Lula, e para nossa honra e glória, glória de Deus e honra, tivemos um ministro Jader Filho, paraense, na frente da pasta do Ministério da Cidade, que nos ajudou muito, não só a gente paraense, ajudou todo o Brasil, né? Mas tivemos a oportunidade de contratar, só no estado do Pará, 7.250 casas. Isso é um marco, né? É um marco muito grande, haja visto que em 13, 14 anos de programa Minha Casa Minha Vida, o Pará tinha registrado 8 mil unidades habitacionais. Ou seja, o Jader Filho, na pasta de ministro da cidade, ele alcança a quantidade de todos os outros ministros tiveram em 12, 13, 14 anos. Então é um marco. É um marco.
0: Número expressivo e que merece ser ressaltado.
2: Com certeza. Na verdade, eu falo em todas as nossas palestras no interior, que em vários interiores nós estamos trabalhando, só o nosso instituto está trabalhando em 11 municípios, mas tem institutos trabalhando no Pará todo. Nós estamos construindo casa, o Ministério construiu casa. Desde Monjuí, que é o município mais caçula do estado do Pará, ao mais longo, ao mais distante, como São João da Araguaia, com a presença do ministro lá, já entregamos mais de 38 casas, e assim vai. Então, tenho certeza absoluta, amigo, que é um orgulho para todo paraense ter o ministro Jader Filho na pasta e fazer o que ele fez por todos os paraenses, acompanhando as entregas da casa, acompanhando as contratações, assinatura de contrato, um trabalho árduo, mas que realmente faz a diferença e mostra, porque realmente eu, que já construí, nosso instituto já construímos mais de 2 mil casas. Desde 2013, nós estamos nessa luta, junto com o presidente Lula. Nós nunca tivemos um ministro vindo na assinatura de contrato, muito menos na entrega de casas. E o ministro Jader Filho fez isso em diversos municípios. Quase todos os municípios do estado do Pará, ele entregou casas. Ele fez assinatura de contrato, ele exigiu que as entidades fizessem a coisa certa, correta. E hoje nós estamos colhendo esses frutos todos. A gente que trabalha no interior, como você acompanhou, a diferença que está fazendo na vida dessas pessoas.
0: De fato, acompanhamos em vários municípios, né, o trabalho de toda a equipe. Trabalho realmente, principalmente, ressaltar o Minha Casa Minha Vida Rural, né, que também leva dignidade, né? Você imagina, né, estamos falando da Amazônia, isso em todo o Brasil, claro, mas especialmente na Amazônia, e a cada momento é emoção, porque transcende, não é apenas você, né, fazer aquele ato protocolar, não, você está mexendo realmente com o sentimento, e em vários casos a emoção é inevitável.
2: Sim, com certeza, e eu falei, 7.250 casas, só no âmbito rural. Só na rural. Urbano, fora, então, são muitos. Então, a diferença na vida das pessoas. A gente está acompanhando a dignidade, a gente está acompanhando saúde, porque você hoje tem um banheiro interno. Você não precisa mais aquela senhora de 70, 80 anos ter que sair da sua casa para ir no banheiro lá no final do seu quintal, pegando sol, chuva, sereno. Então, ela não precisa mais fazer isso. Ela não precisa carregar balde de água para jogar no vaso sanitário. Ela basta apertar no botão da descarga. Isso chama-se dignidade, saúde e conforto. Por que não? Né? Todos nós precisamos de conforto. E só um governo popular, só um governo que se preocupa com as classes menos favorecidas, pode fazer essa diferença.
0: Perfeito, sem dúvida alguma. Inclusive, Everaldo, já vamos continuar essa conversa. Você que está nos acompanhando, estamos com o nosso querido Everaldo, direto aqui do Shopping Grão, aqui do Shopping Metrópole, da Cafeteria Grão Espesso, com o nosso programa hoje especial, tá certo, para tratarmos de vários assuntos. Inclusive, daqui a pouco vamos falar do calendário, né? A programação de entregas, vamos dizimar e tirar dúvidas em relação a você que quer se inscrever, seja no Minha Casa Minha Vida Urbano, né? Seja no rural, enfim, Palestrini. Pedro Paulo Palestrini, o seu boa noite, destacando hoje o programa especial, já degustando daquele café especial, tá certo? Aquele pão de queijo, a recepção maravilhosa. E agradecer a todos os amigos e amigas aqui presentes, mais uma vez, a Rádio Clube do Pará, fazendo história e hoje para tratarmos de muitos assuntos. Um grande abraço, boa noite, palestra.
3: Boa noite, Jorge Anderson, boa noite a todos os convidados, todos os ouvintes, queridos ouvintes.
4: queridas ouvintes da Rádio Clube do Pará, né? A poderosa programa Top Pará, mais um episódio do Top Pará, mais uma sexta-feira, dessa vez o episódio de hoje, no Shopping Metrópole, aqui no Café Grão Expresso. Maravilhoso, um ambiente maravilhoso. Confesso que é a primeira vez que eu venho no Café Grão Expresso. A recepção é excelente, né? Muito confortável, né? Ambiente agradabilíssimo, né? Então, muita satisfação estar fazendo parte de mais um programa Top Pará em um local tão especial como o Grão Expresso aqui no Shopping Metrópole. Todo mundo de parabéns.
0: Tá certo. Obrigado, meu caro Pedro Paulo Palestrini. Deixa eu pedir uma boa noite do nosso amigo Daniel. Grande abraço, Daniel. Seja bem-vindo também ao programa. Tá certo. Afinal, temos muitos assuntos para tratar. Obrigado também pela forma como todos nos recepcionam aqui, né, no Grão Expresso. Parabenizar vocês que fazem esse trabalho fantástico, todos unidos, integrados em prol desse projeto fantástico que é o Minha Casa Minha Vida. Um grande abraço, boa noite. Seja bem-vindo, Rádio Clube.
5: Perfeito, obrigado. Obrigado pela recepção. É uma grande honra estar aqui com vocês. Falar um pouquinho do Minha Casa Minha Vida, né, do nosso dia a dia. E é uma honra para nós estar levando habitação para todas as pessoas que estão precisando. É um sonho para nós estar realizando esse sonho de outras pessoas também. Muito obrigado.
0: Sem dúvida. E também o nosso amigo David, grande abraço também, David. Obrigado, você que está sempre também na parte administrativa, até para tirar dúvidas, esclarecimentos aqui para o nosso público, para a nossa audiência grandiosa. Obrigado, seja bem-vindo também. Parabéns pelo trabalho.
6: Boa noite, pessoal. Boa noite a todo o Pará. Gostaria de agradecer aqui e compartilhar essa mesa com todos vocês e gostar desse cafezinho aqui no Grão Expresso Pará, maravilhoso. É muito importante a gente ressaltar e falar um pouquinho desse programa Minha Casa Minha Vida, né? Programa que traz muita dignidade, né, a pessoas que nunca imaginaram poder alcançar o sonho da casa, né, própria. Então, muito importante aqui a gente compartilhar e falar um pouquinho melhor.
0: E é bacana de ver, né, dois jovens também com a experiência do Everaldo, né, Everaldo? Mas também dois jovens que veem com todo carinho e que estão nessa luta aí, porque somos sabedores, né, de que a necessidade de moradia, né, de corrigir um pouco, né, das desigualdades históricas do nosso país através de políticas públicas, como é o projeto que leva a moradia à dignidade.
5: Perfeito. A gente tem uma boa ligação em relação com o Ministério da Cidade, Caixa Econômica, são profissionais de excelentes qualidades e são seres humanos. Nós aprendemos muito com eles. Eles também estão conosco na ponta, né, visitando as casas, as exteriores, e recebendo também o carinho dos beneficiários e conhecendo também toda a situação, né? E a gente agradece a Deus, agradece ao ministro Jader Filho, que está sempre conosco. E a gente está com uma grande expectativa aí para o calendário 2026, 2027, que vai vir com muita coisa boa para nós aí.
0: David, fala um pouco dessa tua experiência, essa vivência, né? Eu falei, vocês novos, mas já observando, vivenciando, e você nessa parte administrativa, que é uma parte também fundamental para o desenvolvimento do projeto.
6: Com certeza, com certeza. Eu morei 17 anos fora do Pará, nasci no Pará, mas eu morava em Curitiba, né? Eu vim ano passado para cá fazer parte da equipe do Instituto Quality, né? E foi algo muito importante, sim, muito impactante, tudo que eu vi. A diferença, desigualdade que tem aqui no Pará é muito grande, infelizmente, comparado ao Sul. Mas, graças a Deus, existem pessoas que trabalham para que isso diminua cada vez mais, né? A política pública, né, trabalhando dia e noite, não são só pessoas ali com engravatadas, né? Mas pessoas que querem realmente mudar. E o programa Minha Casa Minha Vida é justamente isso, né? Então, a gente tem toda uma equipe aí que trabalha, como o Daniel falou, pessoal da Caixa, do Ministério das Cidades. E eu nunca vi, né, principalmente lá para o Sul, um ministro vir entrar nos interiores, pegar ramais, locais de acessos muito ruins, e poder, né, participar desse programa e entregar as casas é algo realmente muito legal, né?
0: Afinal, estamos falando de Amazônia e todos os desafios que nós temos na nossa Amazônia. Bom, já vamos continuar a conversa, são 20 horas mais 28 minutos. Vou dar um giro vamos dar um giro no nosso interior do estado, nosso interior maravilhoso. Vamos a Maracanã, vamos a Castanhal e a Barca Arena, três municípios onde, é claro, também temos muitas entregas também, né? Em Maracanã, Castanhal e Barca Arena. E, claro, todo o estado do Pará, né, Veraldo?
7: Sim, no nosso caso,
2: dentro dos que nós estamos trabalhando, Maracanã, nós estamos programando final do mês agora de maio, até o dia 30, 31 de maio, nós estamos entregando 18 casas e já entregamos antes 12. Estamos entregando mais 18 agora. Se Deus quiser, eles já vão passar esse verão que está iniciando a sua casa nova, com todo conforto e dignidade. Maracanã é o nosso parceiro, nós temos o prefeito lá que tem nos ajudado bastante, Reginaldo. E a população abraçou a ideia. O ministro esteve lá na assinatura dos contratos, o ministro esteve lá na entrega das casas, e o Reginaldo, com muita sabedoria e muita dignidade, comprou essa ideia e está lá trabalhando firme e forte para melhorar a qualidade da vida. É necessário dizer, é importante falar da participação dos prefeitos. Infelizmente, não são todos, né? Mas a maioria participa, a maioria ajuda, sabe? E faz a diferença junto com a gente na família, na casa e na vida dessas pessoas.
0: Sem dúvida, meu amigo. Então, por falar em Maracanã, por falar no nosso querido Reginaldo Carreira, vamos lá, bicho. Vamos dar um giro até Maracanã com as informações aqui no nosso Top Pará, girando os 144 municípios. Aliás, quero mandar um grande abraço ao nosso querido Edson Andrade, né, palestrinha, pronto restabelecimento, nosso presidente da Federação dos Povos Tradicionais, das Populações Quilombolas do Estado do Pará, recuperando, rapaz, a virose não foi fácil, mas o homem é forte, já estará em campo, está no departamento médico.
4: Exatamente, nosso querido Edson Andrade, né, chefe, né, do órgão da Federação dos Povos Originários, né, da região amazônica do Estado do Pará, né, povos quilombolas, indígenas, todos os povos originários, enfim, está fazendo muita falta na nossa equipe, né, mas o nosso querido também Fábio Miranda já vai conectar com a gente e também vai apresentar, né, o Papo na Rede amanhã, neste próximo sábado, às 16 horas.
0: Perfeito, então eu vou primeiro ao Maracanã, já vou a Castanhal também, um abraço ao nosso querido Hélio Leite, vou a Barcarena, no nosso querido Renato Ogawa, já tem um recado da Sovepa também, hein, para você adquirir o seu veículo com total segurança, não caia em golpes, é na Sovepa. 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Vamos, Alves, vamos a Maracanã com você, vamos, um grande abraço, boa noite.
7: Boa noite, meu caro Jorge Anos, boa noite, a fera nos botões da 106,9, a poderosa Rádio Clube do Pará. Um abraço ao presidente Edson Andrade, que está entregue ao departamento médico, está se cuidando, está melhorando. Fábio Miranda e o homem da torre de controle, nosso querido Paulo Palestrini. Jorge, chegando aqui falando da Prefeitura Municipal de Maracanã, que recebeu a equipe da SEMAS para fortalecer o diálogo sobre sustentabilidade e protagonismo feminino em Maracanã. A Secretaria Municipal da Mulher de Maracanã, SEMU, recebeu na última quarta-feira a visita técnica intersetorial da equipe da Secretaria de Meio Ambiente e Sustentabilidade do Estado do Pará, SEMAS, em um encontro voltado ao fortalecimento de políticas públicas integradas entre meio ambiente, sustentabilidade e equidade, equidade de gênero. Participaram da visita a coordenadora do Núcleo de Tecnologias Sociais e Resiliência Climática, Nutec, Rebeca Reitz, e assessora de núcleo, Jéssica Brilhante, e analista ambiental da GERCOS, Luciana Souza. Durante a reunião, conduzida pelo assessor jurídico da CEMU, Douglas Botelho, foram apresentados os projetos e ações desenvolvidas pela Secretaria Municipal da Mulher, com destaque para o projeto Mulheres das Águas, e incentiva e que promove o resgate histórico e cultural de Maracanã, aliado ao fortalecimento e o empoderamento feminino nas comunidades do município. O encontro também serviu para compartilhar experiências, desafios e avanços relacionados à atuação das mulheres maracanãenses, evidenciando a força, a resistência e a contribuição feminina na preservação ambiental e no desenvolvimento sustentável do território. A visita reforçou a importância da união entre Estado e município na construção de ações coordenadas que ampliem oportunidades, promovam inclusão social e fortaleçam políticas públicas voltadas às mulheres e à sustentabilidade. A Prefeitura de Maracanã, por meio da CEMU, agradeceu a presença da equipe da CEMAS Pará e destacou a importância de troca de conhecimentos e da construção de parcerias que contribuem para transformar a realidade e valorizar as mulheres que cuidam das águas, da cultura e do futuro do município de Maracanã. É isso! É o prefeito Reginaldo Carreira fazendo políticas públicas voltadas também para as mulheres e a sustentabilidade no município, meu caro Jorge. Daqui a pouco eu volto falando mais sobre a grande festa que vai acontecer.

0: e garantir mais segurança e qualidade de vida para a população. Na Avenida Padre Casemiro, na Vila dos Cabanos, um grande abraço a toda a audiência da Vila dos Cabanos. Trabalho de limpeza do canal já mostra resultado, mais drenagem, mais fluidez da água e menos riscos de alagamentos, mas esse cuidado também precisa da colaboração de todos. O descarte irregular de lixo em ruas, canais, rios e mananciais compromete o funcionamento do sistema de drenagem e aumenta os riscos, né, de transtornos durante o período chuvoso. 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Prefeitura Municipal de Barcarena, é o trabalho que une o nosso povo na gestão do prefeito Renato Gal, às 20h36. Aliás, deixa eu mandar um grande abraço também lá em Abaitetuba, nosso querido Raí Moraes está nos acompanhando. Nosso querido doutor Henrique Custódio e toda a equipe da Clínica Semex também está nos acompanhando. Um grande abraço. Obrigado pelo carinho, pela audiência aqui na Rádio Clube do Pará. Já estou recebendo mensagem do meu amigo Heleno lá em Canaã dos Carajás. Por sinal, você tem entrega recentemente agora também no sul do Pará, não é isso, Everaldo? Do projeto Minha Casa Minha Vida.
1: No sudeste, no caso. Nós temos São João do Araguaia. Duas vilas, Vila Ponta de Pedras e Vila 1º de Março. Nós entregamos já em cada vila, 26 casas em cada vila já foram entregues. São 48 em cada uma. Até o final do ano a gente entrega todos os que estão faltando.
0: Perfeito, expectativa, portanto, também no Sudeste Paraense, em São João do Araguaia. Nosso Fábio Miranda na linha, um grande abraço, Fábio. Muito boa noite, em nome da Federação dos Povos Quilombolas e Tradicionais da Amazônia. Boa noite, Fábio.
2: Boa noite, meu caro Jorge Anderson. Boa noite a todos que estão aí conectados, ligados aqui no nosso programa Top Pará, o programa mais top das sextas-feiras, que você já conhece, já se conecta com a gente e fica por dentro do que acontece nos 144 municípios do estado do Pará. Um grande abraço, um forte abraço ao nosso Pedro Paulo Palestino, aí na torre do comando. Daqui a pouquinho está falando de esporte para a gente, daqui a pouquinho fala de Série B, Série A, vai falar para a gente de Copa do Brasil. Pedro Paulo Palestino, que é acionado, vai trazer todas essas informações para você. Um grande abraço aí também na nave 106.9, meu amigo Robertinho. Grande abraço para você, Robertinho. Boa noite. É sempre um prazer poder estar aqui de volta e falando sempre o que acontece de melhor no estado do Pará. E as notícias que acontecem, inclusive, Jorge, deixa eu abraçar aqui meu amigo Raí, também superintendente Pitra, um grande abraço, sempre com a gente, sempre nos abraçando quando vamos até o município de Abaitetuba, e tem lá uma amizade muito grande, muito forte, tem aí uma participação política muito grande ali no município de Abaitetuba. Um grande abraço, meu amigo Raí, a todos os amigos de você aí, o shopping está me acompanhando, falando sobre as conquistas aí do Minha Casa Minha Vida, falando de tudo que vem acontecendo dentro da habitação do estado do Pará, através de programas muito importantes. Mas aí nesta noite de sexta-feira chuvosa, chove na capital paraense, hoje temos grandes eventos na cidade, muita coisa acontecendo, mas convidar a galera amanhã aí os povos tradicionais da Amazônia, os povos quilombolas, ribeirinhos, vai acontecer amanhã lá no Parque da Cidade, a partir das 7h30 da manhã, o primeiro Louvarte, terceira edição do Louvarte vai acontecer. Inclusive, vamos ter a apresentação de danças tradicionais dos povos quilombolas, a culinária, a arte e o artesanato do povo quilombola, assim como vamos ter aí a culinária quilombola amanhã, parte da Amazônia, estava ali pela São Corlemos, o portão número 8 e número 9. Espaço organizado para receber o público que vai acompanhar e mais. Teremos ainda grupo de danças também, melhor dizendo, vamos ter os grupos de danças também mostrando a sua arte. Vamos ter também teatro, vamos ter muito tal, muita coisa boa.
0: Bom, já o nosso Fábio Miranda retorna.

0: Vamos tentar uma melhor conexão aí com o nosso Fábio Miranda, direto do Acará, também trazendo as informações aqui do nosso Top Pará. Aliás, no Acará também teremos entregas, meu amigo Everaldo.
1: Sim, até no máximo dia 10, nós estamos entregando mais 8 casas, entregamos no mês passado 7 e estamos entregando agora, até o dia 10 de junho, mais 8 casas. São mais 8 famílias, todos no Baixo Acará, todos quilombolas. Se Deus quiser, eles vão estar já passando o verão, né? Na época da safra do açaí, já na Casa Nova.
0: Que maravilha, isso! 20 horas mais 41 minutos, é o Top Pará na Rádio Clube, girando esse Parazão, 144 municípios do estado do Pará. Robertinho, vou dar um giro até Castanhal. Castanhal também, muito obrigado pela enorme audiência. Alô, Valmo Alves, com as informações direto de Castanhal e já já a dica da Sovepa para você que está nos acompanhando. Primeiro vamos a Castanhal, vem de lá, Valmo.
2: Eu aqui de novo falando do município de Castanhal agora, meu caro Jorge Anderson, que o município de Castanhal viveu, está vivendo, né, e vai viver momentos bons agora, que a população de Castanhal teve oportunidade para se qualificar profissionalmente de forma gratuita com a chegada da Unidade Móvel do Serviço Nacional de Aprendizagem Industrial, SENAI, ao município. A ação realizada em parceria com a Prefeitura de Castanhal, por meio da Secretaria Municipal de Assistência Social, SEMAS, e a Secretaria Municipal de Indústria, Comércio e Serviços, CEMIX, realizou as inscrições para o período de 14 a 20 de maio no CRAS, no Jaderlândia, localizado na Travessa 2 de junho e 2 de novembro, melhor dizendo, em frente à Casa da Sopa, no horário de 8 às 16 horas. Foram realizadas essas inscrições, e os interessados procuraram esse local para as inscrições. As aulas terão início no dia 26 de maio e seguem até 22 de junho na comunidade São Cristóvão, em frente à escola Irene Titã, no bairro Jaderlândia. Os cursos serão ofertados em dois turnos, de 13 às 17 e das 18 às 22. A iniciativa faz parte do projeto da carreta de cursos do SENAI, que leva estrutura móvel equipada para diversos municípios, oferecendo a capacitação prática e gratuita em áreas com grande potencial de empregabilidade. Em Castanhal, os cursos escolhidos atendem à crescente demanda do setor alimentício e buscam incentivar o empreendedorismo e a autonomia financeira da população. Segundo a organização, a ação tem como objetivo ampliar o acesso e a qualificação profissional, principalmente para pessoas em situação de vulnerabilidade social, fortalecendo a oportunidade de trabalho e contribuindo para o desenvolvimento econômico do município. A expectativa é que dezenas de moradores sejam beneficiados com a formação, adquirindo conhecimento técnico que poderão abrir portas para o mercado de trabalho ou até mesmo para o próprio negócio. Que maravilha, né? É buscando a sua independência financeira. Então, essa oportunidade aí, com a parceria da Prefeitura de Castanhal e do SENAI, é um ótimo momento para que você repense nisso, né? É a Prefeitura de Castanhal, o prefeito Hélio Leite. Daqui a pouco eu volto falando mais ainda aqui do município de Castanhal, meu caro Jorge.

0: Vamos direto de Castanhal aqui do nosso top para Fábio Miranda. Fábio Miranda, agora sim, conexão refeita. Tudo na paz em nome da nossa Federação dos Povos Tradicionais e Quilombolas da Amazônia. Fábio Miranda.
1: Beleza, Jorge Anderson. Estamos de volta aqui trazendo as informações sobre a programação de amanhã, como nós havíamos falado lá no Parque da Cidade, ali na Júlio César, com a Pedro Álvares Cabral e ali próximo a Senador Lemos. Vamos ter amanhã esta programação do Louvor Arte, amanhã lá no Parque de Exposição, a partir das 7:30 da manhã. Uma programação extensa, começa com a Alvorada às 7 horas da manhã, depois tem a apresentação de grupos culturais, o credenciamento começa a partir das 7:30 da manhã, e depois das 7:30 tem a apresentação ali no galpão principal, onde vão estar armadas barracas, onde esses empreendedores ou empreendedoras vindas de vários municípios do estado do Pará estarão presentes, representando os povos quilombolas, tradicionais, ribeirinhos, de toda a Amazônia Legal. Vai ser uma programação recheada de cultura, recheada de música. Teremos apresentação de teatro, apresentação também de musical, e esta é uma programação que é realizada pelo governo do estado do Pará e também pelo Ministério da Cultura. O Ministério da Cultura, o governo do Pará, através deste projeto Louvarte, que inclusive é um projeto dos estudantes de arte da Universidade Federal do Estado do Pará, e também a Universidade Federal do Pará, que estão aí imbuídas em levar esta cultura deste povo para toda a nação, para todo o estado do Pará. Este é uma programação itinerante, ela acontece em vários lugares, agora foi escolhida esta terceira edição na região metropolitana, acontecer aqui no Parque da Cidade, tem um espaço ali onde foi realizado a COP, e foi para lá que foi levado este evento de suma importância para destacar aí a cultura, para destacar a arte do nosso povo e a culinária do nosso povo tradicional. Inclusive teremos lá a apresentação cultural e teremos a culinária e ainda os artesãos aqui do Baixo Acará, da região do quilômetro 24, ali da região do Jacarequara, onde vão levar também várias cozinheiras, vão levar artesãos para lá para mostrar justamente a sua cultura, assim como a música, o esporte. E aí a programação segue durante todo o sábado, ela começa às 7 horas da manhã e vai até às 22 horas deste sábado. Todo mundo convidado, você que está ouvindo a Rádio Clube, você sabe que a audiência da Rádio Clube, 95% de audiência em todo o estado do Pará. Então amanhã, se você quiser aí ir lá prestigiar este grande evento, saber um pouco mais sobre a cultura quilombola, a cultura dos povos tradicionais da Amazônia, você vai neste evento, que vamos ter aí a culinária, vamos ter a arte, vamos ter artesão, tudo isso, a cultura vai estar pulsante amanhã a partir das 7 horas no Parque da Amazônia, e no parque aqui da cidade, na Senador Lemos, entrada pela Senador Lemos no portão 8, ali você vai entrar e vai encontrar. E aí a programação continua, Jorge, lá na quadra poliesportiva, onde vão ter aí jogos de futsal masculino, feminino, vai ter voleibol masculino, feminino e outras modalidades esportivas, que é para inserir também o povo aí dentro do esporte, meu caro Jorge Anderson. A gente que labuta dentro do esporte sabe desta importância, meu caro Jorge.
0: Verdade, perfeito, Fábio, grande programação, todos convidados, portanto, meu caro Fábio Miranda, também no nosso Parque das Cidades, um abraço a toda a audiência também no nosso interior, a região metropolitana de Belém, também todo o interior do estado, as áreas rurais, quilombolas, todos que nos acompanham. Bom, são 20 horas mais 49 minutos, palestra, vamos voltar aqui para o tema também do projeto Minha Casa Minha Vida. Antes, só tem um recado, né, Robertinho Mix, da Sovepa, Associação dos Revendedores de Veículos do Estado do Pará, com aquela dica para você adquirir o seu veículo com tranquilidade e segurança, não cair em golpes. 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
0: Perfeito, em nome do presidente Aldo Oliveira e toda a diretoria da Sovepa, portal Sovepa, sovepa.com.br. 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Em Benevides, os jogos da Copa do Mundo, a Rádio Clube estará marcando presença, o Top Pará, nas sextas-feiras, no clima da Copa. 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Fábio? É isso, doutor Loredan e Altamira, um grande abraço, nossa querida Paola Alpucater, também nos acompanhando, meu amigo Miguel Nossarena, pé na areia lá em Cotijuba, tá todo mundo ligado conosco aqui no Top Pará, e daqui a pouco vamos girar, na segunda hora, né, Robertinho, vamos de novo a Maracanã, vamos a Castanhal, vamos a Barcarena, vamos girar o nosso Parazão, e já já o Fábio Miranda de volta com as notícias da Federação dos Povos Quilombolas da Amazônia, em nome do nosso presidente Edson Andrade, no Top Pará, Povos da Amazônia, Pedro Paulo Palestrini.
3: É isso aí, Jorge Anderson, é isso aí, amigos ligados no Top Pará, Top Pará, nesta sexta-feira, dia 22 de maio de 2026, voltando às perguntas, né, em relação à política pública, né, implementada do projeto social, um grande projeto social, por sinal, projeto Quality, né? Eu tenho aqui três perguntas elaboradas, uma para cada um dos nossos convidados nesta noite, uma para o senhor Everaldo Moraes, né? Vou começar por ele, e depois, na sequência, para o senhor Daniel Sena e para o senhor Davi Pereira, né? Senhor Everaldo Moraes, eu ouvi, né, no bloco anterior, né, quando o senhor estava respondendo a pergunta do Jorge Anderson, né, sobre locais de entregas, né, das casas do projeto Quality, né? Então eu ouvi, né, o senhor comentar, né, sobre a área do Acará, né, correto? Né, com a entrega, né, em duas datas, né, sete casas numa data e posteriormente mais oito casas, né, dando um total de 15 casas, né, numa média, né, mínimo 15, entre 15 e 30 casas, né, no total. Né. Aí eu pergunto para o senhor também, que eu ouvi o senhor comentar que é isso aí já em off, né, que o senhor não trabalha na área do Marajó. Aí eu fiquei nessa essa curiosidade. Por quê?
4: Bom, primeiro respondendo sobre o Cará. Na Cará nós entregamos, no final de abril, sete casas. E vamos entregar agora, até o dia 10 de junho, mais oito, fazendo 15 de um total de 41 casas contratadas. É assim, por que não o Marajó? O Instituto, ele é um instituto cadastrado no estado do Pará todo. Mas nós não temos braço para trabalhar no Pará todo. O Pará, na verdade, é um país, né, dentro do outro país. Por isso a gente tem que ter escolhas, a gente tem que escolher, né? E aí vem a questão do relacionamento com a prefeitura, do relacionamento com algumas lideranças sociais e políticas também, como vereadores, como lideranças comunitárias. Isso tudo envolve, que na verdade posso te dizer assim, que é um pool de pessoas envolvidas para que a gente possa chegar nesse final que é a casa pronta. Começa lá em cima, em Brasília, com o nosso grande presidente Lula, quando ele reabilitou esse programa que foi cancelado, encerrado e arquivado pelo ex-presidente Jair Bolsonaro. O Lula chegou, reativou um programa fantástico que traz dignidade realmente para a população mais carente. Depois o Jader Filho, como ministro e paraense que é, arregaçou as mangas da camisa e botou para funcionar, reforçou. Detalhe, ele, mesmo sendo paraense, não pode nem se dizer que ele puxou a sardinha para o lado do estado do Pará. Não. Teve estado que foi contemplado com mais unidades habitacionais do que o nosso. Maranhão, Bahia. Então, a gente não pode nem dizer que ele puxou. É porque ele é tão digno e fez um trabalho maravilhoso em todo o nosso país. Bom, então, com isso, a gente teve que escolher. Nós temos uma capacidade declarada e abonada pela Caixa Econômica, que é o grande parceiro do programa. O Instituto Quality ficou classificado no nível mais alto de 500 unidades anual. Então, eu não podia fazer mais do que 500 casas por ano. Então, eu tinha que dividir em alguns municípios. E assim foi feito. Pegamos essas 500 vagas que nós tínhamos direito e autorização, não é direito, não, autorização de construir, e escolhemos 11 municípios que nós estamos trabalhando hoje. Nós estamos trabalhando hoje no Acará, São João da Ponta, Terra Alta, Magalhães Barata, Primavera, Porém, Salinópolis, Nova Timboteua, São João da Araguaia e Maracanã. Ainda tem mais um que eu estou querendo lembrar aqui, Primavera. Então nós estamos trabalhando em 11 municípios. E posso garantir a você, tem que ter muito braço. Porque nós trabalhamos com um projeto rural que é pulverizado as casas. Nós colocamos a casa aonde o colono, o agricultor, o pecuarista mora. A gente não faz um conjunto de casas. Eu moro aqui, então você vai lá e substitui a casa. Aquela casa de taipa dele, aquela casa aqui de madeira caindo aos pedaços. A gente tira a casa, demole a casa e constrói uma casa nova para ele no mesmo habitat dele. Ou seja, com isso nós estamos diminuindo o êxodo rural. Aquele enxame de pessoas que saía da zona rural para a capital ou mesmo para a sede do município, hoje ele não precisa mais, porque o programa Minha Casa Minha Vida dá para ele essa condição dele ficar no próprio habitat dele, onde tem os parentes dele, onde tem a plantação da macaxeira dele, entendeu? Onde ele plantou o cheiro verde, a chicória, o jambu, enfim, o que ele tiver fazendo, onde ele tem aquela vaquinha dele tirando leite, lá ele vai morar, que é o ideal. Então, por isso que nós não temos condições de fazer isso nos outros estados, nos outros municípios do estado. É só por isso. Quem dera se pudesse fazer 50 casas em cada município, seria uma glória para a gente. Entendeu? Nós que estamos nessa caminhada já há algum tempo, desde o primeiro processo de 2009, quando o Lula lançou o programa, nós começamos a fazer, como funcionário que eu era da Prefeitura de Salinas, nós construímos 270 casas em Salinas. Não foi a Qualis, foi um outro instituto e eu estava do lado da Prefeitura, eu era funcionário da Prefeitura e acompanhei. Então, desde aí a nossa luta, e a gente vê a dificuldade que é construir de forma pulverizada. Não é fácil. Mão de obra não é normal, não é assim muito fácil de conseguir, porque tu tem que pegar uma mão de obra para uma casa, uma mão de obra para outra, e assim sucessivamente. Essa é a grande a dificuldade que nós temos de pegar mais municípios para contemplar. Agora, nessa demanda nova que nós estamos pleiteando junto ao Ministério, que